Você ouviu Lá Vem Você, Criolo de Criolo. Foi Yer, Gal Costa e Silveira de Peri. 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Hora de tocar pra você, Boca Livre, Bicicleta.

gente ouviu Nos Barracos da Cidade, Cidade Negra, de Gilberto Gil e Liminha, Passareto, Chico Buarque, de Francis Raim e Chico Buarque, e Bicicleta, Boca Livre, de Zé Renato. Agora a gente ouve Quem Te Viu, Quem Te Vê, Gal Costa.

0: Você ouviu Sonífera Ilha, Titãs, Branco Melo, Marcelo Fromme, Tony Bellotto, Ciro Pessoa e Barmak. Mais alguém? Roberta Sade, Moreno Veloso e Quito Ribeiro. Sina, Djavan, música dele.
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0: Seguimos tocando música brasileira em primeiro lugar, Milton Nascimento, Nascente.

0: Você ouviu Só Você, Frejá, de Vinícius Cantuária. Hoje eu quero sair só, Lenine, de Lenine, Muxebab, Caxá Aragão. E Magrelinha, Luiz Melodia, música de Luiz Melodia.
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0: E a gente toca Enquanto Durmo, Zélia Duncan, de Zélia Duncan e Christian Jensen.

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Aqui fala Jussara Mendonça, trazendo para você expressões musicais de todo o mundo. No programa de hoje, vamos destacar momentos marcantes da obra musical do franco-argelino Khaled, astro que tem extensa carreira musical desde o ano de 1984. Eu começo tocando um tema do álbum Sahira, lançado em 1996. Música do Mundo apresentando Aisha, uma parceria de Khaled com o francês Jean-Jacques Goldman.

Eu prossigo com dois temas do álbum Sahra, de Khaled, lançado em 1996. Você ouve Oran Marseille, depois Lilé, performance que tem arranjo de Philippe Aidel, revelando um naipe de metais impecável e a bateria do jamaicano Tony Rupson Williams. Música do mundo destacando o prestigiado trabalho musical do embaixador da música árabe, Khaled.

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1: Didi é um sucesso de Khaled do ano de 1992. Música do Mundo lembrando Didi com Khaled.

Sirbi, Sirbi e Sheba são sucessos de Khaled, do ano de 1993. Música do mundo lembrando Sirbi, Sirbi e Sheba com Khaled.

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1: Khaled Ad Ibrahim, conhecido como Rei do Rai, nasceu em Orã, na Argélia, no dia 29 de fevereiro de 1960. Vive na França, mais precisamente em Paris, desde 1986. Do álbum Sahira, lançado em 1996, eu toco para você Waharani, Waharani. Música do Mundo apresentando o compositor e cantor argelino Khaled.

Ili Eldarek e Mektubi, divinamente interpretadas por Khaled, contam com o saxo jamaicano Dean Fraser, uma contagiante brass section, a bateria do jamaicano Tony Robson Williams e o baixo do jamaicano Benji Myers. Música do mundo destacando o som dançante do franco-argelino Khaled.

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1: Música do Mundo traz o compositor e cantor Khaled interpretando Sahra em gravação de 1996.

Para finalizar, uma performance do sétimo álbum de estúdio de Khaled, C'est la vie, lançado em 2012. Você ouve Andaluzia, música do mundo e mais uma interpretação impecável do compositor e cantor franco-argelino Khaled.

0: Aqui eu termino mais uma edição do Música do Mundo. Hoje destacando o trabalho musical do compositor e cantor franco-argelino Khaled.
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0: Música do Mundo, sonoplastia Messias Melo, produção e apresentação Jussara Mendonça.
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2: Olá, eu sou o Sidney Ferreira, você está na Rádio Nacional e este é o Jazz Livre.
3: Ela é uma artista completa. Além de cantora, é também poetisa, compositora e produtora musical. Ela transita do jazz ao flamenco, passando pelo pop, soul e ritmos africanos. E já foi comparada a Nina Simone, Chavela Vargas, Cesária Évora, Billie Holiday, Edith Piaf e Amy Winehouse. O Jazz Livre de hoje é sobre Concha Buica. Maria Concepción Balboa Buica nasceu em 1972 em Palma de Mallorca, na Espanha. É filha de exilados políticos da ex-colônia espanhola Guiné Equatorial. Influenciada pelo amor de sua mãe pelas canções populares de sua terra natal e pelo jazz, Buica desenvolveu curiosidade por músicas das mais diversas sonoridades. Ela começou sua carreira como baterista e baixista, mas Buica comentou em uma entrevista: "Na Espanha, ninguém queria uma baterista mulher." E ela cansou de ter seu trabalho rejeitado por isso. Ela então ganhou fama cantando em casas noturnas de Madrid no final da década de 90. Foi aclamada pela crítica e alcançou sucesso no mainstream em 2006 com seu segundo álbum solo, Mininha Lola. Vamos começar a parte musical ouvindo Misty, composição de Errol Garner e Johnny Burke, lançada no ano de 2000. 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
1: Essa foi Soleil de Libertà, composição de Buica, lançada no álbum homônimo da cantora em 2005. Antes ouvimos Misty, composição de Errol Garner e Johnny Burke, lançada no álbum Mestiço, de 2000. A carreira de gravação comercial de Buica começou justamente com este disco, Mestiço. Ele foi resultado de uma parceria de Buica com o pianista maiorquino Jacob Sureda. Em 2005, Buica lançou seu álbum homônimo. Ela colaborou com o produtor de flamenco, vencedor do Grammy Latino, Javier Limón, no ano seguinte, lançando Meninha Lola. Este trabalho alcançou a 11ª posição na parada de álbuns da Espanha. Buica colaborou com Limón, mais uma vez, no álbum de 2008, Niña de Fuego. O sucesso deste disco resultou em uma indicação para álbum do ano no Grammy Latino. Vamos conferir? De Buica e Javier Limón, vamos ouvir agora Volverás.

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1: Essa foi Como Era, composição de Concha Buica, lançada em 2013. Antes ouvimos Volverás, composição de Buica e Javier Limón, lançada no disco de 2008, Ninha de Fuego.
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1: Em 2009, Buica lançou um álbum em colaboração com o pianista Chucho Valdés, El Último Trago, que nós tivemos o prazer de apresentar aqui no Jazz Livre, no programa dedicado ao artista cubano. Buica se mudou para Miami, nos Estados Unidos, em 2011. E após uma turnê internacional, ela gravou nas cidades de Madrid, Miami e Nova York, com seu trio, sessões variadas que resultaram no disco La Noche Más Larga, lançado em 2013. Este foi nomeado para o Grammy Awards 2014 na categoria de Best Latin Jazz Album.

álbum. As músicas que vamos ouvir a seguir são deste álbum. Começamos com a obra que intitula o trabalho La Noche Más Larga. 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

Essa foi La Nave del Olvido, composição de Dino Ramos, e antes, La Noche Más Larga, composição de Buica. Ambas são músicas lançadas no álbum de 2013, La Noche Más Larga. Você sabe que o Jazz Livre é feito com todo carinho e apuro, especialmente para você, né? Então envie uma mensagem para a gente com as suas sugestões, dizendo de onde você nos ouve, suas dicas, enfim, fique à vontade. O nosso número é DDD 21 99710 0537. O Jazz Livre é seu, o Jazz Livre é nosso. Em 2014, Concha Buica publicou seu segundo livro, A Los Que Amaram a Mujeres Difíciles e Acabaram por Soltar-se. Numa tradução livre, para aqueles que amaram a mulheres difíceis e acabaram por libertar-se. Ela já colaborou com músicos como Chico Rea, Ninho Rosselle, Luz Casal, Nelly Furtado, entre outros grandes nomes da música internacional. E em 2015, Buica lançou um álbum em que todas as músicas são escritas por ela ou em parcerias, Vivir Sem Medo. Deste disco, vamos ouvir agora Waves, composição de Buica.

0: composição de Jacques Brel, interpretada pela cantora Buica em seu álbum La Noche Más Larga, de 2013. Antes ouvimos Waves, composição da própria Buica, lançada em seu álbum de 2015, Vivir Sin Miedo.
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0: Esta artista participou em trilhas de filmes como A Pele que Habito, de Pedro Almodóvar. Realizou shows em cerca de 22 países e foi considerada uma das 50 melhores vozes do mundo pela NPR Music. Este programa que encerramos agora foi sobre a cantora e compositora Buica. O Jazz Livre tem coordenação de produção de Rodrigo Soprana, produção de Brisa Evangelista e Carlos Soca. Estagiário de produção, Samuel Sam. Trabalhos técnicos de Silas Mendes, Rafael Napoleão e Lucas Alexandre. Coordenação de operações de Nielson Soares e gerência de rádio de Tiago Regoto. Eu sou Sidney Ferreira e espero que você tenha gostado do programa de hoje. Tá esperando aquela surpresinha de final de programa, né? Pois é, hoje tem sim. Portanto, para você que ficou até o finalzinho do Jazz Livre, tem um presente. Você vai ouvir agora El Andariego, composição de Álvaro Carrillo, interpretada pela cantora Buica e o pianista Chucho Valdés. Então, aproveite. A gente se encontra no próximo Jazz Livre. Tchau.

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2: Bom dia, ouvintes do Madrugada Nacional. Um ótimo dia para todos aqui, Luziane Xavier, começando mais uma edição do Madrugada Nacional aqui pela sua Rádio Nacional AM de Brasília, 980 kHz, transmitindo também pela Rádio Nacional da Amazônia e Rádio Nacional do Alto Solimões, além das emissoras parceiras da nossa Rede Nacional de Comunicação Pública. E via internet para todo mundo. E vamos começar esse programa de hoje com muita música, muita animação para você. Vamos começar com Grades do Coração, com o grupo Revelação. Nem de Graça, com Pixote. E Shot da Alegria, com Fala Mansa.
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1: Voltando aqui com vocês, eu, Luziânia Xavier, aqui no Madrugada Nacional, para todo o Brasil e para o mundo. Vamos mandar aqui um alô para nossos ouvintes do Piauí, o Zé Roberto, a Alderina, o Sidney, o Francisco Mendes, a Josélia, a Divina, e vamos continuar ouvindo muita música. Vamos de Stand By Me com Binnie King, Muito Estranho com Dalto, e Yesterday com os Beatles. Voltamos já!

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1: Esse programa é demais, só tem música boa e eu sei que vocês gostam. Mandando mais um alô aqui para os nossos ouvintes cariocas, Sandrinha lá de Nova Iguaçu e Cafifa de Niterói, no Rio de Janeiro. E voltamos aqui com mais música para vocês. Volta para mim com Roupa Nova, Caminhos do Amor com P.O. Box e Numa Sala de Reboco com Luiz Gonzaga e Dominguinhos. Vamos ouvir? Vamos, vamos. Daqui a pouco a gente volta.

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1: Eita, forrozinho é bom demais, né, pessoal? Então agora vamos com mais músicas. Mas antes, vamos mandar aqui um alô para os nossos ouvintes de São Paulo, a Helenice e o Ademar Saboia. Então vamos aqui ouvir mais música. Estrela de Madureira com Leci Brandão. Amanhã Talvez com Joana. E Ex-Amor com Martinho da Vila.

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1: É, pessoal, sambinha é bom demais. Esse sambinha malemolente, né? Deixa a gente molinho, molinho, né, pessoal? Então vamos aqui continuar o nosso programa. Curtindo muita música nessa madrugada. Vamos mandar aqui um alô para os nossos ouvintes aqui do DF, né, pessoal? Teodora, Francisco do Céu Azul, Milena, Manuel Messias, Antônio Nunes, Ellen Couto, Éder João, João Bezerra, meu querido garotinho, e o Galeno também, né, pessoal? Então vamos agora, de novo, mais música? Então vamos com As Canções Que Você Fez Pra Mim, do nosso rei Roberto Carlos. Foi Tudo Culpa do Amor, com Diana. E voltamos já!

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2: Voltamos, pessoal, voltamos com tudo aqui na madrugada, na nossa querida Rádio Nacional. E continuando aqui, mandando alô para os nossos ouvintes, vamos mandar aqui para o pessoal de Minas Gerais, né? A audiência lá é

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1: Voltamos, pessoal. Continuem com a gente, hein? Ainda tem muita música aí até o fim do programa, né? E agora vamos mandar um alô para nossos amigos do Rio Grande do Sul. Vamos mandar para Marli, para o Gilberto Avelo, para o Paulo, esse pessoal de Santa Maria, que nossa audiência lá também é imensa, né? O pessoal do Tareco Lanches, do Bombando Bar, né? E todo mundo aí sempre na madruga junto com a gente, né, pessoal? Então vamos aqui voltar com mais música. Love Me Do, com The Beatles. Medo da Chuva, Raul Seixas. E It's Now or Never, com Elvis Presley.

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1: Elvis, nosso rei, né? Acabamos de ouvir aí. E voltamos aqui com mais alô, dessa vez para o Paraná. Vamos mandar aqui um alô para o Gabriel de Cianorte, né? Nosso querido Gabriel, que está sempre aqui ouvindo a gente, ligadinho. E vamos ouvir mais três músicas. Aquele Abraço com Gilberto Gil, País Tropical com Jorge Benjó e Espumas ao Vento com Flávio José.

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1: É, pessoal, nosso cancioneiro musical brasileiro é incrível e variado, né? Não tem como não amar, né, essas músicas brasileiras, né, nossos compositores, né, como Assioli Neto, né, que fez muitas músicas bonitas e que a gente tem o prazer de ouvir. Então vamos aqui mandar mais alô? Mandar alô para o pessoal de Goiás. Vou mandar um alô para o meu querido seu Enéas, lá de Alvorada do Norte, o Rubem, lá de Pires do Rio, o Adilson, de Caiapônia, o Joaquim, da comunidade Calunga, e o Ocivaldo. E vamos de mais música. Agora, eu daria minha vida com Martinha e Coisinha Estúpida, com George Fredman, e A Volta com os VIPs. Voltamos já!

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1: Eita, pessoal, tamo aí no mês de junho, né? Mês junino, tem que ter forró, né? Então vamos ouvir Brincar de Amar com Mastruz com Leite, né? Uma ótima pedida para esse mês de São João, mas também tem Agnaldo Timóteo, Os Verdes Campos da Minha Terra, e A Beleza da Rosa com José Ribeiro. Vamos ouvir, pessoal.

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1: Voltando aqui no seu Madrugada Nacional, vamos continuar aqui mandando um abraço para os nossos ouvintes. Dessa vez, pessoal de Mato Grosso, o Cláudio de Guarantã do Norte, e o Adriano de Sinop e o Neidi. Um abraço, pessoal. Vocês são demais, estão sempre aqui com a gente, ligadinhos, né? Pessoas altamente simpáticas, participativas, né? Quero agradecer muito a audiência de vocês. Então vamos de mais música. Você virou saudade com Sol para Contrariar. Dessa vez eu me rendo com Alexandre Pires e meu querido São João com Alceu Valença e Juba. Vamos curtir, pessoal. Anahê, vamos lá, vamos curtir. Daqui a pouco a gente volta.

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1: É isso aí, pessoal. Curtindo nossa programação musical, você que está aí do outro lado, quero agradecer sua audiência aqui com a gente sempre. O Madrugada Nacional fica feliz porque tem sempre ouvintes muito carinhosos, participativos, e a gente vai continuar aqui, né, mandando alô para vocês. Vamos mandar aqui pro pessoal da Bahia, o Antônio Ribeiro, de Itamari, o Enio Fausto, o Manezinho e o Odílio Reis, que são lá de Livramento de Nossa Senhora, e o Tripinha, que é lá de Remanso. Um alô aí para os baianos, nossos queridos ouvintes da Bahia. E vamos de mais música, Cadeira de Rodas, com Fernando Mendes, Deixa Eu Te Amar, com AGP, e Eu Vou Ter Sempre Você, com Antônio Marcos.

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1: Voltando aqui, pessoal. Vamos lá, eu, Luziânia Xavier, coladinha com vocês aqui, né? Nessa nossa conexão. Vamos mandar mais alôs. Vamos agora pro Ceará. Vamos agora mandar um alô pro Natanael, do Crato Ceará, pra Inês Cabral e o Carlos Moreno, de Fortaleza. E continuamos com a nossa programação musical. My Mistake, com Folhas, Cadê Você, com Odair José. E Remember Me, com banda Trepidantes. Vamos curtir, pessoal, essa programação musical maravilhosa? Daqui a pouco a gente volta.

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1: Voltamos, pessoal. Já estamos aqui na reta final, mandando aqui um abraço pro Maranhão, pro meu querido Raimundo Pinto do Brejo do Maranhão, que não perde um programa. Um abraço, Raimundo Pinto. Vamos agora ouvir Anúncio no Jornal com Júlia Graciela. O que me importa, Adriana, você endoideceu meu coração com João Gomes. Vamos forrosear também. Vamos ouvir, vamos curtir.

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1: E agora, na reta final do programa, mandaremos um alô para o pessoal de Roraima. Carminha, Francisco de Assis e Marconi são os nossos ouvintes roraimenses. Mas a gente manda também um alô para todo esse pessoal aí do norte, né? Pessoal do Pará, o pessoal do Amazonas, pessoal de Rondônia, Roraima, todo mundo aí, né, que está sempre ligado, que ama o nosso programa. E a gente já vai se despedindo, desejando um bom dia para todo mundo, mas deixando vocês com as nossas duas últimas músicas: Quatro Semanas de Amor, com Luan e Vanessa, e Trem Bala, com Ana Vilela e Luan Santana. Bom dia, Brasil! Bom dia, planeta Terra!

0: Você ouviu Sonífera Ilha, Titãs, de Branco Melo, Marcelo Fromer, Tony Bellotto, Ciro Pessoa e Barmak. Mais alguém? Roberta Saad, Moreno Veloso e Quito Ribeiro. Sina, Djavan, música dele.
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0: Seguimos tocando música brasileira em primeiro lugar, Milton Nascimento, Nascente.

0: Você ouviu Só Você, Frejá, de Vinícius Cantuária. Hoje Eu Quero Sair Só, Lenine, de Lenine, Muxebab e Caxá Aragão. E Magrelinha, Luiz Melodia, música de Luiz Melodia.
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0: E a gente toca Enquanto Durmo, Zélia Duncan, de Zélia Duncan e Christian Jansen.

0: Você ouviu Parabólica Mará, Ana Rato, de Gilberto Gil? Dona da Minha Cabeça, Geraldo Azevedo, de Geraldo Azevedo e Fausto Nilo.
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0: Vamos ouvir Milton Nascimento, de Márcio Borges e Tunai, Raras Maneiras.

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1: Agora a gente toca para você, Martinho da Vila, Disritmia.
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Ouvimos Roupa Nova, Beto Guedes, de Milton Nascimento e Fernando Brandt. Ouvimos Azul, Rosa Passos, de Djavan. E Desritmia, Martinho da Vila, música dele.

0: Você ouviu Banquete de Signos, Zé Ramalho, música dele. A Idade do Céu, Paulinho Mosca, de Jorge Drexler e Paulinho Mosca.
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0: Música brasileira em primeiro lugar, tocando Marisa Monte na Estrada, de Marisa Monte, Carlinhos Brau e Arnaldo Antunes.

Olá, ouvinte da Rádio Nacional, muito obrigada pela companhia. Seguimos juntos aqui ouvindo agora Lou Borges e Samuel Rosa, Um Girassol da Cor do Seu Cabelo.

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0: Brasil, junho é todo sobre colores, música e tradição. É a temporada das festas juninas, essa vibrante mescla de cultura popular, vida rural e tradição católica, em honor a santos como Santo Antônio, San Juan e San Pedro. 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As apresentações folclóricas e a artesania local são uma parte essencial da celebração.
1: Esta herança foi deixada por nossos avós, hoje cultivada por nós, para compor tua história, Maranhão. Ei,

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3: Alô, Brasil, mais uma vez juntos. Que bom, oh, que delícia. Hoje, segunda-feira, dia 15 de junho, começando mais um Brasil Rural. Eu sou Luciano Barroso, a produção da Bruna Alves e Cléo Borges, no estúdio, o grande Antônio Carlos. Tudo bem, Antônio Carlos? Choveu lá essa madrugada? Menino, mas que pancada, hein? Na mesa de som, chacareiro, fala Zé Lins. E aí, Zé, lá no Valparaíso, como é que foi? Tá muita chuva. Menino, ali pela uma e pouca da manhã, 2 horas da manhã, uma pancada aqui em Brasília. Falei, agora vai. Que é isso? A programação musical é do Gatinho Jaida Ribeiro de Amorim. A colaboração da Delgrácia Pinto, os colegas que estão no CIA, no Rodeador. Vamos começar bem o programa no 61-996-74-1536. 61-996-74-1536. Alô, meu Brasil lindo, bom dia! Bom dia, você da agricultura familiar, muito obrigado, meu amigo caminhoneiro, meu amigo da estrada, uma ótima manhã, seja bem-vindo, você ouvindo Nacional Brasília, Nacional da Amazônia Ondas Curtas, Nacional do Alto Solimões em Tabatinga, Portugal, bom dia Portugal, buenos dias Colômbia, Guiana Francesa e Bélgica, bonjour. Good morning para você nos Estados Unidos, no Canadá. Ô Jaime, bom dia Canadá. Alô Inglaterra, bom dia, uma ótima manhã. Guiana Inglesa, good morning. Na Alemanha, Fábio, moi. No Japão, konnichiwa. Estamos começando o nosso Brasil Rural de hoje.
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1: É a nossa voz chegando até você em AM, FM, ondas curtas, na internet, no nosso aplicativo radios.ebc. Participe comigo até às 7h30. Hoje, 15 de junho, dia celebrado, Dia Mundial de Conscientização da Violência contra a Pessoa Idosa. Ó, hoje não pode nem olhar de cara feia pra mim, não. Já tô veinho. Violência, hoje é dia de conscientização com relação à pessoa idosa. E hoje nós vamos trazer no Brasil Rural a doutora Cláudia Farinha, superintendente regional do INCRA aqui no Distrito Federal e em torno. Vamos saber das demandas públicas, né, para a agricultura familiar. Hoje, doutora Cláudia Farinha, Brasil Rural, conversa com ela, superintendente regional do INCRA. Opa, aí sim. 5-4, Brasil. Vamos começar bem, Zé? Hein? É essa mesmo? Tem certeza? Não vai mudar, não, Zé? Posso perguntar, então? Então tá. João Mineiro e Marciano, vestido de noiva.

0: Que é isso? 5:07. Bom dia, meu Brasil lindo. Ah, que espetáculo, gente. Segunda-feira, vamos lá, vamos lá. E a bigodeada vem assim, ó. Bom dia.
1: Bom dia, Luciano. Bom dia, programa Brasil Rural. Toca pra nós, Luciano, com as irmãs pretas. Tapete de viru.
0: Aê, Apolinário. Bom dia, os irmãos Calunga em todo o Brasil. Bom dia, Cavalcante. Alô, pessoal do Engenho. Alô, Vão de Alto.

0: Valeu, Brasil, a bigodeada de hoje. Valeu, Apolinário. São 5 horas e 9 minutos no horário de Brasília. 5 e 9, meu Brasil Rural. Seja bem-vindo. Nós temos cada instante uma oportunidade única para buscar a felicidade. Mais uma vez, nesse final de semana, ontem. Gente, primeiro, Marcílio, bom dia. Muito obrigado, grande Marcílio, irmãozão, tá em Anápolis. Muito obrigado mais uma vez. Você se lembra, Zé, há uns 3 anos eu fui a uma festa lá que eu falei do churrasco e tal, tal. No último ano, ano passado, eu encontrei essa dupla lá, ó. Aqui, ó, que maravilha de dupla. Presta atenção. São 5 horas e 10 minutos em Brasília. Thalia e Thaléia. Ah, quando foi ontem, eu tive o prazer de matar. Pode aumentar, vai.
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0: Quando foi ontem, eu tive o prazer de encontrar essa dupla de novo. Num momento de puro prazer, de alegria. Um momento de refresco para a alma. E eu fiquei tão encantado há um ano quando eu vi essa dupla. Muito boa. Falei, gente, que dupla maravilhosa. Thalia e Thaléia. Quando foi ontem, eu tive uma surpresa. Mas uma surpresa tão, tão linda. Elas, mas olha, como evoluíram, como melhoraram. Presença de palco, cantando. Nossa, é um show que você não pode perder. Thalia e Thaléia, na sua cidade, vá assistir, vá ver, vá apreciar. Eles vão vir aqui em Brasília, eu vou falar pra você, vale a pena. Estão cantando maravilhosamente bem. É um espetáculo. Essa aí é outra música, né, Zé? Vão gravar agora um DVD. Eu falei com o pai. O pai é o seguinte: as filhas cantam, o filho é baterista e a esposa faz ali aquele, sabe, a parte da publicidade, tira as fotos, né? É um espetáculo. Que família linda, hein? Pra você que é o pai da Thalia e Thaléia, eu não lembro. Perdão, não lembro seu nome. Mas a dupla, que coisa linda essas meninas. Gente, que maravilha. Meu grande amigo, irmão. Obrigado aí pelo carinho, tá, Marcílio? Nossa, dona Bené, mais uma vez uma dádiva. Aí você fica imaginando, poxa, você foi lá, fui, estive lá, mais uma vez para poder dar uma purificada. Ô, momento especial, gente. Thalia, Thaléia, tô aqui. Ontem foi tão emocionante, nossa, fiquei tão feliz. Tamo junto, é isso. Tá. Ó, você que está em Portugal, na Alemanha, você que está na Bélgica, ouvindo a gente, no Japão, Nilson Otta, obrigado. De vez em quando manda para cá, Thalia e Thaléia. Alô, Brasil! Qualquer show na sua cidade, Thalia e Thaléia, vá assistir. São 5 horas e 12 minutos no horário de Brasília. Uma ótima manhã para você, onde quer que você esteja. Seja sempre bem-vindo, José. Hoje a turma da bigodeada tentou forte, mas quem bigodeou foi ele, né? O Apolinário. Fala aí, meu querido Adeilton.
2: Bom dia, Luciano. Bom dia. Olá, Brasil Rural. Bom dia, bom dia. Uma semana maravilhosa, iniciando mais uma semana por aqui. Contente demais, feliz. Manhãzinha típica de outono e inverno aqui no sertão da Bahia. Bem fresquinha, bem tranquila. Daqui a pouco o sol aparece, Luciano. Céu.

0: azul, lindo demais por aqui. Azul ainda escuro, né? Porque ainda não amanheceu, mas tá. Amanhã tranquila. Uma feliz segunda-feira, um bom início de semana a todos os amigos do grupo Amigo do Amanhecer. Para os meus amigos aí, o Gerson Topógrafo, o Alemão, também o Pedro Ribeiro, o Hélio no Cristazinho, meu amigo Antonilda, minha amiga Milena em Brasília, o Wesley também, Zé Flamengo, todos os demais que estão na sintonia, Luciano, nessa manhã maravilhosa.
1: Certo.
0: Eu por cá, no Sertão da Bahia, no Pé do Eito, para fazer direito aqui no Sertão Baiano. E hoje eu quero ouvir aí, quero ouvir com Mato Grosso e Matias, 24 horas de amor. Tá certo, Luciano?
1: Tá grande certo, abraço.
0: Boa segunda-feira, feliz semana a todos.
1: Obrigado, muito obrigado. Ô, Antenor, tá tudo bem, Antenor? Bom dia.
2: Bom dia, Luciano. Luciano Barroso. Antenor. Você tá bom?
1: Bom.
2: Abração aí pra turma aí do grupo. Dona Marilu, seu nego, vamos levantar, tá na hora.
1: Bora, gente.
2: Abração pra todos aí, todas. Toca esse Tomzinho Soró, obra de um poeta.
1: Obra boa, boa.
2: Abração, Luciano Barroso, é nóis.
1: É nóis, você mandou 5 e 1, quase bigodeou. O Aldo também tentou bigodear, mas 5 e 1, Aldo, ó, bom dia.
3: Bom dia, Luciano Barroso, bom dia, turma do Amanhecer.
1: Bom dia.
3: Aldo Davi, Monte Carmelo. Vou dar uma moto aí pra nós, Luciano. Um baitaca. Fundo da Grota.
1: Aí sim, beleza, obrigado, meu querido. 5 horas e 15 minutos, horário de Brasília. Bom dia, Lulu, meu fofo. Um ótimo dia para todos, ouvindo o Brasil Rural, com Lulu, meu fofo. E Zé Lins, de 0 a 100 para não esquecer ninguém. Fala aí, grande Diego Maradona em Portugal. Obrigado, Diegão, bom dia. Bom dia, Luciano. Aniversário da cidade de Três Lagoas, Mato Grosso do Sul, 111 anos. Bom dia, meu amigo Luciano Barroso. Obrigado, Ribamar. No município de Porto Grande, Amapá, ligado no Brasil Rural. Pediu Chico Rei, Paraná. Você me enganou. Oferecendo para todos o grupo o Amigo do Amanhecer. Boa semana para nós, Ribamar. Boa semana para nós sempre. Fala aí, meu querido Antônio.
4: Bom dia, Luciano Barroso. Bom dia, ouvintes do Brasil Rural. Antônio Lopes aqui de Goiânia. Abraço aí pro Wesley, Maria Erandi, Nilda, Duquinho Vaqueiro, Derlan Moreno, Ronaldo Ataíde, Sebastião Dantas, Pai Antônio, Gracia, Deusdetes, Divina, Celídia Vieira, Raquelzinho, enfim, para todos os ouvintes que estão ligados aí no Brasil Rural, hein? No Brasil Rural. Antônio Lopes aqui de Goiânia, toca para nós. Roberta Miranda, bom dia, minha terra. Ofereço para todos os ouvintes. Aquele abraço, tô ligado, tô indo trabalhar.
1: Um abraço
4: no Brasil Rural.
1: Obrigado, meu querido Antônio Lopes. O petróleo recuou após Estados Unidos e Irã fecharem acordo de paz para encerrar a guerra no Oriente Médio, abrindo caminho para a possível reabertura do Estreito de Hormuz. Tá? O Brent para entrega em agosto caiu 3,4%. Ou seja, o presidente dos Estados Unidos, Donald Trump, afirmou que em publicações nas redes sociais que autoriza a reabertura sem pedágio do Estreito de Hormuz e também o fim do bloqueio imposto à República Islâmica. Estão entrando num acordo. Isso aí é muito bom e serve para todo mundo. 5 horas e 16 minutos. Ô, Miguel! Fala aí, Miguel. Bom dia, Miguel.
5: Quem fala, Miguel? De Boa Vista, horário, São Barroso.
1: Ô, Miguel!
5: Estamos aqui junto com o nosso trovãozinho ligado na nossa nacional, nosso Brasil Rural, pela Rádio Universitária, São Barroso. Um grande abraço para todos vocês do estúdio da Rádio Nacional. Quem fala é Miguel, de Boa Vista, horário, São Barroso. Tamo junto, até a próxima, tchauzão, São Barroso.
1: Ô, Alemanha, bom dia, Fábio Maraguti. Tudo bem na Alemanha? Morrem pra você, Fábio. Aqui, 5h17. Peraí, Zé. Na Alemanha, deixa eu dar uma olhadinha conferida aqui. Quantas horas na Alemanha? Em Berlim, 10h17. Beleza, o Zé tá sabendo tudo, rapaz. Eu, hein? 10h17 na Alemanha, 5h17 horário do Brasil. Fábio, muito obrigado. Uma ótima manhã pra você e pra todos os amigos. Ei, Zé!

0: Eu precisei ficar afastada devido a 5 lutos na minha vida. O último foi no dia 2, no qual enterrei minha mãe, né? Desde o final de fevereiro até hoje. Foram 5 lutos. Deus tem confortado. Obrigado pelas mensagens. Gente, eu não pude responder porque eu não estava com meu telefone. Era o meu filho respondendo a alguns familiares. Eu não estou em condições de falar muito, de responder, mas eu quero aqui agradecer de coração, Lu, tá bom? E estou fazendo força para Deus me abençoar, que eu volto ao meu normal, tá bom? Desculpa se eu não falei nada, mas é porque eu não tinha condições de falar. Desculpa que passou uns minutinhos aí. Tenha um bom dia. Um beijo, Lulu.
1: Que coisa, hein? Senhor, fazei de mim um instrumento de vossa paz. Onde houver ódio, que eu leve o amor. Onde houver ofensa, que eu leve o perdão. Onde houver discórdia, que eu leve a união. Onde houver dúvida, que eu leve a fé. Onde houver erro, que eu leve a verdade. Onde houver desespero, que eu leve a esperança. Onde houver tristeza, que eu leve a alegria. Onde houver trevas, que eu leve a luz. Vai para você, Valéria, neste momento tão dolorido da sua parte humana, porque a parte celestial Deus cuida. Que Deus te abençoe, Valéria. Mas fiquei feliz, sim, de você estar de volta. Ela voltou. A maravilhosa voltou novamente. Esperando por você, Valéria. Vamos lá. Há muito tempo atrás, a primeira pessoa que eu tive na minha família, eu gosto de contar essa história porque eu acho ela linda, linda. Na minha família, quando tem um parente sofrendo muito, a gente fala, leva meu coração e tal. Havia uma branquinha, há muito tempo atrás, ela teve um problema e eu falei, Vilma, pegue meu coração, utilize ele, depois você me devolve. Havia uma pessoa tão espetacular que ela, eu tenho lá em casa, ela me deu um coração de porcelana vermelho, a coisa mais linda do mundo, está lá guardado. Valéria, neste momento eu te ofereço o meu coração. Eu sei que o seu deve estar bombardeado pra caramba. O meu já teve um Creswell, mas tem um aparelho que ajuda ele a bater direitinho. Use meu coração. Quando você não estiver mais precisando, quando, né, a coisa melhorar, você devolve o meu coração, porque eu preciso dele. Mas agora, use, Valéria, o meu coração, tá?
2: Bom dia, Luciano
1: Bom
2: Barroso. Aqui
1: dia,
2: tá falando
1: moça.
2: Marcelinho Carioca, Samambaia Norte. Luciano Barroso, Roda Modão, Leandro, Leonardo e o Talismã. Por
1: Talismã.
2: isso, para o meu amigo Leodoro do Valão de Minas, para a professorinha Edna Maria e para o pai dela, João Pedro, a mãe dela, Eunice. Por isso, para o meu amigo Pedrinho de Guaraí, Nelson Marque, da Bahia. Por isso, também para o meu amigo André Martins, popular Jacinto do Sertão, lá de Goiânia.
1: Certo.
2: Eu ofereço também para a esposa Josileide, minha filha Ana Marcela. Eu ofereço para todos flamenguistas, ou Flamengo, e Luciano Barroso, para a seleção brasileira de vocês aí. Tá devagar, tá passando vergonha aqui no Brasil.
1: Devagar,
2: Só fala se Neymar cai. E eu
1: rapaz.
2: torço para a Argentina.
1: Ô moço, deixa eu te falar um negócio. Faço não, vamos torcer pro Brasil agora. Vem cá, gente. Alguém sabe de onde saiu aquele centroavante? Que coisa, hein? Que fenômeno. Que espetáculo. O Zé disse que ele é pedreiro e que no final de semana ele joga uma bolinha. É um cone, o cara. Nossa senhora, um dos piores que eu já vi até hoje. Para quem já teve Romário, para quem já teve Ronaldo Fenômeno, meu Deus do céu, de onde tirou aqui? Nossa senhora, faz isso comigo não, gente. Outra coisa também, já que estão falando de seleção. Eu estava assistindo o jogo numa determinada emissora, e aí quando um comentarista lá virou e falou assim, mas também a torcida tem que ajudar, que eu não sei que a torcida tem que. Deixa eu te falar um negócio, meu querido, que você está invertendo as coisas. Quando eu vou ao teatro, se a peça não for boa, quando eu vou a um show, se o show não for. Eu não vou lá cantar no lugar do cara, eu não vou lá fazer. Não. Quando você vai a um estádio de futebol, você quer ver um espetáculo, quer ver futebol. O futebol, na sua essência, é um espetáculo, é um entretenimento. Então, você, quando você vai, paga lá o ingresso e não é barato, você quer ver o.

0: aí você chega lá, vê uma porcaria jogando aquele... Meu Deus, quem falou que aquele centroavante joga? Casimiro, velho, não aguenta nem mais. Ah, não. Aí você vai fazer o quê? Vai cobrar a torcida? A culpa é da torcida? Não, senhor, não inverte os papéis, não. A torcida tá lá pra torcer, pra poder gritar, pra poder... mas se tiver jogando bem, ué, eu vou no estádio. Eu amo estádio. Chego lá, o time tá ruim, eu vou ficar... que há, moço? Então dá licença, como diz o outro, eu, hein? O Zé, o alemão, aqui, ó. O Zé é um alemão infiltrado. É o Fábio que tá mandando dizer a você, tá? Ô, Valéria, fala aí, querido.
1: Valeu, obrigado.
0: Fala, fala, doce Valéria.
1: Obrigado por esse coração seu maravilhoso.
0: Tá.
1: Muito obrigada. Muito obrigado mesmo.
0: Ave Maria. Ui. Nossa Senhora, 5 horas e 24 minutos. Me ajuda aí, Zé. Deixa eu... Ah, tem um Nero Cortez. Ele começou a ouvir a gente agora, recente. Né? O Nero, obrigado aí. Ele é compositor, cantor. Puxa vida, Valéria. Pega logo aí meu coraçãozinho, Valéria. Ele tá bom. Pega aí, bora reagir, Valéria. Vamos lá. Gente, a dor humana é incrível, né? Nossa. Raimundo Pinto do Brejo falando aqui, né? De Pelé e Rivelino. Ô, Raimundão, daqui a pouquinho... Traz uma música aí, que agora eu vou dizer um negócio. Deu um nó na minha garganta. O Nero, Nero Cortez, pra você, meu querido. Caminhoneiro de Deus. Nero Cortez. Tá me ouvindo hoje, Nero? Espero que seja, tá?

0: aí, meu querido Nero Cortez. Espero que esteja me ouvindo. Uma ótima manhã para você. Às 5 horas e 28 minutos. 5h28, bom dia. O Zé, lá na festa lá da Thalita Leia, eu tive o prazer de conhecer um grande escritor, já tem 16 livros publicados, se não estou equivocado. Ramir Curado. Quem é Ramir Curado? É o esposo da Sônia. E a Sônia também estava lá, aqui de... Oh, meu Deus, a cachoeira linda aqui, toda hora eu esqueço o nome. Corumbá. Cachoeira aqui de Corumbá. Ela que também trabalha em rádio, maravilhosa, uma voz linda, espetacular. Sônia, bom dia para você. Bom dia ao seu esposo, Ramir, que eu tive o prazer de conhecer. Ramir Curado. 16... Depois eu vou querer saber... Ele me falou rapidamente que tem um livro de poesias escrito a quatro mãos, os filhos, a Sônia e ele. Eu quero ter acesso, né, a toda essa beleza cultural, tá bom? Bom dia, uma ótima manhã. Ô Zé, são 5 horas e 29 minutos, deixa eu ver aqui o que é que o Raimundo Pinto quer.
1: Bom dia, Luciano Barroso, bom dia, eu tô atrasado, rapaz. Tá. Quando eu fui pegar no palco lá, só o João Batista, é uma grande festa que tem aqui no Brejo. O Brejo foi ontem, foi levantar, ajudar a levantar o pau do santo, rapaz. Foi João Batista ontem. Aí, cheguei tarde, aí conversa pra pular, conversa pra cá. Aí o padre foi contar a história do São João Batista. Aí pronto, com os pantanos de madrugada. Cheguei tarde, 10 da noite, pronto. Aí, eu com 71 anos.

0: falou assim mesmo.
1: Tá bom.
0: Bom, a gente tá esperando aqui o Alô. Viu?
1: Valeu. E ele falou aqui da seleção Pelé e Zico. Ô, André, André já chegou lá na rádio, lá? Já? Já tá lá, já? André, meu querido, uma ótima manhã pra você na Porto FM em Porto Franco, no Maranhão. Professor, é a sua vez. O intervalo e nós voltamos já já. Vamos lá.
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1: Bom dia, meu Brasil Rural. 61996741536. Bom dia, uma ótima manhã. Bom dia você da Porto FM em Porto Franco, no Maranhão. Universitária de Boa Vista, Roraima, Serra Dourada, Novo Brasil, Goiás. Rádio Placar de Ortigueira, no Paraná. Rádio Cidade FM de Bom Jardim, no Maranhão. Alta FM de Lago da Pedra, no Maranhão. A BR FM em São Francisco, Minas Gerais. Comunitária Alternativa de Terra Alta, no Pará. Nossa FM, Barra do Chapéu, São Paulo. Mais FM, Alô Maceió, Alagoas, Carlos Dias. Bom dia pessoal bonito. Ei, quem gosta de forró? Vamos dançar um pouquinho? Ô, oh, rapaz, que música é essa, Zé? Que forró é esse? Como é que é o nome? É Na Emenda? Vixe! Aí partiu! Vamos lá! Aí é Na Emenda! Carminha, vamos dançar, Carminha? Segura a onda aí, vamos lá, Brasil! Agora sim! Ô, oh, delícia! E mexe pra lá, e mexe pra cá! Aí encaixa, agora!

0: Bom dia, meu Brasil maravilhoso. São 5h35. Presta atenção, para tudo. Para. Alô 95,3 em Natal. Alô 95,3 em Natal. Bom dia. Estamos no ar desde o dia 12/6. Rádio IFRN, emissora da Rede Nacional de Comunicação Pública, transmitindo o Brasil Rural. Tony, coloca na nossa lista. Bom dia, pessoal de Natal. Bom dia, 95,3. Rádio 95,3 Natal. IFRN, emissora da Rede Nacional de Comunicação Pública. Aí, que maravilha. Olha que beleza, gente. Muito obrigado pelo carinho. Alô, Natal. A partir de agora, ó, conta pra todo mundo. Ó, se você não contar, a gente fica difícil pra nós. Você tem que contar pra todo mundo. Vai lá e conta. Fala assim, ó, Luciano, tamo junto. Vamos lá. É nessa. Conta que o Brasil Rural vai ao ar de segunda a sábado, de 5 até as 7h30 da manhã. Ô, Marcelinho Carioca, eu já ouvi ele hoje,
1: bom, não? Bom dia, Luciano Barroso.
0: Aqui. Ah, já. Qual foi a música que ele pediu? Ah, ele pediu o Talismã. Foi isso mesmo. Perdão. Ô, Gaguinho, agora é que é sua vez. Gaguinho, não me venha lá com aquela de sempre, não, que eu rodei pra você no sábado. Quebra meu galho, Gaguinho.
1: Bom dia, Luciano Barroso. Bom dia, os ouvintes da Nacional Brasil Rural. Gaguinho de Santa Cruz na sintonia, meu amigo. Ô, Luciano, tu programa aí para amanhã, terça-feira, Zé Vaqueiro coladinho, viu?
0: Não!
1: Ofereço para seu Antônio, lá no Rodrigo, o popular seu Tonhão. Tonhão que tá sempre na sintonia. Meu amigo Diego Maradona aí, Portugal. Nosso amigo alemão em Três Corações. Bom dia, alemão. Vagaluminho, pai e filho, Del, Gessim, Nenzinho. Aqui em Santa Cruz, tio Jesuíta, nossa amiga Creuda. Giovanni Dias, Naélio Alves e a todos que estão tá na sintonia, nosso amigo Cremil Tucal de Cana, Chico Tavares e certo. Toda a galera que faz parte do grupo O Amigo do Amanhecer, aquele alôzão.
0: Bom dia. Éder João, boa semana, saúde, paz, fé, esperança e amor, Deus nos nossos caminhos, pensamento a ele e a nossa força de todos os dias. Tá certo, Éder, obrigado. O Hipólito, ele conhece o Abidoral. Oi, Hipólito, bom dia, Hipólito.
2: Bom dia, Luciano. Toca pra nós aí com Goiânia e Paraná, esse meu recanto, meu paraíso.
0: Opa.
2: Bom dia, você.
0: Bom dia. Terci Diniz, muito obrigado aí sempre pelo carinho da sintonia, Terci. Uma ótima manhã pra você, tá bom? Seja sempre bem-vindo ao nosso Brasil Rural. Adalto, ô poeta. Bom dia, amigos do grupo. Um feliz dia a todos na audiência Esperança Paraíba. Poeta Adalto Max, obrigado, poeta. Ô Zé Flamengo, tá tudo bem? Luciano, olha eu aqui de novo. Super ligado do Brasil Rural nesta segunda-feira. Se possível, quero ouvir Amado Batista. Ofereço para Ana de Jacareacanga, Deilton Jesuíta Lindoval, Dona Marcilei, Carminha Oliveira, Valdivino, Valéria. E para você, Luciano. Tô por cá, Zé Flamengo. Luciano, fale para Valéria que eu desejo que Deus dê muita força a ela e a todos os familiares. Tá aí, Valéria. O Zé Flamengo, tá? Marioneide, tá tudo bem, Marioneide? Marioneide diz aqui, ó. Uma semana ótima para todos nós. Que Deus abençoe sempre e proteja. Cheiro na carequinha. Agradeço demais, minha querida. Uma ótima manhã. Ô, grande Naélio. Fala, Naélio. Ah, não, aqui é a Giovanni Dias. Porque manda no telefone do Naélio. Eu pensei que fosse ele. 5h39. Giovanni Dias, Fazenda Alegre. Bom dia, Luciano. Eu quero ouvir Franquito. Oh, eu ofereci pra você. Você não ouviu no sábado, não? Hein? Hein, Giovanni? Não deve ter ouvido, né? Não ouviu. Quero dormir em seus braços. Dedico a você, ao Gaguinho, Clemilton, Maciel. Passe a música na semana, porque... Ah, então é isso. Passe a música na semana, porque sábado eu vou pra feira. Aí ela não ouviu. Então tá explicado. Ó, então tem que passar a semana. Tem que dar um jeito aí, passar durante a semana, tá? Aviso o Jaider. Ô, Josenildo, tá tudo bem contigo, Josenildo? Obrigado pelo seu carinho, pela participação, tá bom? Éder João, uma semana legal pra todos nós. Com amor, carinho, isso, muita fé. Deixa eu ver quem mais... O Josenildo, Teci Diniz, obrigado, Teci. Uma ótima manhã para você. E aí vem o filósofo. Bom senso é como desodorante. As pessoas que mais precisam não usam. É verdade. Nossa, o que tem de gente sem noção. Aprenda com o passado, mas não carregue nas costas. Boa, Germino, essa é boa. A estrada é sua e somente sua. Você, você deve ser, outros podem andar ao seu lado. Outros podem andar ao seu lado, mas ninguém pode andar por você. E é verdade, também concordo, né? Passe pelo inferno, mas não seja o demônio na vida dos outros. Adorei essa, Germino. Nossa Senhora. Passe pelo inferno, mas não seja um demônio na vida dos outros. O que tem de gente, parece que fica na espreita, procurando um jeitinho para lascar com você. Não, não dá. Oi, Arlete. Bom dia, Arlete.
3: Bom dia, Luciano. Bom dia, Luciano. Bom dia. Sou a Arlete, aqui da cidade de Placas. Luciano, lá onde a gente mora, é no Travessão do Arrependido. É um lugar novo e lá não tem energia. Aí a gente escuta seu programa todo dia no rádiozinho de pilha. De pilha. O único meio de comunicação é o rádio, no radinho de pilha. Só que hoje eu tô numa cidade mais próxima, que é a cidade de Placas. Certo. Aí que eu tô pedindo a música do Barreirito, Onde Anda Meus Passos, quero oferecer pro meu esposo Cleidmar. E Luciano, lá no Travessão, onde eu moro mesmo, o seu programa só começa 6:30. Ué? Começa não, só pega, né? A gente liga o rádio e não pega. A gente liga 5 horas, não pega. Só vem pegar 6:30. 6:30, 6:40. Aí quando a gente tá aqui na cidade, que é na internet, né? Mais fácil. Ué? Aí pega 5 horas. Só que lá na roça só pega 6:30, 6:40 no radinho a pilha. Será por quê, Luciano?
0: Pois é.
3: Toca aí a música pra nós, Barreirito, Onde Anda Meus Passos. Hoje nós estamos aqui na cidade mais próxima, cidade de Placas. Eu ofereço meu esposo, Cleide Max.
0: Ô, Zé, fala com a nossa engenharia, por que isso? Só pega 6:30, não é? Eu, hein? Ou já tá lá, tá ouvindo. Arlete. Ô, Arlete, eu vou dar uma olhada nisso, porque não era pra acontecer isso, não. Ô, Zé, você imagina um alemão que nasceu na Bahia.
4: Bom dia, Luciano Barroso. Bom dia. Do alemão aqui de Três Corações, coladinho na 242, coladinho na Grande Barreira. Bom dia, Carminha.
0: Bom dia.
4: Bom dia, Toinha aí de Boa Vista, Roraima. Bom dia pra Wesley. Bom dia, Dona Maria Aparecida, meu amigo Zé Alves. Bom dia, meu amigo Enio Fausto. Dona Maria José, bom dia.
0: Sim.
4: Bom dia, seu Euclide. Manezinho de Livramento, Nossa Senhora. Bom dia pra Vagalume Véi. Del Caminhoneiro, bom dia. Ciro Correria, bom dia. Fala comigo, bandido. E eu tô com 20 aí, Lulu, viu? Eu também já tô com 2 copas torcendo pra Argentina. Dá licença, rapaz, faz vergonha a nossa seleção brasileira, rapaz, viu? Cagaram a camisa do Brasil toda, Luciano Barroso.
0: Bom dia, bom dia, bom dia, ai, ai. Eu acho que fizeram isso com a camisa mesmo. Bom dia, os amigos, esse horário, sei lá, 5:44, bom dia, Serra Verde FM, Viçosa, no Ceará, Rádio Liberal de Morada Nova, Raimundo Estrela, bom dia, Universitária FM de Teresina.

No Piauí, 3 Rios FM, Uruçuí, Piauí, Rádio Antares, Teresina, Piauí, Web Aventura Regional, Belém, Piauí, Rádio Lourenço de Calçuene, Web Brega Music em Belém, Rádio Mix de Castanhal. Obrigado, pessoal. Rádio Novo Tempo, Uruçuí, no Piauí. E nós temos também mais uma emissora com a gente. Eu agradeço demais aí pela sintonia, pelo carinho. Muito obrigado a todos vocês que estão ouvindo o nosso Brasil Rural, participando no 61 99674-1536, 99674-1536. Bom dia, Rádio FRN 95,3 em Natal, também está com a gente. Ô Zé, lá vamos nós. O Adeilton, foi ele que pediu? Foi o Adeilton. Adeilton! Zé do Rancho, Zé do Pinho, Chitãozinho e Chororó.

0: Ô, Geraldo Neto, bom dia, Geraldo. Uma ótima manhã para você em Natal. Estamos juntos. Alô, pessoal de Natal. Participe comigo, 61-996-74-1536. 61, alô, Natal, 61-996-74-1536. Fala, Zé.
1: Ô, Luciano, lá em Natal tem a Praia do Careca, que coisa maravilhosa, viu?
0: É a nossa praia?
1: É a nossa praia, maravilhosa. É uma das melhores lá.
0: É?

0: Uma das melhores.
1: Praia. Então, pessoal da Praia do Careca.
0: Um alô pra eles lá, né?
1: Bom dia, claro. Um alô super genial, maravilhoso. Pra você que tá aí curtindo a Praia do Careca. Obrigado, gente.
2: Bom dia, Luciano Barro, Del Raimundo, setor ODF. Sábado eu tava vendo uma reportagem na TV Brasil, canal 2, sobre a região dos Cavalcante ali.
1: Nos Calunga.
2: Vão de Alma, Vão do Moleque.
1: Isso.
2: Engenho 2, as cachoeiras, as trilhas, coisa mais linda. Entrevistando os guia turismo, só lembrei do Joaquim.
1: É.
2: Restaurantes, comida muito boa, feito no fogão a lenha. Rapaz, uma região bonita. Meu Deus, no programa chamado Expedição 20 anos na TV Brasil. Todo dia tem mostrando coisa linda do Brasil. Às 3:30 PM. Caramba, mas bom demais. Região dos Cavalcante, os Calunga ali. Oh, eu gostei demais. Só lembrei do Joaquim,
1: esse
2: amigo que fala aqui do programa, né? Bom demais. Cada cachoeira linda, Luciano.
1: Eu falo aqui, Raimundo.
2: Bom dia a todos.
1: Bom dia. Eu falo aqui que lá é um lugar lindo e é verdade. É um lugar realmente espetacular. Agora, você falou da TV Brasil. Gente, nós da TV Brasil, nós temos aqui programas incríveis na TV Brasil. E são programas assim, instrutivos, educativos, maravilhosos. Esse programa, por exemplo, falando dos Calungos, das cachoeiras, é um espetáculo. Denilson, tá tudo bem contigo, Denilson? Bom dia para você, para sua família. Obrigado aí pelo carinho da sua sintonia. Ô Luciano, me coloca aí no grupo. Qual é, João? João quer entrar no grupo. Bom dia, Luciano, tudo bem? Sou João Lemos, moro na Fazenda Dois Primos em Planalmira. Gostaria de ouvir... Ué, Planalmira? Gostaria de ouvir Teodoro Sampaio, campeão do... Planalmira? É Planaurina. Agora eu me lasquei todo. Porque tem aqui Planalmira, que é aqui, ó, em Goiás. Agora eu não sei se Planaurina. Bom, é Goiás. Será que é Planalmira aqui, gente? Pertinho de Anápolis? Ó, passei por lá. E aí? Teodoro Sampaio, campeão do milênio. Quero oferecer pro povo querido. Vai lá pra Celídia, Helen Couto, Márcia Ferreira, Marilu, Nego, Preto, todos os ouvintes. Pediu, o João quer entrar no grupo. Valeu, João. Bom dia aqui. Ô, João, é Planalmira aqui, pertinho? Bom dia, Mocorongo. Ah, meu Deus do céu, olha o Vitor tocar. O Vitor. Gente, olha aqui, mais uma emoção que eu tive ontem. A mãezinha do Vitor já tem 90 anos. E ela tentando desembrulhar lá um bombom, segundo ele. Aí, esse é à toa, que o Vitor é à toa. Mandou, não é que ele não manda na mãe dele, mas ele falou assim: fala aí, mãe, chama ele de Mocorongo. Mandou um vídeo. Ele não falou o nome da mãe dele. Mas, gente, que coisa linda, que espetáculo, né? Maravilhosa. Eu me emocionei muito. Porque, claro, me lembrei da minha maravilhosa mãe. E ela me chamando de Mocorongo. É mole. Ô, Vitor, vai arrumar uma lavagem de roupa. Tenha santa paciência. Sargento Theo, bom dia, sargento. Maravilhoso, sargento Theo. Obrigado aí pelo carinho. Ô, Maria, bom dia, meu amigo Luciano Barroso. Vamos tomar um cafezinho? Ah, pediu. Cigano Casa Nova. Aí. Alô pro Carlessandro, meu filho. Alô? Maria Soledade, obrigado. Dona Arlete, toca a minha música do Barreirito, tá bom, Dona Arlete? Nós estamos aqui porque tem uma sequência, Dona Arlete, aí nós vamos na sequência,
3: bom dia,
1: tá?
3: Bom dia, Luciano, bom dia. Barroso, é sonhador por cá, Belo 53, Goiatuba, Goiás aqui, procedência ali da Tailândia, destino é Mairique, São Paulo ali. Que Deus abençoe. Segunda-feira, e todos nós, né? Os ouvintes, os demais, do amigo aí, o Papai do Céu faz presença em nossas vidas. Seja uma semana abençoada e produtiva para todos. Fica com Deus. Bom dia, bom dia.
1: Bom dia, bom dia, bom dia. Obrigado. Hoje eu comecei. Deixa eu ver aqui. Peraí. Deixa eu ver aqui.
4: Bom dia, meu povo. Bom dia, Brasil. Bom dia, Luciano, aí bom da dia. Rádio Nacional. Aqui é o Nero Cortez.
1: Tá.
4: Desejando um grande abraço aí para todo mundo. Uma ótima semana. E vamos pra frente, né?
1: Tá.
4: Toca aí uma música do Nero Cortez.
1: Eu toquei.
4: Caminhoneiro de Deus.
1: Eu toquei.
4: Valeu, um abraço.
1: Eu toquei.
4: Pra todo mundo de Jaraguá do Sul e Santa Catarina.
1: Eu abri o programa com essa. Você não tava ouvindo, tava dormindo, tá vendo? É assim que a gente pega no pulo. É assim que a gente... Ah, Nero. Eu rodei, foi a segunda ou terceira música que eu rodei? Foi a terceira, segunda? Foi a terceira música. Rodei 5:30, 5:25. Inclusive, na hora que eu engasguei com a Valéria, né? Que ela tá passando por um momento de dificuldade. Aí eu engasguei e falei, não, vamos trazer uma música boa aqui. Aí fiz o elogio, legal. Aí lá vem você agora dizendo né? Pode mandar outro áudio aí dizendo que você se equivocou, CC. Ô Nero, querido, muito obrigado por ouvir. Eu rodei sua música hoje com o maior prazer, porque a música é linda, é maravilhosa a sua música, tá bom? Bom dia, Luciano, estou ouvindo o programa. Quero ouvir uma música Mulher de... Como é que é? Essa aqui, Mulher da Cachorreiro, não sei que música é essa. Edito, Dona Edito, não conheço essa música. Ó, o Nero aqui, vamos ver o que ele mandou.
4: Perdi a hora hoje, desculpa aí, Luciano.
1: É aí, tá vendo?
4: Valeu mesmo então, um abraço.
1: Ô Nero, não tem importância não. Isso é bom que a gente vai ter que rodar de novo. Você não ouviu, a gente vai ter que rodar de novo, não é verdade, Zé?
0: Bom dia.
1: Bom dia, Geraldo.
0: Estamos aqui ouvindo de Natal, nossa rádio IFRN. É. Ligou seu sinal oficialmente no último dia 12 de junho. E estamos transmitindo a programação de rede.
1: Beleza.
0: No caso, estamos transmitindo a programação da AM.
1: Isso.
0: De Brasília.
1: Isso.
0: E entre os programas, o Brasil Rural. Quer dizer que vocês são carecas? Pois é, aqui tem um morro do careca na praia de Ponta Negra. Vocês se sentiram representados?
1: Isso, então, muito obrigado.
0: Se organiza para dar um pulinho em Natal nas férias. E conhecer o morro em homenagem a vocês.
1: Tá bom.
0: E essa canção do Franquito Lopes que você falou há pouco, Essa noite quero dormir em teus braços, é a cara do motorista nosso aqui, o Wilson, motorista da nossa reitoria do IFRN. A gente foi uma viagem certa vez para Goiânia, acompanhando a delegação de estudantes de ônibus, e eu comprei um pendrive da rodoviária. E quando chegou em Franquito Lopes, esse homem ficava só repetindo, e essa era uma das músicas que mais repetia.
1: Ah, mas que barato, rapaz, que beleza, cada história pra contar. Enio Falso, Agrovira 2, da Bahia. Ô Enio, você pediu Quatro Cantos da Casa? Teodoro Sampaio? Então vamos lá, gente. Vamos ouvir o Dagmar Faleiros daqui a pouquinho, ele fala, daqui a pouquinho. Segura aí.

0: Jesus.
1: Boa semana para você, para todos os nossos ouvintes da Rádio Boa Vista FM. Dagmar Faleiros, por cá, bom dia.
2: Bom dia, a FM de Alto Boa Vista, obrigado, Dagmar. Rádio Cultura de Santa Cruz, a venerada, e vem ele, Maciel Souza. Grande Maciel, obrigado pelo carinho, obrigado, Nélio, obrigado a todos da Rádio Santa Cruz, a venerada. Muito obrigado à Rádio Iraquara FM na Bahia. Manuel Souza, agora é contigo, Manuel. Obrigado, gente. Até amanhã, às 5 horas da manhã. O programa continua até às 7h30. E com gente nova na área, no Natal, que delícia. 6 horas em Brasília.
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2: Brasil Rural. De repente, não mais que de repente, tem um verso de Vinícius Moraes. Começa assim, pois é, e de repente, não mais que de repente, vem de lá todo aquele tumulto emocional, uma perda enorme, e você fica sem saber o que fazer, agora para onde eu vou, como é que eu vou reagir, de que maneira esse meu coração vai suportar. Valéria, é uma dor que não tem como explicar. Eu me lembro do Vagalume quando passou por isso. Tive uma perda muito grande também, há uns 4 anos, que não sara. E várias outras pessoas. Aí você diz o seguinte, mas não dá para comparar. E realmente não dá, Valéria. Deixa partir o que não te pertence mais. Deixa seguir o que não poderá voltar. Deixa morrer o que a vida já despediu. Abra a porta do quarto e a janela, que o possível da vida te espera. Vem depressa que a vida precisa continuar. E que foi já não serve, é passado. E o futuro ainda está do outro lado. E o presente é o presente que o tempo quer te entregar. Fala pra mim, vai. Se achares que posso ouvir, chora o teu Deus, que não podes compreender, rasga teu véu, teu calvário, que te envolveu, tão sublime segredo se esconde nessa dor que escurece o horizonte, que por hora impedem os teus olhos de contemplarem o eterno presente do tempo, o ausente e o presente em segredo, na sagrada saudade que deixa continuar. Deixa morrer, porque a morte já sepultou.

que, nossa, que angústia, essa dor que vai cada vez mais seguindo como se fosse um trem-bala. Temos que tomar cuidado, somos passageiros. Nós não perdemos alguém. Essa pessoa se deixa encantar e vai para um outro ciclo de vida, tenho certeza disso. Vai para um outro lugar onde um dia, quem sabe, se o maior permitir, teremos um encontro. Para que possamos sorrir novamente e dizer, ei, você se lembra? A vida é trem-bala. Aproveite-o agora. Você sabe por que o presente se chama presente? Porque é isso que o grande mestre quer. Que você receba hoje o presente e que continue na luta para sempre. Lá vamos nós.

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0: É isso. 6:07, Brasil. Bom dia, uma ótima manhã para você. Estamos juntos no nosso Brasil Rural. Vamos lá? Ô, Tenor, o que, que foi, querido?
1: Manda aí. Ô, Luciano Barroso, bom dia. Um Tenor aqui de novo. Fala pra essa menina aí, ó, que ela divide, eu tô aqui. Divide a dor com a nós.
0: É.
1: Pode mandar metade pra mim. Nossa, passei por isso. Tem problema também, tem um irmão meu que tá passando problema sério. Nossa, a gente não olha pra trás não, olha pra frente.
0: Bora.
1: Vamos esquecer o ontem, vamos lembrar, viver hoje. É pra falar com ela que pode mandar metade da dor pra mim, porra.
0: Isso.
1: Que eu vou ajudar ela.
0: Maravilha. Valeu, Antenor. Ela já está usando meu coração, agora metade da dor para você vai facilitando. Mas olha como as coisas são interessantes. Eu estava aqui, no, né, tristeza, raciocinando. Aí entrou uma pessoa aqui, que eu não vou falar quem é, não. Não vou falar, não. Mas

0: Ele tem um cabelinho branco, rapaz. Sabe aquele moreno? Não é moreno alto, bonito, sensual. Ele é um toquinho de... Sabe aquele anãozinho de jardim? Mas é tão bonitinho ele. Aí chegou aqui. Ele botou uma graxa no cabelo, rapaz. Tá, rapaz, mas eu vou te falar um negócio. Mas tá bonito, viu? O bicho tá ajeitado, não tá, Zé? Eu já falei com o Tonho. Ô, Tonho, se você passar essa graxa, você vai ser expulso do programa. Mas tá lindinho, rapaz. Você faz isso. Você cabelo... Ó, Tonho, se você usar isso aí, você vai sair do programa. Não, eu não... Eu duvido que alguém, algum ouvinte aqui tenha ideia de que eu tô falando. Mas chegou aqui hoje bonitinho, rapaz. O cabelinho dele. O que você passou? Foi piche? Mas tá bonito, rapaz. Tá ajeitado. Você breou o cabelo. Ele breou. Agora eu aviso aqui. Se ele chegar aqui um dia loiro, pode enfiar a poada. Não dá, não. Não, você tá doido. Não, mas ficou bonito. Ficou bonito. Bonito pra caramba. Ó, outra coisa, eu só tô zoando ele porque ele deixa, viu? Não ficar falando, ah, Luciano, você... Não, é porque na verdade é uma injeção. Mas ficou bonito, cara. Mas tem o Paulo, grande locutor que eu conheci, ele falou assim, ó, não, ficou bacana, ficou muito bonito. Mas se puder evitar, é melhor.
1: Bom dia, bom dia, bom dia, bom dia, bom dia, grupão, amigo do AMC, bom dia, Brasil Rural, bom dia, Luciano Barroso, bom dia a todos aí da Nacional e a todas. Eita, Luciano, boa semana toda, segunda-feira abençoada, vamos que vamos. Lapiseira por aqui, Tucuruí. Bom dia, Diego Maradona. Bom dia, Facebook. Raimundo Pinto do Breja, Alemão. Bom dia, Alemão. Vagalume. Bom dia, Carminha Neve. Bom dia, Mama Cilei. Bom dia. Bom dia a todas e a todos. Bom dia, bom dia, bom dia, bom dia. Eita, menino. Começou o verão aqui no Pará, viu, Luciano? Agora é sol e mais sol, viu? Ixi. Bom dia a todos e a todas. Ribamar, Romualdo, bom dia, gente. Acabou o tempo, tudo de bom.
0: Ô, lapiseira, obrigado, meu querido. Aqui, rapaz, teve uma chuva aqui essa madrugada, moço. Falei, que é isso? Uma e pouca da manhã, 2 horas. Eu falei, agora vai. E aquela chuva grossa, mas molhou mesmo. Oi.
2: Bom dia, bom dia. Bom dia, tudo bom certo? Dia.
0: Tudo
2: organizado. Bom dia, Lulu. Facebook por cá.
3: Você tá doido, Lulu, meu fofo?
0: Eu não.
3: Agora é você, meu gostoso.
0: Ui.
2: Bom dia, na graça e paz de Deus. Mais uma semana se iniciando na sua bênção, né? Toca boa pra nós, ele Gustavo Lima e padre Marcelo Rossi. Maria, passo pra frente. Ou qualquer uma que tiver na agulha aí, beleza? Bom dia. Beleza. Abençoada semana para todos nós. Pro JP, o Hudson lá dos Estados Unidos, Vagaluninho, pai e filho. A dona Carminha.
3: É nóis! Cuscuzinha, Carminha. Bota um pilo de cafezinho. Você tá doido?
0: E aí, meu Deus?
3: Miguel!
2: Ao Dieguito Maradona. Ao Jacinto Topógrafo. Sargento Telso, Sargento Major Cantígio. A todo mundo. Sargento Carlos. A dona Vilma. A dona Marciclei. Seu Etevaldo, Raimundo Pinto do Brejo, a vocês aí também, da rádio aí, todo mundo aí, tiver ligadinho aí, um bom dia de asa, de 0 a 100, pra não esquecer de ninguém, tá? Ótimo dia, na graça e paz de Deus, uma semana abençoada, saúde e paz a todos nós, né? Vamos que vamos, vamos mexer o doce.
3: Você tá doido, Lulu?
0: Eu não.
3: O cara ligou pra onde? Foi a quanto essa tonelada? Mas, ô, meu Deus do céu, tô pegando mais estrada aqui, uns buracos.
4: Ai, pai,
3: meu Deus do céu, tá tudo acabando. Tá parecendo um asfalto, seu Rizal. Você tá doido?
2: Bom dia, bora mexer o doce.
0: Bom dia. Isso é um maluco, são 6h13. Bom dia, eu não tomou remedinho hoje. Bom dia, Luciano. Bom dia pra você. Quero ouvir, se possível, Pai Herói ou Menina Veneno. Vamos de Menina Veneno amanhã? Menina Veneno? Ofereço pra vocês, todos os ouvintes. Sai pra curtir. Obrigado. É a Mariana. Dona Mariana, amanhã tem Menina Veneno, tá bom? Pode ter certeza disso.
5: Bom dia,
0: obrigado.
5: Bom dia, Luciano Barroso. Bom
0: Fala,
5: dia, Rádio Nacional. Bom dia a todos que estão ligados. Bom dia, ligar como eu morreu. Bom dia a todos. Bom dia, Alemão. Bom dia. E falar, Luciano Barroso, essa mulher aí, que Deus vai cuidar bem dela, coração dela. Você já emprestou o teu aí, ela logo é a volta. Ela já tá bom.

0: Já tá ouvindo o programa, mas ainda tá indo mais. Tem que ser devagar, que Deus vai cuidar bem do coração dela, ela vai voltar alegre
1: Vai.
0: para ouvir mais o programa. Mantenha paciência, amiga. Deus vai te cuidar.
1: Isso, é verdade. Fala, Apolinário.
2: Obrigado, Luciano, pela música. Muito obrigado. Que Deus te
1: Nada,
2: abençoe,
1: meu
2: Luciano.
1: querido. Muito obrigado. Assim seja. Bom dia, Luciano. Moisés, Natal, na escuta. Ô, Moisés, que beleza. Tá ouvindo a rádio a 95,3, né? IFRN. Obrigado, Moisés. Muito obrigado. Bom dia. Zé Flamengo, pra frente, Brasil. Ainda somos o rei, os reis da Copa do Mundo. Futebol, vamos lá. Aqui, ó, tá, é o Zé Flamengo falando, esse pessoal que tá aí, né? Que né? Ô, minha querida, ótima semana pra todos, bom dia, bom dia. Rapaz, mandou aqui um monte de coisinha lá, com o menino olhando pra coisa. Dona Marcilei, ô, Dona Marcilei, Dona Marcilei, cadê o Ambrolino, Dona Marcilei? Tá tudo bem com ele? Dona Marcilei, um abraço pra senhora. Pode, conta, já contou pro Ambrolino que eu sou apaixonado pela senhora, Dona Marcilei? Conta pra ele, mas não conta, não conta pros outros, não. Só pra ele, tá? Aham, obrigado. Se o Ambrolino estiver ouvindo. Ambrolino, você tá me ouvindo, Ambrolino? Fala alguma coisa aí, meu querido. Duquinha Vaqueiro. Ô, Duquinha, você ouviu a música? Ouviu? Ah, ele até respondeu que tinha ouvido a música aquele dia. Ô, Laurinha, Duquinha, obrigado, Duquinha. Tá anotado aqui pra você, tá? Grande compositor, Duquinha Vaqueiro. Obrigado aí pelo carinho, Duquinha.
3: Bom dia,
1: Bom dia.
3: Luciano Barroso, que é Laurence de Monte Alegre, de Goiás. Luciano, estou passando, pedir para você cantar parabéns para Nildinha, que está aniversariando hoje.
1: Aí,
3: tá? Nildinha de Porongatu, em Goiás. Quero desejar muitos anos de vida e saúde, que essa data se repita por muitas e muitas outras. Tá bom?
1: Tá bom.
3: Um abraço. Bom dia.
1: Bom dia.
3: Um abraço para Leodoro também, Luciano, que está te ouvindo.
1: Tá bom, querida Laurência. Ó, você viu o galo cantando lá na Laurência? Esse tá bom pra ir pra panela, hein? Cantando forte. Bom dia, Planaltina de Goiás. Ah, tá. Porque aqui, Luciano, não estou conseguindo entrar no grupo. Tá dizendo que você não pode entrar nesse grupo porque o link de convite foi redefinido. Ué, que é isso aqui, Toy? Quem? Mas como é que foi isso aqui? Pergunta pra Dona Marcilei. Dona Marcilei, como é que é esse negócio aí, Dona Marcilei? Ela que cuida de... É, a Dona Marcilei foi, criou o grupo, redefinido, quem redefiniu? Aí mata a gente, ué. Oi, quem é? Oi, Valéria.
3: Obrigado, Luciano.
1: Oi.
3: Obrigado. Que mensagem linda.
1: Ô, Valéria, puxa vida. Valéria, vai dar tudo certo, Valéria, vamos lá. Vamos lá, força, Valéria.
4: Bom dia, Luciano. Bom dia a você, bom dia a todos aí. Positivo?
1: Positivo, sim.
4: Bom dia a todos os amigos do Amanhecer, já, sempre não esquecer de ninguém, positivo.
1: Positivo.
4: Já vou passar aqui na redondeza do Alemão, no trevo de Baianópolis, positivo?
1: Eu, hein, tô

0: Bom dia, Brasil Rural.
1: Bom dia,
0: Luciano Barroso, Antônio Nunes. Ô, Valéria, só o Papai do Céu pra confortar seu coração aí, minha filha. Com certeza ele tá do seu lado aí. Abração pra você, boa semana. Luciano, abraço aí pra você. Abraço a todos que estiverem na sintonia, viu? E sobre essa seleção aí, eu vou te contar. Vai passar vexame até contra o Haiti, viu, meu querido? Você pode ter certeza absoluta.
1: Não, não vai não.
0: Tá, grande abraço, gente.
1: Contra o Haiti, ele vai mudar o time, você vai ver. Ele não vai ficar nesse perrengue, nessa pereba, não. Vai mudar o time. Gente, se esse menino não jogar aí, como é que é o nome dele lá? Tá comendo a bola, o Hendrick. Não dá. Esse centroavante que ele arrumou, né?
2: Bom dia, Luciano, bom dia. Barroso, que é mais Braslândia. Tô ligada, Luciano, na Nacional. Gostaria de ouvir uma música com o milionário José Rico. Duas camisas ofereço a todos os ouvintes da Nacional, todos da EBC, todos meus amigos, todos caminhoneiros. Bom dia. Luciano, manda um alô pra mim aqui, Braslândia, Márcia Ferreira. Tô ligada.
1: 6h19, horário de Brasília, bom dia.
3: Bom dia, Luciano Barroso.
1: Fala,
3: do programa Brasil Rural. Dia Luciano Barroso, bom dia a todos do grupo do Amanhecer. Mandar um alusão lá pro Marcelo Duarte Mirador, pra Bruna Lima lá de Zé Doca. Zé Doca lá pra Edileuza lá em Teresina, o Francisco aqui de Cantar, Roraima.
1: Certo, obrigado. Ô gente, quem sabe, dona Marcilei, ajuda a gente aí. Mudou o link, não estou conseguindo, a pessoa não está conseguindo entrar no grupo.
4: Bom dia, Luciano Barroso. Natanael, craque Ceará, meu amigo velho. Estamos aqui pegados, nós não falha não, viu? Um abraço, bom dia e boa semana.
1: Boa semana para você também, meu querido Natanael. Bom dia, Natanael. 5h20. Bom dia, meu irmão. Bom dia, família nacional. Bom dia. Ô, oh, cadê a...
5: Bom dia.
1: Bom dia.
5: Tô aqui, positivo, capacita no ponto, original, simbora, fez. E todos os amigos do Amanhecer, todos os Brasil Rural.
1: Bom dia.
5: Fica nosso sentimento para a Valéria. Deus te guarde e proteja, Valéria. É nós juntos somos vencedoras.
1: Isso.
5: Lulu, a música que eu quero é Fera Mansa com Zezé de Camargo. Ofereço pra todas, viu?
1: Tá bom.
5: Abraços aí, Dona Geralda, Aparecida. A Neri Camargo. Um abraço para todas as mulheres, todos os homens.
1: Tá certo, valeu. Ô, Vitor Castro, tá botando aqui, ó. É de lascar, Ancelotti coloca o Hendrick. É verdade, tem que colocar. Ô, dona Marcelei tá respondendo aqui sobre o negócio do grupo. O link para entrar no grupo. Aqui, mandou o link aqui, ó, para entrar no grupo agora. Sim, foi mudado por questão de segurança. Isso, dona Marcelei. Dona Marcelei, maravilha, a senhora tem toda a razão. Não questiono de jeito nenhum, não. A senhora é maravilhosa. Cadê o Ambrulinho?
6: Bom dia, Lulu.
1: Oi.
6: Bom dia, Luciano Barroso. Bom dia, José Lins. Bom dia, Antônio. Segundou, Lulu, nada mudou. Luiz Eduardo Magalhães é o palco, indo ali na Fazenda Colorado descarregar. Bom dia. Manda um alô aí, José Lins, pra todos os ouvintes do caiador do programa Rádio Rural. Em especial para Antônio Carlos da Fazenda Campo Alegre, município do Paraná, no Tocantins. É o tucaiador oficial do Tocantins aí do programa Brasil Rural. Para Tripinha do Remanso, Manequim de Oeiras, Paraibinha de Fortaleza, Zóio de Bila da Transblange.
1: Tucaiador é bom demais.
6: Negão da Mineração Oeste, Alemão de Três Corações e para todo o grupo Amigo do Amanhecer. Pra Luiz, Pedro Ribeiro, Vilma Branquinho, Gessino, João Batista, Dona Dice, enfim, pra todos. Arrocha numa faixa, Lulu, chama na bota, chama na coité.
1: Certo.
6: E pega subindo, que descendo é contramão. Segundou, Lulu, arrocha a mão na buzina pra acordar o povo, José Lito, que nós acordou. Nasceu, foi bonito, não foi rico, não. Chama,
1: e é verdade. Vida. Rapaz, se eu tivesse o dinheiro que eu tenho, a beleza, eu vou te falar um negócio, tá bem. Ai, ai. Bom dia, Leidmar Oliveira. Peraí, a Leidmar, deixa eu ver, Leidmar, tá 99. Onde é 99? No Maranhão. Oi, Leidmar, bom dia pra você, tá? A Carmen de Vila Rica, também no Mato Grosso, tá desejando aqui um bom dia.

0: Dona Marcilei.
1: Bom dia, Luciano.
0: Bom
1: Bom dia a
0: dia.
1: toda a equipe aí, né? Não, tranquilo. Só foi mudado por questão de segurança, porque
0: ótimo, ótimo.
1: De vez em quando a gente precisa mudar por causa que, às vezes, pessoa de má fé, né? Que tem um link que, às vezes, o link velho, que às vezes entra para poder, assim, que às vezes não.
0: Bagunçar, né?
1: Não são pessoas bem-vindas no grupo, né? Então, pessoas que não seguem a regra, né? Certinho. Então, de vez em quando é preciso mudar.
0: Concordo.
1: Mas é só ir lá na descrição do grupo, as pessoas, os ADM do grupo, conseguem pegar o link novo, tá bom? Os ADM conseguem pegar o link novo. Tranquilo.
0: Beleza.
1: Pois é, Luciano, você tava falando com o Ambrolini e ele tava dormindo, você acredita nisso?
0: Oh, que coisa!
1: E eu acordei ele para falar que você tava chamando ele, mas agora ele tá tomando cafezinho já, já tá acordado.
0: Ô, gente, ó, maravilha, dona Marcilei, a senhora tem toda a razão. Mudou, de vez em quando tem que dar uma trava, né? Agora mandou lá pra pessoa o link, vamos ver. Bom dia, senhores, cadê o link para entrar no grupo? Reginaldo de Bazevi também. Tá, ó, Regis Bazevi, quer entrar no grupo também. Vamos lá. Tá todo mundo. Esse nosso grupo é uma maravilha. Agora, esse grupo, ele tem regras. A primeira regra, a primeira palavra que deveria ter no grupo, porque quem criou o grupo foi a dona Marcilei. É respeito. Primeira palavra é respeito. Aí a gente não fala de política, porque cada um tem o seu. A gente não fala de religião, porque nem vamos discutir religião. O Deus é um só. Mas tem várias religiões. Então, cada um que fica com a sua. O que a gente fala é o seguinte: é de trabalho, é de amor, é de carinho, é de apoio, é de vamos lá, é uma fotografia. Tem dia, igual eu já falei aqui no começo desse grupo. Às vezes eu tô tão chateado, triste, né? Foi caramba. Aí eu vou dar uma olhadinha no grupo, tem tanta coisa bonita, tanta gente. Eu não vou citar nomes, mas, por exemplo, você pega o que está trabalhando, mandando fotos do trabalho dele, falando como é que é o trabalho. Você pega uma pessoa fazendo uma comida, dona Marcilei faz uns pães lá, nossa senhora. Você vai vendo que a vida pulsa, a vida continua. E é isso que esse grupo, eu amo esse grupo, Carlos Dias.
2: Bom dia, bom dia, bom dia.
0: Olha o meu irmãozão.
2: Luciano Barroso, passando por aqui, tô aqui na comunidade mundial, na Punjenha, oi. Mandar um alô aí pra galera aí que não perde o programa. Tô aqui na Fazenda Mandu, na casa de Irani. Manda um alô aí pra toda a galera aqui do Rondial. Galera do Engenho 2, Vão do Moleque, Cavalcante. Todos calungos aí. Toca aí amanhã pra nós com barreirito, barco de papel oferecido pra Dirani, Apolinário. Essa galera aqui toda do Vão de Alma, a galera do Engenho 2, Neri, Benedito, Robertão. Bom dia, bom dia.
0: Bom dia, bom dia.
2: Uma semana abençoada pra todos.
0: Ah, menino. Aí, meu irmãozão Calunga. Manda um alô aqui pra nós em Alto Parnaíba, Maranhão. Alô! João Henrique, Nilin, Silvino e Dalva. Obrigado. Ô, Leidmar, obrigado. Um abraço pra todos vocês, tá? A Márcia Ferreira se acabando de rir aqui, não sei com o quê. A Marlene tá dizendo: oi, Luciano, bom dia. Como foi o final de semana, meu amigo? Foi linda. Tá pedindo Índia com Roberto Carlos? Boa. Marlene, meu final de semana foi maravilhoso. Meu amigo, eu quero encontrar o Tenente Brigadeiro Jaime Rodrigues Sanchez. Ele é da Aeronáutica. Tá lá no Rio de Janeiro. Pessoal do Rio, ajuda a achar aí o Tenente Brigadeiro Jaime Rodrigues Sanchez. Telefone para contato com o Divino é o 61-996-227851. Beleza? Ô Zé, já são 6h26, a Márcia mandou aqui, o que que ela mandou aqui, gente? Uma festa, chegada do evento Cavalgada. Ah, Cavalgada, eu adoro Cavalgada. Por falar nisso, quero desejar aqui um dia maravilhoso. Ué, deixa eu ver, meu Deus do céu. Peraí, gente, eu me enrolei todo aqui agora, apareceu aqui um negócio aqui. Luciano, você autoriza? Claro, meu Deus do céu, tá autorizado. São 6h27 do horário de Brasília. Ô Zé, eu tinha um negócio. Wesley é da estrada, pediu Rio Negro e Solimões. Eu tinha um negócio, sim, pera um pouquinho aí. Agora que eu me lembrei o que eu tinha que fazer, gente. Hoje tá, eu não tomei o remedinho ainda, peraí. Ai, ai. Vamos lá. Ó. mandar aqui pra você. Ah, não, não é possível. Agora vai dar certo aqui. Eu tô resolvendo um negocinho aqui, é rapidinho. Ó, no programa são 6 horas e 27 minutos, nós vamos a um intervalo. E na sequência nós vamos trazer a superintendente regional do INCRA, aqui na nossa região, Distrito Federal, em torno, tá? A senhora Cláudia Farinha. É uma guerreira. É uma guerreira, vai visitando as comunidades. Não é uma mulher que fica lá no ar-condicionado. Fica lá no... Não, ela vai lá. Vai nos acampamentos, nos assentamentos, ela corre atrás. É realmente fantástica. E um detalhe, todas as vezes que eu precisei conversar com ela aqui no Brasil Rural, sempre esteve disposta. A assessoria dela também, a Ascom dela, né? A assessoria de comunicação, espetacular. Então, uma música que nós vamos trazer agora, o intervalo, e logo depois a doutora Cláudia Farinha do INCRA está com a gente no Brasil Rural. Vamos lá, 6h28. Ô Wesley, ninguém faz igual, Rio Negro e Solimões.
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2: No Brasil Rural nós vamos falar um pouco mais do INCRA. A senhora superintendente regional do INCRA DF em Torno, Cláudia Farinha, está na linha para que possamos conversar a respeito do trabalho que vem sendo realizado pelo INCRA. Senhora Cláudia, seja bem-vinda ao Brasil Rural. Um bom dia.
3: Bom dia, Luciano Barroso. Como vai? Tudo bem?
2: Tudo ótimo.
3: Bom dia a todos os ouvintes aí.
2: Eu tenho acompanhado a senhora. Recente a senhora esteve em Paracatu. Eu tenho visto que a senhora faz reuniões frequentes para poder decidir os caminhos a seguir. Como é que está esse trabalho do INCRA, senhora Cláudia?
3: Exatamente. Nós estamos num ano atípico, né? Muito importante, de muitas cobranças dos trabalhadores e trabalhadoras rurais. Então, o INCRA, nós temos ido diuturnamente, né, visitar os assentamentos, os acampamentos, os territórios quilombola, para ouvir as demandas dos trabalhadores, das comunidades tradicionais, né, no sentido de encaminhar as suas pautas.
2: Perfeito. E a senhora tem feito isso de forma constante, não é?
3: Exatamente. Recentemente estive em Paracatu, né, visitando um quilombo quilombola, uma comunidade quilombola, a comunidade São Domingos, para ouvir as demandas do ponto de vista da regularização fundiária daquelas famílias. Na próxima semana estarei retornando para um diálogo com assentados e assentadas da reforma agrária, né, para colher assinaturas de beneficiários que não acessaram o crédito fundiário após um trabalho intenso, né, no município, em virtude desse município ter vindo para a superintendência, né, recentemente. Ou seja, esse município estava vinculado à SR6 de BH e agora veio para a superintendência do INCRA. Então, estamos fazendo um trabalho de supervisão ocupacional para que as famílias que não foram regularizadas possam acessar as políticas públicas do governo federal.
2: O que nós estamos percebendo é que o INCRA está indo ao campo, não está mais em gabinete. O que que isso representa para o INCRA e principalmente para aquelas pessoas que estão aguardando, né, para um pedacinho de terra para plantar, principalmente a agricultura familiar?
3: Então, Luciano, esse modo, né, essa nova gestão, ela tem tido como prioridade, né, a escuta, a ida ao campo, dialogar com os trabalhadores, ouvir, né. O INCRA hoje, ele está assim, de portas abertas, diria, para os trabalhadores. Então, a gente teve um período, né, anterior muito difícil, que os trabalhadores já tinham pouco acesso ao INCRA, os movimentos sociais. Então, essa gestão prioriza bastante esse diálogo com os trabalhadores, com os movimentos sociais. Essa parceria, ela é fundamental para que a gente possa avançar e para que as políticas públicas cheguem a cada um e cada uma, né, nos seus assentamentos, em cada campo, né, onde a jurisdição, onde a superintendência atua.
2: Certo. Teve recentemente entrega de títulos de terra, doutora Cláudia?
3: Sim, sim. Título é uma política bem importante do governo federal. Né, a gente tem priorizado essa política na superintendência. Nós fizemos recentemente boas entregas e tem para planejamento outras entregas, inclusive no município de Padre Bernardo, no Noroeste Mineiro. Então, a gente tem atuado bastante para que os trabalhadores possam ter o seu documento da terra, porque acreditamos, né, que a partir do momento que ele acessa o título definitivo, isso traz uma segurança jurídica, eles podem, né, a partir disso, acessar outras políticas, outras linhas de crédito para fortalecer a produção, enfim, para, né? Então, a gente tem trabalhado bastante, muita ênfase na entrega de títulos para os beneficiários da reforma agrária.
2: Doutora Cláudia, e para aqueles que ainda estão acampados, aquelas famílias que ainda estão acampadas, qual é o recado que a senhora tem?
3: Então, nós estamos trabalhando de acordo com o programa Terra da Gente, no sentido de identificar áreas, né, para que essas famílias possam ser assentadas, para que essas famílias possam ter acesso a um pedaço de chão. Então, esse é o anseio. Nós também temos visitado, temos dialogado, cadastrado todas as famílias na plataforma de governança da terra, né, e também trabalhando na aquisição de imóveis, seja pela modalidade 433, desapropriação, né, para que essas famílias possam, de fato, ter seu sonho realizado. Então, estamos trabalhando com muita responsabilidade, né, para que essas famílias que estão acampadas possam acessar a sua terra.
2: O recado que a senhora deixa para todos aqueles e aquelas pessoas, né? Aquelas mulheres do campo. Recentemente eu falei com a ministra, ela estava falando das mulheres do campo, né? A importância das mulheres no trabalho rural. Qual é o recado que a senhora deixa para todas aquelas mulheres maravilhosas do campo?
3: Exatamente, Luciano. A ministra, né, sendo uma mulher, está fazendo um trabalho belíssimo. Nós que somos mulheres ficamos muito orgulhosas. E essa mensagem, a gente está no ano das mulheres, né? Das mulheres agricultoras, nós sabemos da importância dessas mulheres. Então, o nosso recado, a nossa mensagem é que essas mulheres continuem na luta, resistindo, buscando, reivindicando, né, para que seus direitos sejam assistidos, sejam contemplados. Então, a minha mensagem é que todas as mulheres, os homens, os jovens possam acreditar no nosso trabalho, no nosso compromisso, no compromisso do governo do Brasil, né, da nossa ministra Fernanda Machiavelli, do presidente do INCRA, César Aldrigue, porque nós trabalhamos diuturnamente para que essas mulheres e homens, né, possam ter seus direitos garantidos.
2: Perfeito. Senhora Cláudia Faria, superintendente regional do INCRA DF em Torno. Obrigado pela participação.
3: Obrigada.
2: No Brasil Rural. Um bom dia para a senhora.
3: Muito obrigada. Um abraço a todos e todas.
2: São 6 horas e 38 minutos em Brasília. A Carmen lá de Vila Rica está pedindo ajuda aqui para identificar um pássaro. Daqui a pouquinho, depois da música, nós vamos identificar esse pássaro. Não, não, Tony, pelo amor de Deus. O Tony está tentando voar aqui dentro do estúdio. Eu vou falar que pássaro você é, tá? Aqui.

0: 6, meu amor. 6h43. Ó, a Carmen de Vila Rica, Mato Grosso, quer saber do pássaro. Deixa eu ver aqui. Ajuda aí, que pássaro é esse? Luciano, quero saber o nome desse pássaro. Tem ele no rancho, lá na beira do rio Araguaia. Acho lindo, mas não sei o nome dele. De novo, aqui, ó. Eu nunca ouvi. Esse canto eu nunca ouvi. Arlete, vai sim, Arlete. Vai, ô, meu Deus do céu. Arlete, fica tranquilo, vai rodar hoje ainda. Continue me ouvindo, Arlete. Ela pediu uma música. Calma, Arlete, vai dar certo. Vai dar certo, Arlete. Fala, meu presidente, Luiz Brito.
1: Bom dia, meu amigo Luciano Barroso. Como é que tá? Tudo bem? Nós já tá por aqui, Brasília. Tá bom? Manda um alô aí pra nós aqui, Taquara. Né, o pessoal de Flores de Goiás, o pessoal da Fazenda Larga, o pessoal do Polo de Cinema, o pessoal de Brasilinha, lá no Bela Vista.
0: Grande presidente.
1: Todos cooperados da Associação Mista Cooperativa Cooperar.
2: Alô!
1: Viu? Pra dar uma moda boa pra esse povo aí. A viagem foi muito boa, produtiva, muita coisa bacana que nós possamos replicar aqui pros produtores, né? Tecnologia, tá bom? E aí, vamos que vamos. Semana aí nós vamos se encontrar, viu?
0: Ah, vamos, um com certeza. Um abraço. Falar nisso, Luiz, você tá famoso, hein? Eu estive ontem, né, fazendo um evento, participando de um evento, melhor dizendo, e aí o Marcílio veio falar comigo, ele mora em Anápolis, falou: rapaz, eu quero ir a Brasília, mas porque eu quero conhecer o Luiz Brito, porque na época que eu trabalhava lá no coisa, ele tava falando: pô, o Luiz Brito é um guerreiro. Eu falei: e é verdade, tá famoso, hein, meu querido? Tem gente aí querendo conhecer você, o seu trabalho, que beleza. Ô, Saulo, fala aí.
3: Cavalgada, Luciana, aqui de Braslândia dos Deleis, olha aqui.
0: Ah, que bonito. Mandou aqui um vídeo, a Márcia, da Cavalgada. Agora é o Saulo. Ô, Saulo.
4: Olá, bom dia, Luciano bom Barroso, dia. Luciano Barroso.
0: Sim.
4: Segundou. É, então, Luciano, você falando aí sobre a chuva.
0: Chuva muito forte.
4: É, você falou que foi a chuva grossa, né? Realmente foi uma chuva muito forte, com muito vento. Eu, por volta de 11 e pouco, eu saí aqui na garagem, eu olhei o tempo. Tinha pouca nuvem, assim, né? É, mas aí eu dormi. Eu acordei a hora da chuva, 1 e pouco da manhã.
0: É.
4: Mas, sinceramente, eu orei muito a Deus, viu? Pra poder colocar a mão sobre esse vento que tava forte. Aí também, assim, que foi uma chuva rápida, né? Por volta de 15 minutos, ela diminuiu. Aí foi que eu consegui dormir de novo, né? Mas fiquei com medo mesmo, viu? Sinceramente. Então, é meu sentimento pra Valéria mais uma vez. Ontem eu, né, falei... dei meu sentimento pra ela ontem também, né? Ponto de conto. Bom dia, Luciano Barroso.
0: Bom dia. Tá tudo certo. Fala, Adalto.
5: Bom dia, Luciano Barroso. Quem tá falando é Adalto. Estou ouvindo vocês em Tapiramutá, no centro-norte baiano.
0: Queimei, meu
5: amor. Gostaria de mandar um forte abraço aí para todos os ouvintes do Brasil Rural. Se possível, Luciano, me manda o link também do grupo aí. Quero fazer parte desse grupo aí, uma vez que eu me tornei o ouvinte número 1 do programa Brasil Rural. Me manda o link do grupo Amantes do Amanhecer, né?
0: O amigo.
5: Eu quero participar desse grupo também, rapaz. Será um prazer, um privilégio, viu? Manda um abraço aí pra todos os ouvintes aqui de Tapiramutá e toda a nossa micro-região. Valeu, um abraço.
0: Adalto, é o amigo do amanhecer. O amante do amanhecer, você complica a minha vida aí.
6: Bom dia, Luciano Barroso. Bom dia, ouvinte do Brasil Rural.
0: Bom dia.
6: Vamos acordar com alegria, vamos preparar nossa jornada de trabalho, que um novo dia está chegando. E agradecer, bom, mais um dia que passamos na nossa vida. É isso aí, Luciano Barroso, é Puba, Barra da Alcântara, Sítio Dois Irmãos, Estado do Piauizão, querido.
0: Beleza.
6: É isso aí, Luciano Barroso. Os críticos, né? Quem não gosta da nossa seleção brasileira fica dizendo que o Brasil jogou mal, jogou ruim, jogou não sei o quê. Não é tão isso não, gente. Vamos respeitar e vamos entender que o Marrocos é um belo time, bem treinado, bem preparado. Não é à toa que chegou nas semifinais da Copa do Mundo de 2022, não.
0: É verdade.
6: Valeu, Luciano Barroso, um abraço e tenha um bom dia. E até sexta-feira nós vamos com certeza ganhar o jogo e se classificar. para a grande segunda fase da Copa do Mundo.
0: Isso vai acontecer, com certeza, Puba. Agora é o seguinte, o Brasil jogou com 10, gente. Não é possível, aquele centroavante que o homem arrumou lá. Ó, o Wellington Brasil está dizendo que é capitão do campo. O que, que é capitão do campo? Será que é o passarinho lá? Hein? Nome desse pátio, nome aqui a Sandra Oliveira está dizendo que o nome do pássaro é peito de aço. Não sei. Será que
2: bom
0: é?
2: Bom dia, Luciano. Bom Luciano, dia. Esse passarinho da Carmen aí, aqui nós conhecemos ele como peito de aço.
0: Peito de aço. Legal, mais uma aí. Beleza. Peito de aço, será que é isso mesmo? Ó, tá acabando o tempo aqui. Ô, Divino, bom dia. Gente, eu tenho que ir lá pra... O que foi, Zé? Qual é a alegria aí, Zé? O Irapuru, um dos cantos mais lindos. Meu amigo, o Irapuru. A Mari Facinho falando, a Ellen tá mandando beijo pra todo mundo. Oh, deixa eu ouvir o Tony aqui.
7: Bom passarinho dia, que passou Luciano por aqui. Barroso. Bom dia, Brasil Rural, família nacional. Tony Lopes de Santos, da Bahia. Passando pra desejar a todos um bom dia, uma boa semana. Luciano Bananinha tá aqui, viu, Luciano?
0: Fala, Bananinha, essa Bananinha é legal.
8: Tirulu, bom dia, pessoal. Tirulu, eu vou passar uma dica pra quem gosta de pescar.
0: Ah, tá.
8: Viu? A dica é o seguinte, a melhor hora para ir pescar é meio

0: Olha o mentiroso do velho.
1: Que é o velho, esse avô de todo lado. Chegou assim nessa noite, eu não dormi. Não dormi direito, porque tinha um poste caindo em cima do meu nariz, assim, e tava irritando meu nariz. Aí eu peguei a escada, uma lanterna, e subi na linha da casa. Aí clareei, tinha um buraco. Quando eu olhei lá dentro, tinha uns quatro cupins com motosserra cortando a linha da casa. E aí o pó caiu no meu nariz e me irritou. Mas eu já vou botar um remédio pra matar esse danado.
0: Ah não, gente, Zé, vamos brincar, Zé. O Vitor tá dizendo que o passarinho que tá cantando é o homem pássaro, não é o super-homem, não, o Superman, não, ô Vitor, pelo amor de Deus. Atenção, gente, vamos, atenção agora. Valendo a brincadeira, tá valendo a brincadeira, agora tá valendo. Só vale quando eu anuncio aqui, ó, Marcelinho Carioca, vamos ver o que ele pediu.
2: Barroso, franguinho na panela com Guilherme Santiago.
0: Franguinho na panela, vamos lá, hoje é segunda, começa com franguinho na panela. Vamos lá, Zé. É, o bicho velho mentiroso. É o Marcelinho Carioca. Marcelinho, franguinho na panela, com Guilherme Santiago, tá? Franguinho na panela. Anotado aqui. Agora, a número 2. Vamos ver qual é a número 2. Número 2.
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0: Franguinho na panela. Não brinque com a paixão? Eu não tenho isso aí, Zé. Não sei se tem não, hein?

0: E aí? Sim, e aí? O que eu faço agora então? Você está dizendo aqui, rapaz, deu um rolo aqui. Adeus, tá apagou, Joaquim apagou, Antônio nos apagou. Mas não vai dar pra fazer, não? Gente, olha, infelizmente, nós tivemos um... Não, não vai dar, não tem como. Não conseguiu, né, Zé? Não. Então vamos fazer o seguinte, são 6h52, 53 já. Nós vamos deixar a brincadeira, teve o Tony Lopes mandou uma foto aqui. Na fazenda, um cachorro cruzou com um passarinho. Olha o que nasceu. Ah, não. Ó, franguinho na panela, tá, é a única que tá rodando aqui. O Antônio Nunes mandou aqui o quê?
1: Vida cigana, Luciano.
0: A vida cigana. Deixa eu ver, franguinho na panela. É, não vai dar pra fazer hoje, não. Não, não dá, Zé. Não dá. Essa aí, você achou... Não dá. Falta um minuto só. Como é que a gente vai fazer, então? Porque franguinho na panela tá... É essa aqui, Não Brinco com a Paixão, de Paulo e Paulino?

0: Sebastião Mata botou o franguinho na panela. Pedro Ribeiro, franguinho na panela. Maradona, franguinho na panela. Hoje a nossa brincadeira ficou prejudicada, porque travou geral. Então não deu para fazer a brincadeira direito. Mas aí amanhã nós vamos fazer o seguinte: nós vamos rodar hoje o franguinho na panela. E amanhã, ó, Joaquim, franguinho na panela. E amanhã a gente não brinque com o meu amor, não é isso? Não brinque com a paixão, como é que é? Não brinque com a paixão. Isso. Então nós vamos fazer isso, tá, Zé? Pode ser então? Então vamos lá, ó. Mas peraí, tem quantos minutos aí o franguinho na panela? Tá, então nós vamos fazer o seguinte. Bom dia, Luciano, é a música número 2 pro Rudival. Franguinho na panela agora tá com 4 votos, se não me engano. Que é essa aí. O Rudival votou na número 2. Obrigado, Rudival. É, hoje prejudicou aqui. Franguinho na panela pra Paula de Mello. Isso. Obrigado, Paulo. Saulo.
1: Número 2.
0: Isso. Tá bom. Franguinho na panela pra João e Eva. É, franguinho na panela.

0: O Marcelinho Carioca deve ser também.
1: O senhor Barroso, amanhã começa tudo do Zé de novo. Amanhã essa música aí do nosso amigo Saulo não vale, não. Começa tudo do Zé de novo.
0: Não, não vale sim, tá valendo. Vem com... Agora, tem cada um que eu não entendo. Ô Marcelinho, rapaz, é melhor não falar nada. Mas ó, então, ganhou, vai ganhar, o Marcelinho vai ganhar com o franguinho na panela. E amanhã nós vamos rodar Não Brinque com a Paixão, que é pro Saulo. Pode ser assim? Então vamos lá? Franguinho na panela, pra você. Vamos lá.

Eli de Goiânia também votou em franguinho na panela. O Tasso Antônio de Palmas, no Tocantins, votou em franguinho na panela. Dona Dirce, também franguinho na panela. A Carminha, Carmen de Boa Vista, excelente semana, Lulu. Deus abençoe. Obrigado. Bom dia, tá? Então, ganhou o franguinho na panela. Amanhã o Saulo vai ter o prazer de ouvir. Porque hoje a disputa foi bem fraquinha, né, Zé? Hoje foi. Ó, e a partir de agora nós vamos fazer o seguinte. Só às 7 horas, não vale. Tem gente que já tá querendo pedir. Calma, gente. Vamos lá. Às 7 horas, a partir das 7 horas, você vai mandar seu nome, o endereço de onde você tá falando, claro, e a música que você quer ouvir. O nosso telefone é o 61 99674

0: horas. Você fala seu nome. Ah, meu nome é Jeropoca, tô aqui em tal lugar. E eu quero ouvir a música tal. E aí nós vamos atender, tá? A essas pessoas maravilhosas aqui no Brasil Rural. Zé, vamos pra rede? Tá preparado pra rede? Ô Divino, tá tudo bem? Dona Arlete, tá tudo bem? Tá todo mundo na área? Vamos formar a rede e voltamos já já. Vai lá, Zé, são 7 horas da manhã. Tá valendo.
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0: 7-2, vamos começar bem? Qual é a do Jaider hoje? Ah, tá. Nossa.
10: Tentei.

0: 7:04 Brasil, bom dia, uma ótima manhã. Dona Arlete, tá tudo bem? Cleide Max, tá tudo bem? A música é essa aqui, ó. Oh, musicas. São 7:05.
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Aí, dona Arlete, bom dia, dona Arlete. São 7:07. Bom dia, Luciano. Toca aí, por gentileza, a música Sorte Tem Quem Acredita Nela. Ô, Rosalba. Bom dia, Rosalba. Obrigado, tá aqui em Taguatinga. Um abraço pra toda a equipe. Rosalba, obrigado. Ótima manhã, muita paz pra você, Rosalba.

0: Meu caro amigo Luciano Barroso, o amigo de hoje é Milionário José Rico, de longe também se ama.
1: Oi!

0: Eu vou agradecendo hoje a dona Marlene, obrigado pelo carinho. Nós temos aqui Consolar 99, onde é? Onde é? Maranhão, muito obrigado, a pessoa do 99 de estar sempre ouvindo a gente. Tessi Diniz, muito obrigado. Francisco, obrigado, Francisco. Divino, muito obrigado. Lindoval, vamos encerrar, né, Lindoval?
1: E para dura, cordão de ouro.
0: E cordão de ouro, então vamos lá. Gente, amanhã tem mais, tá? Obrigado, meu Brasil Rural. Amanhã, às 5 horas da manhã, mais um momento especial do nosso Brasil Rural. Então vamos nós.

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0: Brasil, junho é todo sobre colores, música e tradição. É a temporada das festas juninas, essa vibrante mescla de cultura popular, vida rural e tradição católica, em honor a santos como Santo Antônio, San Juan e San Pedro. En el noreste, temos as festas de junho mais grandes e famosas de Brasil. En el estado de Paraíba, Campina Grande é chamada a menudo el maior San Juan del mundo. 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A cidade se convierte em uma grande fiesta, com música de forró, bailes de quadrilha, fuegos artificiales e comida típica por todas as partes. 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Caruaru é conhecida por sua riqueza cultural, grandes hogueiras e platos de maíz que batem recordes. As apresentações folclóricas e a artesania local são uma parte essencial de la celebração.
1: Esta herança foi deixada por nossos avós, hoje cultivada por nós, pra compor sua história, Maranhão. Ei,

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1: Olá, bom dia. Agora são 7:30 da manhã. Um ótimo dia para você sintonizado na Rádio Nacional em Brasília, São Paulo, Rio de Janeiro, Amazônia, Alto Solimão e São Luís, Recife. Para você que nos acompanha em todo o Brasil, junto às emissoras parceiras da nossa Rede Nacional de Comunicação Pública e também pelo Instagram, né? Segue a gente por lá, não esquece, é o @ Rádio Nacional Notícias, também para você que nos acompanha em todo o Brasil, né? Junto às emissoras parceiras. Repetindo, né, Priscila?
2: Reforçando a informação.
1: E aí, como vai?
2: Eu vou bem, você? Nessa segunda-feira, semana começando, bastante frio aqui em Brasília, né? Mas vamos lá, né? Segunda-feira é 15 de junho de 2026. Vamos aos destaques. Presidente Lula sanciona marco legal do transporte público e moderniza regras da mobilidade urbana no país. E mais.
3: Lula já está na Europa para encontro da cúpula do G7 na França. É a 10ª participação do presidente brasileiro como convidado.
4: Polícia Civil e CENIPA investigam causas de acidente entre dois helicópteros que deixou 6 mortos no Rio de Janeiro.
5: Projetos sobre mobilidade propõem soluções que combinem planejamento urbano com reestruturação focada no coletivo.
6: A campanha promove reciclagem de papel que vem colado nas figurinhas da Copa.
7: Estados Unidos e Irã vão enviar delegação ao Catar para preparar a assinatura de acordo de paz na sexta-feira.
2: E na Copa do Mundo, hoje tem estreia da seleção da Espanha contra Cabo Verde. Os espanhóis buscam o segundo título, enquanto Cabo Verde comemora a primeira vez no Mundial. Pois é, gente, tudo isso e muito mais você confere aqui no Repórter Nacional, que é produzido pela equipe de Rádio Jornalismo da EBC.
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1: E a gente começa falando da modernização do transporte público no país. O presidente Lula sancionou o marco legal do transporte público que moderniza regras da mobilidade urbana no país. Renato Ribeiro está aqui no estúdio com a gente, traz detalhes dessa informação. Vamos lá, Renato. Bom dia.
8: Muito bom dia, Gilson. Uma lei que interessa milhões de passageiros, né? E que a ideia é dar mais transparência ao setor, criar diferentes fontes de financiamento e promover sistemas mais sustentáveis. O novo marco busca romper com o modelo de financiamento do transporte público, em que o usuário é quem arca com os custos por meio da tarifa da passagem. E a lei também abre caminho para a discussão da tarifa zero e autoriza o uso de novas fontes de custeio, como publicidade, exploração comercial de espaços e recursos da CID de combustíveis. O texto trata ainda, Dilson, da integração dos sistemas de transporte, da transição para fontes renováveis de energia e do compartilhamento nacional de dados. Ainda parâmetros mínimos de qualidade, que incluem pontualidade, segurança, regularidade, conforto, acessibilidade e satisfação dos passageiros. Um outro ponto determina que a remuneração das operadoras pode ser vinculada ao desempenho e à qualidade do serviço prestado. Já entre os vetos, Gilson, estão, por exemplo, trechos que poderiam gerar obrigações financeiras sem previsão de custeio para estados e municípios, especialmente em relação à implementação de gratuidades e descontos tarifários. E esse marco legal, Gilson, começa a valer daqui a um ano, que é um prazo aí para que todos os governos possam se adequar às novas regras e poder aí fazer essas implementações. Gilson.
1: Ok, Renato, muito obrigado pelas informações.
2: Agora às 7:34 e o presidente Lula já está em Genebra, na Suíça, cidade próxima

0: onde vai ser realizado o encontro da cúpula do G7 na França. Encontro que o Brasil participa como convidado. Aliás, é a décima vez nesses 3 mandatos de Lula que o presidente brasileiro é convidado. Gabriel Correia está na linha e tem as informações. Gabriel, bom dia para você, uma ótima segunda-feira. Já teve algum encontro ali na agenda?
1: Olá, Priscila, bom dia para você, ótima segunda-feira para você e para os ouvintes também. E exatamente, Lula já chegou hoje, desembarcou hoje pela manhã no horário de Brasília e já se encontrou com o presidente suíço, Guy Parmelin, em Genebra, que fica próxima a Évian-les-Bains, que é a cidade francesa que recebe os líderes mundiais, a partir de amanhã. E amanhã já Lula participa de reunião sobre parcerias internacionais ao lado dos países membros, Alemanha, Canadá, Estados Unidos, França, Itália, Japão e Reino Unido. Na quarta-feira será debatido o crescimento econômico, onde o Brasil deve defender a reforma das instituições e governança global. Também haverá um almoço para debater inteligência artificial. E a questão dos minerais críticos também está na pauta. O Brasil quer que a agregação do valor dos minerais seja feita no local de extração. E nesse tema, os Estados Unidos querem aumentar a produção dos minerais críticos por meio da regulação de preços no Ocidente, para não depender mais da China, que é o maior produtor mundial e que impõe preços ao mercado global, segundo a agência Reuters. Priscila.
0: Pois é, esse assunto minerais críticos, que inclusive está em discussão aqui no Congresso Nacional, né, Gabriel? Mas voltando aí para essa agenda internacional do Lula, o que, que tem de reunião confirmada? Com Donald Trump ainda não está confirmado, né?
1: Ainda não, Priscila. O presidente Lula ele tem previstas reuniões bilaterais e estão confirmados encontros com a primeira-ministra do Japão, Sanae Takaishi, e o presidente da França, Emmanuel Macron. Ainda não há uma confirmação, como você disse, de reunião com o presidente norte-americano, mas Donald Trump foi convidado. O Brasil tenta rever as novas tarifas que os Estados Unidos anunciaram sobre os produtos brasileiros. Os líderes do G7 também querem saber detalhes do acordo anunciado para encerrar a guerra entre Estados Unidos e Irã, como quais as consequências para o programa nuclear iraniano e a possível reabertura do Estreito de Hormuz. Além do Brasil, também foram convidados para esse encontro do G7 a Índia, Quênia, Coreia do Sul e o Egito. Priscila, Dilson, segue no estúdio.
0: Ok, continuamos acompanhando o presidente Lula nessa reunião do G7 essa semana. Obrigada, Gabriel Correia, pelas informações.
2: E ainda tratando de assuntos internacionais, a gente fala do acordo preliminar firmado entre Estados Unidos e Irã. A gente vai aos estúdios da Rádio França Internacional em Paris. Ana Carolina Pelis conversa com a gente agora, traz detalhes dessa informação. Oi, Ana Carolina, bom dia.
3: Bom dia, e bom dia para todos os seus ouvintes. Líderes mundiais e organismos internacionais reagiram nesta segunda-feira ao anúncio do acordo de paz preliminar entre os Estados Unidos e o Irã. Washington e Teerã devem enviar delegações a Doha, no Catar, ainda essa semana para conversas preparatórias indiretas antes da assinatura prevista para sexta-feira em Genebra, na Suíça. Até agora, o que já se sabe sobre o acordo é bem limitado. Trata-se mais de um memorando de entendimento do que de um tratado detalhado e definitivo. O ponto mais claro é o encerramento imediato e permanente das operações militares entre Estados Unidos e Irã, que entrou em vigor imediatamente após o anúncio. Um período de aproximadamente 60 dias de negociações técnicas está previsto para definir os detalhes finais. Há um consenso de que o documento inclui a reabertura do Estreito de Hormuz, mas existem divergências sobre a data exata. Indicações de fontes diplomáticas apontam um alívio das sanções econômicas ao Irã, especialmente sobre o petróleo e a liberação de ativos congelados. Mas as condições dessas medidas ainda não estão definidas. Sobre o programa nuclear iraniano, o ponto mais sensível e indefinido, um compromisso geral de não produzir armas, parece ter sido aceito por Teerã, mas os detalhes serão negociados nos próximos meses. O encerramento imediato e permanente das operações militares do acordo preliminar vale para todas as frentes, inclusive conflitos indiretos, como no Líbano. Nesta segunda-feira, na primeira reação de um oficial israelense, o ministro de Segurança Nacional, Itamar Ben-Gvir, afirmou que Israel não está vinculado aos termos do acordo e criticou o anúncio feito por Estados Unidos e Irã. Independentemente dos termos deste acordo preliminar entre Estados Unidos e o Irã, seu anúncio já fez os preços do petróleo despencarem na segunda-feira, atingindo o menor nível desde março. Eu volto com vocês aí no estúdio.
2: Ok, muito obrigado pelas informações, Carol.
0: E esse domingo foi marcado por uma tragédia no Rio de Janeiro. Dois helicópteros se chocaram no ar, provocando 6 mortes. O caso está sendo investigado, como nos conta Cristiane Ribeiro, ao vivo, para a gente agora. Ela que já está na linha do Rio de Janeiro. Oi, Cris, bom dia.
4: Bom dia, Priscila. Bom dia aos ouvintes. É, Priscila, a Polícia Civil aqui do Rio de Janeiro e o CENIPA, o Centro de Investigação e Prevenção de Acidentes Aeronáuticos, estão investigando as causas de uma colisão no ar e queda de 2 helicópteros, que deixaram 6 mortos. O acidente aconteceu no Recreio dos Bandeirantes, na zona sudoeste aqui da cidade, por volta de 8h30 da manhã deste domingo. Segundo relatos, os helicópteros teriam se chocado no ar e caído no estacionamento de uma concessionária de carros elétricos na Avenida das Américas. Uma das aeronaves, que além do piloto levava 5 passageiros, explodiu e provocou um incêndio que atingiu pelo menos 20 veículos. A coluna de fumaça foi vista a quilômetros de distância. A outra, onde estava apenas o piloto, caiu no mesmo local, mas não explodiu. Os dois helicópteros haviam decolado do aeroporto de Jacarepaguá, nas proximidades. E segundo informações de amigos das vítimas, o helicóptero que explodiu seguia para Angra dos Reis, na Costa Verde. Os passageiros eram influencers e produtores americanos que estavam no Rio produzindo conteúdos. No outro, o piloto estava sozinho e seguia para a região serrana. Um total de 50 militares e 15 viaturas trabalharam na ocorrência. Volto com você, Priscila.
0: Obrigada, Cristiane Ribeiro do Rio. Bom dia para você.
2: Agora são 7h41. O corpo de Maria Eduarda Rodrigues de Freitas, de 21 anos, foi enterrado neste domingo em Jandira, interior de São Paulo, onde ela morava. A jovem morreu ao ser arremessada de uma ponte em Limeira, sem equipamento de segurança. Os vídeos rodam as redes sociais, 3 instrutores estão presos, inclusive jogam a menina da ponte fazendo aquele rope jump, né, que é um salto com corda, só que sem amarrar a corda. Ela caiu em queda livre de uma altura de cerca de 40 metros.
0: Pois é, a empresa responsável pelo salto é particular, está sendo investigada. A prefeitura falou que vai processar o governo federal porque entende que a responsabilidade pelo acesso à ponte é do governo federal. Já a Secretaria de Patrimônio da União disse que a ponte pertencia a um trecho nunca implantado da antiga rede ferroviária federal e que nunca autorizou qualquer atividade esportiva ou de outra natureza lá na ponte do esqueleto. O fato é que os 3 responsáveis ali estão presos, vão responder por homicídio com dolo eventual. Prestaram depoimento ontem mesmo, segundo o advogado, estão em choque e os familiares prestaram as últimas homenagens. O dia de ontem foi cheio de homenagens a ela, né? Os irmãos, a mãe se pronunciaram nas redes, falando em saudade, em tristeza. E enquanto isso tudo é inacreditável e é inacreditável mesmo, né, Gilson?
2: Pois é, Priscila.
0: As imagens, nossa.
2: São chocantes. Agora, 7h43. Se você já ouviu aqui no Repórter Nacional que o presidente Lula já está na França para participar do G7. Cúpula reúne líderes das 7 maiores economias a partir de hoje.
0: E você ainda vai ouvir, em clima de Copa do Mundo, donos de bares e restaurantes investem pesado para garantir aos clientes qualidade na transmissão dos jogos e uma torcida animada nos dias de jogo.
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2: Na Copa do Mundo, mais 4 jogos acontecem neste domingo. Neste domingo. Pelo grupo D, a Austrália venceu a Turquia por 2-2. Pelo grupo E, a Alemanha aplicou uma goleada de 7-1 sobre Curaçao. Enquanto a Costa do Marfim venceu por 1-0 o Equador. Pelo grupo F, a Holanda empatou com o Japão em 2-2, enquanto a Suécia goleou a Tunísia pelo placar de 5-1. E hoje, quinto dia da competição, tem estreia da seleção espanhola. A equipe inicia a busca pelo segundo título mundial. Jogo contra Cabo Verde será em Atlanta, nos Estados Unidos, 1h da tarde. O enviado da Rádio França Internacional, Elcio Ramalho, fala da expectativa dos cabo-verdianos que moram na cidade.
5: Em clima de muita festa, com bandeiras, camisetas e acessórios, a comunidade cabo-verdiana começou a se reunir neste domingo em Atlanta para preparar a festa que prometem fazer no estádio, onde a seleção nacional vai estrear em um mundial nesta segunda-feira. Pela primeira vez, Cabo Verde se classificou para jogar a Copa do Mundo, levando ao delírio os habitantes do arquipélago na costa ocidental da África e toda a diáspora espalhada pelo mundo. Nos Estados Unidos, a comunidade cabo-verdiana é estimada em 1 milhão de pessoas e muitas delas querem vivenciar esse momento inédito. Abner Cabral veio de Miami para realizar um sonho.
7: Não tem palavra isso, Cabo Verde na Copa, não tem palavra. Esse é um presente de Deus para os cabo-verdianos.
5: Vitória Brito disse que a comunidade recebeu os cabo-verdianos de vários países.
8: Cabo-verdianos são assim, né? Nós dizemos que nós somos formigas. As formigas, onde está um, a comunidade se junta. Nesta parte estamos muito unidos e é um momento de união e de muito orgulho.
5: Johnny garante que o resultado do jogo contra a Espanha não importa.
9: É uma coisa que a gente sempre sonhava e hoje agora estamos numa Copa e hoje é festa e a festa continua. Depois de amanhã, nos outros jogos, a festa continua.
5: Depois da estreia nesta segunda-feira contra a Espanha, Cabo Verde joga contra o Uruguai e a Arábia Saudita. De Atlanta, Elcio Ramalho, Rádio França Internacional.
2: Hoje também joga Uruguai e Arábia Saudita, fechando a rodada pelo Grupo H, além do duelo entre Irã e Nova Zelândia e Bélgica e Egito pelo Grupo G. E a gente não pode deixar de falar, né, da seleção brasileira. Após empatar com o Marrocos por 1-1, o Brasil volta a entrar em campo na sexta-feira contra o Haiti pela segunda rodada do Grupo C. O duelo será disputado na Filadélfia, Estados Unidos.
0: Mas nem só de futebol se vive nos dias de Copa do Mundo, hein? Será que não, Dilson? Muita gente vive para a Copa, né? Os donos de bares e restaurantes investem pesado para garantir aos clientes qualidade na transmissão e uma torcida animada nos dias de jogo, principalmente quando a seleção brasileira entra em campo, viu? A rádio parceira da Rede Nacional de Comunicação Pública lá da Bahia traz os detalhes para a gente. Reportagem de Rafael Lopes, da Rádio Educadora de Salvador.
10: Com o Mundial de Futebol, bares e restaurantes costumam ter uma movimentação maior durante as transmissões dos jogos. O clima de torcida e confraternização movimenta a economia e cria oportunidades. Além das grandes empresas, pequenos negócios também aproveitam o torneio para lucrar mais. No bairro Caminho das Árvores, em Salvador, a comerciante Juliana Canário começou a preparação com 1 mês de antecedência. O bar ganhou decoração que mistura as cores verde e amarelo com elementos das festas juninas. Ela também investiu em estrutura para receber o público.
11: Então, aumento do estoque para esse período, contratação de mais diaristas, já deixar previamente agendado o trabalho desses diaristas para os dias de jogos, a compra de 3 TVs a mais para que todo mundo pudesse assistir com tranquilidade, a disposição das TVs é atendesse a todos os espaços do nosso ambiente, e também mais jogos de mesa, mais cadeiras para acomodar melhor essa demanda que a gente espera que seja mais alta.
10: Segundo ela, a expectativa é de um crescimento de 40% no faturamento durante o período dos jogos. Para isso, o estabelecimento aposta em estratégias de divulgação nas redes sociais. Outra comerciante que também aposta no Mundial de Futebol é Janaína Tarragô. Ela é proprietária de um restaurante no bairro da Barra e começou a preparação com muita antecedência.
12: São 2 telões de alta definição e eu acredito que os clientes vão se sentir dentro do jogo, numa arquibancada mesmo.
10: Para ambas as comerciantes, a movimentação não fica só na expectativa de lucro. O clima de torcida também ajuda a fortalecer o espírito de equipe. A Câmara de Dirigentes Lojistas de Salvador estima que as vendas de junho cresçam cerca de 3% em relação ao mesmo período do ano passado.
13: Da Rádio Educadora da Bahia, Rafael Lopes para a Rádio Nacional.
2: E ainda falando em Copa, a paixão pelos álbuns de figurinhas movimenta colecionadores de todas as idades. Mas também chama atenção para uma questão ambiental pouco conhecida. O papel que sobra depois que a figurinha é destacada não pode ser descartado da reciclagem comum. Uma campanha que ganhou força nas redes sociais está incentivando o envio desse material para reciclagem especializada e ainda ajudando uma instituição que atende crianças e adolescentes com câncer. Acompanhe na reportagem de Gabriel Brum.
14: A febre do álbum da Copa do Mundo diverte muita gente, mas criou um problema. O que fazer com aquele papel bem liso que fica colado atrás da figurinha? O nome dele é liner e tem que ser reciclado de forma especial. Uma campanha que viralizou na internet quer resolver isso. Tudo começou em 2022, quando a consultora em sustentabilidade Patrícia Meirelles e o marido ficaram incomodados com o tanto de papel que sobrava depois que os três filhos colavam as figurinhas.
15: Vou criar um flyerzinho, a gente coloca aqui no condomínio, pode também mandar para na classe, né, no grupo de classe dos meninos, e aí quem aderir a gente pode pedir para deixar aqui na portaria, enfim, era uma coisa bem pequena, só entre amigos. Isso foi num domingo à tarde. Aí no dia seguinte começou a chegar assim muitas mensagens no meu celular, assim, de São Paulo inteira, de vários lugares do Brasil, pessoas me ligando.
14: Neste ano, a campanha ganhou ainda mais força quando influenciadores das redes sociais começaram a divulgar a iniciativa.
15: Em 2022, a gente reciclou quase 1 milhão de liners em figurinha. Então, assim, foi muita coisa, mas acho que esse ano está muito maior o movimento. Que bom, assim, ele saiu do nosso rolo, das nossas mãos, e foi pro mundo, pro Brasil todo.
14: O liner é um papel com uma fina camada de silicone que permite que a figura seja destacada com facilidade. Como o silicone não é biodegradável, não pode ser jogado no lixo comum. Também não pode ir para reciclagem normal, porque atrapalha o processo e pode quebrar os equipamentos. A campanha pede que o material seja enviado para

0: grana posterior vai ser doada para o Hospital Graac, do Grupo de Apoio ao Adolescente e à Criança com Câncer. O objetivo é recolher mais de 2 toneladas até 10 de agosto, diz o diretor executivo Ailton Alves. Empresas, shoppings e escolas têm ajudado a campanha de forma voluntária.
1: Além de sustentável, ela é educacional, ela é solidária, ela é colaborativa e assim que tem que ser numa sociedade que quer atingir um grau de conhecimento, um grau de colaboração, não só com a sociedade em si, com a sustentabilidade, com o meio ambiente, com o bem do próximo, precisa ser uma ação colaborativa. Ninguém consegue fazer nada sozinho.
0: Quem estiver interessado em participar pode mandar os liners para a empresa no endereço Rua Padre Marcos, 761, Cidade Aracília, em Guarulhos. O CEP é 07-250-071. Pontos de coleta podem ser consultados no perfil Movimento Sobre Nós, tudo junto, no Instagram da Rádio Nacional em Brasília, Gabriel Brum.
2: Agora, 7:52, os trabalhadores que nasceram em julho e agosto recebem hoje o pagamento do abono salarial PIS/PASEP 2026. Ana Lúcia Caldas tem as informações aqui pra gente. Ana, quem pode receber, quem não pode, o que, é que tem que fazer?
3: Oi, Pri, bom dia para você, para os nossos ouvintes. Olha, tem direito aqueles que receberam no ano base 2024 remuneração média de até R$ 2.766. Os valores ficarão disponíveis para saque até o encerramento do calendário em 30 de dezembro deste ano. Os pagamentos do abono salarial de 2026 tiveram início em 15 de fevereiro e seguem até 15 de agosto. Este ano, a expectativa é que 26 milhões e 900 mil trabalhadores sejam beneficiados. Devem ser liberados aí cerca de 33 bilhões e meio de reais para esses pagamentos. Trabalhadores da iniciativa privada recebem preferencialmente pela Caixa e os servidores públicos pelo Banco do Brasil. As informações estão disponíveis no aplicativo Carteira de Trabalho Digital e também no portal gov.br. Pri.
2: Portal gov.br ou Carteira de Trabalho Digital, as informações completas sobre o pagamento do abono salarial para quem nasceu em julho e agosto. Obrigada, Ana Lúcia. Bom dia para você.
4: Um projeto da Universidade Federal do Rio de Janeiro desenvolve laboratórios vivos de inovação para enfrentar os desafios da mobilidade urbana no Rio de Janeiro. A iniciativa foca na valorização do transporte coletivo, na expansão de ciclovias e na criação de espaços seguros para pedestres. Confira os detalhes na reportagem de Tatiana Alves.
5: Um estudo desenvolvido no Programa de Engenharia de Transportes da COP, UFRJ, Universidade Federal do Rio de Janeiro, está criando centros inteligentes para melhorar a mobilidade urbana no estado. A proposta é encontrar soluções para os desafios do trânsito, a partir da escuta da população e da coleta de dados. Os números justificam a urgência do debate. Segundo o DataSUS, o Brasil registrou mais de 37 mil mortes no trânsito em 2024, o pior patamar em 8 anos e um avanço de 6,5% sobre o ano anterior. O cenário é ainda mais crítico para os motociclistas, que representam 40% dessas vítimas. Só entre janeiro e abril, a rede municipal realizou mais de 10 mil atendimentos. Os acidentes com veículos de micromobilidade, como patinetes elétricos e ciclomotores, também tiveram aumento expressivo, de 700% em 1 ano. Para o pesquisador da COP, o UFRJ, Matheus Henrique de Souza Oliveira, melhorar a mobilidade urbana passa por decisões mais eficientes e pelo engajamento da população.
6: Que a participação ela se realize enquanto mudança para os projetos. A gente precisa de pessoas disponíveis para poder ouvir, participar, pessoas corajosas, capazes de entender as demandas do outro, mesmo que elas sejam distintas, e pessoas abertas, capazes de considerar que a visão dela não é a única.
5: O projeto chamado MOB 4.0 propõe a criação de laboratórios vivos de inovação, com foco no planejamento inteligente das cidades. A iniciativa já foi implantada em Campos dos Goytacazes, no norte fluminense, e em Cabo Frio, na região dos Lagos, com o apoio da FAPERJ. Entre as soluções defendidas estão a reestruturação do sistema, com prioridade ao transporte coletivo, expansão de ciclovias, criação de

0: espaços seguros para pedestres e até a adoção de tarifa zero no transporte público. Da Rádio Nacional, no Rio de Janeiro, Tatiana Alves.
1: Você já ouviu falar em carne cultivada? Pois é, a Embrapa está produzindo carne em laboratório. O experimento não sacrifica animais e não tem impacto ambiental como ocorre na pecuária, que por causa do desmatamento e da emissão de gás metano agrava o efeito estufa. Inovação que é liderada pela Embrapa Suínos e Aves, com sede em Concórdia, em Santa Catarina, e já produziu protótipos de filés de peito de frango, e pelo Laboratório de Nanobiotecnologia da Embrapa, sediada aqui em Brasília. O laboratório desenvolveu amostras de alimentos impressos com base vegetal, como filé de salmão, caviar, anéis de lula. A Anvisa publicou há 3 anos um marco regulatório para essa carne cultivada. Lembrando que outros países, como Singapura, Estados Unidos, Israel e Austrália, também desenvolvem essa carne cultivada e já têm aprovação regulatória e comercial.
2: Em julho, o calendário das eleições 2026 entra em uma nova fase, agora voltada a partidos e pré-candidatos. O repórter Samuel Gauri explica como funciona a propaganda intrapartidária.
3: De acordo com o TSE, o Tribunal Superior Eleitoral, a partir do dia 5, quem pretende disputar uma eleição já pode começar a fazer campanha dentro do partido ou da federação partidária. É a chamada propaganda intrapartidária, usada para convencer os filiados a escolherem o nome do pré-candidato nas convenções. Esse tipo de campanha acontece nos 15 dias que antecedem a data da convenção partidária para a escolha de candidatos a cargos nas eleições 2026. A campanha intrapartidária não permite o uso de rádio, televisão e outdoor, e todo o material usado precisa ser retirado imediatamente depois da convenção. As legendas devem realizar as convenções partidárias para formalizar coligações e escolher candidatos para as eleições no período de 20 de julho a 5 de agosto. E o registro oficial das candidaturas deve ser apresentado à Justiça Eleitoral até 15 de agosto. A campanha eleitoral começa formalmente nas ruas e na internet no dia seguinte, 16 de agosto. A votação em primeiro turno é no domingo, 4 de outubro, das 8 da manhã às 5 da tarde, no horário de Brasília. O segundo turno, onde houver, acontece no dia 25 de outubro. Os eleitores vão escolher o presidente da República, governadores, senadores, deputados federais, estaduais e distritais, no caso do Distrito Federal. Da Rádio Nacional em Brasília, Oussama El Gauri.
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2: Agora, 7h59, o repórter nacional fica por aqui com trabalhos técnicos de Egberto Martins.
1: Um ótimo dia para você, um bom começo de semana e até amanhã, 7h30 em ponto.
2: Aproveite bem o seu dia.
1: Até mais.
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8: Bom dia, meus amigos e minhas amigas da Rádio Nacional, a frequência do Brasil. Bom, uma ótima semana para vocês, cheia de paz, de muita saúde, de muitas realizações. Vamos começar falando da seleção brasileira, já que o papo é só Copa do Mundo. Primeiro, impressionante o número de pessoas, gente que me ligou durante o jogo do Brasil, antes do jogo do Brasil, gente que eu conheço, familiares, amigos, perguntando como é que fazia para sintonizar a Cazé TV. Eu não sei se as pessoas estão cansadas de transmissões que são transmissões que a gente acompanha, das quais eu fiz parte durante muito tempo, né, da mesma forma de transmitir, e que, de repente, está procurando opção. Sei que mais de 12 milhões de pessoas, num recorde mundial, da Cazé TV, acompanharam o jogo do Brasil e do Marrocos. 12 milhões e 200 mil pessoas, recorde absoluto mundial em termos de lives pela internet. E a molecada é boa de bola mesmo. É um negócio assim impressionante, negócio fantástico. Os caras sabem falar, é uma meninada que tem uma linguagem moderna. E não adianta você botar um cara de idade como eu tentando fazer a mesma coisa que eles faziam. Eu, quando trabalhei na Rede Globo de televisão há muito tempo atrás, eu e o Canuto fazíamos aquelas matérias tidas como criativas e tal. Depois fiz isso na Bandeirantes durante muito tempo como repórter, até virar locutor e apresentador. Mas procurava fazer alguma coisa nova. E o que eu estou vendo de novo na televisão é realmente essa transmissão da Cazé TV. Então, de parabéns os meninos, uma cobertura muito legal. Essa história de botar influencers no mundo inteiro aí entrando para dar notícias do clima de Copa e coisa parecida, colou. Essa Cazé TV é produto de um garoto genial, esse Casimiro Miguel é um gênio, porque o grande lance dele é que é uma pessoa comum, né? É um cara comum, muito inteligente, como a maioria de todos os brasileiros. É o que eu digo, o brasileiro é inteligente pra caramba. Precisava ter ensino e estudo para todo mundo, porque a nossa inteligência basal é impressionante. Né? O brasileiro já nasce inteligente. Quantas pessoas que não têm nem faculdade e que, de repente, conseguem chegar onde o homem nunca chegou? O Lula, por exemplo, é um deles. E ele mesmo, repito, naquela conversa que ele teve com o Trump, disse: olha, eu sou um cara analfabeto, mas eu entreguei já milhares de universidades do Brasil. E assim é. São pessoas normais, garotos normais, que não são comentaristas, da maioria dos casos, né? Ou que não eram comentaristas conhecidos e que agora estão fazendo um sucesso estrondoso na televisão. Parabéns à Cazé TV pela cobertura desse Mundial. Não que a Globo não esteja fazendo uma boa transmissão, que de repente o SBT não esteja fazendo uma boa transmissão, não. Todo mundo tem seus méritos, a gente não está aqui para desmerecer as outras emissoras, né? Mas eu estou aqui para dizer que

Dica legal. Estão dizendo que o gol chega atrasado. Eu prefiro o gol chegar atrasado do que o cara torrando a minha paciência. Que chegue atrasado, que chegue. Do jeito que está a seleção, é melhor mesmo que chegue atrasado o gol. Porque normalmente seria o gol do adversário. Eu quero ouvir o gol uns 3 anos depois, se esse for o caso. Quanto à seleção brasileira, o Romário deu uma resposta atravessada, parece que foi atravessada, para a Gentil, né? Que trabalhou muito tempo na Globo, é ótima apresentadora, ótima repórter. E quando ela disse, olha, esse péssimo resultado do Brasil, coisa assim, eu não estava vendo a transmissão nesse momento, gerou muita polêmica nas redes sociais. O Romário disse assim, olha, quem não entende de futebol vai me fazer a mesma pergunta que você está fazendo. E pareceu uma coisa muito agressiva. Eu conheço o Romário faz muito tempo. Não que ele, quando não quer, quando quer, ele realmente ele ofende as pessoas. E quando ele disse que o Pelé era um poeta quando ficava calado e coisas parecidas, mas acho que não tenha sido essa totalmente a intenção do Romário. De qualquer forma, não pegou bem. Muita gente não gostou. Muita gente achou que ele passou da bola ali. É que o cara passou da bola jogando bola também. E cá entre nós, pelo que foi o jogo da seleção brasileira, né, eu acho que ele e o Ancelotti estão certos. Não que a Fernanda não esteja também, ela também está. Parece que eu estou fazendo média aqui, mas é verdade. É porque o resultado, para os analistas, não pode ser um resultado tão ruim assim. Como o Ancelotti disse, olha, foi o primeiro jogo da Copa. Ninguém ganha a Copa ganhando o primeiro jogo. Ter que ganhar o primeiro jogo para ganhar a Copa. Mas fizeram uma estatística lá mesmo na Cazé que apenas 4 times que não venceram os primeiros jogos conseguiram ser campeões mundiais. Os outros todos não, já ganharam. Os outros campeões ganharam na primeira partida. Questão de estatística, que eu nem gosto muito, mas é para se analisar. Primeiro que para o Brasil, pelo primeiro tempo do Brasil, ficou barato aquele 1-1. Era para ser uma goleada de Marrocos no primeiro tempo. Porque, de repente, parecia que Marrocos era o Brasil e Brasil era o Marrocos. Na nossa visão. Porque a nossa visão é de uma seleção que, mesmo quando chegava desacreditada, se não ganhava a Copa, e ganhava, a maioria das vezes que chegou desacreditada e ganhou, ganhava a Copa, ou se não ganhava, dava espetáculo maravilhoso. Era um espetáculo atrás do outro, era um recital atrás do outro. A gente tinha jogadores muito diferenciados. Os europeus eram os caras duros, que tinham dificuldade em dar um drible. Quando aparecia um europeu com ginga, diziam, ó, joga a brasileira. Tanto que Marrocos é conhecido como o Brasil da África, não é verdade? Mas hoje não, hoje é muito comum. Hoje todo mundo sabe jogar bola, cara. Você está vendo esses jogos aí, tem times excepcionais que encantam mesmo e que a Alemanha, por exemplo, chegou desacreditada na Copa, mas ganhou de Curaçao. Eu não sei, às vezes é difícil você enfrentar um time muito pior que o seu. Ganhou de 7-1 de Curaçao, mas ganhou de 7-1 do Brasil também aqui. E o nosso time não era um time tão ruim assim para tomar de 7-1 da Alemanha. A gente jogou sem o Neymar naquele jogo. O Neymar estava no auge da carreira e foi machucado. Acho que pelo Zuniga, não é? O Zuniga, sei lá o nome do cara, acho que deu-lhe uma joelhada nas costas e tal. E a gente jogou desfalcado do Neymar, que fez uma falta enorme, porque só ele jogando ali daquela época, ele atraía a atenção de pelo menos 4, 5 zagueiros. Então, o que eu quero dizer, e o povo não gostou do resultado, claro que não. Eu moro num lugar que dá para medir muito bem que colado com o meu condomínio tem uma comunidade grande. Quando tem jogo lá, são fogos, jogo de time grande, são fogos de artifício antes do jogo, durante o jogo e principalmente quando o Corinthians ganha, quando o Palmeiras ganha e daí por diante. Enfim, lá, Flamengo, tem muito torcedor que veio do Rio de Janeiro para cá, times de massa, lá, você ouve fogos de artifício. Cara. Esse condomínio meu é bem silencioso. Pelo menos antes de alguns influencers mudar para lá e começar a fazer festa.
Mas

É bem silencioso. No dia do jogo do Brasil, estava um silêncio enorme. Você não ouvia nada, só passarinho. E eu achei estranho. Falei, pô, os caras estão dizendo que não tem clima de Copa, mas daqui não tem mesmo. E ali a comunidade, ela dá o tom, porque naquele condomínio que tem é muito bacana, os caras vão fazer churrasco e tal, mas dificilmente você vê festa como é da comunidade. Só para traçar mais ou menos um paralelo daquilo que eu estou falando, quando eu trabalhava no SPT, um dia eu errei o caminho e ao invés de voltar pelas rodovias, eu voltei pelo meio da favela, da comunidade, que tem ali perto de casa, em Osasco. Cara, era uma sexta-feira. Parecia festa de São João. Pô, vão tudo na rua, o pessoal do boteco, deu vontade de parar e tomar uma do boteco, cara. Quase que eu fiz isso. Porque o povo feliz pra caramba na rua. Aí você vai pra bairro de bacana. Primeiro que o cara tem medo de ser assaltado, você não vê ninguém. Concorda comigo ou não? Você não vê ninguém na rua. Parece aquele mundo sem ninguém, quando o mundo acaba e os caras fazem aqueles documentários. Na comunidade, parecia a festa de São João. Mó barato, uma sexta-feira normal, não era feriado prolongado nem nada. Era o dia a dia do que vive o brasileiro. Então, como a comunidade fica bem colada no meu condomínio, são os dois Brasis, né? Um Brasil de gente muito rica de um lado e um Brasil de gente pobre, muito pobre do outro lado, mas que é gente festiva. O brasileiro consegue fazer festa mesmo na miséria quase que absoluta, porque a divisão de renda desse país ela é canalha. Poucos com muito dinheiro, a maioria sem nada. Eu não ouvi um foguete antes do jogo, não ouvi um fogo de artifício durante o jogo e muito menos depois do jogo. Nem buzina, nem nada. Nada. Nada, absolutamente nada. Então, dali, eu pude mais ou menos sentir o que estava sentindo o povo brasileiro. A gente ficou com gosto de cabo de guarda-chuva na boca, não por causa do resultado contra Marrocos, mas pelo que o time não jogou contra Marrocos. Mas do ponto de vista de analistas, de cara como Romário, cara que foi gênio, o gênio e modesto, né? O Romário fez uma lista dos seis melhores do mundo e falou, eu sou um dos seis melhores. Aí falou os outros cinco. Que eu não me lembro nem quem era, mas ele foi, isso foi no, um dia antes do jogo. E quando ele deu aquela resposta a repórter que perguntava para ele, fazia dupla com ele, ela falou: olha, o Romário não fez por mal, e acho que não fez mesmo, porque o cara tem muito conhecimento de futebol. Pode ser mais gentil na hora de responder? Pode. Primeiro, que eu gosto do Romário. E segundo, que declaro que eu não aprovo esse tipo de colocação que ele fez, mas muito conhecimento às vezes faz o cara parecer prepotente. Não é que ele fala aquilo com naturalidade. O boleiro, eu durante muito tempo fui repórter, o boleiro trata você como se, e eu via futebol todo dia, como se você não soubesse absolutamente nada, porque você não está dentro de campo jogando bola como ele. Então, acho que foi isso. E o Romário, em se tratando de jogar bola, foi um dos melhores de todos os tempos mesmo. Na lista dele, na minha, na sua, de qualquer um. Onde ele jogava, fazia gol pra caramba e era um gênio, inclusive da seleção brasileira. Para dizer que, repito, não foi um desastre total a partida do Brasil, o resultado do Brasil. Tanto que os comentários depois do jogo foram meio tímidos para meter o pau na seleção da maioria dos caras. Já um dia depois, quando perceberam que o povão não gostou realmente do que viu, aí desceram o cacete. Ah, porque o Ancelotti não fez nada de novo. Ah, porque ele não botou o Endrick. Porque engenheiro de obra pronta, tá cheio aí, tá? Engenheiro de prédio pronto já tá cheio. Aí fica colocando defeito no prédio e tal. Que o Brasil não jogou um grande futebol, não jogou mesmo. Isso é óbvio. Podia ter feito melhor? Cara, eu não sei. Eu acho que a gente tem que começar a viver com a realidade. E já faz tempo isso, né? Quanto tempo faz que a gente conquistou a última Copa? E quanto tempo que a gente. Não é nem quanto tempo que a gente conquistou a última Copa. Quanto tempo que a gente jogou bem. Qual o jogo que o Brasil, pelo menos, encantou, mesmo se perdesse o jogo. Às vezes você pode perder, mas dá show. Entendeu? Normalmente quem dá show ganha. Normalmente é assim. Mas futebol é assim, nem sempre o melhor ganha. Nesse caso, se tivesse que ter
um vencedor na partida, eu não tenho dúvida em dizer que pelo balanço do jogo foi Marrocos. O time de Marrocos, no primeiro tempo, jogou um futebol maravilhoso. Tanto que o jogador brasileiro, que tentava dividir, o Casemiro realmente está fora de forma, não fez uma boa partida, não tinha meio campo o Brasil. Tá? Mas onde caía no pé do jogador marroquino, os caras deitavam e rolavam. Inclusive aquele meia de 18 anos, acho que é Badawi o nome dele, se não for também, o que eu posso fazer? Eu tento falar o nome certo. Se não for, não sou francês, é Badawi. Acho que é Badawi, é um garoto que nasceu na França, mas de pais marroquinos, acho, não sei se pai ou mãe, ou os dois, mas ele nasceu na França, joga inclusive no Lille da França e acho que não vai ficar durante muito tempo no Lille da França. Já o PSG vai atrás do cara, porque o cara joga uma bola magnífica. Se ele jogar, e ele vai jogar, do jeito que ele jogou contra o Brasil, tá certo que não tinha marcação, mas a habilidade do jogador marroquino, desse principalmente, me chamou a atenção. Centroavante que fez o gol lá, que os caras estão metendo pau, que o Brasil tomou um gol, com o cara encobrindo o goleiro, num contra-ataque. Primeiro que quem lançou foi um cara que joga no Real Madrid, que não jogou tudo que ele sabe, que é o Brahim Dias, que, aliás, acabou fazendo uma bela Copa Africana e foi o anti-herói da Copa, porque ele acabou perdendo o pênalti naquela partida, acho que Gana ganhou a Copa Africana. Quem lançou foi esse cara. E quem fez o gol, já esqueci o nome do cara, ele já está contratado, praticamente virtualmente contratado pelo Bayern de Munique. Quer dizer, quem lançou foi o jogador do Real Madrid, quem fez o gol foi o jogador que já deve estar no Bayern de Munique. Nós não estamos jogando contra ninguém. Tem adversário do outro lado. E, cá entre nós, se você for levar em conta a análise do Romário e dos analistas, como o Ancelotti, que é um grande treinador, quem é que pode dizer que o Ancelotti é um péssimo treinador? Como? O cara ganhou tudo. Em tudo quanto é lugar que ele foi, ganhou tudo. Ganhou quantas Copas pelo Real Madrid, ganhou pelo PSG, ganhou pelo Chelsea, ganhou em todo lugar. Esse cara ganhou Copa. Copa local, ganhou até Champions League, acho. Mas Champions League ganhou com o Real Madrid, não sei se foram três ou sei lá quantas. E também não estou aqui para contar, porque não sou de estatística. Mas acho que o Ancelotti fez o que podia fazer. Acontece que os jogadores que a gente tem, tá bom, podia colocar fulano, podia colocar o Fabinho de saída no lugar do Casemiro, podia ter colocado o Endrick no lugar do Igor Thiago, mas ele pensou em fazer o melhor, não deu certo, ele trocou, só não colocou o Endrick, eu também não sei porquê, também não quero saber porquê, não vou perguntar para o Ancelotti, que é capaz dele falar, é para mim o que o Romário falou para a menina, falou assim, ó, primeiro você vai jogar bola, como eu joguei, ele foi um grande zagueiro da seleção italiana, do Milan, foi um zagueiraço, você vai ganhar 5, 6 Copas como treinador, como jogador, como eu, depois você vem comentar futebol como eu também, e acabou. Ou vem comentar futebol comigo. Então, sei lá porque que ele não trocou, porque que ele colocou e que não colocou. Mas pelo jogo, o resultado não foi de todo ruim. Mesmo porque a gente tem a obrigação de ganhar do Haiti e ganhar da Escócia. Não é porque é obrigação, porque o Brasil é muito melhor que o Haiti, muito melhor que a Escócia. Não, é porque se não ganhar, não classifica. E aí? Já pensou voltar para casa? Para mim não vai fazer diferença, mas se voltar para casa na primeira rodada, fazer o quê? Não é verdade? Aí já estamos fazendo conta se vai passar da segunda fase, que deve pegar Japão ou Holanda. Os dois times empataram. O Japão praticamente foi um empate com gosto de virada, de vitória. Foi no finzinho do jogo. E a Holanda é o contrário. É um empate com sabor de derrota, porque tomou o gol de novo no finalzinho do jogo, e o tal de Koeman já está sendo contratado, já está sendo contestado pra caramba e possivelmente vai ser contratado por algum time, talvez até antes do final da Copa. Ninguém demite o treinador antes do final da Copa, mas o Koeman corre risco, ele saiu já criticado pelo último amistoso que a Holanda fez lá na Holanda e acabou sendo um fracasso em que esse jogador do Corinthians, o Memphis Depay, né? Entrou no segundo tempo e jogou muito mal, mesmo porque ele está fora de forma. Então, o técnico holandês também, não sei até que ponto ele tem culpa de que o time não jogou
a bola que devia ter jogado. O Brasil

vai fazer uma boa campanha. Eu, antes do jogo, arrisquei a dizer aqui que o Brasil chegava talvez até na final dessa Copa do Mundo. Agora, nem tanto pelo que não jogou o Brasil, mas mais pelo que jogaram outras seleções e algumas que eu realmente não esperava. A Alemanha fez uma péssima campanha, quase que Nagelsmann perdeu o cargo dele antes da Copa do Mundo. E ontem meteu 7. Ah, mas foi em Curaçao. Vai ganhar de 7. Ganhou de 7 de Curaçao, como ganhou de 7 no Brasil. Suécia meteu 5. Costa Rica disse que jogou. Costa Rica não. Costa do Marfim é costa pra caramba. Tem costa, pé, cabo, mas bota, não é? Bota não tem, porque a Itália não foi. Mas a Costa do Marfim ganhou do Equador, que é um bom time, do Caicedo e Companhia Limitada. Mas jogou bem pra caramba a Costa do Marfim, que já deu uma canseira naquele amistoso na França, que todo mundo ficou maravilhado com a Costa do Marfim. Então, não só essas seleções que a gente já conta como favoritas para ganhar a Copa, a Espanha joga hoje, né? A Espanha acho que debuta hoje, a Espanha deve jogar hoje. Então, não só essas seleções que já são consideradas favoritas, a Argentina, do Messi, Companhia Limitada, que a gente não viu ainda em campo, vai ver, não sei se hoje ou amanhã, vai ver. Essas seleções favoritas já são favoritas mesmo e jogam bola pra caramba. Agora, tem gente que a gente não esperava, joga muito mais bola do que a gente imaginava. Eu, por exemplo, sei que o Marrocos foi às quartas de final na última Copa, jogou um futebol maravilhoso. Mas eu acho que esse Marrocos, que jogou no primeiro tempo contra o Brasil, foi melhor do que o Marrocos da última Copa, que ficou parou das quartas de final. Você entendeu? Eu achei essa seleção marroquina no primeiro tempo, mas muito em função do que o Brasil não jogou. Não, acho que o contrário. Acho que o Brasil não conseguiu jogar porque o Marrocos jogou demais. No primeiro tempo de Marrocos foi quase que impecável. Era bola de pé em pé e tal, aquilo que a gente adorava ver no futebol brasileiro antigamente. Isso não tem mais hoje. Hoje, se eu pudesse mudar meu palpite e com o risco de não errar, eu diria que vai ser muito difícil que o Brasil chegue à final, talvez a quartas de final, porque tem muita gente jogando bola. Quem a gente esperava possivelmente vai jogar o que a gente esperava, e quem a gente não esperava vai jogar mais do que a gente esperava. Você pensa que sexta-feira vai ser um jogo assim, muito fácil para o Brasil ganhar de 10, de 15, de 7. Vai jogar com a pressão de ter jogado mal contra o Marrocos, entendeu? Então, vamos pegar o Haiti, mas ninguém hoje é bobo. Eu vou parar de comentar que o Vicente já está dormindo. Quando alguém dorme do comentário que você está fazendo aqui dentro do estúdio, é porque você não está agradando, não é verdade? Não é, Agostinho? É mais ou menos isso, né? Bom, meus amigos e minhas amigas, a gente vai falar sobre aquele absurdo que teve aqui pertinho na linda cidade de Limeira, onde os caras arremessaram uma menina de 20 anos de uma ponte sem corda. Absurdo. Parece que eles vão ser indiciados por homicídio com dolo eventual, que é sem intenção de matar. Olha, dificilmente eu concordo com algumas decisões judiciais, mas ali me parece que é dolo eventual mesmo, né? É incapacidade. Eles não, claro que não quiseram jogar a menina lá de cima sem corda, mas jogaram. O fato é que jogaram e tem que responder por isso. E o que mais é qualificadora próxima disso no Código Penal é o dolo eventual. É quando você mata alguém sem ter intenção de matar. Foi um absurdo. Merece uma pena pesada dentro do dolo eventual, sem intenção de matar, merece uma pena pesada. Porque um tinha que conferir a corda, outro tinha que conferir onde amarra, porque é um troço extremamente perigoso. O próprio bungee jump lá, que é aquela troça, essa corda não sei se ela estica ou não, não deve esticar, pelo que eu vi ali, não. O bungee jump é uma corda que estica e o impacto... Tem impacto, mas não é tão grande. Isso aí, mesmo que jogasse a menina amarrada, o impacto na coluna e tal, deve ser um negócio fora do comum. Isso aí deve ser banido, porque parece que não é reconhecido. Se for reconhecido em algum lugar, tem que ser banido.

0: Não pode, tem que ser proibido, tá? E tem que ter responsabilidade para praticar esse tipo de esporte extremamente perigoso. Nada contra o cara escalar o Everest, mas para escalar o Everest, o cara tem que estar em forma física. Nada contra o cara correr de Fórmula 1, mas para saber correr de Fórmula 1, o cara tem que saber correr de carro, porque senão ele bate a 360 por hora. Que, aliás, foi a maior velocidade desse grande prêmio, que teve vitória do Hamilton. Parabéns para o Hamilton, que volta depois de um tempão a conseguir um primeiro lugar, a primeira vitória dele na Ferrari. Ele disse que foi uma das mais especiais, que quando ele era menino, ele via alguém ganhar pela Ferrari, e o sonho dele era ganhar pela Ferrari. Já ganhou pela McLaren, Mercedes, e agora uma vitória pela Ferrari, que foi realmente significativa, e eu chorei. Quando eu vi o Hamilton chegar em primeiro lugar, eu chorei. Chorei também quando eu vi o Marrocos fazer o primeiro gol contra o Brasil. Mas eu chorei quando eu vi o Hamilton chegar em primeiro lugar. Aliás, uma transmissão de um menino que eu nunca vi na Sport TV, em cadeia com a Globo, e achei ótima a transmissão. Achei ótima. Tipo, essa coisa de que você vê um locutor bom e que não te enche o saco. Mais ou menos o que muita gente quer ver as pessoas fazerem aqui no rádio, fazerem na televisão. São tipo uma conversa, um bate-papo comum. Eu acho que pelo menos encher o seu saco eu não enchi. Mas fazer o Vicente dormir, eu fiz. Depois a gente fala de queda de helicóptero e tudo mais na sequência. Como o Vicente dormiu, né? Eu estava ouvindo falar e achei até legal. Eu não sabia dessa tecnologia, nanotecnologia, de carne sendo criada em laboratório por nanotecnologia. A carne cultivada, né? Eles chamam de carne cultivada, mas é extrema ciência porque usa nanotecnologia. Eu não sabia disso, mas o Renato Teixeira, na caipirice dele, é um gênio, né? Ele já previa isso. Ele tem uma música que acho que é um cara que mora embaixo do viaduto, numa grande cidade, acho que é aqui em São Paulo. Faz muito tempo que eu ouvi a música. Em segundos, o Ricardo, que é um monstro como técnico, achou a música. Rapidão, né? Por isso que eu gosto do pessoal da técnica, que é genial. Então, o lance é o seguinte: aí ele fala, acho que o verso é esse, faz muito tempo que eu ouvi. Já plantei pouco para poder colher linguiça. Já se adianta. O caipira já se adiantou à nanotecnologia. Quer ouvir? É bom de ouvir na segunda-feira. Boa semana para você.
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0: 8 horas e 29 minutos, o caipira é genial, né? E dentro dessa caipirice, eu amo o Renato Teixeira. Renato Teixeira é um compositor de primeiríssima qualidade, fantástico, né? Renato Teixeira, de vez em quando eu boto no meu carro, ele mais o Rolando Boldrin, que era um cantor muito legal, um compositor muito legal, um ator muito legal, era um gênio o Rolando Boldrin. Eu adorava, lembra que nós fizemos várias entrevistas com o Rolando Boldrin lá na Rádio Bandeirantes. Mas era uma honra entrevistar o Rolando e também o Renato Teixeira falou com a gente várias vezes lá na Rádio Bandeirantes. Cada entrevista tem, Agostinho? Jô Soares, Roberto Carlos, não é verdade?
1: Gente boa demais.
0: Entrevistas maravilhosas.
1: Gente boa demais.
0: E acho que essa vai ser muito boa também, com o Chico Lucas, que não é caipira, mas representa o nosso Nordeste brasileiro. E aí eu tenho que falar de Raimundo Fagner, que é meu amigo, num cara que eu fui fã pra caramba, Gonzaguinha, Gonzagão, Monsagrado, não é verdade? Dos humoristas maravilhosos que nós temos no Nordeste brasileiro, tá? De gente fantástica. E o Chico Lucas pode começar falando, nosso secretário nacional de segurança. Não sei se o Chico está cotado para ser ministro da Segurança. Eu colocaria como ministro da Segurança, no ministério que deve ser criado pelo Lula. Eu colocaria. Jovem, capacitado, mente brilhante. E a gente está falando do sujeito usando laboratório para cultivar carne, com nanotecnologia. Só que o Chico Lucas percebeu isso há 200 anos. E ao invés de cultivar carne, porque não é a dele, o que ele fez? Começou a usar a tecnologia lá no estado dele, o nosso Nordeste brasileiro, para combater o crime organizado. E acho que esse é o grande caminho hoje em dia. Ao invés de você trocar tiro de fuzil com um bandido, você usar toda a tecnologia possível, imaginável, inclusive a inteligência artificial, sempre com base, principalmente, em valorizar gente, não é? Mas usar a tecnologia que você tem para rastrear o dinheiro lavado pelo crime, que esse é o melhor caminho para você combater o crime organizado. O Chico Lucas tem ideias simples, mas fantásticas. As grandes invenções surgiram de ideias simples e fantásticas. O Chico começou a implantar, por exemplo, a dar valor a um crime que ninguém dava valor. E começou a dar um desfalque terrível no crime organizado, que é a história de você conseguir diminuir, minimizar o roubo de telefones celulares, que todo mundo achava que era um crimezinho de segunda categoria, e não é. Alimenta o crime organizado e leva vidas pra caramba. Secretário Chico Lucas, bom dia, um prazer falar com o senhor.
2: Bom dia, Datena, muito obrigado aí pelas palavras e também por colocar aí o Renato Teixeira e todos os caipiras aí. A gente tá no São João, lá no Nordeste, em Caruaru, na sexta-feira. Então é conversando aí o interior do Brasil, no Nordeste, com o interior de São Paulo.
0: Bom, secretário, eu falava em usar a tecnologia, é isso que está fazendo o governo brasileiro, com a Polícia Federal, conversando com a Receita Federal, conversando com o Ministro da Fazenda, de repente as polícias se conversando cada vez mais, virtualmente, né? A informação chega mais rápido, não só dentro do Brasil, mas inclusive com colaboração com a Polícia Americana, do Trump, do FBI, o DEA, e combatendo o crime organizado. O Brasil é um exemplo de combater o crime organizado, por isso achei tremenda injustiça essa qualificação por parte do Marco Rubio, que foi no campo assistir o jogo dos Estados Unidos, porque o Trump, se vai lá, se ele foi vaiado no Madison Square Garden, imagina no MetLife Stadium, né, com 90 mil pessoas lá, qual o tamanho que seria a vaia. Esse Marco Rubio, como disse o Lula, não gosta do Brasil, e qualificou o PCC e o Comando Vermelho.

0: como organizações terroristas. Como é que o senhor encara isso e daqui para frente como é que vai ficar a situação do combate ao crime, se ele vai ser prejudicado ou não por essas qualificações que extrapolaram quaisquer sentidos, né? Porque a polícia brasileira já combate o crime organizado com mais competência, menos não é, do que a polícia americana, porque lá um dos grandes problemas de saúde é droga e é crime organizado. Então, acho que não é uma colocação óbvia o que fez o Marco Rubio e o governo do Trump e se isso vai dificultar o combate ao crime no Brasil.
1: Olha, Datena, você não tem gerência sobre o que um país faz, né, dentro da sua legislação. Então, os Estados Unidos, ele tem autonomia para definir os seus crimes. A grande questão é que a legislação americana sobre atos terroristas, ela tem uma extraterritorialidade, ou seja, ela pode ser aplicada em outros países. E esse é o grande fim. Ou seja, se os Estados Unidos combatem e definem no seu território, aquilo que acontece no seu território, como crime A, B ou C, isso está dentro da sua soberania. O que a gente está discutindo é a interferência dos Estados Unidos em território estrangeiro, principalmente em território brasileiro. E nesse sentido, nós temos uma preocupação muito grande, porque há uma série de acordos de cooperação internacional com as diversas agências americanas. Então lá é uma estrutura fragmentada, as polícias municipais, polícias estaduais, você tem o FBI, você tem o Departamento de Combate às Drogas. Então, por exemplo, aqui no Brasil, quem combate o tráfico internacional de drogas interestadual é a Polícia Federal. Lá existe o FBI e o Departamento de Combate ao Narcótico. Então veja que são várias agências. Tem as agências.
0: Tem os federais também, né? Os Marshals, conhecidos como Marshals.
1: Isso, os Marshals. Então, lá é uma estrutura até mais complexa, né? Assim, no sentido de que é mais agências. No entanto, a partir do momento que há uma definição de terrorista, você não permite mais esse tipo de compartilhamento de informação e passa a uma agência, que é a CIA, que é uma agência de espionagem. Então, por exemplo, a CIA, pela legislação americana, ela não pode atuar dentro do território americano. A CIA só pode atuar fora do território americano. E ela está submetida a outras regras. Então, ela não precisa respeitar processo, ela não precisa respeitar uma série de outras garantias individuais. Isso é que nos preocupa. Então, no nosso sentido, essa definição, e a gente entende parte da população que defende mais rigor, e a gente está trazendo mais rigor. Mas essa definição não vai trazer uma solução. Então, por exemplo, eu vou aqui usar o absurdo, né? Mas foi o que está sendo feito lá nos Estados Unidos em relação à Venezuela. Se os Estados Unidos resolver começar a bombardear o território brasileiro ou embarcações brasileiras, ele não vai perguntar se aquela pessoa está ou não levando droga, ele não precisa provar. Então ele pode matar inocentes, como foram acusados em relação à Venezuela e à Colômbia, e isso não vai ter nenhuma repercussão, porque está permitido dentro da legislação deles. Então, o que nós, o Brasil, não toleraremos é a interferência na nossa soberania. E você bem disse, o problema da droga e o problema do tráfico é muito maior, e a gente fica se perguntando sobre os critérios que os Estados Unidos usam, porque outras máfias muito mais antigas e muito mais poderosas do ponto de vista de movimentação do tráfico, como por exemplo a máfia italiana, a máfia japonesa, elas não são consideradas terroristas. Então, há um viés que nos preocupa de uma possível intervenção, usar o uso desse argumento para fazer intervenção. Então, na nossa visão como segurança pública, nós temos um caminho. Recentemente, o próprio Congresso aprovou a lei antifacção e descartou a definição de terrorista. E aqui no Brasil tem um outro ponto da pena a mais, ou seja, o Congresso aprovou uma lei própria, que é a lei antifacção, porque as penas da lei antifacção, que são

0: de 20 a 40 anos e podem chegar no caso de liderança a 80, são maiores que as penas da lei de terrorismo. Então, se as pessoas querem mais rigor, classificar como terrorista hoje no Brasil traz uma pena menor do que classificar como facção criminosa. Então, o Brasil já está mostrando um caminho, além disso, da lei, nós estamos trabalhando, e aí é quem vai falar hoje, fortalecendo o combate ao crime organizado nas suas várias instâncias, principalmente naquilo que mais interessa. Não vai ser só explodindo, alvos que nós vamos resolver o problema, porque no Brasil a gente já viu que eles são facilmente substituíveis, os soldados do tráfico. O grande problema e que precisa ser enfrentado é a descapitalização, é tirar o dinheiro, é tirar e transformar quem participa da cadeia criminosa, ele tem que perder todo o lucro que era o objetivo e é quem financia o crime. Então, esse é o nosso objetivo aqui no Brasil, é trabalhar sob a ótica de uma pena mais dura, respeitado as garantias individuais para a gente não fazer vítimas inocentes. A gente sabe que aquelas pessoas que vivem nas comunidades, elas não são partícipes do crime, elas são vítimas do crime e, portanto, precisam ser respeitadas. Quem tem que ser enfrentado é o criminoso. E, além disso, o criminoso que fica no andar de cima, usufruindo de todo o benefício que o tráfico de drogas e outros crimes proporciona. Então, essa é a nossa visão do governo federal em relação a essa classificação e a forma de enfrentamento do crime organizado.
1: É, a maior prova disso é que os grandes chefões do crime organizado já não moram mais na favela. Ou eles estão presos do RDD, né? E nem totalmente isolados ainda, mas a intenção é essa. Ou eles moram em grandes condomínios. Quem mora em comunidade para espalhar o terror dentro da comunidade são os soldados do crime. E como disse o Chico, eles são facilmente substituíveis. Não adianta nada ter uma operação como aquela que teve no Rio, se você, por exemplo, não ocupar território. Estamos falando isso de ação física, de tiro, contra tiro, né? E essa não é a forma mais inteligente nem de ocupar território e nem de você combater um crime. Tem que ser, como o Chico falou, da parte econômica, especificamente da lavagem de dinheiro, que é aí que você descapitaliza o crime. E hoje é tão difícil você descapitalizar o crime porque tem dinheiro sujo misturado com dinheiro limpo, inclusive na Faria Lima. Acredito até que tem empresário que não saiba que está sendo utilizado por criminosos, que tem fundos que você não sabe de quem são esses fundos investindo em empresa limpa, entendeu? Então a situação é complicada, por isso que entra aí a Receita, entra Polícia Federal, entra as polícias regulares, entra o Ministério Público. O combate ao crime organizado tem que ser tecnológico e integrado, não tem outra forma. Eu vou fazer essa pergunta na sequência, mas antes disso, porque é muito importante a qualificação de PCC e Comando Vermelho como organizações terroristas. O Lula está no G7, ele deve encontrar o Trump. É possível que esse seja um dos assuntos para reverter essa classificação dessas organizações em organizações terroristas? Estaria na pauta do senhor presidente? O senhor tem algum conhecimento, já que tem conversas regulares com o senhor ministro e com o senhor presidente, sobre a questão da segurança pública e principalmente do crime organizado? Existe essa chance de um contato do presidente, num contato do presidente Lula, esse assunto ser tocado mais uma vez?
0: Olha, Datena, eu não sei exatamente qual vai ser a agenda, mas nós do Ministério da Justiça, nós, através do ministro Wellington César, e temos uma secretaria chamada Secretaria Nacional de Justiça, tem lá um departamento da DRCI, que é de Cooperação Internacional. O Brasil tem mais pedidos de extradição do que os Estados Unidos. Ou seja, hoje nessa cooperação que os Estados Unidos colocam essas organizações criminosas como terroristas, eles tinham que colaborar mais com o Brasil. Dois fatos hoje são muito usuais em quem combate o crime organizado e percebe visualmente. Um é a presença de pessoas foragidas da justiça brasileira morando nos Estados Unidos.

0: uma série de instâncias americanas e a gente tem esse pedido.
1: Só para explicar, Chico, só para explicar, para te ajudar. É, quando os Estados Unidos dizem que o PCC está lá nos Estados Unidos, a maioria está lá fugindo da polícia brasileira e operando isso na América do Sul. Não é o contrário. Não está significando tráfico específico lá para os Estados Unidos. Pelo contrário. Pelo contrário. Eles de lá fogem da polícia brasileira, de outras polícias da América do Sul, da Beripol aqui da América do Sul e de outras polícias, se exilando nos Estados Unidos e cometendo crimes de lá para cá. E lavagem de dinheiro, tem um estado inteiro americano que é paraíso fiscal. Então é mais ou menos isso que você está querendo dizer.
0: Pronto. Quando a gente fala de lavagem de dinheiro, por mais que o Brasil tenha ainda algumas coisas a serem evoluir no que diz respeito à legislação, nós não temos paraísos fiscais no Brasil. E lá nos Estados Unidos nós temos um estado chamado Delaware, que serve. E aí eu vou lhe trazer um exemplo concreto. Na carbono oculto, né, você tem a carbono oculto, você tem o dinheiro do PCC alimentando o mercado ilícito de combustíveis. Esse mercado, isso ficou provado aí, usava aquele fundo REAG e tudo mais, e como você disse, está dentro da Faria Lima, o Petro Louco está foragido, o Mohamed está foragido, ou seja, a Justiça do Brasil determinou a prisão deles, eles fugiram. Então veja que a instituição brasileira é funcionário. E parte do recurso deles está lá em Delaware. E o Brasil está pedindo a recuperação desses ativos, e a gente tem muito mais dificuldade do lado de lá do que do lado de cá. Então, para nós soa incoerente um país querer dizer que vai combater um crime organizado como terrorismo, permitir que o dinheiro desse terrorismo circule nas suas contas. Então, isso que a gente quer mostrar, essa incoerência, e no sentido que o presidente Lula, como tem se colocado sempre de maneira muito veemente, em defesa da nossa soberania, em defesa dos nossos interesses. Porque pode ter certeza que esse tipo de classificação da pena não vai impactar no PCC nem no Comando Vermelho, mas ele vai ser usado muito provavelmente para prejudicar alguma empresa brasileira ou algum interesse nacional. Daqui a pouco eles vão acusar o nosso setor, por exemplo, de álcool, que é um concorrente dos Estados Unidos, ou o setor de suco de laranja, vão dizer qualquer coisa para dizer assim, ó, tá vendo, o crime organizado está infiltrado lá no setor de suco de laranja para criar embaraços econômicos. O interesse real, na nossa visão, não é combater o crime, mas é, de fato, ter instrumentos para poder usar geopoliticamente.
1: Olha, Chico, atualizando a nossa entrevista, muito mais importante o senhor falar do que eu ficar perguntando coisas genéricas que precisavam ser perguntadas. É possível que o Lula encontre mais uma vez o Trump, senão as delegações continuam se conversando e no meio do caminho deve se colocar em pauta de novo a questão do combate ao crime organizado, porque senão a CIA vai centralizar tudo e vai prejudicar as conversas, não só as investigações já em andamento, que levam anos, às vezes anos e anos e anos para dar resultado, mas a CIA vai centralizar tudo e, de repente, ninguém vai ter mais acesso a isso e vai alimentar forças armadas americanas que têm o direito, segundo a lei deles, de invadir quem eles quiserem e pronto, acabou. Ah, mas, Datena, isso é errado. É claro que é errado. Que eles fizeram da Venezuela foi simplesmente romper com a soberania da Venezuela, apesar de levar aquele sujeito que eu acho que devia estar na cadeia mesmo, mas foi um sequestro. Se meteram na soberania de um país que é soberano. Eles podem fazer isso com a gente a qualquer momento, é só isso. É por isso que a gente tinha que discutir esses assuntos. Agora, eu acho que é importante o senhor colocar para a gente aqui quais são as próximas medidas, né, aquelas que podem ser reveladas, que o governo brasileiro toma, além de todas as outras já anunciadas. Acredito que tenha tomado mais medidas ou vai tomar mais medidas para esse combate ao crime de uma forma definitiva.
0: Olha, Datena, nós estamos implementando as medidas que foram lançadas no Brasil contra o crime organizado, né, são quatro eixos. Mas o principal é isso que você colocou das informações. Então, por exemplo, hoje o enfrentamento ao crime organizado no Brasil

0: ele é feito de maneira muito dispersa. Cada entidade, ela trabalha dentro da sua atribuição e essas conversas são muitas vezes institucionalmente inexistentes ou quando ocorrem entre os indivíduos. Então, um policial militar conversa com um policial civil, conversa com um policial federal, mas não são as polícias que estão conversando. Então, a primeira coisa que a gente fez foi fortalecer as FICOs, aumentar as equipes. O que é a FICO? É a Força Integrada de Combate ao Crime Organizado. Existe pelo menos uma por estado. Aí em São Paulo, por exemplo, tem várias. E também as forças-tarefas com o Ministério Público. Então a gente coloca todo mundo dentro de uma sala, delegado da Polícia Federal, delegado da Polícia Civil, policial militar, policial penal, e que tudo financiado com dinheiro do governo federal. Então, nós estamos fortalecendo as FICOs. Vamos abrir dois escritórios, o Escritório Nacional Antifacção em São Paulo e o Escritório Nacional Antifacção no Rio. Por quê? Ora, nós temos duas grandes organizações criminosas, uma sediada em São Paulo, outra sediada no Rio. Então, nós precisamos ter um braço para articular as informações. E dentro dessas informações, criar o Banco Nacional de Membros de Organização Criminosa. Nós precisamos manter atualizado o cadastro. Então, muitas vezes, vamos dar um exemplo aqui, o promotor Garcia, que é a força-tarefa do Ministério Público junto com a Polícia de São Paulo, teve lá acesso ao cadastro do PCC com os batizados do PCC. Então, a gente vai pegar essas informações, juntar com as informações do sistema penitenciário, juntar com as informações das outras polícias, e aí a gente vai pegar de outros estados e consolidar tudo isso para a gente saber onde eles estão atuando, quem são os foragidos, quem está funcionando em qual função, isso tudo para que a gente tenha essa integração. Então, o Banco Nacional de Membros de Organizações Criminosas, ele é fundamental para a gente saber quem é quem no mundo do crime. E aí, por conta de saber quem é quem, a gente vai atrás do patrimônio dessas pessoas, do dinheiro dessas pessoas. Então, esse mês ainda, a gente vai, já está tudo estabilizado, já está tudo montado, os escritórios nacionais estão montando as equipes, escolhendo os policiais de vários estados da federação para trabalhar, tanto em São Paulo como no Rio, lógico que usando pessoas também, pessoas que tenham experiência no combate ao crime organizado. Então, esses escritórios, eles vão funcionar como referência. E o Escritório Nacional de Facção de São Paulo vai ser contra o PCC, o Escritório Nacional de Facção contra o CV, do Rio de Janeiro. E, junto com isso, vários projetos, como, por exemplo, eu vou dar um aqui, da pena, que já está rolando, que é o Captura. Então, por exemplo, lá no Rio de Janeiro, é muito comum lideranças do CV, dos estados do Nordeste, do Norte e Nordeste, irem morar no Rio de Janeiro quando tem um mandado de prisão. Então, esse escritório está monitorando. Toda semana a gente está prendendo uma liderança. Então, a gente fica monitorando quando ele sai de uma comunidade, quando ele vai em algum lugar. Então, esse projeto ajuda nesse sentido, de desarticular essas organizações criminosas a nível nacional. Além disso, nós vamos fazer, em breve, aquilo que foi, e você já colocou, do questão do celular, né? A gente tem o combate ao crime organizado, que é esse combate que precisa de integração, e é o que a gente está fazendo com o Banco Nacional e com todo o enriquecimento de dados que a gente está fazendo. E na outra ponta, a gente também está trabalhando contra o crime comum. Dois crimes comuns são o nosso foco. Um é o crime contra a mulher, com o projeto Mulher Segura. O que a gente está fazendo com esse projeto Mulher Segura? A gente está monitorando as medidas protetivas, monitorando a velocidade com que há o atendimento. Porque o que a gente percebeu, Datena, é que às vezes uma mulher ela vai várias vezes procurar uma resposta do Estado, faz um boletim de ocorrência por ameaça, por stalking, e isso vai numa crescente e o Estado não dá a resposta adequadamente e a pessoa acaba morrendo. Então, a gente fez esse monitoramento e também estamos cumprindo os mandados de prisão de homens que agrediram mulheres. Para você ter uma ideia, nós já cumprimos ao todo mais de 6 mil mandados de prisão no Brasil. Isso as polícias civis, as polícias
1: Tem
0: municipais.
1: como agilizar isso, secretário? Tem como agilizar? Por exemplo, Dos países que mais combatem crimes, principalmente crimes contra a mulher, tem lá aqueles juizados já dentro da delegacia. O cara vai lá e resolve a situação na hora. Como aqui não tem, não sei se seria o caso de criar, porque a maioria dos casos de feminicídio, as mulheres têm medida protetiva e morre com ela na bolsa. E a medida protetiva é um dispositivo legal que já existe há algum tempo e é muito bacana e serve para proteger mesmo. Só que o Estado não tem agentes para verificar se o cara está cumprindo a distância que é
0: Mas
1: colocada a ele.
0: deixa eu dizer assim, até depois de estudar, né, até assim, lógico que você tem esse sentimento, a experiência de
1: Não, mas é uma
0: noticiar.
1: sugestão que foi dada aqui. Eu só vou terminar, depois o senhor complementa.
0: Tá
1: Porque
0: bom.
1: foi dada uma sugestão aqui, não me lembro por quem, doutora Sato, não sei quem foi, quem deu essa sugestão, de que, num caso, por exemplo, aconteceu em Porto Alegre, né? Eu cito sempre esse caso aqui porque eu me lembro muito bem dele. Uma senhora apanhou do ex-companheiro, pela manhã. Os dois foram para a delegacia. E, como sempre, acontece, os dois, depois de ele bater nela várias vezes, de ter vários registros de agressão contra ela, várias vezes, era um cara violento, extremamente perigoso, eles foram liberados. Ela saiu, foi ao hospital e morreu no hospital porque ele estava esperando ela do hospital e atirou nela e quase matou o companheiro e outras pessoas que estavam ali. Não é? Se a autoridade policial, ou se tivesse alguém ali, representante da justiça, percebendo a periculosidade, do sujeito que era o agressor, tivesse detido o sujeito ali imediatamente, se fosse a autoridade policial, concedido a condição da autoridade policial, percebendo que existe o perigo iminente, o cara já ficar preso, e depois, é claro, a decisão da justiça é soberana. Mas nesse meio tempo, evita o sujeito de, principalmente daquela raiva covarde de ter sido denunciado, matar a mulher logo em seguida. É uma sugestão que tinham dado aqui, acho que de um projeto de lei que eu não sei quem criou, sinceramente não sei, mas até agora não vi nada nesse sentido. O senhor entendeu? De
0: Sim. Na
1: perceber.
0: verdade, tem projeto de lei para permitir que o delegado ele defira a medida protetiva de urgência. Não
1: Isso.
0: precisa ir para o juiz. O juiz vai só validar ou não.
1: Isso.
0: Entendeu?
1: Isso
0: Eu concordo, isso aí eu concordo, inclusive, eu acho que a gente tem que, às vezes, se despir dessa vaidade institucional, né? A gente precisa dar resposta logo à pessoa. Então, essa é uma das questões. Existe um debate sobre: precisa a medida protetiva ser encaminhada para o judiciário ou ela podia ser deferida por um delegado de polícia e avaliada depois pelo juiz, num prazo de 24 horas, 48 horas, para confirmar ou não a medida protetiva, né? Seria nesse
1: Isso.
0: sentido.
1: A decisão soberana permanece com a justiça. A lei é a justiça
0: Isso.
1: quem vai aplicar. A polícia faz o papel, mas evitaria. E nesse primeiro momento, muitas mulheres são assassinadas depois de apanharem e saírem da delegacia. Evitasse isso, né? Seria muito legal que acontecesse. Mas o senhor ia terminando o raciocínio, eu interrompi.
0: Só que aí o que que acontece, Datena? A gente está justamente estudando a jornada da vítima. E o que que a gente percebeu? Que, apesar de a gente ter alguns casos, é mais comum mulheres que sequer fizeram um boletim de ocorrência morrerem. Para você ter ideia, de todas as mulheres que morreram em 2025, 70% nunca tinha feito um boletim de ocorrência.
1: Medo,
0: É
1: vergonha.
0: esse o. Pronto, você. E a gente não está aqui querendo vitimizar as mulheres, né? Revitimizar. Ela tem a razão dela, ela não confia no Estado, né? Ela acha que, se ela fizer, ela pode se prejudicar mais ainda, né? Então, veja, a medida protetiva, ainda que tenha falhas, e a gente está estudando um dos modelos, é a tornozeleira com um relógio, né? Então, o governo federal tem um projeto, a gente já está implantando em alguns estados, de colocar a tornozeleira no agressor e um relógio na vítima para que aquela medida de aproximação se cumpra de fato, né? Quando a juíza diz, ó, você não pode chegar a um raio de menos de 1 quilômetro. Então, a mulher vai estar sempre ali com o relógio alertando se por acaso o agressor vai estar perto.

0: dela. Né? Então, nós estamos estudando medidas para tornar mais efetivo a medida protetiva de urgência. Mas mesmo ainda sendo falha, a medida protetiva de urgência, ela é muito melhor do que não ter nada. Então, quando a gente olha o universo de mulheres que morreram no ano passado, menos de 3% tinham medida protetiva. Ou seja, a grande maioria, 97%, não tinham medida protetiva. E desses 97%, 70% sequer tinham feito boletim de ocorrência. Então, o que, é que nós estamos fazendo com o projeto Mulher Segura? Fazendo a jornada da vítima. Nós estamos pedindo dados da saúde, da assistência social, da educação, para obrigar, para que, quando uma mulher chegue num posto de saúde por suspeitas de agressão, o posto de saúde comunique imediatamente a rede de proteção da mulher. Porque é isso que a gente percebeu, que a mulher, às vezes, busca outros mecanismos, assistência social, procura a rede, a unidade de pronto atendimento, ou uma UBS, e não há depois um encaminhamento para uma unidade policial. Então, a gente tem que mudar a nossa postura. Se a mulher não procura a polícia por medo, por vergonha, por receio de que o Estado não funcione, nós temos que, para enfrentar essa chaga, buscar as mulheres que estão sendo vítimas. Então, são duas frentes que a gente está fazendo aqui no caso da mulher. Uma é aperfeiçoando esse sistema de alerta, que é o Alerta Mulher Segura, com dados da saúde, da assistência social, junto com os dados do 180, com os dados do 190, e cumprindo o mandado de prisão daqueles que já foram deferidos pela justiça. Então, esse aqui já está mais efetivo. A gente já está cumprindo mais de 6 mil mandados, fiscalizando as medidas protetivas, pagando diárias para as guardas municipais, para a polícia militar, para as polícias civis. Em todo o Brasil, a gente está fazendo isso, Datena. Então, é uma medida que encarcerar, para as pessoas saberem que se eles agrediram a mulher, eles vão ter uma rede que vai proteger. Então, essas duas medidas estão sendo feitas em conjunto. A integração dos dados e essa busca ativa é o que está sendo ainda mais complexo, justamente pela falta de informações. Então, por exemplo, nós temos no Brasil uma rede muito, muito rica, que é a dos agentes comunitários de saúde. Eles convivem com, eles frequentam a casa das pessoas. Então, muitas vezes, eles se deparam. E aquela informação, será que não pode vir, de alguma maneira, ainda que preservado o agente comunitário de saúde, para dentro de um sistema onde a gente possa detectar preventivamente uma mulher que seja vítima da violência? Então, tudo isso a gente está estudando, para, lógico, ter mais efetividade, mas resguardado algumas questões que envolvem, inclusive, o sigilo, a proteção da privacidade dessas pessoas. Então, não é algo tão simples, mas que a gente está enfrentando. E o outro ponto do crime comum é o Banco Nacional de Celular Roubado, que vai ser lançado em breve pelo presidente Lula, onde a gente já fez um levantamento de todos os celulares que foram roubados. Então, antes, nós tínhamos o projeto Celular Seguro. Nesse projeto, a pessoa tinha que baixar um aplicativo e se cadastrar. O que, que nós fizemos? Nós fomos atrás de todas as ocorrências de roubo e furto de celular registradas nas polícias do Brasil e consolidamos esse número. E agora nós vamos enviar alertas para as pessoas, avisando que elas estão, para quem comprou o celular, que elas estão com o celular roubado, e a gente vai, com o decorrer desses alertas, restringir os direitos dessas pessoas. Então, quem usa o celular roubado, ela vai ter primeiro um alerta e vai ter um prazo para devolver o celular. Se ela não devolver, ela não vai ter mais acesso ao aplicativo de governo, a gente vai conversar com a Febraban para ela não ter acesso mais a banco, com as redes sociais para bloquear. Então, a gente vai gradativamente restringindo o acesso dessas pessoas a aplicativos, sem falar que, como a gente tem o dado dessa pessoa, o dado cadastral dela, nós vamos encaminhar para que ela responda por receptação culposa. Ou seja, se a partir do momento que ela recebeu uma notificação, ela não devolveu, ela passou a agir de má fé. E ela vai ficar com o nome dela sujo. Então, até eventualmente, se ela for pedir um emprego, Vai lá, tá uma certidão de nada consta, o nome dela vai estar dentro desse banco nacional de celular roubado, cadastrada como usuária de uma linha, de um telefone, de um terminal que foi objeto de roubo e furto. Então, esses são os três eixos principais desse ano: crime organizado, mulher e o crime comum, o celular, que hoje é praticamente uma epidemia em alguns estados, em algumas cidades do país.
1: É, porque a gente fala do macro, do combate ao crime organizado de uma maneira geral, esquece do simples roubo de celular que as pessoas matam, tá? Esquece do roubo de aliança, esquece do crime que acontece todo dia na rua. E a grande maioria que está ouvindo aqui, ou cai em golpe, né? Nós não falamos de golpe até agora, se o secretário quiser entrar em detalhes já para encerrar, porque eu já estourei o tempo do secretário, mas como a polícia está combatendo principalmente esses golpes virtuais, que muita gente cai. Sexta-feira o cara me ligou de um telefone dizendo ser do Banco do Brasil. Né? Aí o cara chegou para mim e falou assim: sou José Luiz, CPF, número tal, número tal, número tal. Quando ele não falou o sobrenome, eu já fiquei esperto. Eu já fiquei espertíssimo. Aliás, liga para esse telefone aqui, que é um telefone que eu não conheço. Ah, não. Não sei quem. Tem um cara que foi preso aqui. Ex-jogador Jô preso e. É isso? Tem essa notícia já? Então, mas é o nosso correspondente. Veja aí. Quem é? Veja, Karina, quem é o nosso correspondente. Aqui não dá tempo de fazer entrevista.

isso eu esperei ele dar todos os dados e depois eu mandei ele para aquele lugar, mas bem mandado mesmo. Sem tem ponto, sem vírgula, sem nada. Se eu vigarista, vagabundo, xinguei o cara desligou na hora. Aí liguei para o Banco do Brasil, procurei um gerente e falei, olha, diz que tem movimento errado na minha conta. Eu tinha certeza que não tinha, sabia que era golpe. Então, por que que tem mais golpe hoje? Não é que tem mais golpe, que tem, tem. É, hoje, é por causa da internet, tem. Mas é que a polícia está descobrindo mais quadrilhas que atuam desse setor, inclusive de crime organizado. Então, esses crimes comuns, é bom deixar bem claro que a polícia brasileira não passou a combater só o crime organizado porque virou terrorista, não. Né? PCC, Comando Vermelho, mesmo porque tem muito mais. Tem 84 outras organizações criminosas além dos dois. Agora, esse crime comum que muita gente quer ouvir falar é principalmente de golpe por telefone, que eles ligam para nós, veinho, pensando que vamos...

0: sou muito feliz nessa função. Se você e a gente está fazendo esse Banco Nacional de Celular Roubado, vai ser uma gradação, né? Então, primeira coisa, nós pegamos todos os boletins de ocorrência e fizemos esse cadastro. Aí a gente já tem, só para você ter ideia, Datena, 3 milhões de celulares, 3 milhões e 100 mil celulares cadastrados, com a linha que está sendo usada e com o nome da pessoa que está sendo usado, certo? Ao que a gente já está filtrando? Tem gente lá que tem centenas de celulares. Então a gente percebeu que alguns desses 3 milhões de usuários são usados o mesmo CPF. Isso muito provavelmente é um laranja. É alguém que é usado em CPF para cadastrar, inclusive nesse tipo de golpe virtual. Então, esse tipo de informação, quando você vai fazendo cruzamento, vai ajudar a esclarecer. Então, uma parte dos celulares que são roubadas, eles são usados nessas centrais telefônicas clandestinas, criminosas, para fazer justamente o golpe. E a gente está cruzando o máximo de informações para saber, por exemplo, eu já pedi um levantamento de todos os golpes virtuais para ver os números que estão lá nos golpes virtuais. Saber quais estão sendo usados nas linhas de celulares roubados para a gente pedir, por exemplo, a geolocalização. Eu não vou dar spoiler, mas em breve vamos fazer a operação aí em São Paulo. A gente percebeu que além de ser comércio de celular roubado, esses prédios onde funcionam às vezes essas lojas de...
1: Telemarketing do crime.
0: Lá estão... Então a gente consegue localizar vários celulares roubados no mesmo prédio, sendo vendidos ou sendo usados em golpes virtuais. Então a gente está fazendo todo esse cruzamento e aí você vê como um crime comum lá da rua, que é o roubo de celular, que às vezes é tratado com pouca atenção, ele alimenta o crime organizado. Porque para fazer esse telemarketing do crime, tem um custo, o cara paga o salário para o cara. É toda uma estrutura empresarial, né? E eles hoje viram que é muito melhor migrar para esse ambiente virtual do que continuar na rua, continuar, às vezes, em outro tipo de crime. Por exemplo, você vê o novo cangaço, roubo a banco. Diminuiu drasticamente no Brasil, que é uma coisa boa. Mas por quê? Por que não tem mais dinheiro, né, circulando? Hoje o dinheiro é virtual. Então os caras viram que é muito melhor ter uma central do crime do que ir numa transportadora de valores e fazer um assalto, né, ou estourar um caixa eletrônico. Então, isso também é objeto da nossa preocupação e tudo isso, Datena, só se enfrenta com informação. Porque o cara usa um telefone que é rastreável. Então, dá para a gente localizar de onde esse cara ligou. Esse cara pede um Pix e essa conta tem um banco. Ou seja, não existe razão para esse crime não ser enfrentado. Entendeu? Não, o Estado brasileiro tem os instrumentos e é o que a gente está fazendo. O que é que eu estou fazendo? Eu estou juntando todos os dados, cruzando e pelo menos pegando aquilo que é mais comum. Então, rapaz, qual foi o banco mais usado? Esse aqui. Ou vamos ver qual foi os CPFs que mais receberam PIX, foram esses aqui. E aí começar a cobrar das polícias, cobrar dos secretários estaduais, se colocar à disposição para a gente dar respostas e tirar de circulação aqueles que cometem em maior quantidade, para diminuir os eventos e assim a gente dar uma resposta à sociedade brasileira.
1: Bom, secretário, eu estourei o tempo aqui, que me desculpe aí a sua assessoria de imprensa. Se o
0: Não.
1: senhor quiser encerrar falando mais alguma coisa importante, eu lhe agradeço. Mas atenção, vocês que estão ouvindo a Rádio Nacional, serve para São Paulo, porque vai ter operação aqui. Tem todo dia, mas essas operações já não são mais novidade, que estão acontecendo no Brasil inteiro. Então, o senhor não deu spoiler. Essas operações acontecem com muita rotina e estão ficando cada
0: A
1: vez
0: polícia
1: mais
0: está fazendo o
1: rotina.
0: trabalho dele. Isso.
1: É isso aí. O senhor quer colocar mais alguma coisa, secretário?
0: Na verdade, Datena, é dizer assim, o Banco Nacional de Celular Roubado, ele, na verdade, é uma repactuação do nosso trato social, do nosso tecido social. Nós temos que colocar em mente, Datena, que quem compra algo roubado,

0: alimentando o crime. Então é um grande compromisso que eu peço aqui, que você, quando a gente tiver for fazer os disparos, orientar as pessoas a que receberem uma mensagem no WhatsApp, de devolverem. Porque a gente vai endurecer, mas a gente quer muito mais que as pessoas deixem de alimentar. Então, tem uma parte dos celulares roubados que vai para o crime, mas outra parte é adquirida por pessoas de bem. E fecham os olhos para a origem ilícita do bem, porque é mais barato. Mas isso alimenta essa cadeia criminosa que lá na ponta fez uma mãe chorar, fez um pai de família morrer no assalto. Então, com esse projeto, e a gente tem experiência não só no Piauí, mas em vários outros estados, a queda do roubo de celular foi muito grande. No Piauí já passou de 80%. Então, vamos criar essa consciência de que quem compra coisa roubada também é criminoso. Portanto, a partir do momento que a gente mandar as mensagens, se a pessoa estiver usando esse celular, ela vai ser tratada como receptadora e vai responder. Então, a gente vai dar esse dado para a polícia, o nome dela vai ficar sujo, ela não vai ter acesso a benefício social, ela não vai ter acesso a banco, a sistema do governo. Então, a gente vai fechar o cerco contra essas pessoas. Mas o que a gente quer mesmo, Datena, é que ela tenha consciência de que, por mais barato que seja, esse bem tirou a vida de alguém. E isso não é algo que a pessoa possa levar na consciência. Então, é isso que a gente quer com o Banco Nacional de Celular Roubado, que a gente pare de achar normal comprar coisa roubada no Brasil.
1: Secretário, um forte abraço ao senhor. Muito obrigado. Desculpe aí ter
0: nada,
1: cumprido o tempo aí. Estourei o tempo aqui. Me desculpe a sua assessoria, ao senhor principalmente, que tem uma agenda muito importante a seguir hoje. Tem alguma novidade hoje, secretário?
0: Estamos ultimando o Banco Nacional de Celular Roubado. A gente quer, o presidente Lula viajou para a França, então logo ele chegue, a gente lança. Está nos últimos ajustes, nós temos 3 milhões de celulares, a gente vai ver o disparo dessas mensagens, já está conversando com os estados para preparar a polícia para receber as pessoas que vão. Então ele está organizando toda essa logística, né?
1: Tá bom, então, secretário, foi um prazer, sempre muito importante falar com o senhor. O Chico Lucas, que é secretário nacional de Secretaria de Segurança Pública e é um dos que mais entendem de combate ao crime organizado e cotado para ser ministro da Segurança Pública no ministério que deve ser criado pelo presidente Lula. Abraço grande, secretário.
0: Obrigado, meu amigo.
1: Abraço.
0: Bom para você.
1: Abraço. 9h14, é aqui a Rádio Nacional. Boa noite, Agostinho.
2: Fala, Datena.
1: Você não falou até
2: agora.
1: Bom
2: dia para você, pros colegas todos.
1: Que horas você chegou aqui hoje?
2: Hoje eu cheguei cedo, hein? Hoje eu dobrei a meta.
1: Que horas?
2: Eu cheguei aqui, era 5 da manhã. 5 da manhã?
1: 5 em ponto?
2: 5 em ponto.
1: Eu cheguei 5h21, né?
2: Tá bom também, né?
1: Tá.
2: Acho que tá bom.
1: Porque nós não pudemos entrar aqui, estão fazendo obras.
2: Uma dificuldade
1: adicional. É a Prefeitura de São Paulo que tá fazendo?
2: Deve ser, né? Deve ser, não sei.
1: Se ela descobriu que nós dois estamos aqui, ela fechou a Rádio Nacional.
2: Dificultou
1: nessa chegada. Queria avisar que eu só tenho mais 10 dias aqui, o Ricardo Nunes. Pode abrir a porta aqui para os outros entrarem. Então, pode abrir a porta. Eu cheguei aqui, a porta estava fechada, não tinha como parar a carro.
2: Falar nisso, aproveitando o barulho aí que o nosso Ricardo Garcia nos brinda agora pela manhã, a Justiça derrubou um decreto do prefeito Ricardo Nunes que permitia obras mais barulhentas aqui em São Paulo.
1: Você tinha falado que tinha derrubado o Ricardo Nunes.
2: Não, ainda não. Mas esse decreto aí da prefeitura foi considerado inconstitucional. Bom, também é o que bastava, né? São Paulo já não é aquele primor de silêncio, né? Muito pelo contrário. Não,
1: então.
2: E aí a prefeitura se permite baixar um decreto permitindo que os decibéis superem os limites estabelecidos pela legislação federal. E aí veio a Justiça Estadual e falou, não, pera, vamos com calma. Tá certo, a prefeitura quer trabalhar demais, né? Muito trabalho para fazer, né, Datena? Muitas obras para fazer.
1: Agora tem um detalhe também, tem uma escola aqui em frente, como é que é o nome dessa escola? Escreve ou fala aqui.
3: Beacon. Beacon.
1: Quê?
3: Beacon. Beacon.
1: Ah. É, isso aí, esse nome dessa escola é escola de rico, né? Fala inglês, esse negócio aí. Então eu cheguei 5 horas da manhã aqui, como eu não podia entrar porque o portão estava fechado, Eu ia deixar o carro na rua, em frente essa escola e em frente à Rádio Nacional. Ela falou assim, ó, só pode até 7 horas, daqui a pouco a CET vem colocar, dá multa em todo mundo, aí eu guincho o carro. E os caras colocam um cone, eu já falei isso aqui, na frente dessa escola, como é o nome?
3: Beacon.
1: Hein?
3: Beacon.
1: Só tem isso aí?
3: Só Beacon. Tem esse nome, B-A-C-O-N, Beacon.
1: Beacon. Bacon.
3: De bacon.
1: Então, essa escola aí, que tem cone aqui, não tem gente, mas tem cone. 5 horas da manhã tem cone, na rua inteira aqui. Eu já falei isso aqui, ninguém nem incomodou esses caras, porque é tudo filho de rico. Se fosse escola de periferia, certeza tinha vindo aqui e tirado esses cones todos e multado esses caras aqui. Mas como é escola de rico, os caras deitam e rolam e fazem o que querem aqui. Eu já denunciei isso e não adianta. Eu estou te falando. Cheguei 5 horas da manhã, já tinha cone metade da escola. Eles devem deixar da noite para o dia.
4: Donos da rua, né? Basicamente são donos da rua. Não,
1: donos da rua de inteira. Entendeu? Vai e não é pouco espaço de rua. É uma extensão grande. Vai e volta. Como é que chama aquela avenida? Você que vem a pé, que vem do lado ali. Essa aqui do lado, aqui, a primeira avenida.
3: Essa aí é
1: a
3: Mergentaler.
1: A Mergentaler. Então fica quantos metros ali da Mergentaler?
3: Ah, dá mais de 60 metros.
1: Mas quase 100.
3: Quase
1: 100 metros da Mergentaler, mais essa rua aqui.
3: Mais aqui uns 40 metros aqui na Mufarrege.
1: Mufarrege.
3: Avenida Mufarrege.
1: Até agora o Waze todo dia me pergunta. quando eu ligo o Waze, ele pergunta: vai para a EBC? Como ele perguntou se eu ia para o SBT, se eu ia para a RedeTV, e um dia eu falei: não. Né? Então, chega aqui na Mergentaler, é isso?
3: A Mergentaler é a que passa em frente à escola. Bacon. Aqui do lado, que passa em frente à gente
1: e a outra Mufarrege.
3: Mufarrege.
4: É mais agora, fácil. Esse pessoal da escola.
1: Cone, e parece que é o Muro de Berlim isso aqui, porque é deles. Cone na rua, pô.
4: Agora, eles estão seguros de que ninguém ia fazer coisa nenhuma,
1: claro,
4: né?
1: Claro que estão seguros. A gente tão já denunciou aqui. Você acha que não tem gente da CET fazendo escuta desse programa aqui? Duvido que não tenham. E outra coisa, a polícia também aqui, toda hora faz ronda aqui. Eu queria que tivesse ronda escolar como tem aqui, entendeu? Nas escolas da Perifa aí, em todas as escolas da Perifa, entendeu? Eu não estão nem aí, eles vão deixar os cones aí e pronto, acabou. Tive que tirar o carro daí, porque senão eu multar meu carro e tal. Aliás, todos nós tivemos que tirar o carro. Nós paramos lá na Barra Funda, perto da Record, e viemos a pé. Mais ou menos isso. E a escola Bacon acha que é dona do sanduíche inteiro. É brincadeira, viu? Esse país aqui não tem jeito. Rico manda e o pobre tem que levar a lombada, e levar no lombo e pronto, acabou. Vicente, você tem notícia para dar?
3: Tenho sim. Bom dia para você, bom dia da nossa equipe, bom dia a todos os ouvintes aqui do Alô, Alô Brasil, pela Rádio Nacional. Datena, mais uma vez a gente vai falar da ferrovia aqui em São Paulo, né? Por quê?
1: CPTM. Linha Nova Esmeralda.
3: Exatamente, Datena. Aquela privatizada. Um novo acidente nessa linha reacendeu o debate sobre a segurança nas plataformas das ferrovias aqui da capital paulista. Inclusive, nós temos o vídeo desse acontecimento. Na tarde do último sábado, uma menina de aproximadamente 3 a 4 anos de idade caiu no vão entre um trem e a plataforma da estação Vila Lobos. Segundo testemunhas, o caso aconteceu por volta das 2 horas da tarde, enquanto a mãe entrou em desespero. O pai da criança manteve a calma, orientou a filha a se encolher. Após a passagem do trem, a menina foi retirada em segurança e sem ferimentos graves. Passageiros relataram ainda dificuldades para encontrar funcionários da estação no momento da ocorrência. Uma testemunha afirmou ter sido informada de que o local da queda seria um ponto cego do sistema de câmeras. Agora, Datena, o caso ocorreu poucos dias após outro acidente semelhante na mesma linha, já no dia 2 de junho.
1: E outro ponto cego.
3: Aí eu já não sei, eu sei que...
1: Cegas são as autoridades.
3: Exatamente.
1: Que não tomam providência. Já estão tomando, tem um promotor metendo ferro desses caras aí.
4: Doutor Silvio Marques.
1: Doutor Silvio Marques. A gente podia ligar para ele por causa do vão. Vamos ligar. Mesmo porque esse vão parece o Grand Canyon, cara.
3: Pois é, no
1: é
3: dia 2.
1: É um
3: dois...
1: vão enorme, parece que vão... Estão fazendo estudos para diminuir o vão. Pô, chama dois pedreiros, põe lá e pronto, acabou. É só para fazer um vão, só fazer estudo, cara. Gastam bilhões com obras e vão que todo dia cai gente nesses vãos.
3: Pois é, no dia 2 foi uma senhora que felizmente não teve, sofreu apenas ferimentos leves, não teve maiores complicações o caso dela, e a Via Mobilidade, que é a concessionária, simplesmente emite notas lamentando os episódios, prestando solidariedade às vítimas, informando que medidas são estudadas para reduzir os
1: via
3: espaços.
1: Via Casa da Moeda, só emite nota.
3: Só emite nota.
1: Agora, tomar providência, niente. Né?
3: Complicado, né, Datena? A gente espera que as autoridades tomem pé da situação e realmente ajam para que isso deixe de acontecer.
1: Bom, o doutor Silvio podia ser acionado já sobre isso. Está tentando, Agostinho? Vamos com o Leandro Martins, então, e vamos tentar falar com o doutor Silvio. O Leandro vem aí com informações. Vai demorar muito, Vicentão, senão o cara não entra aqui. É nóis. O Vicente vem andando 4 quilômetros, ele dorme aqui. Dormiu mais ou menos meia hora.
4: Ah, dá um soninho. Depois de caminhar assim, dá aquele soninho, né?
1: É, e acordar 3 horas da manhã e dormir às 2. Que nem eu, não dá? Você acha que eu tô o quê aqui?
5: Quando mas não dormindo. Quando o Vicente, não perde o sono.
1: O Vicente parecia o Trump, assim, no jogo de Nova York, lá. Tomando vaia, assim, ó. Ô, senhor Trump, o senhor tá sendo vaiado, né? Acordou no meio do jogo. Leandro, o que temos de notícia? Bom dia, Leandro Martins.
5: Bom dia, Datena. Bom dia a todos. Boa semana começando. Olha, Datena, a informação que eu trago aqui, ela é em função de uma informação que o Agostinho acabou de trazer sobre aquela questão do ruído nas construções civis aqui de São Paulo, acima do permitido pelo limite federal. Mas o assunto é paralelo, mas tem a ver com isso. É o seguinte, tem uma vilinha de casas na Vila Mariana que vem é centenária. Era, porque virou poeira durante o Jogo do Brasil. Essa avenida, há 20 anos, estava sendo negociado o tombamento com o Compresp. São casas centenárias, algumas estavam sendo usadas até recentemente como casa, lar de idosos. Né?
1: Perto do hospital ali?
5: É, um pouco antes da estação Ana Rosa, à direita ali, está um canteiro de obras.
1: Eu conheço ali, eu morei ali um tempo.
5: É, eu moro até naquela região, então conheço bem ali. E estava tendo um associações de bairro, moradores ali, pessoas que têm pessoas muito velhinhas que moram ali, gente raiz mesmo da Vila Mariana. E estavam tentando junto ao Compresp, que é o conselho que cuida do patrimônio daqui de São Paulo, que, né, verifica, tem que tombar, não tem que tombar. Mas a situação estava indo meio empurrada com a barriga. E o que que acontece? Sábado, durante o Jogo do Brasil, passaram o trator. Tem imagens disso aí, virou entulho. Eu estaciono ali perto, o que eram casas. Então é só para fazer esse registro aí. Até onde vai a memória de São Paulo, até onde pode, não pode.
1: Vai até onde entra a especulação, o dinheiro da especulação imobiliária.
5: Por aí.
1: E às vezes a gente nem sabe quem está atrás da especulação imobiliária. Aí o cara diz assim, na reunião do conselho desses caras aí, eles não queriam que tombasse, a gente foi lá e tombou tudo. Não é? Tem imagens aí, não tem imagens?
5: Tem imagens na internet.
1: Os caras simplesmente derrubando tudo, as vilinhas centenárias e coisas que tais. Parece que tem na internet, mas aqui a gente não tem nesse momento, mas acaba... Quantas casas eram?
5: Posso tentar, é uma meia dúzia de casas, é um terreno que fica ao lado de uma mureta. Enfim, eu posso tentar mandar essas imagens para vocês o mais rápido que eu conseguir.
1: Saber por que foi, para que foi ser utilizado esse terreno? Não é?
5: Olha, Datena, em função daquela questão de uma lei, acho que do período de uns 10 anos atrás, de que poderia haver construções de prédios maiores próximos às estações de metrô, ali se encaixa. A especulação cresceu.
1: Provavelmente.
5: 200 metros da Ana Rosa, né?
1: Provavelmente uma torre ali, vai surgir uma torre.
5: Muito provável. Eu vou tentar mandar esse vídeo agora para cá, ele deve chegar daqui a pouquinho.
1: A gente mostra.
5: É, exato.
1: Não podemos esquecer.
5: Não, não.
1: Tá? Questão a gente esquece.
5: Eu vou encaminhar aqui para o grupo, vamos ver, acho que pode ser rapidinho, né? Pronto, tá encaminhado aqui pelo Instagram, foi
1: você?
5: O Nabil Bonduc.
1: Vamos ver as casinhas caindo, né? Porque o que tem de residência que é tombada, que é mexida, que é derrubada e que ninguém fica sabendo, né? Porque jogaram no lixo, a grande realidade é que jogaram no lixo a história. Olha lá, ó, tem o um vídeo aí, já foi pro Serginho?
6: Já.
1: pelo buraco da fechadura, dá para ver ali, ó. Pelo buraco do portão, dá para ver as casas. Uma área grande, hein?
5: Uma área grande, passaram o trator.
1: É uma área grande, uma área cara. Olha lá, ó, com um helicóptero, ó. Tem uma com helicóptero, drone deve ser, né? Helicóptero acho que nem tem mais, né? Helicóptero tem no rio, um bateu no outro, daqui a pouco a gente vai dar a notícia. Morreram 6 pessoas, um rapper americano, um influencer argentino e coisa parecida. Olha lá, ó. Olha lá as casas sendo derrubadas, nós vamos... Já tá na mão do Serginho, quando tiver eu vejo ali em cima. Ele vai botar no ar. Cara, é uma área enorme ali.
5: É uma área grande. Olha, deve ter, vou avaliar por alto, assim, lá debaixo daquela praça, que não lembro o nome.
1: Cara, para é olhar
5: até, até a Rodrigues Alves.
1: Não, você falou uns... 6 casinhas.
5: Deve dar que... uns 30 por 200 metros, uma conta assim de
1: que
5: padeiro.
1: Mais, hein? Pelo que eu vi o terreno ali. Já passou lá ou não?
6: Já.
1: Acho que agora chegou lá com o Serginho, vai botar aí. É uma área enorme sendo destruída. Os caras passam o carro. Assim.
5: Passa o trator. E lembrando que...
1: Calma, acorda, Agostinho. Falei, Agostinho.
4: Tá falando aqui.
1: Não, mas você tá com sono de baixo.
4: Não, não tô. Tava mandando mensagem pro Dr. Silvio Marques, pra ver se ele consegue entrar com a gente aqui pra falar da investigação que tá em curso envolvendo a Via Mobilidade, né? Mais uma vez, se é uma coisa que não falha nesse país, são problemas nas estações da Via Mobilidade. Não falha. Você já percebeu?
1: Já percebeu.
4: Percebi
1: que eu acho que você devia chegar mais tarde aqui. Isso eu percebi também, porque tá certo que você me superou hoje. E eu não tava com sono. Só de fazer o programa com você, eu já fiquei com sono. E o Vicente, com nós dois, ele dormiu aqui.
4: É contagioso.
1: E o Leandro não vai dormir porque já deu a notícia.
4: É contagioso.
5: Eu não vou dormir porque eu não assisti o jogo das 11 da noite, porque agora tem jogo 11 da noite, não. Né? Eu assisti os do meio do dia.
4: Chance zero.
1: Eu não vi nenhum jogo ontem.
4: Chance zero.
1: Eu se recusei a ver.
5: Agostinho,
1: acorda, Agostinho, pô. Pô, isso é hora de dormir, pô.
5: Datena,
1: às 5 horas da manhã, dorme das 8 às 10, não adianta.
5: Só para complementar esse caso de demolições e também de tombamentos, na semana passada, uma demolição não vai acontecer, aquela da Escola Pan-Americana, ali perto de Higienópolis.
1: Não, aí virou, seria um pecado, seria,
5: aquela,
1: que é uma obra de arte.
5: Uma obra escola. De arte.
1: Virou, foi tombada, né? Totalmente tombado. Aí tombaram foi as casas. Olha aquela casinha bonitinha, cara.
5: Não, muitas casas bonitas de 100 anos. E ali foi durante o Jogo do Brasil, né? Quer dizer...
1: Ih, rapaz. Estão derrubando coisas de 100 anos, né?
5: De 100 anos.
1: Eu já estou arriscado. Eu estou arriscado alguém me derrubar. Olha o tamanho da área. E vai surgir uma torre ali, daqui a pouco ninguém fala mais nada. E pronto, acabou. Estão passando por cima da história de São Paulo.
5: E
1: do Brasil. Isso é no Brasil inteiro, né?
4: Não, e não tem dúvida, você imagina, né? Onde tinha 6 casas, você falou, Leandro?
5: Umas 6 casas grandes, casas não geminadas e ao lado de um estacionamento, que já é uma área que você vê que no futuro já vai ser quase todo estacionamento vira depois um empreendimento, né?
4: Então, aí sobe um arranha-céu ali com mais não sei quantas pessoas morando e aí energia elétrica sobrecarregada, falta de água também, o trânsito vai pro espaço. É isso, essa é a realidade. Da nossa cidade.
1: Olha o tamanho da área, cara.
4: É incrível.
1: O estacionamento e tudo.
4: É.
1: Quer dizer, já deve estar encomendado isso aí, como diz o outro.
4: Ah, e plano diretor pra quê, né? Plano diretor não, não
1: aliás,
4: vale,
1: São
4: né?
1: Paulo não tem plano diretor, não teve plano diretor.
4: É.
1: Bom, vamos ao nosso Odair. Vamos ao nosso Odair, que vem aí com notícia internacional. Agora parece que vão assinar aquele acordo de paz que a gente duvida. E o Irã também, mas Estados Unidos e Irã. Mesmo porque esse acordo de paz inclui que Israel retire tropas do Líbano. E parece que não vai retirar. Não está querendo retirar, porque o Netanyahu não quer acabar a guerra nunca.
7: Exatamente.
1: Foi ele não ir para a cadeia, porque tem acusação em cima de acusação. Não é sobre guerra, é sobre corrupção e coisas que tais. Pois não, bom dia, Odair.
7: Bom dia, Datena, bom dia a todos. Bom, é isso mesmo que você falou. Na noite de ontem, o presidente dos Estados Unidos, Donald Trump, foi às redes sociais dele próprio para anunciar esse acordo de paz que foi fechado com o Irã. Ele foi muito empolgado para fazer esse... Ele se empolgou muito para fazer esse post, né? Foi um momento que ele anunciou com muito, muito prazer ali, né? E segundo a postagem dele, o Estreito de Hormuz vai ser reaberto e... Sem o pagamento de taxas, e também esse acordo inclui o cessar-fogo em toda a região, inclusive os ataques de Israel ao Líbano. O Irã, por sua vez, disse que não confia nos Estados Unidos e que vai seguir monitorando ali as decisões tomadas pelo país, mas que o acordo realmente foi fechado e que será assinado na sexta-feira. Só que até sexta-feira tem muito tempo, né? Então, por exemplo, hoje Israel já disse que não vai retirar suas tropas as suas tropas do sul do Líbano, e além disso já fez um ataque ali à região ao sul do Líbano, né? Então assim, tem esse acordo, ele deve ser assinado na sexta-feira.
1: Você lembra o que eu falei aqui? Eu falei, não, o mundo está falando, né? De repente o Trump vai lá e ele quer sair da guerra porque ele está ferrado com a popularidade e o custo da guerra. E, de repente, quando ele quer sair da guerra, todos os acordos foram assim. Israel vai lá e acaba com um acordo, porque ele rompe com o cessar-fogo e mete bala. Eu nunca vi um cessar-fogo com tanto tiro. A última vez, quem deu foi o Trump, o primeiro tiro. Diz ele que o helicóptero foi abatido pelo Irã.
7: Sim.
1: E depois ele meteu fogo também e pronto, acabou. Agora não. Agora é Israel. Quando não é um, é outro. Então... eu nem sei se a gente pode confiar nesse acordo de sexta.
7: Então, por isso que eu falei que até sexta tem muito tempo, né? Em se tratando dessa guerra. Mas o Donald Trump, ele foi muito enfático nas redes sociais dele. Ele comemorou mesmo esse acordo e falou que a negociação resultou, entre aspas, né? Que é a citação dele, num grande acordo. Né? Então, quer dizer, ele está botando fé mesmo, ele vai ter que trucar ali o Netanyahu e fazer esse acordo sair, né?
1: Ele estava acordado quando ele comemorou, porque do jogo do New York Knicks, aliás, os Knicks foram campeões, né? Depois, não sei
7: os Knicks foram campeões, anos, 53 anos, parece,
1: né? Da época que eu transmitia jogo do Pat Ewing e Companhia Limitada. Mole ou não? Caramba, faz tempo isso.
7: E o Knicks não era nem favorito.
1: Era mais ou menos isso. Era mais ou menos isso.
7: E o Knicks não era nem favorito.
1: O Knicks não figurava entre os 10 favoritos para ganhar a NBA. Ganharam na base que nem nós aqui. Ninguém acredita da gente, a gente vai lá, né, faz suas bolas de 3. O Agostinho domina o garrafão. Você tem dominado o garrafão? Sábado e domingo, o Agostinho toma
4: ali,
1: conta do garrafão.
4: Naquela área eu sei me mover. Agora é o seguinte, com essa proposta de acordo, né, Datena, Leandro, o pessoal que está ouvindo a gente, o preço do barril do petróleo caiu,
7: sim,
4: né?
7: Sim, caiu, eu ia falar isso agora. O preço do barril tipo Brent, né, caiu para 82 dólares e 96.
1: Acho que é o preço mais 96. Baixo depois dessa guerra
7: toda. Estava acima de 100, né? E também teve
1: chegou a 120, 130, né?
7: Sim, as bolsas asiáticas subiram. Enfim, tá todo mundo apostando aí nesse acordo de paz aí que vai sair.
1: E aí os caras,
7: né,
1: fazem agora... negócio 4, 5 dias, ganham bilhões, para não dizer trilhões, que nem o Elon Musk. O Elon Musk é o primeiro trilionário do mundo.
4: Parabéns
1: pra ele. Aí os caras fazem acordo, falam assim, agora pode vender e pá, tiro de novo.
7: Agora não? Tem que combinar lá com Israel agora, né?
1: Não, Israel não tem acordo. Israel quer acabar com o Hezbollah como acabaram com o Hamas.
7: Sim, Israel disse que não vai tirar.
1: Enquanto acabar com o Hezbollah.
7: Sim, Israel disse que não vai tirar as tropas nem da Síria, nem do sul do Líbano e nem de Gaza. Então...
1: E aí fica a pergunta que os americanos estão fazendo: do ovo e da galinha, né? Quem começou a guerra, Israel ou os Estados Unidos? Quem chamou para a guerra, Israel ou os Estados Unidos? Quem não quer acabar com a guerra, Israel ou os Estados Unidos? E aí o Trump continua se ferrando com isso.
7: Continua se ferrando.
1: Violentamente, né? Porque se ele sair dessa guerra, há uma chance de uma recuperação em relação ao seu prestígio político, que está altamente embaixo, uma rejeição de mais de 60%, que é muito para qualquer presidente em qualquer lugar do mundo.
7: Sim.
1: É isso, né?
7: É isso.
1: Temos mais alguma coisa, Agostinho?
4: Temos várias coisas aqui, ó. Você falou agora há pouco desse acidente incrível, né, inexplicável, de dois helicópteros que colidiram no ar no Rio de Janeiro, no Recreio dos Bandeirantes. 6 pessoas mortas. A investigação já está em curso para tentar entender. O CENIPA, que é o Centro de Investigação e Prevenção de Acidentes Aeronáuticos, já está investigando o caso.
2: Não há muita explicação, as imagens que se tem do acidente também não são muito claras. É isso, estranhamente, dois
1: helicópteros... Caiu no meio da avenida, né?
2: É, dois helicópteros caíram
1: foi.
2: E... Foi, e incendiaram carros, enfim, 20
1: mais de
2: carros.
1: 20 carros.
2: É, exatamente. E aí o rapper americano Oliver Tree morreu também, estava aqui em turnê aqui no Brasil, e o youtuber argentino Gaspar Prim, entre...
1: E mais quatro...

0: Quatro caras.
1: E mais quatro pessoas que eram cinco ocupantes em um helicóptero e no outro apenas o piloto. Todos morreram.
0: Bom, depois tem essa imagem absurda que eu quero crer que o Serginho tem, daqui a pouco a gente vai dar com o Vicente, daquela menina que foi arremessada no penhasco, né? Lá em Limeira, que eu nunca vi isso na minha vida.
1: Isso é uma...
0: Esporte que joga as pessoas normalmente numa corda elástica, essa parecia ser uma corda comum. A única coisa que esqueceram foi de amarrar a corda na menina. Ela de 20 anos foi arremessada de uma altura de 40 metros. Já já vou mostrar essa imagem. Mas antes tem um bairro com Stallone direto de Minas Gerais. O jogo foi preso, acho que de novo. Já foi preso algumas vezes, né? Jogador de seleção brasileira, jogou na Inglaterra, no City, acho que ele jogou, durante um bom tempo, ganhou dinheiro pra caramba e não paga pensão, é isso? Foi por causa da pensão? De novo por causa da pensão. Que coisa, por que que não paga a pensão do filho, cara? Que coisa absurda isso. Pois não, o excelente Michael Stallone, aqui na tela do Tubo e na Rádio Nacional.
2: Pois Datena e Agostinho Ferreira, muito bom dia a todos que acompanham também a Rádio Nacional. Pois é, Datena, mais uma vez, o ex-jogador de futebol, Jô, com passagens marcantes pelo Corinthians, Atlético Mineiro e pela Seleção Brasileira, foi preso por débitos relacionados à pensão alimentícia. Essa prisão aconteceu em uma casa noturna no bairro Castelo, região da Pampulha, aqui em Belo Horizonte. Esse estabelecimento é conhecido por receber um público de alto padrão aquisitivo e ter grande movimentação nos finais de semana. Segundo informações da polícia, através dos policiais do 34º Batalhão, a abordagem foi realizada por volta das 4 horas da manhã de ontem, após as equipes receberem a informação que o ex-atleta estava no local. Esse mandado de prisão foi expedido pela 3ª Vara da Família do Fórum Regional de Santo Amaro, em São Paulo, contra João Alves Jaci Silva, o Jô, por falta de pagamento de pensão alimentícia. De acordo com os dados do processo, a dívida já somava cerca de R$ 145 mil em junho de 2025. Agora o valor deve passar por uma nova atualização, já que houve mais de um ano de acúmulo de débitos. Essa, da pena, não é a primeira vez que o ex-jogador é preso pelo mesmo motivo. Em maio de 2024, ele foi detido em Campinas, no interior de São Paulo, quando defendia o Amazonas Futebol Clube. Em dezembro do mesmo ano, foi preso em Contagem, aqui na região metropolitana de Belo Horizonte. Em junho de 2025, a prisão ocorreu no Aeroporto Internacional de Guarulhos, na Grande São Paulo. Meses depois, em novembro, Jô voltou a ser detido, desta vez, em um quiosque, na orla do Rio de Janeiro. Revelado pelo Corinthians, Jô contribuiu uma carreira de destaque no futebol brasileiro. Pelo Atlético Mineiro, foi campeão da Copa Libertadores da América em 2013. No ano seguinte, defendeu a seleção brasileira na Copa do Mundo disputada no Brasil. O ex-atacante também passou por diversos clubes do futebol nacional e internacional e anunciou a aposentadoria em 2025. Em nota, né, a equipe do Jô informou que ele enfrenta um período de dificuldades financeiras e que já busca uma solução para o caso. Datena, eu volto com vocês aí no estúdio.
0: Peraí, mas o Jô deve ter grana, não?
1: Ah, deve ter. Deve
0: ele não
1: ter.
0: Paga a pensão do filho.
1: Então, não é incomum isso, infelizmente mesmo, né? Quem foi preso recentemente também por não pagar a pensão alimentícia foi o zagueiro da seleção brasileira, o Ricardo Rocha.
0: Foi preso também. Quase que ele não embarcou para fazer a
1: transmissão. Indo para a Copa, né?
0: Tava indo para a Copa e ficou na cozinha.
1: Foi.
0: Porque o Ricardo é gente boa, também por causa de pensão, que coisa. Os caras devem ter grana, no mínimo, para pagar a pensão, né? Devem ter, né?
1: Deve ter, imagino
0: não paga.
1: Que...
0: Você imagina o Jô acumulando aí 145 mil de pensão não paga, né? E dá prisão, dá cadeia mesmo. E tem que dar,
2: foi uma
0: né?
2: Foi uma pessoa, da pena, que observou o Jô na balada, rodeado ali com os amigos, né? Que fez um contato com a polícia, dizendo, olha, tem uma pessoa que é foragido da justiça, que está com mandado de prisão em aberto, e se encontra aqui nessa casa de show, uma casa de show muito bem frequentada.
0: Mas ninguém achava o Jô? Sou do cara falar que ele estava na casa de show? Claro que a polícia devia saber onde é que estava o Jô, né?
2: Aí quando os militares chegaram lá, por volta de 4 da manhã, chamaram ele num canto, né, da danceteria, a presença dos policiais chamou a atenção de outros convidados. Lá ele foi informado sobre os direitos dele e a informação do que seria esse mandado de prisão. O valor de 145 mil é baseado em junho de 2025. Agora, a advogada, né, da mãe do filho do João, já entregou já a papelada para a advogada e agora vai ter uma nova somatória com um valor alterado, com juros e correção e por aí vai. É muito dinheiro ainda, Tena. E lembrando que o João tem uma casa aqui em Belo Horizonte, na mesma região que foi preso.
0: Pois é, ninguém sabia que ele estava na casa dele. Quer dizer, a polícia foi chamada, foi lá e cumpriu o papel. Mas todo mundo devia saber onde está o João, porque ele tem 2 metros de altura. E é um cara conhecido pra caramba. Entendeu como é que é o negócio? Olha, eu não quero me meter na vida dos outros, mas acho que esse negócio de não pagar pensão é um mau caratismo, a exceção de que o cara não tenha como pagar. E aí quando não tem como pagar, parece que há um dispositivo legal dizendo que o cara não pode ser preso. Ele tem que trabalhar para poder pagar. Não é o caso do Jô, que deve ter um pé de meia razoável. Estou falando sem saber, vai que o cara perdeu tudo. Mas se ele tem grana, eu não sei se o Michael Stallone pode me informar, se ele tem grana, ele tem que pagar a pensão, senão é mau caratismo mesmo. Hein, ô Michael?
2: Pelo jeito que a assessoria de comunicação do ex-jogador e também o advogado que o defende, diz que ele não está passando um momento financeiramente bem. Parece que ele está um pouco endividado, com algumas contas em atraso. Mas essa balada que ele foi é uma balada muito cara, né, Datena? Pode saber o que aconteceu. Será que ele ganhou um convite para ir nessa balada ou ele pagou o ingresso? O ingresso dessa balada custa entre 300 a 400 reais.
0: Olha, se o cara tem dinheiro para pagar e não paga, é mau caratismo. E pronto, acabou, não tem o que falar. Você paga a pensão, não paga? Paga a pensão.
3: Datenão, pago sim, pago para minha filha.
0: Com dificuldade,
3: de 13 anos.
0: Não é?
3: Muita dificuldade.
0: Você tem que rapar o tacho para pagar a pensão.
3: Exatamente.
0: Você atrasa a pensão?
3: Nunca atrasei.
0: Tá vendo?
3: Nunca atrasei.
0: O jogo deve ter o mínimo para pagar a pensão.
1: Fazer filho é legal, né? Fazer filho é legal. Só que depois você tem que. Aí, o casal, né, toma o seu rumo e tal. Nem sempre o matrimônio se mantém até que a vida o separe. Mas assim, mas tem que pagar. Tem que pagar. O filho continua sendo seu. A filha continua sendo sua. É questão de prioridade, Datena.
0: Isso nem ser pensão, né?
1: É.
0: E quando cresce,
2: ficou um negócio muito chato.
0: Em
2: Datena. Ficou um negócio muito, muito chato pro Jô, né? Porque, segundo as informações que eu tive agora há pouco, as pessoas que estavam ali nessa casa noturna fizeram vídeos da abordagem policial. Fizeram vídeos.
0: Sei, mas ele já foi preso outras vezes, então não deve ter ficado chato.
2: Até a viatura da PM.
0: Não, mas é então, não deve ter ficado chato. Porque ele já foi preso outras vezes, pô. Se ficasse chato, ele nunca mais seria preso. Teria que pagar a pensão e pronto, acabou. Essa história de ter dinheiro. Se o cara não tem, eu não tenho como criticar o cara. Vai tirar de onde o dinheiro? Vai roubar para pagar? Tem que trabalhar, entendeu? Agora, filho é filho mesmo. E não adianta. Com pensão ou sem pensão, quando o filho precisa de você, se você tem condição de ajudar, você ajuda. O dia que não tiver mais condição de ajudar, dificilmente ele vai te ajudar. Mas enquanto for seu filho, você tem que ajudar. Porque claro. Tem gente que não ajuda pai de jeito nenhum também, né? Isso é, bota pai naqueles asilos que não são asilos, que são pardieiros e tal, mas não justifica. Se o cara tem dinheiro, tem filho, a justiça determina que ele tem que pagar a pensão, e a justiça não vai determinar à toa, faz levantamento... E de repente, se o cara tem condição de pagar, tem que pagar. Se não, tem que ir para a cadeia e pronto, acabou. Simples assim. Tomara que as outras leis do Brasil funcionassem desse jeito rapidamente como funciona a justiça nesse caso. Tá?
4: Inclusive, Datena, tem uma curiosidade sobre essa ação de alimentos.
0: Na casa
4: que ela não prescreve nunca. Por quê? Porque a todo tempo a fortuna dos pais pode sofrer algum tipo de mudança.
0: Essa lei não prescreve.
4: E não, essa daí não é que ela não prescreve, ela não transita em julgado. Ela sempre cabe revisão. Sempre cabe revisão.
0: Se o cara quebra...
4: E a única dívida civil que o cara paga com o corpo, né? O único tipo de dívida civil que o cara paga com o corpo é a pensão alimentícia.
0: Tem outros também.
2: Aqui da Telecontagem, na região metropolitana de Belo Horizonte, um empresário muito conhecido aqui no ramo de alimentação, né? o filho dele completou os 18 anos e ele automaticamente ele parou de pagar pensão alimentícia. Ele não entrou com a papelada, como manda a justiça, né? O filho completou 18 anos, ele parou de pagar pensão, e depois desses 6 meses que ele mesmo parou de pagar pensão, ele foi preso, porque ele não deu entrada com a papelada no fórum, que o menino já tinha completado os 18 anos. Então tem que ter um trâmite, né? Completou 18 anos, tem que ir lá no fórum, avisar os juiz, olha, o menino completou 18 anos. Não pode ser automático.
0: Não, tanto que lei é lei, lei é fria. Se você não assinou um negócio, não mandou lá, não foi atrás, não botou advogado, é ferro. Você pode ter gasto o dinheiro que você gastou. Se você não comprovar isso, acabou, ferro e acabou. Ah, mas ele fez 18 anos, não depende de você. Depende de decisão judicial. Senão, para que ter juiz, embargador, ter lei? Para que ter lei é lei, tem que cumprir. E pronto, acabou. Obrigado, Michael. Tem mais alguma coisa de Minas Gerais aí que te chama a atenção? A ponte já voltou para o lugar, a ponte que roubaram?
2: Já voltaram com a ponte no lugar da tenda. Já voltaram, já instalaram câmeras de monitoramento. Tem uma equipe da segurança também que faz ali o patrulhamento na região, evitando que novos furtos acontecem ali na região de Prado.
0: Ah, nós temos... porque roubaram uma ponte... Quantos metros tinha? 20 metros. E é uma ponte histórica. O cara roubou.
2: É a ponte 58.
0: Ponte 58 que virou 171. Os caras levaram uma ponte, roubaram uma ponte metálica, pegaram aqueles...
2: venderam por 700 mil.
0: Venderam por 700 mil, mas pegaram aqueles tratorzão, botaram em cima do caminhão, roubaram a ponte. Será que não tinha ninguém olhando na hora? A ponte sendo roubada, que coisa.
2: Nós entramos com esse caso aqui, né, da pena. E uma testemunha que prestou depoimento à Polícia Civil ali da região do Campo dos Vertentes contou para o delegado que um dia antes observou pessoas fazendo vídeos, fotos, né, possivelmente articulando como que eles iriam retirar essa ponte para vender para essa pessoa que pagou 700 mil. E um detalhe interessante é que quem comprou a ponte entregou todos... e vender a ponte para esse empresário.
0: Bom, o Serginho, que é outro moço sagrado, fez uma inteligência artificial da ponte. De um lado está o Agostinho Teixeira e do outro também, não é? Ou não?
5: Não.
0: Ah,
5: não,
0: sou eu ali? E a ponte no meio foi roubada. Eu espero que ali a gente está de operário, né? Ou nós estamos disfarçados para roubar a ponte?
5: Não, não.
0: Como é que os caras fizeram? Disfarçaram de operário? Para roubar a ponte ou simplesmente roubaram, Michael?
2: Desculpa, Datena, picotou aqui, eu não entendi essa pergunta.
0: Não, põe de novo aí embaixo, Serginho, que foi genial. Porque o Serginho fez uma inteligência artificial insinuando que eu e o Agostinho, de operários, levamos a ponte de 20 metros, ponte histórica 58, até... E o cara que comprou, o que era? Fazendeiro, o que ele era? Botou na propriedade dele, pô?
2: O boletim de ocorrência só informa que ele é empresário. Empresário, tem muita grana, interessou pela ponte, as pessoas foram até ele, procuraram ele.
0: E ele sabia que era uma ponte roubada.
2: Nós temos uma ponte para vender, uma ponte que vai ficar maravilhosa aí na sua propriedade. Ele se interessou e acabou comprando.
0: Não, mas é claro que ele sabia que a ponte era roubada ou não?
2: Ah, com certeza.
0: Claro, olha, tem uma ponte maravilhosa e tal. Daqui a pouco estão roubando a Golden Gate nos Estados Unidos, como eu falei aqui, que é aquela ponte de São Francisco, aquela ponte do Bronx. Como é que chama aquela ponte do Bronx? Ponte do Bronx. Não é isso? Como é que é o nome da ponte?
4: Ponte do Brooklyn, né?
0: Brooklyn.
2: Aqui é conhecido como Ponte 58.
0: Não, lá deve ser um pouco mais. Lá deve ser... Sei lá. É ponte do Brooklyn. É do Brooklyn. Aliás, tem aqueles apartamentos maravilhosos virados para a ponte, coberturas virado para a ponte. Essa ponte é uma ponte do início do século passado, acho. Né? Acho que até, não sei se do retrasado, porque ela é bem antiga. Vê aí, Karina, por gentileza, por fineza, vê de que quando que começaram a construir ou inauguraram a ponte do Brooklyn.
2: Ô, Datena, um outro caso também, que você chamou a atenção aqui da imprensa, aqui em Belo Horizonte, é do caso de Limeira, né?
0: Roubaram um túnel.
2: Essa equipe aí que foi presa em Limeira, por ter arremessado essa jovem de 21 anos, eles teriam agenda aqui no interior de Minas Gerais, para esse tipo de esporte.
0: Que esporte? Jogar os outros no penhasco?
2: É, mas esporte
0: é uma canalice, pô. Que coisa absurda. Eles iriam para Belo Horizonte? É isso?
2: Não, eles iam para o interior de Minas Gerais, chamado Rio Casca.
0: É, mas deve ter montanha alta pra caramba. O esporte é jogar gente sem corda.
2: É uma ponte desativada, né?
0: Outra ponte.
2: Eles vendem esse tipo de esporte por R$180 a R$200. E as informações de que eles teriam passagens aqui para o Belo Horizonte para fazer esse tipo de esporte.
0: Esse cara tem que tomar uma cana lascada para aprender. Esse é o detalhe. Marco, obrigado. Eles iam para outra ponte desativada.
2: Um abraço,
0: Datena.
2: Até terça-feira. Amanhã estamos de volta.
0: Bom, não vai ter lá. Eles não vão jogar lá porque eles vão ser presos aqui. Agora, estão presos, acho. Não, estão presos? Estão presos.
1: Estão presos, estão presos.
0: Então, por isso que eles não vão jogar a gente lá em Minas Gerais. Mas o empresário que roubou a ponte lá deve estar interessado nessa ponte desativada. Mais uma lá. Pois não, Vicente.
4: Então, Datena, a morte da Maria Eduarda Rodrigues de Freitas, de 21 anos, continua repercutindo muito em todo o Brasil. Ela faleceu, para quem não sabe, durante um salto de rope jump no interior de São Paulo, e isso causou uma enorme comoção entre familiares, amigos e ex-professores. Conhecida como Duda, ela sonhava em se tornar professora de educação física, inclusive já trabalhava, viu, Datena, em uma academia na região de Jandira, onde começava a construir a sua carreira, que ela tanto desejava. O acidente aconteceu na Ponte do Esqueleto, entre Limeira e Cordeirópolis, e segundo a Polícia Civil, a Maria Eduarda foi lançada de uma altura de 40 metros, aproximadamente, sem estar conectada ao equipamento de segurança. A corda deveria conter a queda, ficou esquecida no chão da plataforma. Vídeos registrados no local mostram o momento do salto, os gritos de desespero, enfim, toda a comoção do momento logo após a queda. Os organizadores foram presos em flagrante por homicídio com dolo eventual. E em depoimento eles alegaram que não souberam explicar como a falha aconteceu. A polícia informou que o grupo não tinha nenhum tipo de autorização, viu, Datena, para realizar saltos na região da Ponte do Esqueleto, onde aconteceu. E mesmo sem a permissão local para uso do espaço, a atividade organizada por eles naquele sábado reunia cerca de 100 participantes.
0: É por isso que jogaram a moça sem corda. Tinha 100 para pular.
4: Pois é.
0: Então, aquela rapidez, vai jogar a moça sem corda. A cena é simplesmente lamentável.
4: É estarrecedora.
0: Não, é estarrecedora. É. Parece que é coisa de filme de pastelão, entendeu? Mas é um horror. Seria cômico se não fosse trágico. Entendeu?
4: Pois é,
0: seria cômico se não fosse trágico. Concorda comigo ou não?
1: Não, é um inacreditável,
0: absurdo. É inacreditável. Esses caras não são só assassinos com dolo eventual. Eles são imbecis assassinos com dolo eventual. 100 pessoas ali. O duro é porque não tinha ninguém para fiscalizar. Prefeitura, polícia.
4: Mas se
0: não tinha ninguém para fiscalizar.
4: Não era nem autorizado.
0: Não, mas não é questão de ser autorizado, exatamente. Porque não era autorizado que tinha que ter alguém lá. Polícia, alguém tinha que ter lá. Onde é que estava a polícia no momento como esse aí? Isso é um absurdo, cara. Isso aí devia estar sendo realizado há dias ou foi só naquele dia?
4: Então, já vinha acontecendo outras vezes. Para ter 100 pessoas interessadas é porque já tinha uma ampla gama de convites.
0: Jogaram a moça rapidamente e esqueceram de botar corda.
4: Exatamente.
0: Você pode perceber que tem 3 caras. Um deles, quando olha para ver a corda, se está de boné, olha lá, ó, é que o cara vai descer logo a imagem. O cara que está olhando ali, ele está esperando a corda ser puxada. Quando ele não vê a corda sendo puxada, ele leva um susto. Eles não tinham sacado. Põe na tela inteira que dá para ver, Serginho, se der. Eles não sacaram. O cara leva um susto quando não vê que a corda vai junto, ó.
4: Gente.
0: Quando ele viu que a corda... Tinha um cara que
4: aí começou
0: ali
4: a gritaria e tal, um susto, aquela coisa...
0: É um absurdo isso, é um absurdo.
4: Absurdo.
0: Absurdo e mais absurdo ainda que não tivesse ninguém ali para impedir esse absurdo acontecendo. Que coisa, que morte terrível. Imbecil e evitável, não?
1: Não, é incrível mesmo, a imagem é incrível mesmo.
0: Que
1: absurdo. É uma jovem que perde a vida desse jeito. E é isso, né? o delegado que está investigando o caso disse que os três que estão presos, né, que vão responder por homicídio com dolo eventual, estavam desorientados, né? Desorientados. É o mínimo que
0: não,
1: se espera.
0: Eles não queriam matar 100 pessoas, eles não queriam. Eles não queriam matar 100 pessoas. É, foi descuido total, só que isso é uma irresponsabilidade.
1: Pessoas incompetentes, né?
0: É um negócio que não é legalizado, é um negócio que não deve ser realizado. Mesmo o bug jump, quando é realizado, tem uma série de seguranças e calma, passa por cheque e o caramba e tal. Mesmo assim, eu acho um troço perigoso pra caramba. Eu, por exemplo, quando eu operei do coração, eu tinha quase todas as artérias entupidas e não sabia. Né? Andava de avião. Então, imagina se o cara me joga de uma ponte dessa daí com toda a segurança, mesmo com aquele troço lá. O susto que eu levo pode me matar. Pergunta se alguém faz exame pra se jogar de ponte. Coisa nenhuma. E aí é uma coisa que você vê que é absolutamente rústica. É uma corda qualquer, não é nenhuma corda elástica.
4: Qualquer,
0: e que os caras não tiveram preocupação nenhuma em amarrar. Eu sabia que tinha muita gente. Porque ali, da ânsia de jogar um atrás do outro, esqueceram de botar a corda na menina. Isso é uma morte terrível. Lamentável. Não quero nem comentar mais isso. Tem alguma coisa a dizer, Agostinho?
1: Não, é só a gente espera que seja investigado mesmo e que as pessoas também, né? Óbvio que a gente aqui lamenta a morte dessa jovem, é uma tragédia.
0: Não, é
1: imagina
0: triste
1: a família,
0: demais. Imagina a família vendo
1: imagina
0: isso.
1: Imagina a família vendo isso. Agora, as pessoas têm que tomar cuidado, né? Tem que se precaver, ver com quem estão lidando, quem oferece esse tipo de serviço.
0: Se você quiser participar de esporte de risco, totalmente o risco é seu, né? Mas tome cuidado, porque nem sempre aquilo que você procura tem a segurança necessária. Mesmo que tenha, são esportes arriscados e você precisa saber se tem condição física de participar. Não é esse o caso, isso é uma irresponsabilidade total, desde as autoridades que não estavam lá para impedir, até quem foi lá pular desse lugar, que é um lugar terrível, sem a mínima condição de segurança. A chance de dar errado era quase que 100%. Quase que 100%. Tinha muita gente, foram jogando um atrás da outra e jogaram a menina com 20 anos, perde a vida. Que apenas seja exemplar. Muito obrigado a todos vocês. A gente volta amanhã no mesmo horário. Tenham uma boa semana e fiquem com Deus.
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1: Agora são 10 horas em Brasília. Muito bom dia, eu sou Daniel Ito e este é o Nacional Notícias com um destaque do momento. O presidente Lula já está em Genebra, na Suíça, cidade próxima, lá de onde vai ser realizada a cúpula do G7, que será na França. G7, lembrando, né, que reúne aí os países mais industrializados do mundo. O Brasil não faz parte desse grupo, mas vai participar como convidado. Inclusive, olha, esse encontro pode representar a oportunidade de uma reunião entre Lula e o presidente dos Estados Unidos, Donald Trump. Vamos com informações do repórter Gabriel Correa.
2: Estão confirmados encontros com a primeira-ministra do Japão, Sanae Takaichi, e o presidente da França, Emmanuel Macron. Ainda não há confirmação de uma reunião com o presidente norte-americano, mas Donald Trump foi convidado. O Brasil tenta rever as novas tarifas que os Estados Unidos anunciaram sobre produtos brasileiros. Os líderes do G7 também querem saber detalhes do acordo anunciado para encerrar a guerra entre Estados Unidos e Irã, como quais as consequências para o programa nuclear iraniano e a possível reabertura do Estreito de Hormuz. Nessa segunda, o presidente brasileiro já se encontrou com o presidente suíço Guy Parmelin em Genebra, que fica próxima a Evian-le-Bain, cidade francesa que recebe os líderes mundiais. Na terça-feira, Lula participa de reunião sobre parcerias internacionais ao lado dos países membros: Alemanha, Canadá, Estados Unidos, França, Itália, Japão e Reino Unido. Na quarta, será debatido o crescimento econômico, onde o Brasil deve defender a reforma das instituições de governança global. Também haverá almoço para debater inteligência artificial. E a questão dos minerais críticos está na pauta.
1: Perfeito. Informações do repórter Gabriel Correia. Atenção para uma novidade. Dentro de instantes você vai conferir aqui na Rádio Nacional o mini-doc 90 anos em 90 histórias, com 90 episódios até o dia 12 de setembro, data em que a Rádio Nacional comemora 90 anos de história, essa nossa rádio tradicional histórica do nosso país. Então fique ligado, é daqui a pouquinho aqui na nossa programação. 10 horas e 2 minutos, esse foi o Nacional Notícias. Mais informações ao meio-dia no Repórter Nacional.
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5: Olá, eu sou Guilherme Strozzi.
6: E eu sou Raquel Júnior. Você começa a partir de agora a acompanhar junto com a gente uma jornada incrível de uma história que está completando 90 anos e ainda tem muito para ser escrita.
5: Testemunha de fatos históricos, vanguarda na criação de linguagens e formatos para o rádio, instrumento de integração do país, impulsionadora da nossa cultura, da música ao futebol, emissora mais popular do Brasil.
6: São muitos os adjetivos da Rádio Nacional em diferentes momentos do século 20 e 21. É essa história longa e com tantas e tantos personagens, inclusive você, que a gente quer te contar. Até o aniversário da nossa emissora, em 12 de setembro, diariamente você acompanha um novo capítulo.
5: Hoje, o convite é para que você se imagine no Rio de Janeiro, no ano de 1936.
6: É aqui, na região central da então capital do Brasil, que as primeiras emissoras de rádio se instalam. Rádio Sociedade, Rádio Clube do Brasil, Rádio Educadora, Mairinque Veiga, Philips.
5: O jornalista Gilberto de Andrade escreve um artigo na revista A Voz do Rádio, em maio de 1935. Pouco mais de um ano antes do nascimento da nossa emissora. Ele descreve o cenário e os desafios das rádios do então Distrito Federal.
7: O ano corrente terá uma importância excepcional para as estações de rádio do Rio de Janeiro. Quando estiverem funcionando as 12 estações cariocas, onde irão os diretores de estúdio buscar artistas apreciáveis para seus programas? Estarão mais uma vez confiados nas improvisações? Não é possível que eles já não tenham compreendido que os ouvintes perderam a ingenuidade. A missão universal do rádio é imprevisível e de consequências imensuráveis.
6: Mas quem era o ouvinte de rádio da época? O professor da Universidade Federal Fluminense, João Batista de Abreu, conta pra gente.
8: O censo de 1940 indicava que o Brasil tinha em torno de 45 milhões de habitantes e desses, 56% dos adultos eram analfabetos. Imagina o que isso significa em termos de abertura de informação. O primeiro veículo de comunicação popular, comunicação de massa,

0: cá, ele quer investir em rádio, mas ele quer investir em rádio para tornar aquilo um negócio lucrativo. E o número de aparelhos ainda era insignificante. Então, o que, que ele faz? Ele pega a lista telefônica. Qual é o raciocínio dele? Naquela época, quem tinha telefone tinha dinheiro. Ele vai e oferece um aparelho de rádio para essas pessoas. Deixava lá em consignação e voltava 3 dias depois. O marido comprava.
1: É nesse clima que a Rádio Nacional vai ser inaugurada em 1936. A emissora nasce vinculada a um já consolidado veículo de comunicação, o jornal A Noite, e com a compra de equipamentos e frequência da Rádio Philips, que desistiu de operar.
2: Vamos voltar para o centro do Rio de Janeiro. Um importante espaço cultural, financeiro e político da então capital do Brasil. Você está andando pela calçada e recebe um panfleto escrito assim.
3: Hoje, sábado, sintonize 980 quilociclos e ouça PRE 8, Sociedade Rádio Nacional, a grande estação do Rio de Janeiro. O mais completo e aperfeiçoado aparelho técnico, a mais poderosa e completa organização de broadcasting.
1: E é assim, com um discurso grandioso, que nasce a maior emissora da história do nosso país, que vai marcar época e difundir a cultura nacional.
2: Mas calma! A nossa jornada pelos 90 anos da Rádio Nacional tá só começando. Prepara a emoção, porque tem muita história pela frente.
1: Este episódio contou com pesquisa e trechos do livro Rádio Nacional, O Brasil em Sintonia, de Luiz Carlos Saroldi e Sônia Virgínia Moreira. As locuções são de Guilherme Strozzi e Raquel Júnior. César Fatioli faz a voz de Gilberto de Andrade e Cíntia Cruz, do Panfleto de Época. A produção e roteiro são de César Fatioli, Guilherme Strozzi e Raquel Júnior. A pesquisa é de Aline Bretas, Maria Carnevale, Mariana Nazaré e Tiago Guimarães. Os trabalhos técnicos são de Jaime Batista, Lucas Alexandre, Lúcia Safatle, Márcio Freitas, Marcos Inácio, Rafael Espíndola, Rafael Napoleão e Rafael Tomás. A montagem, sonoplastia e mixagem é de Jailton Sodré. Concepção da série, Tiago Regoto.
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Opa, gente, 10 horas e 10 minutinhos em Brasília. Bom dia, bom dia, Amazônia! Oi, galera! Sejam muito bem-vindos! Chegamos, meu povo! Demorou um cadinho hoje, né, galera? Mas mesmo assim, a gente já começa com muito amor, com muito carinho aqui. Essa segundona, hoje, dia 15 de junho de 2026. Vamos começar aqui com muito amor, com muito carinho, nosso ponto de encontro. Eu sou a Edileia Martins, a Didi Martins, como vocês preferirem. Nos trabalhos técnicos comigo, ele, Carlinhos Marais.

0: Oi, Peps, tudo bom?
1: Tá bom!
0: Lembrando que a programação musical é do Antônio Miranda e bora que bora, gente! Olha só, galera, então a partir de hoje até o dia 12, né, de setembro, a gente vai ter aí esse especial, né, esse mini documentário falando dos 90 anos da Rádio Nacional como um todo, né, da marca Rádio Nacional, né, ela nasceu lá no Rio de Janeiro e depois, né, quando teve a criação de Brasília, aí a Rádio Nacional também veio para Brasília e aí depois começou a Rádio Nacional Amazônia, Rádio Nacional FM e todas as outras nacionais que a gente tem, a Nacional de Tabatinga. Então, a gente vai contar essa história, né, para vocês, né, da criação da Rádio Nacional. São mini documentários que vai aí até, né, o dia 12 de setembro, serão 90, né, para marcar essa data, né, dos 90 anos da Rádio Nacional. Então, todos os dias agora vai ter esse documentário pra gente ouvir, né, aqui, vai ser bom demais, viu, galera? Mas aqui a gente já vai começando, né, nosso programa com muito amor. Hoje tem aniversariantes maravilhosas, minha queridíssima, linda, sensacional, Nildinha. Oi, bom dia, Nildinha! Parabéns pra você, minha flor mais bela! Que felicidade celebrar aqui sua vida. Te desejar um ano novo repleto de luz, de alegria, de bênçãos. Beijo, a gente vai fazer festa pra você aqui todos os dias. Minha linda Catita, como é que você está? Catita, ô Kátia, felicidades a você também. Vamos celebrar a sua vida, celebrar o dom, né? Que Deus aí te proteja, te ilumine nessa nova jornada, viu, gente? Então, que a gente comece aí uma nova semana, que venha novas oportunidades, né? Eu sempre lembro da Grace, linda. Oi, Grace, você tá aí na nossa sintonia, amiga? Espero que sim. Beijo super especial pra você. Ela que ama as segundas, porque ela tem a certeza que é um novo dia em branco, uma nova semana em branco pra gente escrever nossa história, não é isso, Grace? Então, ó, que venha novas oportunidades, novos encontros, novos aprendizados e, claro, gente, motivos lindos pra gente sorrir. Então, que você acorde aí confiante, com coragem, pra seguir em frente, com leveza também pra lidar com os desafios e, olha, entusiasmo, porque sem entusiasmo a gente não vai, né, gente? Pra aproveitar cada momento. Então, que essa segunda-feira, gente, não seja peso, né? Muitas vezes a gente amanhece já bem cansado, bem pesado pra começar a semana, mas que seja mais um recomeço pra gente reescrever, né, tudo que a gente deseja na nossa vida. Que o café, vamos tomar um cafezinho, uai! Eu sei que muita gente já tá na lancha aí, né? Eu acreditava, eu ingenuamente acreditava que o povo tava tomando café agora, o Carlinhos, o povo já tá lanchando. Mas que esse cafezinho desse lanche tem o gosto de esperança, gente, de conversas, né? É, de alegria, né? De que o coração fique quentinho e aberto para coisas boas, né? É, acho que a gente tem que se lembrar sempre, né? Que pequenos passos também constrói grandes conquistas. Então, celebre o que você já conquistou, agradeça, né? E siga confiante, porque ainda tá por vir muita coisa boa. Então, desejo uma semana bem iluminada, bem bacana, produtiva, cheia de boas energias, que você encontre motivos para sorrir, inspirar, para criar, força para realizar seus planos. E para nossa aniversariante, as aniversariantes do dia, muita força, gratidão por vocês existirem, minhas lindas, muita luz, que vocês se encharquem do amor, do nosso carinho aqui hoje, tá bom? Que cada novo dia seja uma aurora de possibilidades, uma esperança, né? A esperança seja o sol que nasce em nosso coração, iluminando o nosso caminho. Tô aqui inspirada, gente. Vamos que vamos curtir música. Vamos lá com ele. Como é que é? Ronaldo Silva, Shot do Marajá. Vamos dançar um shotzinho, galera?

0: Muito bom, 10 horas e 19 minutinhos em Brasília. Quando chega o mês de junho, começa a festança, seu Carlinhos. Ai, gente, eu fui numa festinha junina no sábado, festa de Santo Antônio. Tava bom demais. É, era numa igreja, né, que tinha missa o dia inteiro. E as barraquinhas de Santo Antônio também já estavam lá e elas iam funcionar o dia inteiro no sábado. Então aproveitei, fui à missa, levei Dona Eva, tava toda bonitinha, tava com frio. Aí ela ficou toda empacotadinha, bonitinha. É, e aí a gente aproveitou e já foi almoçar lá no, com as barraquinhas, sabe? Daqueles, lá, aqui tem arroz de carreteiro, tem galinhada, né? Tem essas coisas na hora dessas barraquinhas, né? Então a gente já aproveitou, almoçou. Eita, que ela achou bom. Aí teve o pão de Santo Antônio que eles oferecem, abençoado. Foi, olha, foi o passeio de Dona Eva. Ela ficou super feliz. E bora lá, a Zezé de Pindorama já tá aqui. Bom dia, Dileia. Bom dia, Carlinhos Moraes. Estou aqui te ouvindo. Quero parabenizar a Nildinha e a Kátia, nossa Catita linda, maravilhosa. Nildinha, meu amor. Catita linda. Receba já os parabéns da Zezé de Pindorama. Desejando tudo de bom aí pra você. Saúde e prosperidade, minhas queridas. Tudo de maravilhoso. E bora lá, seu Carlinhos Moraes, que já tem gente que tá lá deitando o dedo nesse telefone. Vamos saber quem é. Alô, bom dia.
1: Bom dia, seu amigo Bartolomeu de Leia.
0: Oi, Bartô. Bom dia, querido. Tudo bem?
1: Tá bom, Dileia. Quero desejar uma ótima semana a todos.

0: Bom dia, Nildinha. Falei com você ainda agora aí. É, que Deus abençoe você, dê muitos anos de vida, de saúde, prosperidade para você. Não chora não, viu? Sou seu amigo de hoje, de sempre, de amanhã, de sempre, de ontem, de hoje e de amanhã.
1: Oh, você mora no
0: meu peito aqui sem pagar aluguel. Ah. Não carinho, caralho.
1: Ah, que lindo, parabéns, que declaração bonita, olha, de amizade, muito bom.
0: Roda uns parabéns aí, pega se for possível,
1: ah.
0: Roda aí o hit, parabéns pra você.
1: Tá, Carlinhos vai deixar o hit aí, toda hora a gente vai ouvir um pouquinho, tá bom?
0: Me diz se você quer uns parabéns com o hit, é só o que queria. Ou se não, com o Neinando, mensagem de aniversário, mas melhor é meu hit.
1: Tá, mas ela já pediu a música dela aqui, ela chegou agora já pra pedir a música dela.
0: Tá bom. Tá bom, uma ótima semana pra... Quer dizer que esse episódio, esse negócio que você colocou aí, a vinheta vai ser agora até o dia 12 de setembro.
1: Isso, vai ser um mini documentário sobre os 90 anos da Rádio Nacional.
0: Ficou bom a gravação desde o começo, assim, é bom a gente saber disso desde
1: sempre. É, escutar aí, conhecer um pouco da história, não é isso?
0: É, conhecer a história de 90 anos da Rádio Nacional.
1: Isso,
0: aham. Uhum. O Rio de Janeiro, a Nacional da Amazônia, enfim, as áreas da EBC.
1: É, uhum.
0: Não, então tá bom, gata, o ponto de encontro só tá apenas começando aí, viu?
1: Isso, vamos lá, pra gente festejar as meninas hoje. E a Nildinha já chegou aqui, olha lá, oi Didi, bom dia, tudo bem? Didi, eu quero ouvir a música do Gustavo Lima, Cada Volta é um Recomeço, muito obrigada. Ah, então vamos ver aqui se a gente tem com o Zezé, mas será que tem ela com Gustavo Lima também? Vamos ver, Carlinhos tá procurando aqui. Gente, olha só. Carlinhos vai procurar aqui pra gente, viu, Nildinha? Mas, ô, minha querida, bom dia pra você. Nossa, que felicidade celebrar sua vida. Ah, muito obrigada por vir aqui. Todo mundo vai estar aqui desejando o melhor pra você. Desejando paz, saúde, bênçãos pra você, com certeza. Então, minha amiga querida Nildinha, receba todo o nosso carinho, né? Que você celebre sua vida com muito carinho. Agradeça aí pelas conquistas, pelos aprendizados e por todas as pessoas especiais que fazem parte aí da sua caminhada. Felicidades, linda! Que este novo ciclo aí chegue repleto de muita saúde, paz, amor, alegrias. E olha, que você continue aí tendo muitos, mas muitos motivos para você sorrir, viu, minha amiga? Que os sonhos encontrem caminhos, que a esperança nunca falte. E que cada novo amanhecer traga oportunidades para você ser feliz. Parabéns, Nildinha! Muita felicidade para você, linda! Ah, gente, que a gente celebra a vida dessa garota linda. Nildinha, querida, deixa eu ouvir seu Neuzito. Fala, seu Neuzito.
2: Bom dia, Nacional! Neuzito, direto de Cuiabá.
1: Opa.
2: A cidade maravilhosa!
1: Opa!
2: Onde o progresso não para, chega e passa direto!
1: É mesmo?
2: Toca a música e três pedidos de amor, oferece para minha querida e amada Ana Azevedo,
1: opa.
2: Aninha de Aquilândia!
1: Aninha de
2: Aquilândia! Diz a ela que se eu morrer de paixão, ela será a criminosa!
1: Meu Deus!
2: Porque ela
1: coitada.
2: Mora no meu coração, não
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2: 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E ofereço também pro meu amigo Matheus, pra dona Vani, pra todos os ouvintes da Nacional.
1: Tá bom.
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1: Tá bom, Belzito. Beijão carinhoso pra você, menino. Ô, Ana, de Jacareacanga. Tudo de bom aí pra você. Não, de Acrelândia. Beijo, menina. Tudo de bom aí pra você. GG, ela tá aqui. Didi, vamos tomar um cafezinho, uai. Olha só. Tem um cafezinho, uma tapioca bem gostosa pra nós, o Carlinhos Moraes. Ela tá aqui. Bom dia, minha linda princesa Didi. Bom dia, Carlinhos. Oi, GG. Bom dia pra todos os ouvintes que estão aí na escuta do Ponto de Encontro com a Edileia Martins. Didi, passando aqui pra desejar uma ótima semana abençoada pra todos. Oba! E cante aí parabéns pra Kátia, pra Nildinha. Que Deus as abençoe sempre com muita saúde, paz e alegria. E também vamos celebrar todos os aniversariantes do dia. Um grande

0: Um abraço pra você e sua mamãe, Dona Eva. Ai, GG, obrigada. Tava contando aí as peripécias de Dona Eva esse final de semana, viu? Foi pra festa de Santo Antônio. Ai, GG, obrigada por esse cafezinho da manhã gostoso, por essa tapioquinha. E obrigada por lembrar da nossa queridíssima Nildinha. Obrigada por lembrar da nossa linda Catita. Oi, Catita! Celebra aí sua vida. Parabéns a você, minha linda. Todo mundo aqui mandando aquele alô gostoso, se encharque do amor de todo mundo, menina. E também tô aqui. Bom dia, amiga Didi. Tudo bom? Roda a música aí pra mim de Amado Batista. E manda melhor de volta. Como é que é? Melhor de volta. Não sei. Será que tem uma música assim? Ah, meu Deus do céu. Ah, eu acho que é o áudio de volta. Deve ser isso. Tem que decifrar aqui, amigo. Beijo, Raimundo. Tudo de bom aí pra você. Bora lá, Carlinhos. Vamos saber quem vai falar comigo. Abre o microfone. Alô, bom dia.
1: Bom dia, Edileia.
0: Bom dia, Nelson do Fiu Fiu Fiu. Como é que você está, meu amigo? Tudo bem?
1: Tudo bem, já estava bom, mas falando com você ficou melhor ainda.
0: Ih, que legal, menino! Maravilha!
1: E principalmente hoje, que é o aniversário da nossa grande amiga, né?
0: É, Nildinha tá completando mais um ano de vida, a Catita também.
1: Antes de eu dar o parabéns, vou mandar um alô para duas amigas que eu esqueci da outra vez. É a Fátima, lá de Presidente Médico, no Maranhão. E a Bernadette, aqui da cidade de Paramirim, aqui na Bahia, mandar um toque bom dia para elas.
0: Ah, Bernadette é uma querida.
1: E quero desejar um feliz aniversário para a Nildinha e para a Catita, com muita paz, saúde, felicidade, muitas realizações.
0: Ah.
1: Que o Divino Jesus cubra de bênção. Que essa data repita por muitos e muitos anos. Eu desejo a elas o tudo e o nada. Tudo que faça feliz e nada que faça sofrer.
0: Ah, com
1: certeza. E dedico também, Adileia, todas as músicas do programa. Não vou marcar a música, não. Todos que tocar aí, que for boa, eu dedico a elas.
0: Ah, com certeza.
1: E que Deus
0: certeza.
1: Proteja todas. Ah. Feliz aniversário. Toca um parabéns pra elas aí.
0: Vamos! Parabéns, Nildinha! Parabéns, Catita! É o Nelson do Fiu Fiu Fiu desejando o melhor pra vocês, meninas. Se enxergue. Que aí desse amor gostoso que os ouvintes estão aqui mandando pra vocês. Que dia lindo! Obrigada, viu, Nelson? Grande abraço.
1: Valeu,
0: aí pra você, querido.
1: Bom dia, tenha um bom
0: dia. Ah, obrigada. E Bernadette, bom dia pra você, minha linda. Que felicidade receber aqui lembrança de você, porque você é muito maravilhosa. Gente, eu nunca esqueço de um ouvinte, né, que ele falava assim, que no dia do aniversário, né, a gente, todo esse povo, né, todas as pessoas lindas que nos parabenizam, né, é como se fosse uma bênção, né, que a pessoa tá derramando sobre nós, né, e aí ele falava assim, no final do dia a gente pega e devolve tudo em dobro para as pessoas, né, então eu sempre lembro isso, nunca mais ouvi ele por aqui. Eu até esqueci o nome dele, se eu lembrar eu falo. Mas eu gostava muito dessa fala dele do dia do aniversário, né? Que são bênçãos, né? Que vocês estão mandando para as pessoas, para o aniversariante. Então que a gente continue aqui derramando, né? Encharcando a pessoa de muito amor, de muito carinho. Como a Vani, que tá aqui. Bom dia, Edileia. Bom dia, Carlinhos. E a todos os ouvintes do Pão de Encontro. Edileia Martins canta. Parabéns para essas meninas lindas e ouvintes da Rádio Nacional, que é a Nildinha e a Catita. Parabéns, meninas. Feliz vida nova. Aê! Parabéns, queridas. Muita alegria, muita paz. Que vocês vivam esse dia da melhor forma, da melhor maneira, aqui com muito amor, com muito carinho. Ô, Carlinhos, achamos a música? Eu só tenho com Zezé de Camargo e Luciano. Ô, minha amiga. Será que tem? Cada volta, um recomeço. Só botei com eles. Ixi, deixa eu ver. Não, só tem eles, só tem essa. Cada volta é um recomeço. Pode ser essa, Nildinha. Vamos lá, então vamos curtir agora.

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0: Muito bom, gente. Já que hoje a gente tá celebrando aí o aniversário dessas moças lindas, maravilhosas, Nildinha e Catita, também trouxe essa música pra celebrar a minha querida Antônia Queiroz. Oi, Antônia. Ela que fez aniversário ontem. Tudo bom, minha querida? Um grande abraço pra você. Ela queria ouvir essa música também. Beijo, linda. Toda a felicidade do mundo aí pra você, querida. Valeu. Felicidade, parabéns. Ó, outra aniversariante também chegou aqui na, pelo Aparecido Rocha, né? Ele que mandou pra gente aqui um áudio da Catita. Oi, Aparecido, obrigada por ser aqui o portador do áudio da linda maravilhosa. Vamos lá.
1: Oi, Didi. Bom dia, querida. Bom dia, minha gata. Didi do céu, hoje tô completando mais um ano de

0: 5.4.
1: Ah!
0: E não só eu, mas Nildinha também. Gostaria que tu cantasse parabéns pra Nildinha.
1: Ah.
0: E eu gostaria também de ouvir a música Minha Amiga, com a Bianca.
1: Tá bom.
0: Aí eu dedico pra ela, tá? E pra todos os aniversariantes, todos que estiverem ouvindo o programa.
1: Ah, que linda! Ê, Catita linda! Felicidades aí pra você. Feliz aniversário. Ó, o Aparecido também mandou, falou assim, bom dia, querida amiga de Léa Martins, bom dia pra todos os ouvintes. Passando aqui para parabenizar nossa amiga Kátia, muitos anos de vida, saúde e paz, que Deus a abençoe e proteja sempre. Parabéns, Catita, com amor e carinho do Aparecido Rocha. Ele que também deixou aqui esse parabéns para você. E ó, obrigada por lembrar aí da Nildinha. Parabéns a você, Catita linda, que você esteja aí super feliz, né? Hoje é um dia especial, hoje é seu aniversário, mais uma etapa da sua vida, né? Então que seja marcada por momentos felizes, né? Que você receba todo o amor sincero de todos aqui, com saúde, serenidade, muitas realizações, que você nunca perca a capacidade, viu, amiga, de sonhar, de acreditar, de encontrar beleza nas pequenas coisas do dia a dia, tá? Celebra, então, cada capítulo da sua história. Que Deus ilumine seus caminhos, proteja seus passos, encha seu coração de paz e alegria. Feliz aniversário, Catita! Que a vida lhe presenteie com muito amor, felicidade e muitos motivos para você agradecer. Beijo, minha linda! Tudo de bom para você, Catita! Daqui a pouco a gente toca a Bianca, então, tá? Érica, tudo bom, Érica? Bom dia, Didi! Tava

0: Di, gostaria de ouvir a música Amor Eterno com de Paulo e Paulinho. E gostaria de oferecer pro meu esposo Chico, claro, e para todos que gostarem da música. E desejar um feliz aniversário a todos os aniversariantes de hoje. Com certeza, amiga. Um beijão carinhoso para você. Temos essa música, Carlinhos? Daqui a pouquinho a gente veio aqui, viu? Vamos ver se ele consegue. Gente, olha quem tava sumidinha e que veio dar um ar da graça hoje, super especial pra gente. É ela, Valéria! Oi, meu amor!
1: Bom dia.
0: Bom dia.
1: Muito obrigada pela mensagem, cara. Tá bom?
0: Tá bom, minha linda.
1: Aplicativo agora. Eu quero agradecer aqui o seu carinho, o carinho de todos os seus ouvintes ontem.
0: Oh, meu amor.
1: É, que me enviaram várias mensagens. Eu não deu ainda pra responder a todos, como eu te falei.
0: Sim.
1: Mas hoje eu quero agradecer a Deus, primeiramente, também. Sempre Ele na frente.
0: Sim.
1: Pessoal da... Ai, eu tô tão... Chega, me faltam as palavras. Do Brasil Rural, Luciano. Luciano me deu o coraçãozinho dele, Didi.
0: Não, oh, ele é muito Luciano especial, né?
1: Luciano testou o coração dele. Ai, Didi. Desculpa mais uma vez, desculpa.
0: Não, meu
1: porque
0: amor.
1: Porque 5 lutas, Didi, não é fácil.
0: Não, né, amiga?
1: Mas eu quero agradecer a todos os ouvintes do Brasil Rural. O Luciano, e o Fofito, é muito especial, né? O Claudinho, todas essas pessoas, assim, sem exceção, não dá pra falar o nome de todo mundo. Mas, se desculpa que eu ainda tô assim, mas o motivo de eu estar enviando esse áudio pra você é agradecer a todos em geral, né?
0: A gente caso, que te agradece por estar aqui, amiga.
1: Mas o motivo mesmo é pra você cantar parabéns pra Mildinha.
0: Oh.
1: Cantar parabéns pra a Catita. Aquela menina que aniversariou ontem, de dia eu não consigo
0: Antônia.
1: Lembrar o nome dela.
0: Eu até mandei o contato dela pra você.
1: Ai, eu juro, de dia que a minha cabeça tá tão... Tá tão confusa. Eu sei que eu a amo muito, sabe?
0: Nós chamamos,
1: é uma princesa,
0: amiga.
1: Também. É, eu esqueci. É que fez aniversário ontem.
0: É a Antônia.
1: Acho que ela é de Mato Grosso, não
0: isso.
1: Sei. A Toinha, a Toinha, a Toinha. É. E hoje, os demais aniversariantes também, Didi, eu ofereço toda a programação, desejo uma boa semana para todos, sabe?
0: Tá bom, minha amiga.
1: Uma semana repleta de bênçãos. Parabéns para todos, todos os aniversariantes. Obrigada às meninas, às mulheres pães, do grupo Mulheres Pães. Obrigada, meus pássaros, minhas passarinhas, minhas, o que é? Como que eu vou falar, Didi, minhas passarinhas? Né, as minhas as minhas aguinhas douradas que voam aí, vem, chega aqui a Rosângela, a Helena, tem mais gente. Ai, mas no momento eu não lembro, Didi, desculpa. Beijo, te amo, filho.
0: Beijo,
1: bom,
0: meu papai. Amor,
1: já
0: obrigada,
1: muito, não posso ficar falando, tá? Eu te amo, só isso. Obrigada por tudo, obrigada a Deus por vocês.
0: Tá bom, minha
1: existirem
0: linda.
1: Na minha vida.
0: Ah, gente, Valerinha, olha só, né? Ela, nesse momento tão difícil, né? Que ela tá vivendo, né? Num momento que tá sendo muito peso pra ela. Mas mesmo assim, ela vem aqui com um coração gigante, né? Pra desejar parabéns aí pra vocês, minhas amigas. Né, Mildinha, minhas amigas Catita, minha amiga Toinha. Olha só, que gesto tão maravilhoso, tão bonito, né? Então, recebam aí esse parabéns com muito amor, com muito carinho, né? Da Valéria, que tá desejando aí do fundo do coração dela. Mesmo, né, diante dos momentos difíceis que ela tá vivendo, diante da dor que ela tá vivendo, mas ela conseguiu, né? Tirar um tempinho para desejar parabéns a vocês. Que linda você, Valéria. Nós chamamos e pode contar com a gente Vem devagarzinho, pode vir.

de chegar, você é super especial pra nós. Beijo, querida. E vamos lá, Carlinhos, vamos pagar minha amiga pra minha amiga Catita, porque ela é aniversariante, ela merece ser celebrada aqui, gente.

0: Tatita, parabéns, felicidades a você, minha linda menina. Grande abraço. E vamos lá, Carlinhos, vamos saber quem vai falar comigo. Abre aí pra gente. Parou? Então deixa eu ouvir seu Sebastião lá de Guanambi. Fala, seu Sebastião.
1: É Sebastião de Guanambi, na Bahia. Opa. Luciano, toca pra mim hoje.
0: Ih, Luciano.
1: Toalha molhada. Com crioulo e juvenil.
0: Tá bom. Cá,
1: para todos os seus ouvintes aí, pra você, Luciano.
0: Ah,
1: para Maurício Rabelo.
0: Então vou deixar aqui, ó. Vou ouvir então o seu Antônio de Alvorada do Oeste.
2: Oi, Guilherme Martini, bom dia.
0: Bom dia.
2: Aqui é o Antônio, aqui da região aqui de Alvorada do Oeste, Rondônia.
0: Tudo bom,
2: Guilherme Martini, estamos na sintonia do ponto de encontro nessa manhã de segunda-feira.
0: Uhul.
2: Hoje dia 15 de junho de 2026, desejando tudo de bom para você, Guilherme Martini.
0: Maravilha,
2: está apresentando o ponto de encontro. Se for o Carlinho Moraes, pode ser quem for que estiver na técnica de edição. Desejo
0: Carlinhos Moraes hoje.
2: Uma ótima segunda-feira também.
0: Uhum.
2: E um bom início de semana. Aí é o seguinte, Edilé Martins.
0: Ah,
2: eu queria ver,
0: sim,
2: se tinha jeito de você pedir o Carlinhos Moraes, que tá na técnica de edição, pra rodar uma música aí pra mim, fazendo um favor. O nome da música é A Burguesinha, com o seu Jorge.
0: A Burguesinha.
2: Oferecendo a música pra você, Edilé Martins, que tá apresentando o Ponto de Encontro, pro Carlinhos Moraes, que tá na técnica de edição, e para todos os ouvintes que estiverem na sintonia do Ponto de Encontro, aí é o seguinte, Edileia Martina, eu quero que você canta parabéns, eu quero parabenizar a Nildinha, lá de Porongatu,
0: Uhul,
2: Goiás, desejar
0: vamos.
2: Ela felicidade, muitos anos de vida, que essa data se repita,
0: por
2: e
0: muitos,
2: parabéns
0: muitos
2: pelo
0: anos.
2: Aniversário dela, se Opa. Repita por muitos e muitos anos,
0: Isso.
2: parabenizar ela pelo aniversário dela, que ela
0: Nildinha.
2: Seja feliz e alegre,
0: aí,
2: que ela
0: que
2: tenha
0: felicidade.
2: Tudo de bom na vida dela aconteça, e para todos os aniversariantes também, do dia de hoje, Edilé Martino, quero que você canta parabéns pra Nildinha de Porongatu, Goiás, e pra todo aniversariante também do dia de hoje.
0: Ei,
2: e estamos aqui na sintonia do Ponto de Encontro de Boa, Edilé Martino.
0: Ah, tá bom, vambora. Beijo, tudo de bom. Agora tá tocando, Carlinhos, bora. Vamos atender, vamos saber quem é. Ah, não, tá aí, ó, tá tocando. Alô, bom dia.
3: Bom dia, Edilé Martino, tudo bem?
0: Bom dia, Deus Dente. Tudo bom, querido?
3: Eu tô bem, Edilé. Hoje tá esquentando aqui mais o solzinho aqui. Tá abrindo o solzinho aqui hoje há pouco. Tava tão frio esse dia, Edilé. Tava frio e meio. Agora tá esquentando o solzinho aqui. Eu botei a roupa no sol pra enxugar. Que a roupa dia que tava pra enxugar. Eu não enxugava, Edilé. Que
0: Ixi.
3: Não tinha... Tava chovendo, né? Agora hoje tá... Tá no solzinho, tá no solzinho. Tá esquentando mais. Eu tô mais melhor. Que tava... Morrendo de frio, Edilé.
0: Oh, meu Deus do céu.
3: Frio, qualquer coisinha, eu tô já morrendo de frio. Não sou acostumado com frio, Edilé.
0: Uai, o aquecedor, você não vai comprar?
3: Não, Edilé, eu não achei esse negócio, não, mulher. Não achei, não.
0: Meu Deus do céu.
3: Não tem, Edilé.
0: Não, procura aí pelas internet da vida, homem.
3: Ah.
0: Você não sabe buscar? Né, não consegue colocar na internet? Comprar? Não?
3: Sim.
0: Você não consegue, não?
3: Não, eu sei que eu chego na internet. Esse negócio. É o quê? É um aparelho? O que é um aparelho?
0: É
3: hein?
0: Um aquecedor portátil. Ele é pequenininho, aí ele esquenta
3: aí
0: o ambiente. Vai,
3: onde,
0: coloca na tomada e coloca. É como se fosse um ventilador.
3: Sim. Aí bota na tomada, aí bota pra...
0: Isso.
3: Pra esquentar,
0: né? Não tem um ventilador que a gente coloca na tomada e ele gira? O aquecedor isso. vai fazer isso também.
3: Sabia não, Angelina.
0: É.
3: Sabia disso não, minha amiga.
0: Pois é, uai. É só
3: Amém.
0: Colocar na internet aquecedor
3: Amém.
0: Portátil.
3: Isso, é Edilé. Como é que tá Brasília? Tá frio também em Brasília, Edilé?
0: Tá sim. Eu quero te ajudar, menino, porque você diz que morava num lugar muito quente.
3: É,
0: e aí agora tá difícil se acostumar com o friozinho daí. Então quero te ajudar, meu amigo.
3: Amém.
0: E é um negócio
3: Edilé,
0: tão baratinho, até por R$100 você compra, menino.
3: É
0: não é um negócio
3: então,
0: carão, não.
3: Sim,
0: é
3: sim.
0: como se fosse um ventilador, só que um ventilador que sai no ar quente. Pra você se aquecer, homem.
3: Isso.
0: Tô com dó de você.
3: Edilé, cadê o pepino? Apareceu, não?
0: Não, menino. Pepino tá... Deixa o homem nas férias dele, uai. Ele precisa.
3: É, né, Edilé?
0: É, uai.
3: Tá pegando peixe? Ele tá pegando peixe lá na aldeia? Ou tá lá só mesmo curtindo a vida?
0: Menino, tá lá pulando de galho em galho, fazendo os churrasquinhos de peixe dele.
3: Isso.
0: É bom, menino.
3: Mas
0: deixa
3: merece,
0: ele descansando.
3: Pipi é um trabalhador, ele merece mais do que isso, sabia?
0: Você

0: Claro. Todo locutor merece, né? A gente tem que ter um descanso também, nós estamos trabalhando, a gente não é de pé para trabalhar todo dia, né, Guilherme?
1: Não,
0: um
1: não aguenta mesmo, não, né? Homem.
0: Daqui
1: Oi.
0: Um dia você, né, Guilherme? Daqui um dia você tá de férias também, né, Guilherme?
1: Ah, agora eu não marquei, não. Não tem férias para agora, não.
0: Mas lá para dezembro você tá. Daqui para dezembro você vai dar de férias.
1: É, tem que tirar, né? Daqui para dezembro tem que tirar mais um dia.
0: Se não tirar, perde, né, Guilherme? As férias, se a gente não tirar, perde, né, Guilherme?
1: É, se não tirar, perde.
0: Aí, não pode.
1: Mas
0: passar,
1: a empresa nem deixa. A empresa manda você, fala: ô, minha filha, você tem que ir.
0: Sim. Tem que ir, né, Guilherme? É isso.
1: A empresa não deixa, não, senão ela paga a multa.
0: Ah, sim. Guilherme, lá para nós aproveitar aquela próxima música, minha amiga.
1: É Mora de Primavera, meu amigo? Essa? Ah. Qual é que tá na fila, Carlinhos? Ah, Milionário José Rico. Qual a música?
0: Sim. Aí, Adilé, eu quero mandar
1: três pedidos de amor.
0: Antônio Lopes, mandou pra Milena, pra Marcela, pro Juraci. Quero mandar pro Antônio, pro Silveteiro, Trenelos, José Flamengo, Marcelo Duarte, Gracia, Raimundo Serra Alta, Arnaldo Gomes, Mando Urucu, Pedro Ribeiro. Quero mandar pro Nelson Mar, quero mandar também aqui pra Marília Antiga, pra Ednal, pra Regina. E também, Adilé, eu quero hoje paralisar duas pessoas especiais no nosso meio, né? Minha amiga Cátia. Catita, né? Minha amiga Catita lá de Vanderlândia, Tocantins.
1: Isso.
0: E também a minha amiga Niltinha de Porugatu, Goiás, né?
1: É,
0: parabéns
1: é.
0: Pra você, Niltinha. Parabéns pra você, Cádia. Que Deus abençoe você, minha amiga. Que você tenha muitos anos de vida, muita saúde, muita paz. Que Deus dá a você, Cádia. Muitos anos de vida, a Niltinha também. Que você seja muito feliz. Toca parabéns, Carlinhos.
1: Aê!
0: Parabéns, Cádia. Parabéns, minha amiga Niltinha. Que Deus abençoe vocês todos. E a próxima música e todas as programações são pra ela. Tá bom, Adileia?
1: Tá bom, querido.
0: Valeu,
1: grande abraço,
0: tchau.
1: Pra você. Ó, mandei o link pra você procurar, tá bom? Viu, Deus da Arte? Mandei o link pra você procurar aí o aquecedor. Fala, Reinaldo José, como é que você está?
2: Meus amigos da Rádio Nacional da Amazônia, bom dia!
1: Bom dia, meu querido!
2: Bom dia, família nacional! Bom dia, Brasil! Bom dia, meus amigos e minhas amigas! Ô, minha amiga Edileia,
1: oi,
2: tudo
1: querido.
2: Bem com você?
1: Tudo jóia!
2: Boa segunda-feira, minha locutora animada! Vamos mandar aqui um abraço para todos lá da Chapada Diamantina. Alô, Maria Erandir, um abraço. Um abraço também para Maria Zembrani, de Alta Floresta do Oeste, seu esposo Ronaldo. Um abraço para nossa amiga Helena de Montenegro. Alô, Valerinha, do Espírito Santo. Alô, meu amigo Nelson Marques, de Bipitanga, Bahia. Meus amigos da Bahia aí, Sebastião de Guanabi. Bom dia. Um abraço para o Luiz do Hotel, vice-prefeito de Vale do Paraíso. Patrão Márcio do Café Oeste, de Ouro Preto do Oeste. O Cleverson também. Cleverson da Dois Irmãos, um abraço. Minha amiga Didi.
1: Oi, querido.
2: Manda a próxima canção aí. Pede aí o Pipi para preparar a próxima música. E manda para todos esses nossos amigos aí, de todo o Brasil.
1: Tá
2: ouvindo
1: bom,
2: a
1: querido.
2: Rádio Nacional da Amazônia. Ponto de encontro.
1: Que
2: diretamente
1: delícia.
2: Da Geração FM, aqui de Vale do Paraíso, Rondônia, para o Pronto de Encontro. Aí com a amiga Edileia Martins, da Rádio Nacional da Amazônia.
1: Ah, beijão,
2: bom
1: meu amigo.
2: Dia.
1: Bom dia, Reinaldo José. Obrigada pela participação aqui com a gente. Ele tá falando que a frequência lá em 25 metros tá ruim. Ah, meu Deus, difícil, né? Mas bora que bora, Reinaldo. Vou aqui colocar a sua questão, né, de que a frequência tá ruim. Mas espero que ela melhore aí ao longo do dia, tá? Bom dia pra você, obrigada. Gente, eu tenho que ir, daqui a pouquinho eu continuo aqui passando os recadinhos, né? Tem muita gente linda aqui, minha linda Marcilei, o Edi Amarantes, né? Seu Antônio lá de Rurópolis, daqui a pouquinho, viu, gente? Já trago mais mensagem, mas agora vamos curtir música. Qual música agora, Carlinhos? Ah, três pedidos de amor, vamos curtir.

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2: Alô, alô, torcida verde amarela. Espero que, tanto quanto nós aqui, vocês continuem aí firmes, com força de Maria, acreditando na raça e na fé da nossa seleção. O jogo foi duro, mas a gente sabe que Copa do Mundo nunca foi nem será fácil. 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
1: Mas vamos seguir com coragem, até porque quem traz no corpo essa marca possui a estranha mania de ter fé na vida e na luta, mesmo quando essa vida se reveste da mais covarde brutalidade. E neste 15 de junho, Dia Mundial de Conscientização da Não Violência contra a Pessoa Idosa, impossível não lamentarmos profundamente os episódios de agressão que seguem atingindo as pessoas mais velhas em nosso país, muitas vezes atravessadas pela intolerância política e pelo desrespeito à liberdade religiosa. Foi o que aconteceu com o senhor Mauro Figueiredo, cidadão de 69 anos, espancado com requintes de crueldade na última quinta-feira, dia 11, em frente ao prédio onde mora, em Copacabana, no Rio de Janeiro. E este caso vem nos lembrar o quanto ainda estamos distantes de uma convivência verdadeiramente democrática. Ele foi atacado por 3 pessoas simplesmente por carregar na bolsa o adesivo de uma candidatura petista às eleições deste ano. Além dos socos, o senhor Mauro teve que ouvir insultos partidários e ver o seu terço arrancado do pescoço sob ofensas à sua fé. Uma violência inaceitável que mistura o ódio político com a intolerância religiosa. E é por essas e por outras que nós aqui queremos mais uma vez reafirmar o respeito à diversidade, à escolha política, à fé e à dignidade humana, porque isso não é favor, é direito. E a polícia precisa investigar e punir exemplarmente os culpados, no rigor da lei. E em pleno junho violeta, é imperiosa também a gente lembrar e saber o porquê da existência dessa cor na paleta da saúde. Com a palavra, a doutora Janaína Cunha, diretora de programas sociais do Departamento Nacional do SESC. Seja muito bem-vinda ao nosso programa. Tudo bem, doutora Janaína?
2: Olá, Mara, todos os ouvintes da Rádio Nacional. É um prazer falar com vocês. Muito obrigada por essa oportunidade. Bom, esse é o mês em que a gente trabalha e reflete muito sobre a responsabilidade com a pessoa idosa, né? Uhum. É um trabalho que o

0: pessoa idosa, os casos de violência psicológica, de violência física, de violência, inclusive financeira, né, contra a pessoa idosa.
1: Agora, eu gostaria que a doutora Janaína Cunha traduzisse esse conceito de envelhecimento mais ativo, com qualidade e autonomia. Será que isso é possível? Porque a gente tem dados aqui do censo de 2022 do IBGE que nos deixam tanto quanto apreensivos, porque o número de pessoas com 65 anos ou mais aumentou 57,4% em 12 anos, né? Mas isso não quer dizer que, na mesma proporção, o atendimento a essa faixa etária tenha se modernizado, tenha se expandido para atender a esse percentual da população, né?
0: Sim, na verdade, a sociedade como um todo, especialmente no Brasil, precisa acordar para isso, né? Primeiro, que o envelhecimento da população é um fato, né? Essa é uma questão assim que a gente precisa se dar conta dela para que todos os nossos espaços sociais, coletivos e também individuais dê conta dessa população com mais de 60 anos. Esse é o primeiro ponto, né, o da consciência. O segundo ponto é que já foi passado o tempo de que o envelhecimento implica necessariamente numa redução da condição ou da qualidade de vida, né? Então sabemos hoje que é possível envelhecer com qualidade, com uma vida tranquila, longa, uma vida feliz, uma vida cercada, né, de cuidados e cercada de vitalidade de fato, né? Então, assim, é por isso que o SESC vem desenvolvendo esse trabalho há mais de 60 anos, é para gerar consciência e também para mostrar as oportunidades. Então, a gente tem que acreditar nessas oportunidades e deixar de ter preconceitos, né? Porque, assim, quando uma pessoa idosa nos diz assim, nos diz ao SESC, né, queremos fazer uma oficina de hip hop, isso não é algo que nos assusta mais, né? Isso é algo que a gente recebe com alegria, porque a gente fala, olha, essa pessoa quer se exercitar, quer se movimentar, quer dançar, quer fazer a dança de salão, quer, mas quer dançar o hip hop também, e por que não, né? Então, trata-se disso, né? De todos nós olharmos para essa pessoa idosa com a vitalidade que ela traz no âmbito do que ela deseja, né? Então, o desejo é a nossa principal força motriz, né, para que tudo aconteça,
1: Pois
0: né?
1: é, vamos aí aproveitar esse junho violeta para fazer essa e muitas outras reflexões em torno do tal etarismo, né? Onde a
0: É isso.
1: idade conta muito do ponto de vista do preconceito e da discriminação para a exclusão, que é terrível. E eu abraço a doutora Janaína Cunha, que é diretora de programas sociais do Departamento Nacional do SESC, e, através dela, todas as pessoas que têm o privilégio de estar junto nessa programação e em muitas outras. Parabéns, então, e até breve.
0: Muito obrigada, Mara. Parabéns a você também pelo lindo trabalho que você faz aí na Rádio Nacional, tá? Um forte abraço a todos.
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1: Aí, 11 horas e 13 minutinhos em Brasília. E, gente, eu nem comentei com vocês. Vocês assistiram o jogo. E aí, Carlinhos, o que você achou? Horrível. Horrível, né? E o 7-1 da Alemanha, hein? Eu pensei que só o Brasil ia levar 7-1. A Alemanha fez de novo 7-1, gente, contra Curaçao. Vocês ouviram isso? Gente, eu não acredito. E a gente ainda tá lá ainda, jogando, apanhando, né? Capengando, né? Ganhando de uma. Quer dizer, empatando de 1-1 contra o Marrocos. Jesus amado. E foi feio, né? Né, Breno? Eita, gente. Mas, ó, vamos ver, né? Ainda tem sexta-feira contra o Haiti. Calisa tá confiante, não, gente. Mas bora, vamos torcer, tá bom? Ó, deixa eu mandar um oi. É a Lucinalva, Lucinalva Espíndola. Ela que tá pedindo pra mim pra eu cantar parabéns pro Enzo Henrique, é isso? Ela tá aqui falando assim: oi, Edileia, hoje a minha participação é pra pedir que você cante parabéns pro meu sobrinho afilhado, o Enzo Henrique. Opa, Enzo, como é que você está? Olha a tia Lucinalva falando assim: oi, querido, desejo um feliz aniversário pra você, cheio de muita saúde, paz e alegria e felicidade. E que você, Enzo, seja sempre esse menino inteligente, como você é. Que papai do céu cubra você com um manto sagrado e que Deus nunca deixe nada de ruim te acontecer. Que os anjinhos estejam do seu lado e que você cresça um menino cheio de amor, de alegria e com muita sabedoria. Beijo da tia Lucinalva pra você, querido. Tudo de bom. Ela até pediu pra gente colocar Neinando. Daqui a pouquinho a gente coloca e deixa ele de BG pros aniversariantes.
2: Aniversário, muitos anos de vida, muita saúde, muita alegria.
1: Oh.
2: Muita saúde, paz, alegria.
1: É o Adão?
2: Felicidade. Feliz aniversário, Enzo Henrique.
1: Ixi.
2: O seu primo Adão.
1: É o Adão.
2: Que nunca te esquece.
1: Gosto
2: muito de você, Enzo. Feliz aniversário.
1: Ih. Que lindo! Oh, Adão, hoje é beijo pra você, lindo! Beijo pra Eva também, viu, Lucinalva? Tudo de bom pra vocês, família linda! Raimundo Espíndola, como é que você está, menino? Valeu pelo oi aqui! Quem continua aqui também mandando aquele parabéns super especial pra Nildinha é ele, Pedrinho de Guaraí. Bom dia, Edileia. Bom dia, Perico. Perico deve estar lá no Xingu agora só de sunga, menino, preparando o almoço, assando um peixinho bem gostoso. Didi Pedro Ribeiro, Recanto do Açaí, Guaraí, Tocantins. Quero ouvir Teodoro Sampaio, amor de todo jeito. E vai pra amiga Penha em Curvelândia, Mato Grosso. Oi, Penha, bom dia pra você. E Edileia, cante aí parabéns pra minha amiga Nildinha e também pra minha amiga Catita. Feliz aniversário a essas duas pessoas que eu amo muito. Muitos anos de vida e muitas felicidades. E um forte abraço pra essas duas. Então, minhas queridas, também celebre aí com meu amigo Pedrinho de Guaraí, que tá aqui desejando o melhor pra vocês. Beijo especial aí pra vocês. E beijos pra Penha. Penha, grande abraço pra você. Saudade de você, querida. Beijo, Pedrinho. Dona Nilzinha, nossa nutricionista. Bom dia, Dona Nilzinha.
3: Bom dia, Edileia. Que Deus abençoe teu dia. Que
1: obrigada.
3: Alô pra todos, 0 a 100, pra esquecer ninguém. Alô, Divina Maravilhosa. Alô, Raquelzinha. Alô, Marli de Altamira. Bora. Opa. Almoçar mais de hoje, Edileia?
1: Vamos.
4: Hoje é fava.
1: Oh, hoje tem uma favinha no gostosa.
3: Bolo, franguinho caipira.
1: Oh.
3: Pois é, hoje não tem coxinha, não.
1: Tem não?
3: Isso aí é só uma banda do frango.
1: Ah, é uma banda do
3: outra,
1: frango.
3: A outra banda. Mas não tem coxinha, não.
1: Tá bom, minha amiga.
3: Aí tu come a asinha, conta a asa. Pois é. Aí depois do almoço tem suco de limão, feto com galé de pipi. Vem almoçar aqui mais hoje.

0: tá aí mesmo, hein?
1: Não,
0: tem
1: Pepe
0: mais
1: tá
0: Gasparzinho
1: lá.
0: Ou é o outro que tiver
1: hoje
0: fazendo
1: hoje é Carlinhos
0: programa?
1: Moraes. Tá bom? Tá bom, minha flor.
0: Pois é. Só de boa.
1: Só de boa.
0: Um abraço, que Deus abençoe nessa segunda-feira maravilhosa.
1: Ah, tá bom, dona Nilzinha. Grande abraço aí pra senhora. Obrigada por sempre trazer esse almoço gostoso, cheio de sabor. E ó, tem franguinho, delicioso. E tem fava, gente. Uma salada de fava. Olha, ou também com molhozinho, né, dona Nilzinha? Mas agora me lembrei de uma saladinha bem gostosa de fava. Com cheirinho verde, que delícia. Beijo, minha flor mais linda. Beijo pro seu Edivaz. Se cuida. Como é que tá seu pai, dona Nilzinha? Espero que ele esteja bem, viu? Grande abraço. Seu Enéas, cutuca, peão.
2: Bom dia, minha amiga Guilherme. Não sei quem tá aí não, que eu não tô ouvindo.
1: Ah.
2: Quero que a senhora cante os parabéns pra minha amiga Nilzinha lá em Porongatu.
1: Certo.
2: Tá fazendo aniversário hoje. Que Deus repita essa data. Pra ela e pra nós, por muitos, muitos anos.
1: Sim,
2: que Deus abençoe.
1: Com certeza.
2: Um alôzinho aí pra meu amigo irmão Manezinho lá.
1: Oi, Manezinho.
2: Nossa Senhora Divina Marrazelzinha, Maria Arandi, Nelson Bipitanga, Bastião Danta, Gracia. Cadê você, Gracia? Me liga, Gracia.
1: Oi, Gracias. Manda um
2: número.
1: Oi pro seu Enéas.
2: Marcelo Marmaria, Nildinha em Porongatu, Marinha em Vajota. Natan lá em Minas Gerais.
1: Uhum.
2: E Deodete Barro, Francisco Estrela, seu Antônio Alvorado do Oeste, Rondônia, Roseli Mato, Adena, em Aruará, Leonice Santo, Rosimeiro Massucato, Josana mais Nelito e o Charles. E Deus abençoa, fica com Deus.
1: Ah, graça! Beijo, seu querido! Ah, gosto demais do senhor, seu Enéas. Bom dia, bom dia. Tudo de bom aí pro senhor, tá bom? Grande abraço. Ó, quem também vem chegando aqui é ele, gente. Ele que não esquece de ninguém. Joãozinho,
3: oi,
1: fala
3: bom
1: dos
3: dia,
1: aniversariantes.
3: Rádio Nacional da Amazônia. Bom dia, minhas amigas da Rádio Nacional da Amazônia. Uma boa segunda-feira e um bom começo de semana.
1: Uhum.
3: Vamos lá, tem gente atrasada aqui que fez aniversário.
1: Tem atrasado, ó, Carlinhos.
3: Primeiro aniversariante atrasado é Fernando Gomes.
1: Ixi, esse
3: de Pacajá, no estado do Pará. Fez aniversário dia 5. Aí, dia 6, foi Tereza Gutien.
1: Tá.
3: Bairro Flamengo Maricá, no estado do Rio de Janeiro. Fez
1: certo.
3: Aniversário dia 6. E
1: gente,
3: vai adiantar
1: 10, um pouco aqui, ó.
3: Treonice Tomateira. Fez aniversário dia 10.
1: Isso, a gente.
3: Desse mês.
1: Uhum.
3: Aí também, dia 5, fez aniversário Artemisa Azevedo, da Rádio Nacional da Amazônia.
1: Isso.
3: Dia 6, também, Tatiana.
1: Gente, lembra todo
3: Souza.
1: Mundo.
3: Não, é Thalita. Souza Reis.
1: Gente, a Thalita. Amapu. Tá, eu lembro da Thalita.
3: Fez dia 6. Aí,
1: tá na...
3: dia 12, quem fez aniversário foi Lini de Rondônia. Lini de Rondônia. E também Francisca do Acre, fez dia 12.
1: Sim.
3: Aí, dia 14, Edia Gardênia, do Maranhão.
1: Ah, Carlene,
3: aí,
1: quanto tempo, Carlene?
3: Dia 15, que é hoje, é Nilda Bestió.
1: E a Catita?
3: Porongatu, Goiás.
1: Uhum.
3: E também hoje, dia 15, quem tá fazendo aniversário hoje, dia 15 também, é... Cida Faria, de Campina Verde, Minas Gerais.
1: Oi, Cida, parabéns.
3: Tá, essas pessoas estão fazendo aniversário hoje. Aí tô olhando aqui se tem mais aniversariante. Aí também, hoje, não, foi dia 12. Também foi...
1: A Roseli.
3: O Basílio Matos, do Mato Grosso. Fez aniversário dia 12. Aí eu fiz essas músicas do programa com os aniversariantes.
1: Tá
3: e
1: bom.
3: Pra vocês.
1: Obrigada.
3: E pros ouvintes.
1: Uhum.
3: E para meus amigos de correspondência de Azeite de Macei, para não esquecer ninguém.
1: Tá certo.
3: Um abraço e um bom dia. Muito obrigado. Fico todos comigo.
1: Obrigada.
3: Tchau. Olha, também dia 3 também. Teve uma aniversariante também. Dia 3 foi Maria dos Anjos Aguiar, de Plax, lá no estado do Pará. Tá bom?
1: Gente, ele lembra
3: obrigado.
1: De gente que nem tá participando mais.
3: Ah, tem mais outra pessoa que fez. Tá fazendo dia 15 também. É Nalva Mariano da Silva. Essa é lá do estado do Pará, tá?
1: Tá,
3: tá
1: bom.
3: Fazendo aniversário hoje também, dia 15.
1: Eita.
3: Bom dia, muito obrigado. Fica com Deus.
1: Bom dia. Joãozinho, aquele abraço pra você, menino. Tudo de bom. Ele que não esquece nunca as pessoas, né, gente? Beijão carinhoso, meu querido. Deixa eu ver essa participação.

0: Valdelícia, é isso?
1: Oi, bom dia, aqui é Esté, da Fazenda Engazeira, município de Piatã, na Bahia.
0: Ah, é a Esté.
1: Estou mandando essa mensagem. Eu quero que vocês cantem parabéns para a Nilda, Nildinha Brechó de
0: Porangatu.
1: Goiás, está completando mais um ano de vida hoje.
0: Sim.
1: Quero desejar meus parabéns, muitos anos de vida, saúde, felicidade.
0: Obrigada, Esté.
1: Que Deus abençoe a vida dela.
0: E aí, acho que estragou aqui, ó.
1: Quero mandar alô pra Grande, em Novo Horizonte, na Bahia.
0: Ah.
1: É Olinda, em Coco, na Bahia.
0: Ué, Linda, também tá chegando aniversário da Olinda, né, gente?
1: Meu amigo João,
0: ah.
1: João Pinheiro e todos os meus amigos.
0: Tá bom, Esté.
1: Tudo de bom pra vocês aí.
0: Tá bom, querido.
1: Beijo, tchau.
0: Bom dia, Esté. Parabéns aí pra Nildinha. A Helena de Bom Jesus da Selva também tá aqui desejando parabéns pra Nildinha. Então, mais parabéns pra você, Nildinha. Que esse aniversário seja muito feliz. Ela deseja tudo de bom e aquele abraço a você super especial, a Helena de Bom Jesus da Selva. Eita, gente, que quantos parabéns, meu Deus do céu, para vocês, queridas. E seu Antônio Faria de Rurópolis também chegou. Fala, seu Antônio.

0: Alô, Edilé, bom dia para você.
1: Opa.
0: Bom dia para quem estiver na Tecnodição. Bom
1: Obrigada.
0: Dia para todos os ouvintes. Bom dia a todos que fazem esse programa maravilhoso. Mas você, passando e desejando aí uma feliz semana para todos vocês, desejando um ótimo trabalho.
1: Certo.
0: Para todos nós, os ouvintes, uma feliz semana com muita saúde, muito amor, muita alegria. Que tudo de bom nós venha acontecer hoje e sempre.
1: Amém, obrigada.
0: Um forte abraço aqui do amigo e ouvinte, o Antônio Fabio de Rurop. Fica todos com Deus. Um beijo no coração de cada um.
1: Valeu, meu amigo, seu Antônio. Um grande abraço pro senhor. E ele, claro, né, deixa sempre uma mensagem bonita, né? Ô, meu querido, agradeço. Ele falou assim: bom dia, queridos ouvintes do Ponto de Encontro da nossa querida Rádio Nacional da Amazônia. Que alegria poder estar com vocês nesta manhã tão radiante, sob energia contagiante da nossa amiga Edileia e de toda essa família maravilhosa que nos acompanha. Hoje, a Amazônia desperta com um sorriso no rosto, o céu está vestido de luz, os pássaros entoam sua sinfonia e a brisa suave parece trazer recados de esperança. É um convite do próprio dia para que a gente se levante, respire fundo e escolha alegria, mesmo diante de qualquer contratempo. Se hoje você está se recuperando de um desafio, passando por um momento de cuidado com a saúde, receba este abraço caloroso e cheio de energia boa. Que cada raio de sol seja um remédio de ânimo, que cada canto de passarinho seja uma promessa de dias melhores. E que o amor que circula neste momento entre todos seja o combustível para a sua recuperação. Não permita que nada apague a beleza que o dia te oferece, porque cada amanhecer também é um recomeço e um presente vivo. Então vamos juntos, com fé, gratidão e entusiasmo, transformar este dia em um capítulo alegre da nossa história. Lembre-se, a vida sempre floresce para quem acredita no amanhã e cuida do hoje com carinho. O dia está lindo e ele é todo seu. Ah, que gracinha! Ah, e ele deixou também um parabéns para as meninas lindas. Hoje é um dia muito especial e quero enviar meus sinceros parabéns para duas queridas ouvintes do programa Ponto de Encontro da Rádio Nacional da Amazônia, a nossa linda Nildinha e a nossa amiga Catita. Que este aniversário seja repleto de alegria, saúde, paz, amor e muitas bênçãos. E que Deus renove aí suas vidas. E cada novo dia traga motivos para sorrir, realizar sonhos e compartilhar momentos felizes com a família e com os amigos. Desejo que a felicidade acompanhe vocês, meninas lindas, durante todo o ano, com muita luz, esperança e prosperidade. Recebam meu abraço carinhoso e os votos de um aniversário maravilhoso. Com carinho, seu Antônio Faria. Beijo lindo, obrigada por essa lembrança boa aqui para essas meninas queridas. Que são maravilhosas, estão recebendo aqui todo o carinho, né? Parabéns, Nildinha! Hoje é o programa delas, né, gente? Ó, vamos lá, hein? Ó, o Deus e

0: Vande Carolina também tá aqui. Oi, Edilaia, tudo bem? Olá, hoje quero pedir que você cante parabéns pro meu filho Enzo. Ah, o Enzo apareceu aqui também, mais uma vez. Hoje também é dia do Enzo. Olha que coisa gostosa, esse menininho mais fofo do mundo. Ah, que gracinha. Muito feliz aqui em celebrar a vida do Enzo, viu, Deus Ivan? Então, ó, oi Enzo, papai também tá aqui desejando tudo de bom pra você. Ele contando aqui que você tá completando mais um aninho de vida. Então, que esse dia de hoje, 15 de junho, é um desejo aqui que o papai do céu abençoe você, que cubra de bênçãos, saúde, paz e alegria, e que você continue sendo esse menino lindo, maravilhoso e especial do papai. É, do papai Deus Ivan e da mamãe Ofélia e do maninho Emanuel, dos avós, os tios, os primos e amigos. E gostaria, se possível, Didi, que você coloque aí na programação: te desejo vida com o padre Fábio de Belo. Um abraço, Edileia. Com certeza, Deus Ivan. Vamos rodar daqui a pouquinho, viu? Beijo, parabéns pro Enzo. Que ele seja um menino muito feliz, muito abençoado, com muita luz e muita coisa boa aí na vida dele, viu? Parabéns, eita, menino lindo, Enzo Henrique. Ô, gente, que felicidade, que amor gostoso esse, viu? Beijo, Deus Ivan, que carinho lindo. Deixa eu ouvir o Antônio Lopes.
1: Bom dia, Edileia. Bom dia, ouvintes do programa Ponto de Encontro.
0: Bom
1: Oi,
0: dia. Edileia.
1: Hoje é aniversário da Nilda.
0: Isso.
1: Nilda Belchiola, em Porangatu, Goiás.
0: Estou festejando essa
1: menina linda. Está mais uma idade nova hoje. Uhum. Canta parabéns aí para Nilda.
0: Sim.
1: E toca aí uma música com Renan e Raí para ela. Qualquer uma do Renan e Raí.
0: Tá.
1: Eu acho que ela é fã do Renan e Raí.
0: Isso.
1: Antônio Lopes aqui de Goiânia. Hoje não tô ouvindo o programa, vou ouvir amanhã.
0: Ah, tá bom.
1: Porque hoje tô trabalhando e não tem como ouvir. Só tem como mandar mensagem mesmo.
0: Agradeço.
1: Amanhã eu vou estar ouvindo.
0: Tá bom.
1: Então, parabéns aí pra Nilda. Um abraço aí pra todos os ouvintes.
0: Ah,
1: Antônio Lopes,
0: agradeço.
1: Aqui de Goiânia.
0: Muito bom. Amanhã eu te espero. Mas parabéns, minha linda Nildinha. Ó, receba aí também, né, o alô super especial do Antônio Lopes de Goiânia. Tem que pagar música. Bora, Carlinhos, qual é agora? De Paulo e Paulina, Amor de Primavera. Vamos curtir.

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Henrique, te desejo vida pra Nildinha, te desejo vida, Catita. Inclusive a Denilde, lá da Bahia, tá aqui. Didi, estou passando por aqui pra você cantar os parabéns pra minha querida amiga Nildinha, que está aniversariando hoje. Quero desejar a ela toda a felicidade do mundo.

0: que ela também seja muito feliz e manda alô para todos os meus amigos e amigas que faz parte da minha amizade. Sou eu, Denilde, da Passagem da Onça, Catité, Bahia. Beleza, Denilde. Acho bonitinho que a Denilde nunca deixa de vir aqui no seu aniversário, viu, Nildinha? Então, parabéns a você por ter essa amiga tão querida, tão especial. Beijo, Denilde. Saudade de você. Venha mais vezes, tá? Grande abraço. Gente, hoje tem muita mensagem. Nildinha e Catita, vocês me acabaram hoje, meninas do céu. Então, vamos lá, ó. Tô pagando aqui minhas mensagens, ó. Agora, recebi aqui uma mensagem do André Luiz, que ele é de São José dos Campos. Oi, André Luiz, bom dia. Ele, bom dia, de Léo Martins. Bom dia, amigos ouvintes do Ponto de Encontro desta segunda-feira. E aí, ele me mandou a foto de um livro que se chama Réstias de Memórias, de Charles Lima. É isso? E aí ele falou assim, esse, Didi, é um livro que consegui na biblioteca comunitária do grupo de teatro Velhos Novatos. E eu tô aqui para mandar um abraço especial pro autor do livro, o amigo historiador e conterrâneo do bairro de Santana, em São José dos Campos, e também para a Cristiane Aparecida, que é uma das colaboradoras da biblioteca e do grupo de teatro. E viva a literatura, viva a democratização da informação. Tá aí, André Luiz, grande abraço aí para esses queridos. E isso mesmo, né? Que este livro venha trazer grandes coisas, grandes alegrias, grandes insights aí na sua vida, viu? Beijão carinhoso a você, obrigada pela participação aqui com a gente na Rádio Nacional da Amazônia, uma empresa, uma emissora da empresa Brasil de EBC, Empresa Brasil de Comunicação. Obrigada, André Luiz. Vamos atender, Carlinhos. Vamos saber quem vai falar comigo. Alô, bom dia.
1: Bom dia, Dileia.
0: Bom dia, minha linda. Como é que você tá, Laurência?
1: Tudo bem, melhor agora, falando com você.
0: Ai, que maravilha, querida. Tá tudo certinho contigo?
1: Ah, sim.
0: Tá, então o que você manda? Tá, as coisas estão caminhando,
1: né,
0: então?
1: Festa hoje também.
0: Ah, então vamos celebrar, né?
1: Parabéns a Nildinha, tá aniversariando hoje. Já liguei pra ela duas vezes e ela não atendeu. Vou ligar mais tarde pra ver se eu consigo.
0: Ah, tomara que consiga, querida.
1: Quero desejar ela muitas felicidades, muitos anos de vida, saúde, paz. Que essa data se repita por muitas e muitas outras. Vou tentando aí ligar pra ela mais tarde.
0: Ah.
1: Eu ofereci aí todas as músicas do programa, né? Não vou escolher nenhuma, porque todas são bonitas, se rodar a música que ela gosta, eu ofereço pra ela com todo carinho.
0: Tá, joia.
1: Tá?
0: Uhum.
1: E também pra Catita, né? Catita tava sumida, né, Dilé?
0: É, não, mas ela tá aqui, tá ouvindo.
1: Tava sumidinha. Uhum. Aí depois eu vi ela participando.
0: Uhum.
1: Ela ficou sumida um tempo.
0: Mas
1: Deus,
0: graças a Deus,
1: toda,
0: tá ouvindo agora.
1: Tá, com muitos anos de vida, saúde. Eu tô te ouvindo pelo aplicativo hoje, que o rádio tá chiando, mas hoje eu não poderia deixar de ouvir, né?
0: Ah,
1: a festa dessas meninas.
0: É isso mesmo, festona delas, maravilhosas.
1: Mas, meu Deus, não tô conseguindo ligar, não posso mandar mensagem, eu tô ouvindo pelo aplicativo. E aí tava difícil, aí até consegui.
0: Ah, que pouco que você conseguiu.
1: Mas é estranho demais, eu gosto de ouvir pelo rádio mesmo.
0: Ah, faço ideia. É bom
1: Paulina
0: demais
1: tá
0: o radinho, né?
1: Pra você, viu, Dileia? Paulina tá aqui também.
0: Ah, beijo, Poliana! Que alegria, menina! Tudo de bom, queridona. Ela é um amor, né?
1: Pois é.
0: Ah, que felicidade.
1: Então tá, meu amor, tudo de bom pra essas meninas aí. Que
0: tá
1: Deus proteja
0: bom,
1: elas. Tem muitos anos de vida e saúde.
0: Ah, eu nem vou me estender, porque realmente hoje eu tô com muita mensagem.
1: Eu sei. Bom dia pra você, depois eu participo. Um abraço pra todos.
0: Tá bom, Laurência. Beijo,
1: bom
0: minha
1: dia,
0: flor. Tchau, tchau,
1: tchau.
0: Quem também tá aqui dando um oi pra gente é Israel Jesus de Eunápolis, na Bahia. Ele, bom dia, Edileia. Bom dia, equipe do Ponto de Encontro, Edileia. Estou morrendo de saudades de você, menina. Beijos no seu coração. Minha ótima semana. Misael, um grande abraço aí, meu querido. Tudo de bom pra você. Seja sempre bem-vindo. Que alegria ter você aqui, tá? Beijão, querido. Marcilei, ai, minha menina linda, lá de Gaúcha do Norte. Ele, linda de Dilainha. Estou aqui na escuta da programação. Vamos juntos e vamos fazer uma festa bem bonita pra essa pessoa linda que está de idade nova. É, pra essas lindas maravilhosas, Catita e Nildinha. E também vamos fazer festa pro Enzo Henrique, né, gente? Que ele também sinta todo o carinho, todo o amor, todo o nosso desejo de felicidade aí na vida dele. Aê! E também pra essas meninas maravilhosas. Marcilei, como sempre, minha rainha, um beijo pra você, tudo de bom, tá? Vani, bom dia, Vani, já deu um oi pra você, de Amarantes. Oi, querido, ele que é de Tabocas do Brejo Velho. Ah, você tá todo junino aqui, olha só, eu peguei aqui a sua foto, olha, tá todo bonitão. Grande abraço, de Amarantes, como é que você está? Ele, bom dia, Didileia, como você está, menina? Passando pra desejar uma semana abençoada pra todos que estão sintonizados. Se possível, Didi, toca Cintura de Mola, é por você que canto. E ofereço para você e todos na sintonia. E parabéns a todos os aniversariantes. Beijo, Deus nos abençoe muito. De Amarantes, de Tabocas do Brejo Velho, na Bahia. Menino, Cintura de Mola? Eu nunca ouvi. É João Viola, né? Cintura de Mola foi bom, viu? Beijo. Esse teclado trola a gente, né, de Amarante? E olha, pra mim que não sabia de qual era a música, foi muito engraçado. Beijão. Não, tem um forró, forró assim,

Tema, tá bom? Beijão, menino querido! Tudo de bom aí pra você. Carlinhos, vamos pagar mais uma música? Senão eu não consigo. Vamos lá, qual que a gente vai pagar? Toalha molhada? Muito bom.

0: Gente, olha só, deixa eu trazer agora o Patiolo. Como é que você tá, menino? Oi, bom dia.
1: Bom dia, bom dia, bom dia, minha querida Dileia Martins.
0: Bom
1: como
0: dia.
1: É que está você?
0: Tudo bem?
1: Você amanheceu o dia hoje inspirada, guria, olha. Você tá inspirada hoje.
0: Oh.
1: Né? Graças a Deus, né?
0: Graças
1: então, que faz
0: a Deus,
1: essa inspiração
0: amigo.
1: Aí, Dileia, é se dá seu nome Saúde, né? É o Pacholo que tá falando com você aqui do Luca do Rio Verde de Mato Grosso, né?
0: Oh.
1: Você falou pra mim mandar um áudio hoje, né?
0: Sim.
1: E aí, Dileia, é o meus primos, né? Um se chama Vitor.
0: Vitor.
1: Né? Ele saiu do Maranhão, lá do Japão, onde nós nascemos e criamos nossos pais. Ali se casaram e saíram dali já todo mundo casado, com os filhos quase tudo criado.
0: Sim.
1: E ele sumiu pro lado do Piauí, por causa de um ataque que o pai dele deu nele.
0: Ixi.
1: Né? Eram 12 filhos que ele tinha. Ele pegou 13 pisa numa hora. 13
0: senhora.
1: Pisa. Um soltava, o outro batia.
0: Opa!
1: Né? E ele foi embora. A última notícia dele foi que ele estava em Teresina.
0: Eita,
1: né?
0: Vitor!
1: Filho do Domingo Claro e da Pelônia. E eu sou filho da Luzia e do Pelado. Né? A Luzia é irmã do Domingo Claro. E eu moro aqui no Mato Grosso. Se algum filho dele, eu acho que ele não está mais vivo, não. Se está vivo, está bem. Já está com os 80 anos dele, né?
0: Ah.
1: Se alguém, filho dele, esposa. Vê esse áudio, né? Dá uma ligadinha pra mim.
0: Tá bom,
1: e Patinho. Tem os outros também, que é a Nivinha, os apelidos, né? Não é nome. Nivinha, Filó, Zé Lima e Chico do Joaquim. Os pais dele também já é falecido. A mãe dele é a irmã, a mãe deles é a irmã do meu pai.
0: Ah,
1: tá?
0: Certo.
1: Ligar pra mim aqui no Luca do Rio Verde, né? E aí minha esposa vai, meu anjo vai passar o número.

0: telefone pra você, tá?
1: Tá bom.
0: O nome do telefone, tá, Adileia?
1: Tá, joia.
0: Meu anjo, fala.
2: Eu vou anotar.
0: Meu Deus do céu.
2: Digitado.
0: Então tá bom. Ela vai digitar o número do telefone pra você, tá, minha
1: tá
0: querida?
1: Tá bom, querido.
0: Um abraço, um cheiro nesse teu coração lindo.
1: Ah,
0: tá bom?
1: Tá bom, Patio.
0: E que Deus te abençoe. Uma semana maravilhosa, cheia de saúde.
1: Tá
0: saúde,
1: bom, Guilherme. Querido.
0: Só saúde pra você, mamãe e os parentes, né?
1: Tá certo.
0: Fica com Deus, um abraço. Tá bom?
1: Tá
0: que
1: bom.
0: Deus tenha misericórdia de você.
1: Ah, então tá, Patiolo. Vou repetir mais vezes aqui, tá? O seu recado. Grande abraço aí pra você. E o telefone dele é o 65981045280, gente. Esse é o número do telefone. Quem tiver aí notícia, né, do Vitor, que é primo dele. Que, ó, ele conta que levou uma pizza, oh meu Deus, e nunca mais voltou, né, Patiolo? Mas vamos ver se a gente encontra ele ou não, tá? Grande abraço, querido, vou repetir mais vezes aqui, tá? Deixa eu ver quem mais, gente do céu, não vou dar tempo, meu Deus. Fala, Del Caminhoneiro!
3: Bom dia, Edileia,
1: Edileia
3: Martins.
1: Tudo bom, querido?
3: Bom dia a todos os ouvintes da Rádio Nacional da Amazônia.
1: Ah!
3: Queria pedir uma moda?
1: Sim.
3: Curtir uma moda do Bruno Marrone, pra variar, né? Bruno Marrone, bijuteria.
1: Bijuteria.
3: Ofereça aí pra todos que curte a moda. Bom dia a todos aí, um abraço.
1: Um
3: tudo
1: abraço.
3: De bom, tamo aqui, viu? Aguardando a moda.
1: Eita, e vou ficar devendo. Ah, meu Deus do céu, Del Caminhoneiro. Me desculpa, menino. Só cheguei agora na sua mensagem. Ô, gente, aqui no ponto o negócio é danado, gente. É concorrido. Mas eu tento passar as mensagens todinhas, viu? Ó, Wesley também chegou. Bom dia, Didi. Bom dia, Pepis. Abraço aí pra Nildinha, pra Catita. Felicidades mil para essas meninas, ou então parabéns, queridas, Catita e Nildinha. Wesley também lembrando de vocês com muito amor. E ele fala assim também, Didi, manda um alô pro seu Antônio, pro seu Bentivi, pro seu Enéas, pro Antônio Lopes, pro Nelson, Zé Flamengo, Graciete, Marinalva, Jacinto Topógrafo e a todos que estão ligados. Beijão carinhoso, Wesley. Obrigada por ter lembrado dessa galera linda, maravilhosa. João Paulo, bom dia, Edileia. Estou aqui na sintonia em Santa Ernestina, São Paulo. Didi, muito frio aqui e tem chovido bastante. Menina, aqui também choveu essa madrugada que foi, ó, uma chuvinha da bomba. Alô aí para todos os ouvintes da Rádio Nacional. Vou cuidar aqui, Didi, vou lavar a vasilha, a pia tá cheia, mas eu estou aqui na sintonia. Esse é o mais importante. E o mais importante é que a rádio não atrapalha você cuidar das coisas. É isso mesmo, né? Dá pra ir cuidando aí da casa e ouvindo a gente, né? Ó, João Paulo, tá de parabéns, hein? Manda aí um alô pro índio do Paraguai, que está retornando de Cuiabá, destino a Betim, Minas Gerais. Depois o homem vai descer pra Espinosa e vai curtir as festas juninas. Eita! E aí ele vai esquecer quem inventou a dieta. Tá bom, João Paulo. Beijo carinhoso aí pra você, querido. Cuida aí! Cuida aí do almoço também, né? Aproveita que você tá lavando a louça e já vai adiantando o almoço, tá bom? Beijo! Delfina, minha maravilhosa! Bom dia, Didi, tudo bem? Aqui é Delfina. E hoje é um dia especial para nossa querida amiga Nildinha. Então quero oferecer todas as músicas do programa para ela e para todos os aniversariantes. Parabéns, Nildinha! Muitos anos de vida, saúde e muita paz. Abraços, querida. Beijos e abraços, Didi. Beijos, te amamos muito. Oh, minha linda Delfina. Grande abraço aí pra você e obrigada por lembrar da nossa maravilhosa, querida Nildinha. Fala, Ângela.
4: Bom dia, Didi. Eu quero que você cante os parabéns aí pra Nildinha, pra Catita. Eu quero mandar um abraço aí pra todo o grupo Franxivo. Vou citar nome, mas... Quer que todos sintam abraçado.
1: Ah, que
4: e que
1: bom.
4: Música linda, Didi. Aquela que dá abertura aí do programa. Manda o nome aí dessa música pra mim.
1: Qual, menina?
4: Por favor.
1: Ah, menina. Agora não lembro agora. Que tem o Roberto, né? Que foi a que a gente chamou, né? Como é que é? Do chat do Marujo. Acho que é isso. Depois eu me vejo se é isso, tá?

0: Beijo, querida. Ismael! Ele é o Ismael Carlos, de Lavandeira, Tocantins. Ele, oi, Didi! Oi, Pipi, ouvintes! Olha eu aqui novamente, depois de um tempo sumido. Ismael, que tem as fotografias mais lindas, né, meu amigo? Bom dia, Didi, um milagre! A Rádio Nacional hoje está com sintonia nas ondas curtas e ultimamente não tem pegado. É verdade, na 49 tá bem ruim, aí em Tocantins, né? E vocês pegam mais a 49, né? Beijo, querido, tudo de bom. Graçazinha, bom dia, Graça.
1: Oi, Didizinha, bom dia, bom dia. Bom dia, produção, bom dia, ouvintes em geral.
0: Opa.
1: É, estamos recebendo mais uma página em branco, né, Didi?
0: Sim.
1: Nova semana para escrever
0: semana,
1: a história,
0: né?
1: Da nossa vida, a vida de cada um. E é isso, minha amiga. Você se lembra... Eita, música linda. Foi boa pedida essa aí, Didizinha. Tô passando.
0: É da Catiça.
1: Pra dizer que estou na sintonia.
0: Uhum.
1: Quero parabenizar a Nildinha. Ô, oh, minha amiga. Bom dia, bom dia. Parabéns, parabéns. Parabéns, um abraço pra você, minha querida. Te desejo sorte, saúde, paz, uma vida feliz, né, Didizinha?
0: Ah, com
1: pra
0: certeza.
1: Pra ela e pra todos os outros aniversários de hoje, Didizinha, se der pra trocar um pedacinho do Rich, né, que é a padrão mesmo de aniversário, toca e oferece pra ela e pra todos os aniversários de hoje, tá bom? Um abraço pra Valéria. Oi, Valéria. Um abraço, minha amiga. Um abraço pra você, bem forte.
0: Ah, que lindo.
1: Didizinha.
0: Oi, querida.
1: Vem almoçar aqui, nega. Hoje aqui eu tô fazendo um chá de carne. Você já comeu chá de carne, Didizinha?
0: Chá de carne?
1: É assim. Você pega uma carne de sol, pica ela pequenininha, tempera normal, o tempero que você gosta.
0: É
1: recheia ela bem recheadinha, recheadinha. Aí depois eu vou pôr machixe, vou pôr abobrinha verde, muito quiabo, e deixo um caldinho assim, de leve, sabe?
0: Que
1: isso
0: delícia.
1: É bom. Pra segundona, né? Pra repor as energias. Bom dia, Dona Graça. Sempre na escuta aqui, direto de Vila Santana, Zona Rural, de Santa Luzia, Maranhão. Um abraço pro Ribamar Mesquita, lá da Esperantina também. Pra todos que tiveram na audiência.
0: Beijão, querida.
1: Perdão, Catitazinha, minha amiga. Parabéns, te desejo sorte, saúde, paz, vida longa. E muita vida feliz, tá bom, minha amiga? Parabéns,
0: Gracinha.
1: Parabéns e cruz da massa.
0: Tá bom, Gracizinha. Eu gostei, viu, dessa carne, desse chá de carne. Fala, Bernadette, querida.
2: Oi, Edileia Martins. Bom dia.
0: Bom dia.
2: Bom dia pra você. Bom dia pra seu auxiliar aí. Bom dia pra todos os ouvintes do Ponto de Encontro nesta segunda-feira. Desejo a todos os amigos e ouvinte do Ponto de Encontro uma semana abençoada. Didi, quero pedir também para você cantar parabéns para Nildinha, também para Kátia. Desejo a elas um feliz aniversário, que o Papai do Céu abençoa grandemente. A elas, que faz aniversário hoje, para todas as aniversariantes do dia e também para todos os meus amigos que estão na escuta. Gostaria de falar o nome, pelo menos de uma boa parte deles, mas não vou nem fazer isso, pois sei que vou cometer aquela gafe de ficar um monte de nome sem falar. Mas a todos eles que são meus amigos, a todos eles que estão na escuta do Ponto de Encontro, mando meu abraço,
0: Bernadette,
2: meu desejo de um bom
0: dia,
2: de uma boa
0: semana. Eu tenho que ir embora, gente. Beijo no coração, parabéns, Nildinha, parabéns, Catita.
3: Meio-dia em Brasília.
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3: Olá, muito boa tarde a você que nos escuta de todo o Brasil. Está no ar o Repórter Nacional, que tem hoje os seguintes destaques. Estados Unidos e Irã sinalizam acordo de paz. Israel diz que não vai cumprir e mantém tropas no Líbano. Assinatura de acordo deve ser na próxima sexta-feira. Apesar disso, a reabertura do Estreito de Hormuz ainda pode levar meses. E mais...
5: STF. Moraes nega pedido de adiamento e mantém julgamento de Eduardo Bolsonaro nesta terça.
6: A Advocacia-Geral da União entra hoje na Justiça dos Estados Unidos em defesa de Alexandre de Moraes no caso Rumble.
7: No Ceará, acidente com ônibus que transportava adolescentes deixa 7 mortos. Os jovens voltavam de uma competição de basquete.
8: Alemanha faz 7-1, mas não foi no Brasil. Ancelotti pode mexer na seleção brasileira para o jogo contra o Haiti.
3: Tudo isso e muito mais aqui no Repórter Nacional, produzido pela nossa equipe de radiojornalismo da EBC, a Empresa Brasil de Comunicação. Estamos ao vivo nas emissoras da Rádio Nacional em Brasília, São Paulo, Rio de Janeiro, Amazônia, Alto Solimões, São Luís, Recife e, claro, também nas emissoras parceiras de todo o Brasil com a nossa Rede Nacional de Comunicação Pública. Eu sou Daniel Ito e você acompanha agora as principais notícias desta segunda-feira, 15 de junho de 2026.
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3: Nós abrimos esta edição com uma notícia esperada há meses. Irã e Estados Unidos anunciaram a conclusão da primeira fase de um acordo pelo fim do conflito que começou lá em fevereiro, quando Estados Unidos e Israel lançaram um ataque coordenado contra vários locais no Irã. Notícia, olha, que foi recebida com otimismo, viu, por líderes em todo o mundo, como nos conta a nossa colega Ana Carolina Pelis, da Rádio França Internacional. Vamos ouvir.
9: Líderes mundiais e organismos internacionais reagiram nesta segunda-feira ao anúncio do acordo de paz preliminar entre os Estados Unidos e o Irã. Washington e Teerã devem enviar delegações a Doha, no Catar, ainda essa semana, para conversas preparatórias indiretas antes da assinatura prevista para sexta-feira em Genebra, na Suíça. Até agora, o que já se sabe sobre o acordo é bem limitado. Trata-se mais de um memorando de entendimento do que de um tratado detalhado e definitivo. O ponto mais claro é o encerramento imediato e permanente das operações militares entre Estados Unidos e Irã, que entrou em vigor imediatamente após o anúncio. Um período de aproximadamente 60 dias de negociações técnicas está previsto para definir os detalhes finais. Há um consenso de que o documento inclui a reabertura do Estreito de Hormuz. Indicações de fontes diplomáticas apontam um alívio das sanções econômicas ao Irã, especialmente sobre o petróleo e a liberação de ativos congelados. Mas as condições dessas medidas ainda não estão definidas. Sobre o programa nuclear iraniano, o ponto mais sensível e indefinido, um compromisso geral de não produzir armas, parece ter sido aceito por Teerã, mas os detalhes serão negociados nos próximos meses. O encerramento imediato e permanente das operações militares do acordo preliminar vale para todas as frentes, inclusive conflitos indiretos, como no Líbano. Nesta segunda-feira, na primeira reação de um oficial israelense, o ministro de Segurança Nacional Itamar Ben-Gvir afirmou que Israel não está vinculado aos termos do acordo e criticou o anúncio feito por Estados Unidos e Irã. Independentemente dos termos deste acordo, seu anúncio já fez os preços do petróleo despencarem na segunda-feira, atingindo o menor nível desde março.
3: Ana Carolina Pelis, da Rádio França Internacional. E olha, quase 600 navios permanecem retidos lá no Golfo Pérsico à espera de atravessar o Estreito de Hormuz. E segundo agências internacionais, um navio já teria passado por Hormuz hoje, depois desse anúncio então do acordo entre Estados Unidos e Irã. Mas a expectativa é de que o tráfego de navios por lá leve aí algum tempo, talvez até meses, para ser normalizado. Bom, a gente segue falando sobre esse possível acordo entre Estados Unidos e Irã que pode baixar a inflação e acalmar o mercado de petróleo. É, repercussões aí na economia global, né? A ideia de pôr fim à guerra é uma tentativa aí de Donald Trump de recuperar diante da opinião pública a imagem dele, mas pode complicar a situação de Benjamin Netanyahu, primeiro-ministro de Israel. Pelo menos é o que avalia o especialista com quem conversou há pouco o nosso repórter Gabriel Brum, que está aqui no estúdio ao meu lado, e conta pra gente essa análise de especialistas sobre esse possível acordo. Gabriel, boa tarde para você.
10: Boa tarde, Daniel. Boa tarde a todos. É isso mesmo. O professor de Relações Internacionais, Roberto Menezes, da Universidade de Brasília, vê uma vitória do Irã nessa questão do controle do Estreito de Hormuz. Já Donald Trump, presidente dos Estados Unidos, quer recuperar a popularidade.
11: O que o Trump está fazendo é um acordo para tentar reduzir em 2-3 meses o custo da gasolina nos Estados Unidos, que aumentou 46% nesses quase 4 meses de guerra, tentar recuperar alguma popularidade e tentar chegar com uma chance maior de vitória nas eleições internas dos Estados Unidos.
10: Bem, a dúvida que fica com esse acordo que foi anunciado é a

0: posição de Israel, que já disse ser contra o acordo. Na avaliação do professor, a paz pode ser um problema para o primeiro-ministro israelense Benjamin Netanyahu, que é impopular e enfrenta acusações criminais na justiça.
1: A paz para Netanyahu significa enfrentar todas essas acusações nos tribunais e também enfrentar a população que é contrária a Netanyahu e que quer a sua saída.
0: Bem, o anúncio do entendimento alcançado na noite de ontem fez os preços do barril de petróleo caírem de 100 para cerca de 80 dólares. Se um acordo realmente for implementado, a tendência é que a inflação global caia com menos incertezas sobre o combustível, diz o professor de economia da Universidade Federal do Paraná, Marcelo Curado. A demora para normalizar a produção e distribuição do petróleo na região não deve afetar tanto os preços, acredita ele.
2: Porque você

0: fácil, né, baixar as expectativas de inflação e juros aqui no Brasil, avalia o economista. Boletim Focus de hoje, por exemplo, com dados de antes do memorando, do anúncio do memorando, apontava a inflação a 5,30% e Selic em 13,75% em 2026.
1: Tem que ver depois as variáveis domésticas para que você tenha reduções na expectativa de inflação e, com isso, reduções também na taxa Selic, né? Acho que outra coisa interessante é que a economia brasileira é muito dependente da importação de fertilizantes, né? E o conflito ameaçava, estava ameaçando, gerando movimentos em preços nesse setor. E para a nossa economia é muito bom que seja normalizada essa produção.
0: Bem, Daniel, o memorando é que deve ser assinado na sexta-feira. Ele significa que as partes aceitam negociar sobre os pontos que depois vão virar um acordo final. Aí essa segunda rodada de negociações pode aí levar até 60 dias.
2: Ou seja, ainda tem um caminho a ser percorrido, né, Gabriel?
0: Tem mais uma perna aí de negociação para fazer ainda.
2: Perfeito. E os mercados do mundo inteiro reagiram aí positivamente, muitos apresentando alta, inclusive aqui no Brasil. A gente teve aí 3 mil pontos de alta no começo do dia do Ibovespa, agora caiu para 1.400 mais ou menos. Né, os mercados do mundo inteiro já otimistas com esse possível acordo, que, olha, tem muito a render, viu? Inclusive, pode ser tratado na reunião de cúpula do G7 na França. O Brasil não faz parte do G7, mas participa como convidado. E hoje o presidente Lula desembarcou em Genebra, na Suíça, que fica ali perto da cidade francesa que sedia essa cúpula do G7, e que tem os detalhes pra gente é o repórter Gabriel Correa, que está na linha. Gabriel, muito boa tarde. Presidente Lula, que inclusive já teve agenda hoje, né?
3: Exatamente, Daniel. Boa tarde para você, boa tarde para os ouvintes. Essa é a décima vez que o presidente Lula é chamado para um encontro do G7. Inclusive, ele desembarcou hoje e já se encontrou com o presidente suíço, Guy Parmelin. Os dois trataram do comércio bilateral e se comprometeram a diversificar as exportações e a cooperação em áreas como inteligência artificial, transição energética e minerais críticos entre os dois países. E nesse contexto, também discutiram o acordo Mercosul, Associação Europeia de Livre Comércio, do qual a Suíça faz parte. Esse encontro foi em Genebra, que fica próxima à cidade de Evian-le-Bain, a cidade francesa que recebe os líderes mundiais. Amanhã, Lula participa da reunião sobre parcerias internacionais, ao lado dos países membros do G7, Alemanha, Canadá, Estados Unidos, França, Itália, Japão e Reino Unido. Na quarta-feira, será debatido o crescimento econômico, quando o Brasil deve defender a reforma das instituições de governança global. Também haverá um almoço para debater inteligência artificial. E a questão dos minerais críticos também está na pauta, com o Brasil defendendo a agregação de valor no local onde os minerais forem extraídos. E nesse tema, os Estados Unidos querem aumentar a produção mundial por meio da regulação de preços, para não depender mais da China, maior produtor mundial e que impõe preços no mercado global, isso segundo a agência Reuters. O presidente Lula também tem previstas reuniões bilaterais já confirmadas, com a primeira-ministra do Japão, Sanae Takai, e com o presidente da França, Emmanuel Macron. Ainda não há uma confirmação de reunião com o presidente norte-americano. Donald Trump desembarcou na França agora há pouco. O Brasil quer rever as novas tarifas que o governo dos Estados Unidos anunciaram sobre produtos brasileiros. E os líderes do G7 também querem saber os detalhes desse acordo inicial anunciado para tentar encerrar a guerra entre Estados Unidos e o Irã, como quais as consequências para o programa nuclear do Irã e a possível reabertura do Estreito de Hormuz. Além do Brasil, Daniel, também foram convidados para o encontro do G7, Índia, Quênia, Coreia do Sul e Egito. Eu volto contigo.
2: Perfeito, e a gente segue acompanhando então na expectativa de um possível encontro, né, Gabriel, entre Lula e Donald Trump lá no G7. Agora, 12:11. Mudando de assunto agora, porque a AGU, a Advocacia Geral da União, quer defender os interesses do Brasil na ação contra o ministro Alexandre de Moraes, movida lá nos Estados Unidos pelo conglomerado de mídias do presidente dos Estados Unidos, Donald Trump, e também por uma plataforma de compartilhamento de vídeos lá no país norte-americano, portanto, contra Alexandre de Moraes. Priscila Mazenotti está aqui no estúdio com a gente. Boa tarde, Priscila. Pedido da AGU vai ser feito ainda hoje à Justiça Americana. Explica pra gente. Boa tarde pra você.
4: Oi, Dani. Boa tarde pra você e pros nossos ouvintes. Pois é, a AGU, que é a Advocacia Geral da União, vai entrar lá na Justiça dos Estados Unidos com uma manifestação de intervenção na ação judicial proposta pela Rumble e pela Trump Media, né? Isso para que possa atuar em defesa de decisões do ministro Alexandre de Moraes, né? O

0: O que aconteceu? Em fevereiro do ano passado, o ministro suspendeu o funcionamento da Humble aqui no Brasil por descumprimento de ordens judiciais brasileiras. Agora, as duas empresas tentam barrar essas ordens de bloqueio, acusam Alexandre de Moraes de censura, e aí é nessa ação que a AGU deve atuar. Por que que precisa, né?
1: Sim.
0: Precisa dessa manifestação de intervenção do Estado brasileiro perante a justiça norte-americana para que a AGU possa fazer essa defesa, né? O argumento é de que decisões judiciais aqui do STF, no Brasil, não podem ser questionadas por tribunais estrangeiros, né? É uma grave ofensa à imunidade de jurisdição. A expectativa das autoridades brasileiras é que esse processo seja extinto sem julgamento, né? Vamos lembrar que no último dia 4, o ministro Edson Fachin, que é presidente do STF, autorizou a AGU a entrar no caso e a
1: Certo.
0: atuar em defesa de Alexandre de Moraes, que chegou a ser notificado por e-mail para responder às acusações. Aí o entendimento de Fachin é o seguinte: olha, não é uma questão pessoal, não é o Alexandre de Moraes que está sendo processado, é uma ação toda, representa uma ameaça à independência do próprio judiciário. Por isso que a AGU vai entrar no caso com essa representação no dia de hoje,
1: É uma
0: Daniel.
1: decisão do judiciário brasileiro, uma questão inclusive de
0: Sim,
1: soberania, né, Priscila?
0: exatamente.
1: Perfeito, a gente com certeza segue acompanhando, então vamos ver como vai ser a resposta a esse pedido da AGU à Justiça dos Estados Unidos. Obrigado, Priscila. E por falar em justiça, olha, está mantido para amanhã o julgamento no STF do ex-deputado Eduardo Bolsonaro, ele que está nos Estados Unidos. Vamos então com informações também aqui no estúdio do Renato Ribeiro, que está aqui ao meu lado, né, Renato? Pedido então de adiamento que foi feito, negado pelo ministro Alexandre de Moraes, confirmado para amanhã então esse julgamento, né?
2: Pois é, isso mesmo, Daniel. O ministro Alexandre de Moraes negou o pedido da Defensoria Pública da União para adiar o julgamento do ex-deputado Eduardo Bolsonaro por coação e tentativa de obstrução da justiça. Eduardo é acusado de promover o tarifaço norte-americano contra as mercadorias brasileiras, além de articular a suspensão de vistos de ministros do governo federal e do STF. Como você bem disse, né, Daniel, ele está nos Estados Unidos desde fevereiro do ano passado e perdeu o mandato na Câmara dos Deputados em dezembro por excesso de faltas não justificadas. E quatro ministros vão julgar o caso na primeira turma: o relator Alexandre de Moraes e os ministros Flávio Dino, Cristiano Zanin e Carmen Lúcia. A defensoria assumiu a defesa do ex-parlamentar após ele não apresentar advogado para se defender das acusações. E a DPU também pediu a Moraes que convocasse o ministro da segunda turma para completar a composição da primeira, já que o colegiado está com um integrante a menos. No entanto, o ministro Alexandre de Moraes também rejeitou esse pedido. Segundo ele, o julgamento pelas turmas exige a presença de, no mínimo, três ministros. Portanto, o quórum está plenamente preenchido, não havendo qualquer prejuízo à defesa. A gente lembra que em novembro do ano passado, ao aceitar a denúncia da Procuradoria-Geral da República, os ministros entenderam haver indícios de que o ex-parlamentar pretendia criar um ambiente institucional e social de instabilidade. As ações de Bolsonaro teriam provocado a aplicação de sanções norte-americanas a autoridades brasileiras e causado prejuízos econômicos ao país. E o objetivo do ex-deputado seria intimidar as autoridades responsáveis pelo julgamento do pai dele, o ex-presidente Jair Bolsonaro, condenado à prisão por tentativa de golpe de Estado. Daniel.
1: É isso tudo que vai estar em jogo, então, no julgamento de Eduardo Bolsonaro, ex-deputado, a partir de amanhã no Supremo Tribunal Federal. Renato, muitíssimo obrigado pelas informações aqui no estúdio. Meio-dia e 16 é a hora certa em Brasília. Fique ligado, você vai ouvir ainda hoje.
3: ANAC investiga se helicópteros que se chocaram no ar, no Rio de Janeiro, operavam regularmente. Seis pessoas morreram no acidente.
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1: Pois é, que tristeza, né? Mas antes disso, a gente vai falar de uma outra tragédia, notícias tristes que a gente não.

0: agora sobre um acidente com um ônibus que transportava adolescentes, viu? E que deixou 7 vítimas fatais hoje de madrugada no interior do Ceará. Jovens que haviam participado de uma competição de basquete na cidade de Sobral e estavam aí retornando para a cidade de Juazeiro do Norte. Gabriel Corrêa está de volta com os detalhes desse acidente para a gente. Gabriel, é com você.
1: Exatamente, Daniel. Foi por volta das 3 horas da manhã que o Corpo de Bombeiros do município de Itauá, no Ceará, foi acionado para atender essa ocorrência na rodovia estadual 187, envolvendo o ônibus que levava 46 passageiros, incluindo o grupo de adolescentes. Menos de uma hora depois, as equipes de resgate encontraram diversas vítimas em estado de choque, mas que já haviam conseguido sair do interior do veículo capotado. Os bombeiros tiveram que usar uma ferramenta hidráulica para retirar uma das vítimas em situação estável, que estava com o braço preso às ferragens. O jovem foi atendido por uma equipe médica do SAMU. As 7 vítimas fatais só puderam ser retiradas por volta das 6 horas da manhã. Elas estavam presas na carroceria do ônibus, que precisou ser desvirado. Só depois a área foi liberada para a perícia e a polícia militar. Essas informações foram confirmadas pelo tenente-coronel Rômulo Freitas, do Corpo de Bombeiros de

0: Inclusive já foram liberados, nenhum ficou internado, só mais o susto mesmo. A maioria era jovem, da categoria sub-15 e sub-19, categoria deles, da equipe de basquete.
1: O governador do Ceará, Eumano de Freitas, escreveu em uma rede social que manifesta solidariedade às famílias e aos amigos das vítimas. Daniel, segue no estúdio.
2: Poxa vida, que tristeza, Gabriel. Adolescentes aí com muito pela frente, né? Obrigado pelas informações. Agora a gente fala sobre a outra tragédia, o acidente aéreo no Rio de Janeiro, porque a ANAC, a Agência Nacional de Aviação Civil, investiga se havia irregularidades, viu, com os helicópteros que colidiram ontem no ar, num acidente que deixou 6 pessoas mortas. Ao vivo lá da capital fluminense, a repórter Cristiane Ribeiro traz os detalhes atualizados sobre isso pra gente, né, Cris? Boa tarde.
3: Isso mesmo. Boa tarde, Daniel. Boa tarde, ouvinte. A Agência Nacional de Aviação Civil está apurando a situação dos pilotos e também dos 2 helicópteros que se chocaram no ar e caíram, deixando 6 mortos. O acidente aconteceu neste domingo, por volta das 8h30 da manhã, no Recreio dos Bandeirantes, zona sudoeste da cidade do Rio de Janeiro. Depois da colisão, as 2 aeronaves caíram no estacionamento de uma concessionária de veículos elétricos. Uma delas explodiu e provocou um incêndio em pelo menos 20 carros. Em nota, a ANAC reiterou que é fundamental que os passageiros de voos da chamada aviação geral verifiquem antes do embarque se as empresas operam de forma regular. Também destacou que o transporte ilegal de passageiros é crime e coloca vidas em risco. Já as causas do acidente estão sendo investigadas pela Polícia Civil e pelo CENIPA, que é o Centro de Investigação e Prevenção de Acidentes Aeronáuticos. Os 2 helicópteros haviam decolado do aeroporto de Jacarepaguá, que fica nas proximidades onde houve o acidente. A aeronave que explodiu seguia para Angra dos Reis, na Costa Verde, com o piloto Alexandre Souza e 4 passageiros. O brasileiro e produtor musical Lucas Frota, o cantor e produtor americano Oliver Tree e os argentinos Gaspi, que era youtuber, e Lucas Vinagre, que era diretor de videoclipes. No outro helicóptero estava apenas o piloto Charles Marcilac, que seguia para a região serrana. Um total de 50 militares e 15 viaturas do Corpo de Bombeiros foram empenhadas na ocorrência. Volto com você, Daniel.
2: Vamos aguardar então a investigação da ANAC, Cris. Obrigado pelas informações. Vamos em frente, meio-dia e 21.
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2: É a Copa do Mundo de Futebol Masculino que segue hoje com mais 4 jogos. E olha, uma das seleções favoritas estreia daqui a pouquinho, viu? André Luiz Mendes conta pra gente os destaques da Copa, inclusive da seleção brasileira, depois daquele empate no sábado contra Marrocos.
5: O destaque da rodada deste domingo foi a vitória da Alemanha 7-1 sobre Curaçao, que acabou ocasionando na demissão do treinador logo na primeira partida, toma de 7, e com isso está demitido do cargo. A seleção brasileira reinicia sua preparação, a expectativa pela comissão técnica é ter Neymar em campo já mexendo com bola, e de repente até ser relacionado para o banco de reservas para a partida contra a equipe do Haiti. O Brasil não jogou bem, um empate de 1-1, primeiro tempo irreconhecível da seleção brasileira. E ao ser perguntado na coletiva por que demorou tanto a mexer no time, o técnico Ancelotti não gostou da pergunta.
6: Fez dupla substituição, minuto 45 e outra minuto 59, entendeu? 2 câmbios, minuto 45, outro minuto 59, eu acho que não é perdido tempo para fazer câmbio.
5: 4 jogos na programação de hoje, todos com horário de Brasília. 1 da tarde, a Espanha, uma das favoritas, enfrenta Cabo Verde. Às 4 da tarde, a Bélgica encara o Egito. Às 7 da noite, tem Arábia Saudita e Uruguai. E às 10 da noite, fechando a rodada de hoje, o Irã encara a Nova Zelândia. Da equipe de esportes da Rádio Nacional, André Luiz Mendes.
2: E como disse o André Luiz Mendes, a seleção da Espanha, que é uma das favoritas nessa Copa, joga daqui a pouquinho contra Cabo Verde em Atlanta, nos Estados Unidos, a 1 hora da tarde. E o enviado da Rádio França Internacional, Elcio Ramalho, fala da expectativa dos cabo-verdianos que vivem por lá.
7: clima de muita festa, com bandeiras, camisetas e acessórios, a comunidade cabo-verdiana começou a se reunir neste domingo em Atlanta para preparar a festa que prometem fazer no estádio, onde a seleção nacional vai estrear em um mundial nesta segunda-feira. Pela primeira vez,

0: Cabo Verde se classificou para jogar a Copa do Mundo, levando ao delírio os habitantes do arquipélago na costa ocidental da África e toda a diáspora espalhada pelo mundo. Nos Estados Unidos, a comunidade cabo-verdiana é estimada em 1 milhão de pessoas e muitas delas querem vivenciar esse momento inédito. Abner Cabral veio de Miami para realizar um sonho.
1: Não tem palavra isso, Cabo Verde na Copa, não tem palavra. Esse é um presente de Deus para os cabo-verdianos.
0: Vitória Brito disse que a comunidade recebeu os cabo-verdianos de vários países.
2: Cabo-verdianos são assim, né? Nós dizemos que nós somos formigas. As formigas, onde está um, a comunidade se junta. Nesta parte estamos muito unidos e é um momento de união e de muito orgulho.
0: Johnny garante que o resultado do jogo contra a Espanha não importa.
3: É uma coisa que a gente sempre sonhava e hoje agora estamos numa Copa e hoje é festa e a festa continua. Depois de amanhã, nos outros jogos, a festa continua.
0: Depois da estreia nesta segunda-feira contra a Espanha, Cabo Verde joga contra o Uruguai e a Arábia Saudita. De Atlanta, Elcio Ramalho, Rádio França Internacional.
4: Vamos agora falar das bandeirolas coloridas, que são, claro, um dos símbolos mais marcantes das festas juninas. Tradição que vai muito além da decoração, viu? Com raízes religiosas e influências que atravessam séculos, as bandeirolas ajudam a contar a história de uma das manifestações culturais mais populares do Brasil. Vamos ouvir a reportagem do nosso colega Rafael Lopes, da Rádio Educadora de Salvador, da Rede Nacional de Comunicação Pública.
5: Durante os festejos juninos, elas enfeitam ruas e praças. Mas muito antes de virarem decoração, as bandeirolas tinham um significado religioso. A tradição chegou ao Brasil com os portugueses e foi se transformando ao longo dos séculos. O professor de história, Ricardo Carvalho, explica diferentes versões para o surgimento deste costume.
6: Já existia, mesmo nas comemorações pagãs na Europa ocidental, principalmente durante o solstício de verão, que é essa época mais ou menos do mês de junho, comemorações em que se acendia fogueiras, que se colocava adereços, estandartes, saudando a fertilidade, saudando aquele período de abundância que começava a ser marcado, né, por esse período. E aí, com a cristianização da Europa, essas práticas pagãs, elas acabaram, de alguma forma, sendo incorporadas dentro do imaginário cristão ocidental. Então, as festas de Santo Antônio, de São João e São Pedro acabaram adotando os estandartes com os santos, essas bandeiras com os santos, que faziam parte de um ato de, digamos assim, de devoção, mas ao mesmo tempo da liturgia católica em progressão na Europa, né? Com o trabalho jesuíta aqui no Brasil, o trabalho de catequese, que foi toda a aculturação cristã vindo através da Companhia de Jesus, essas práticas também foram incorporadas aqui aos festejos. Mas, curiosamente, não é essa a única teoria da origem das bandeirolas para os festejos juninos. Há alguns historiadores que defendem que elas vieram também do contato dos portugueses durante a expansão marítima comercial. Eles chegaram a ter contato com tradições budistas, né, no Himalaia, na região da Ásia Oriental, e que era muito costume se colocar orações budistas em bandeiras coloridas, em bandeirolas coloridas.
5: Por isso, mais do que enfeites, estes símbolos ajudam a manter viva uma das mais belas tradições da cultura brasileira. Da Rádio Educadora de Salvador, Rafael Lopes.
4: E a gente aproveita o clima junino para falar agora do reconhecimento em vida para uma das maiores referências da música nordestina. Estou falando da cantora e compositora Anastácia, que recebe hoje o título de doutora honoris causa da Universidade Federal de Pernambuco. A gente está ouvindo aí ao fundo Anastácia, e quem conta os detalhes dessa notícia para a gente é o repórter Madison Euler, que está na linha. Madison, é com você, boa tarde.
7: Oi, Daniel, boa tarde para você e para os ouvintes. Essa homenagem aí para a cantora Anastácia vai acontecer daqui a pouquinho, a partir das 15h, no Clube Universitário da Universidade Federal de Pernambuco. Essa homenagem ela foi proposta pelo Programa de Pós-Graduação em Música da Universidade, que destacou aí a importância de Anastácia na preservação das tradições culturais aqui do Nordeste, especialmente do forró, além da projeção de sua obra no Brasil e no exterior. Nascida na cidade pernambucana de Igaraçu, Lucinete Ferreira, que é o nome do batismo de Anastácia, acabou de completar aí 86 anos no último dia 30 de maio e soma mais de 70 anos de carreira dedicados à música nordestina. Ela que é consagrada como Rainha do Forró, tem mais de 800 canções de sua autoria, entre elas o clássico Tenho Sede e Eu Só Quero um Xodó.

0: e ao lado de Dominguinhos, com quem ela foi casada por 12 anos, ela construiu uma das parcerias mais marcantes da música nordestina, com mais de 260 composições com ele. Ana Chácia fez sua estreia no rádio aos 14 anos, já acompanhada de outra lenda da MPB, que é o alagoano Hermeto Pascoal, e em sua discografia reúne mais de 30 álbuns, consolidando esse legado fundamental para a cultura do país. Volto com você, Daniel.
1: Muito bacana e merecidíssima essa homenagem à Anastácia, cantora Anastácia, portanto, e bacana, né? Em clima de festa junina, repito, para uma das maiores referências da música nordestina, título de doutora honoris causa da Universidade Federal de Pernambuco. Lembrando, daqui a pouquinho, uma hora, Espanha e Cabo Verde, jogão aí de uma das favoritas na Copa do Mundo, não perca, começa daqui a pouquinho. Meio-dia 29, repórter nacional fica por aqui. A gente lembra do site da Rádio Agência para que você possa conferir lá todas as nossas reportagens e nos siga também lá no Instagram, no arroba Rádio Nacional Notícias. A gente fica por aqui, uma ótima semana para você. Tchau!
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1: Amazônia, alô Brasil, alô mundo, meio de 32 aqui em Brasília, 10h32 no Alto Solimões. Mosaico vem chegando nessa segunda-feira, dia 15 de junho. Semana passada eu fiquei fora, eu participei da cobertura do Festival dos Povos da Floresta e aí tirei umas folgas que eu tinha pra tirar, porque foi pesada essa cobertura, eu trabalhei final de semana e aí o meu final de semana foi durante a semana, né? E acabei emendando, mas tô de volta aqui. Vamos, que junho já tá, ó, bombando, muita coisa acontecendo. E hoje comigo aqui no estúdio, quem tá na operação é o Reinaldinho. E a gente vai juntinho até uma da tarde. Você pode participar pelo nosso WhatsApp, que é o 61 99674-1568. 61 99674-1568. Tá tocando aí, Reinaldinho? A trilha? Então, pessoal, hoje eu separei uma trilha aqui para abrir o programa, porque hoje é aniversário do Acre, esse estado tão querido da nossa Amazônia, tá fazendo aniversário hoje. Hoje é dia da emancipação do Acre. Então, em homenagem a esse estado que faz toda a diferença na história do nosso país, apesar da pouca idade, é um estado que já conquistou muita coisa, né? A sua população é uma população muito guerreira, muito trabalhadora, né, que ajudou a construir a história desse país. Então hoje a gente vai tocar algumas músicas de artistas do Acre. A gente sempre toca aqui o João Donato, a Nazaré Pereira, mas hoje eu escolhi uns artistas que a gente não toca tanto. Eu vou abrir o programa com um artista que inclusive morou aqui em Brasília. Ele é do Acre, mas morou aqui em Brasília, que é o Manu...

Miguelzinho do Acre, estudou aqui em Brasília e hoje mora em Rio Branco e é um cara que faz músicas belíssimas sobre a Amazônia, é um artista que é um grande poeta também, um ótimo compositor, tem letras lindas e uma dessas músicas que ele compôs para demonstrar o seu amor pelo Acre se chama Samba do Acre, que é a música que a gente vai ouvir agora nesse mosaico nessa segunda-feira.

Tá aí a homenagem do Manuelzinho do Acre para esse estado tão querido do nosso Brasil. O Acre completando aniversário hoje, né? O Acre tornou-se um estado independente em 1962, durante o governo do presidente João Goulart. Antes o Acre era um território do Brasil, né? E aí passou a ser um estado da nossa federação. Então hoje é uma data muito importante, dia 15 de junho, é o dia da emancipação do Acre. E a gente separou aqui a música de alguns artistas que fazem sucesso, que são acreanos, né? E aí, como a gente fala do gentílico, a gente pode falar acreano e acriano. Pela reforma da gramática e da nova ortografia, acriano é a forma, digamos assim, mais aceita, a forma correta, mas as duas formas são as formas corretas, podem ser usadas. E chegou o recadinho aqui, ó, da nossa querida Rosângela.

0: mas ainda era no programa da Didi. Ah, a Rosângela do Acre, aí se ela estiver na audiência, eu vou mandar um beijo pra ela, que ela é a nossa ouvinte do Acre, muito querida, né? Tá sempre aqui com a gente. E todo mundo do Acre também, que tá aí na audiência. Um beijo grande pra todo mundo que ajuda a construir esse estado. É, deixa eu ver quem mais. O William tá pedindo música aqui, Reinaldinho, vamos ouvir. Pode abrir? Vamos lá.
1: Boa tarde, Ana Pimenta. Você tava sumida. Que tava. Saudade de você. Toca a mão de José Alano. Que saudade de você.
0: Tá, vamos ver aqui se o Reinaldinho acha, tá? Se ele achar, a gente toca. Beleza? Olha aqui, ó. Boa tarde, Ana Pimenta. Parabéns a Creana, Edileuza do Piauí. Falou, Edileuza. Um beijo para você também. Obrigada pela audiência, viu? Então, ó, enquanto isso, a gente vai aqui dar uma geral para procurar a música do William. E a gente agora vai falar de uma cantora, uma outra cantora. Vamos botar, ô, Reinaldinho, a outra trilha. A trilha... Vamos fazer a passagem? E vamos para a segunda parte, que agora eu vou falar de uma cantora... que é muito... é, tá fazendo sucesso demais, tem mais de 1 milhão de seguidores nas redes sociais. Eu não conhecia, não. Eu gosto do meu trabalho, que eu tenho que pesquisar para falar as coisas para vocês aqui. E ela se chama Vitória Freitas. Vocês já ouviram falar dela? Olha aqui, ó. Tem mais recadinho, Reinaldinho. Antes da gente soltar, ó. Chegou o recado aqui de Moisés de Natal, na escuta da Rádio Nacional. Valeu, Moisés. Primeira vez que você participa do meu programa, né? Obrigada, viu? Beijão. Aqui, chegou o recadinho da Rosângela. Boa tarde, amiga Ana Pimenta. Boa tarde para quem tá na técnica. É o Reinaldinho. Deus te abençoe, amiga. Estou aqui na escuta do Mosaico. Ana, te amo. Oh, meu amor, eu também te amo. Se Deus quiser, um dia eu vou aí visitar você, conhecer todo mundo, os ouvintes que estão aí no Acre. Chegou o recadinho da Celídia também. Vamos ouvir, Reinaldinho. Abre aí o quilo.
2: Ana Pimenta, boa tarde, minha linda. Boa tarde. Aqui tá um sol maravilhoso.
0: Oh, coisa
2: Ana Pimenta,
0: boa.
2: Eu ouvindo a Nacional da Amazônia, num sossego.
0: Oh, coisa
2: um vento
0: boa.
2: Gostoso, os oh, pássaros
0: delícia.
2: Cantando do outro lado.
0: Oh, vida boa.
2: Maravilhas, né, minha amiga? Eu deitada no sofá aqui na área. Eita, coisa boa, cheia de bênção. E ouvindo essa voz sua que é tão linda. Essa voz sua tem um timbre maravilhoso.
0: Oh, Rosângela.
2: Ai, Ana Pimenta, aquele abraço.
0: Outro grande.
2: Tudo de bom pra você e os ouvintes que estão ligadinha na Nacional da Amazônia. Uhul!
0: Ô, minha amiga, eu tava com muita saudade, gente, mas eu precisava muito descansar. Eu vinha de um batidão de trabalho tão pesado. Eu tinha ido pra São Paulo, trabalhar em São Paulo também. Aí voltei, fiz a cobertura do festival. Foi puxado. E aí o corpo da gente cobra, né? Tô tomando antibiótico, a garganta não tava boa. Mas agora eu tô sentindo que eu tô melhorando. Porque da outra vez que eu fui no médico, a médica falou que não precisava tomar antibiótico. Infelizmente, tem vezes que a gente tem que tomar esse tal desse antibiótico, né? E aí eu acabei entrando no antibiótico, mas agora eu tô melhorando. A Edileuza mandou outra mensagem. Vamos ouvir aqui, Reinaldinho.
3: Boa tarde, Ana. Boa tarde, ouvintes. Ah, eu vi você apresentando lá em 7h30 um programa em inglês. Ah, você arrasou, viu? Achei o máximo. Amei, viu?
0: Ah, você viu? Cê, olha, Edileuza, vou te contar aqui nessa rádio, menina, a gente faz cada coisa, né? Para os nossos ouvintes, eu me divirto muito, e é o que eu acabei de falar aqui, eu aprendo muito aqui na rádio, né? É, o Roquete Pinto, que é o pai do rádio brasileiro, ele falava que o rádio é uma escola, né? Que o rádio é uma ferramenta de educação, e não é só para quem ouve, não, é para quem faz também o rádio. Então, eu tô o tempo todo aprendendo aqui, estudando, tentando me aperfeiçoar. E o serviço internacional é uma parte aqui do meu trabalho que me dá muito orgulho, né? Eu e a Natália, a gente tá fazendo esse trabalho com muito carinho para vocês. E eu espero que seja também um incentivo para vocês aprenderem outros idiomas, prestarem atenção, porque comigo é assim, eu aprendo falando, eu aprendo ouvindo, né? Escutando as músicas e entro lá no Google Tradutor e presto atenção em como que as palavras são pronunciadas e assim a gente vai aprendendo. Um beijo enorme, Edileuza. O Wesley também tá ligadinho. Oi, Ana Pimenta, Reinaldo, tô ligada aqui no Mosaico, abraço a todos, Celide, Adeilton, Antônio Lopes, Kátia, valeu, Wesley, um beijão, já te

0: vi pessoalmente hoje e agora aqui no WhatsApp, um beijo enorme. Aí a Rosângela perguntando, você tá melhor, amiga? Glória a Deus pela sua vida, Deus te abençoe, saúde, saúde, saúde. Eu tô bem melhor, tô me sentindo muito melhor. Há umas 2, 3 semanas eu não tava não, mas é isso, comecei a tomar antibiótico e fiquei boa, né? É assim, não tem jeito. Às vezes só o chazinho não resolve, porque já tava meio baqueada. O Breno de Pernambuco mandando um recadinho também. Gente, quem chegou agora aqui foi Gasparzinho pra terminar o mosaico comigo. Reinaldinho, obrigada pelo esse primeiro bloco, viu? Um beijo. Ó, o Breno desejando uma grande semana pra mim, pra todo mundo que tá na sintonia, pra você também, Breno. E tá ligado no Mosaico, uma semana feliz pra todo mundo. Hoje é aniversário da Nildinha, eu queria desejar muitas felicidades, muitos anos de vida, saúde, muita coisa boa pra ela, que essa data seja muito especial. Parabéns, toda a programação do Nacional, hoje vai pra ela. Um abraço pra todo mundo que tá aniversariando também nesse dia. Eu tô gostando dessa mistura boa de forró com Copa, tá bom, só alegria. É, o Brasil, vou te contar, viu? Eu tava em casa no sábado, ainda meio doente, assim, meio com a garganta ruim, e fui ver esse jogo. Misericórdia, gente, essa seleção aí tem que tomar um rumo, senão eu, Gasparzinho, você já comprou sua blusa do Brasil?
1: Não, a minha é de 2006.
0: Eu nem comprei ainda, que eu fiquei com medo ainda de quantas fases que o Brasil vai passar, mas eu não posso, eu tenho que ter pensamento positivo pra animar todo mundo também que tá na audiência, né? Não vou falar mais isso não, vou ver se eu arrumo uma blusa ali na feira, qualquer hora dessa, eu vou passar ali na feira pra comprar minha blusa do Brasil, pra torcer também, pra ver se ajuda aí, pelo amor de Deus, gente, essa seleção. Breno, um beijo enorme. Aí ele falou que, olha, eu já acompanhei e acompanho sempre o Serviço Internacional da Rádio Nacional, a Natália falando inglês e você, Ana Pimenta, falando espanhol fluente, muito bom. Podemos dizer que vocês são as internacionais da Nacional. Oh, Breno, que legal, sensacional. É isso, né? A gente pegou esse desafio aí e eu fico vendo como que o meu espanhol melhorou. Então, tudo na vida é prática, a gente precisa treinar, a gente precisa fazer exercício, né? E eu ficava muito nervosa no começo, muito, muito, muito. Eu tinha crise de ansiedade. Ano passado eu tive um problema sério no estômago, porque eu sou muito ansiosa. E eu falava, meu Deus, isso não vai dar certo, isso tá muito ruim. E na vida, gente, tudo é teimosia, né? Tudo é persistência. Eu sou uma pessoa teimosa e persistente. Então, cheguei até aqui e continuo fazendo esse trabalho. Vamos que vamos, tentando melhorar a cada dia. A Milena também tá falando aqui, olha, eu não perco o Serviço Internacional. Eu escuto todo dia. Ah, Milena, que coisa boa. O espanhol da Milena é muito melhor do que o meu. Ela canta em espanhol, ela acompanha tudo, sabe de todas as séries. Muito bom, Milena. Um beijo enorme pra você. O Sebastião Dantas mandou recado aqui, deve estar pedindo música do Ronaldo Ataíde. Gasparzinho, vamos ouvir.
2: Nacional Jovem.
0: Não, já mandou recado pro Nacional Jovem já. Bom, enfim, então, ó, todos os recadinhos que tinha aqui eu já li. O William Gasparzinho pediu Que Saudade de Você. Eu não sei se o Reinaldinho já tinha separado aí. Já tá aí? Hã? Não, é do José Orlando, aquela clássica, Que Saudade de Você, que ele sempre pede essa música. Vê se você acha aí. Bom, pessoal, 12h47 aqui em Brasília, 10h47 no Alto Solimões. Eu comecei o programa hoje fazendo homenagem ao Acre. Hoje é aniversário do Acre, esse estádio queridíssimo, esse estado que é muito querido da nossa Amazônia, fazendo aniversário hoje. E o William já passou aqui pedindo a música dele, que ele sempre pede. Achou aí? Gasparzinho, então vamos fazer o seguinte. Vamos dar sequência ao roteiro de hoje, que eu tinha separado a música de uma cantora aí que tá na pasta, que é uma cantora que tá fazendo muito sucesso cantando piseiro, chama Vitória Freitas. Ela é de Cruzeiro do Sul, no Acre, mas ela já tá estourada no Nordeste todo. Hã? O quê? E aí, essa menina tem 26 anos e já tem mais de 1 milhão de seguidores nas redes sociais. É um fenômeno. Ela é comparada, inclusive, com a Ana Castela, porque ela canta música sertaneja, canta piseiro, canta forró. É um sucesso. Vitória Freitas, aqui no Mosaico, nesse dia de aniversário do Acre, uma acreana de pé rachado, que a gente vai tocar agora, o sucesso dela, que chama Não Foi Pela Hilux. Arrocha aí, Gasparzinho. Meio de 48 aqui em Brasília, 10h48 no Alto Solimões.

0: Vem do Acre, Vitória Freitas, estourada, estouradíssima. A gente escutou a primeira música dela, foi Não Foi Pela Hilux, e depois Errar Uma Vez. E tem muitos, muitos sucessos. Ela tem já alguns DVDs e ela não mora mais no Acre. Ela anda aí pelo meio do mundo. Ela tá agora sendo agenciada por um escritório que é da Paraíba, né? Ela canta forró também. Então, a gente deseja muito sucesso para a Vitória, para o Manuelzinho do Acre, para todos os artistas. O Acre é uma usina de grandes artistas também, que vão do rock, à MPB, ao samba, né? Essa foi uma pequena homenagem ao Acre, que celebra hoje 64 anos nessa segunda-feira, que é conhecido como o estado que lutou para ser brasileiro. Então, é um estado muito recente, que tem a sua história envolvida aí, né? Com o ciclo da borracha também, com tratados internacionais. Então, a gente faz aqui só assim, dá uma pincelada, porque essa parte histórica demoraria mais de um mosaico, né? Pra gente contar a história do Acre. Mas hoje a gente faz essa pequena homenagem aqui. O Adeilton mandou um recadinho também. Vamos ouvir aqui, olha, mandou uma foto do dia de sol no sertão baiano. Vamos ouvir.
1: Oi, Aninha. Olá, querida. Opa! Bom demais te ouvir ao vivo.
0: Obrigada.
1: Eu não perco um mosaico. É programação maravilhosa, mesmo que eu fique gravada com uma programação de músicas, uma diversidade cultural, ensinamentos que a gente aprende muito. Como você estava falando agora sobre o rádio, né? Eu sou suspeito, eu não tenho nem o que falar, porque o rádio faz parte da minha vida. Aprendo a cada dia com você, especialmente a Rádio Nacional da Amazônia. Você aqui no Mosaico, com essa cultura maravilhosa hoje, trazendo, né, especificamente a cultura do Acre, enfim, cada dia é uma cultura diferente. E também, como a Adileu está falando, escuto você todas as manhãs, né, ali levando a Rádio Nacional em outros países, né, espanhol, inglês, e eu curto muito, lindo demais, viu? Admiro, como a Milena também, acho lindo também quando ela participa com a língua espanhola, não entendo nada, mas quase nada, né? Principalmente inglês, não entendo nada. Mas é isso, viu? Tô por aqui ligado, viu, Aninha? Boa tarde pra você, os amigos,
0: valeu.
1: Amigos que estão na sintonia, todos, Wesley, grande abraço, Wesley, Milena, todos os demais estão sintonizados aí. Uma ótima tarde, minha querida. Tô por cá, no Sertão Baiano, ligado no Mosaico.
0: Valeu! Obrigada por esse carinho, Adeilton. É, como eu falei, eu quero que seja um incentivo para vocês treinarem o ouvido de vocês. A gente aprende outros idiomas, outras línguas, prestando atenção, não tem outro jeito, tem que escutar, né? E agora o Serviço Internacional, ele vai de manhã também, vai à noite, estão vários horários aí para você sintonizar na gente. Olha aqui, quem foi que falou que eu já é o aniversário da Nildinha? Antes de tocar o pedido para fechar, vamos cantar parabéns para Nildinha e para todos os aniversariantes do dia.

abraço aí para todo mundo que está fazendo aniversário hoje, inclusive o estado do Acre. Todo mundo está de parabéns no Acre. Gente, olha, vou ficando por aqui. Mosaico é curtinho, vocês já sabem. E a gente vai fechar, então, com o pedido do nosso amigo William, porque o William está sempre presente pedindo música. Então, eu prestigio mesmo, porque ele está sempre aqui com a gente. Um beijo, galera, e até amanhã, se Deus quiser.

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0: Bom dia, boa tarde, bola rolando aqui no Nacional na Copa e também lá nos Estados Unidos, viu? Copa do Mundo está rolando e eu sou Natália Mendes. Você está no Nacional na Copa, edição especial Batalhas da Copa. Durante toda a Copa, isso mesmo, nesse mês de junho e até metade, quase reta final do mês de julho, teremos esse programa nessa faixa aqui de 1 a 1h30 da tarde no horário de Brasília, de 11 às 11h30 da manhã no horário de Tabatinga. Então temos esse programa especial para falar de Copa do Mundo e para colocar seleções frente a frente nas nossas batalhas da Copa. Estamos no ar de segunda a sexta para a Rádio Nacional da Amazônia e Nacional AM de Brasília. Também estamos no ar com a Nacional do Alto Solimões. Você sintoniza o nosso programa em ondas curtas nas frequências 11.780 kHz, 6.180 kHz, 980 kHz para a Nacional AM de Brasília e na 96,1 FM para a Nacional do Alto Solimões. Quem me acompanha aqui nos trabalhos técnicos, Gasparzinho. Boa tarde, Gaspe. Falei pra vocês aqui, ó, bola rolando nos Estados Unidos. Tem mesmo, viu? Espanha e Cabo Verde já estão em ação aqui em jogo que abre o Grupo G da Copa. Então vamos acompanhar também a estreia da seleção espanhola. A espanhola La Fúria está em ação. Mas primeiro deixa eu falar um pouquinho sobre o nosso programa. Estamos apresentando aqui as Batalhas da Copa. São dois países que se enfrentam, os dois países que se enfrentam na Copa do Mundo protagonizam uma batalha sobre o futebol e também sobre tudo que há por trás dele, da geografia à culinária, da música à cultura. E você pode participar com a gente no WhatsApp no 61996741568. Você pode dizer quem venceu a batalha que a gente está apresentando aqui agora. Também pode pedir para a gente fazer uma batalha aí para você curtir. Nosso WhatsApp está liberado. E ó, nos duelos de hoje temos Bélgica e Egito, Arábia Saudita e Uruguai e Irã e Nova Zelândia. Também vamos ficar de olho aqui na estreia de Espanha e Cabo Verde. Mas antes da gente começar com as batalhas do dia, vamos falar sobre o que rolou na Copa no fim de semana? Vamos lá para as batalhas do fim de semana. Gente, tivemos 10 jogos desde que nos despedimos aqui na sexta-feira. Isso mesmo, é muita Copa, viu? 10 jogos. Vamos passar aqui rapidamente pelos placares, né? Ainda na tarde de sexta-feira, o Canadá ficou no empate com a Bósnia e Herzegovina. Tivemos a cerimônia de abertura lá no Canadá também, né? E também os Estados Unidos, também um dos países sedes, assim, um dos anfitriões da Copa, atropelou o Paraguai, viu? Quem diria aquela defesa, aquele ferrolho paraguaio que não passa ninguém? Pois é, os Estados Unidos foram lá e meteram 4-1 em cima do Paraguai. Pra quem viu o jogo, gente, fiquei impressionada com o futebol dos Estados Unidos, viu? Não é que eles aprenderam o tal do soccer. Pois é, 4-1 dos Estados Unidos pra cima do Paraguai. E aí no sábado já tivemos Catar 1, Suíça 1, Brasil 1 e Marrocos 1, viu? Colocaram chá no nosso chope, viu? Marrocos não deu também não deu pra gente conseguir essa primeira vitória e ficou no empate. Gol do Vini Júnior pra garantir pelo menos um pontinho pro Brasil no grupo, né? No grupo C da Copa. E ainda também quem tá aí no grupo com a gente, Haiti e Escócia. O Haiti perdeu pra Escócia por 1-0. Aí logo na madrugada de domingo a gente teve Austrália 2-0 na Turquia e Alemanha, gente. Alemanha 7-1 para em cima de Curaçao, gente. Eu até brinquei. A Alemanha não cansa de nos humilhar, né? Porque agora a gente tá o quê? No mesmo nível de Curaçao. Os dois times que perderam de 7-1 para a Alemanha na Copa. Isso aí, 7 Alemanha, 1 Curaçao. Holanda e Japão 2-2. Costa do Marfim 1-0 em cima do Equador. E outra goleada aí, Suécia 5-1 para cima da Tunísia. Esses foram os resultados aí que a gente teve aí ao longo do fim de semana. Milena dizendo que a surra da Alemanha ontem doeu em mim, né? Nossa, o nosso coração ferido só lembra. De novo, é o gol da Alemanha, mais um gol da Alemanha. É isso aí. Adeilton também tá aqui com a gente. Oi, Natália. Estou ligado no município de Presidente Jânio Quadros, na Bahia. E, Natália, a seleção brasileira estreou mal. Um empate com um jogo sofrido. Não tá muito animador esse time brasileiro, não, viu? Ó, sexta-feira tem mais. Sexta-feira é Brasil e Haiti. Mas antes da sexta, tem jogo hoje. Vamos começar com as nossas batalhas da Copa? Vamos lá.
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0: Nosso primeiro duelo de hoje entre Bélgica e Egito, os dois times do Grupo G. Então, pra gente começar, vamos falar de vitórias em Copas do Mundo. A Bélgica tem 21 vitórias em 15 participações, já contando com essa de 2026. O melhor lugar da Bélgica em uma Copa do Mundo foi um terceiro lugar na Copa de 2018, lembra? Brasil foi eliminado pela Bélgica nas quartas de final. Então a Bélgica bateu no terceiro lugar na Copa de 2018. Já o Egito, gente, não tem nem...

E a Bélgica foi um dos países que estava presente, viu, nessa primeira Copa do Mundo. Ela estreou em Copas, né, em 1930, essa Copa foi realizada no Uruguai. E se hoje a gente tem 48 seleções jogando, naquela primeira Copa eram apenas 13, sendo que 4 vieram da Europa só para participar da Copa do Mundo aqui no Uruguai, a Bélgica entre eles. E o Egito, gente, o Egito teria participado dessa primeira Copa do Mundo. O presidente da FIFA da época, o Jules Rimet, isso, aquele mesmo que deu o nome à taça, ele tinha convidado o Egito para embarcar rumo à Copa. Eles chegariam até a França, da França eles embarcariam no navio junto com outras seleções e viriam aqui para a América do Sul, para o Uruguai, para essa primeira edição da Copa. Só que no caminho, gente, teve uma tempestade no caminho do Egito para a França, teve uma tempestade que atrasou a embarcação que levava a delegação egípcia, e aí o time acabou ficando de fora da Copa do Mundo por causa das condições climáticas. Então eles não conseguiram chegar a tempo para pegar o navio para o Uruguai. Só que aí, em 1934, a Copa aconteceu na Itália e o Egito se tornou a primeira seleção africana e árabe a disputar uma Copa do Mundo. Vamos agora falar sobre os craques, gente. Quem são os craques de Bélgica e Egito? Vamos falar primeiro dele, o De Bruyne. De Bruyne lidera a chamada geração de ouro da Bélgica, que teve nomes como o goleiro Courtois e o atacante Lukaku. Todos eles estarão ainda em campo hoje, né, nesse jogo de logo mais. Quando o De Bruyne estava no auge dele, a gente lembra muito bem, porque fomos eliminados pela Bélgica em 2018, né? Ele era um maestro do meio de campo do Manchester City e hoje ele defende o Napoli da Itália. Então, muita gente falando que essa Copa é definitivamente a despedida dessa essa chamada geração de ouro da Bélgica. E do outro lado, temos Mo Salah. Mohamed Salah é a principal referência técnica da seleção do Egito. O atacante veloz, habilidoso e decisivo é considerado um dos maiores jogadores da história do futebol africano. O Salah defendeu o Liverpool por várias temporadas, deixou o time agora, né, no encerramento dessa última temporada, e hoje está completando 34 anos. Então vamos ver se Salah vai descolar um presentaço para ele de aniversário, essa primeira vitória aí do Egito na história em Copas do Mundo. Agora vamos falar um pouquinho sobre monumentos, o monumento mais conhecido do país. Na Bélgica, gente, é o Manneken Pis, é um dos símbolos mais queridos de Bruxelas. É uma estátua de bronze de mais ou menos 50 centímetros de um menininho pelado, fazendo xixi, urinando na bacia de uma fonte. O Manneken Pis fica lá nessa fonte. E, gente, esse monumento é um dos monumentos mais fotografados da Europa. E ele tem um armário, gente. Ele veste, cada dia ele veste uma roupinha diferente. Ele tem uma seleção de roupas que eles vestem, esse bonequinho que fica nessa fonte. Tem uma lenda lá na Bélgica que diz que esse menininho teria apagado, fazendo xixi, uma chama que poderia destruir a cidade. Então, desde então, ele virou um símbolo da Bélgica. E, claro, que o monumento mais conhecido do Egito são elas, as pirâmides do Egito. Se a Bélgica tem um monumento de 50 centímetros, as gigantescas pirâmides do Egito foram erguidas há aproximadamente 4.500 anos, durante o período do Antigo Império. As pirâmides foram construídas para ser

0: famosas são a de Quéops, Crefem e Miquerinos, localizadas no complexo de Gizé, nos arredores do Cairo. E para a gente fechar essa batalha, vamos comparar os doces, doces que chegam lá de cada um desses países que se enfrentam daqui a pouco. A Bélgica é uma das dos países que mais exportam chocolate no mundo. Quem nunca ouviu falar do famoso chocolate belga? Pois é, esse aí é um chocolate finíssimo. O país produz mais de 220 mil toneladas de chocolates por ano e é famoso por causa da qualidade deles, né? Hoje existem mais de 2 mil chocolaterias espalhadas pelo país. E já a Bélgica, já o Egito, gente, é o maior produtor mundial de tâmaras, um cultivo que remonta a mais de 5 mil anos. A tâmara, gente, é conhecida como o caramelo natural e muito utilizada para adoçar coisas, de tão docinha que ela é. Então temos aí o duelo do chocolate contra a tâmara daqui a pouco, viu? Essa foi a nossa primeira batalha do dia, vamos que tem mais, bora lá!
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0: Deixa eu ver o que o meu amigo Breno, lá de Pernambuco, me conta aqui. Diga lá, Breno.
2: Fala, Natália Mendes. Tudo bom, Natália? Primeiramente, eu quero lhe parabenizar por esse programa e a Rádio Nacional também, porque colocou, nessa época da Copa, um programa aí com a sua apresentação, porque você entende de futebol e eu também.
0: Obrigado,
2: agora, eu não gostei do jogo do Brasil, viu, Natália?
0: Ah.
2: Gostei não. A defesa, eu fiquei tão assim pensativo. Eu falei, rapaz, essa defesa aí vai entregar. E não deu outro. A defesa tá igual a cano de água, tá entregando tudo, rapaz.
0: Oh, meu Deus.
2: Pelo amor de Deus. E ainda por cima, Natália.
0: Ah.
2: O Brasil vai enfrentar o Haiti. Tem que ganhar a sexta-feira,
0: sim,
2: viu?
0: Vamos.
2: Se não ganhar.
0: Pra cima.
2: Adeus ingrato, aí pronto, aí a vaca vai pro breve com bezerro, com gado, com tudo. Então tem que ganhar. E a Alemanha ontem humilhou, massacrou. A Alemanha massacrou.
0: Lá vem
2: Curaçao,
0: eles de novo, né? Será?
2: Chega, deu uma dor no coração ontem, ver o Curaçao ser humilhado desse jeito.
0: Obrigada, Breno, pela sua participação. Vamos seguindo com mais um duelo aqui que eu trouxe para vocês. Teremos hoje Arábia Saudita e Uruguai. Deixa eu só confirmar que eu esqueci de botar aqui o horário desse jogo, né? Temos agora Espanha e Cabo Verde acontecendo. 13 minutos de jogo, 0-0 no placar. Bélgica e Egito, 4 da tarde, horário de Brasília, e 7 da noite, Arábia Saudita e Uruguai, esse duelo que abre o Grupo H. Então vamos começar esse duelo falando sobre os jogadores atuando no país. Entre os jogadores convocados, quantos deles atuam no país? A Arábia Saudita é um dos países com mais jogadores que atuam em seu próprio território. Dos 26 convocados, 25 jogam na Arábia Saudita. O lateral direito, Saud Abadumer. Agora, gente, esquece, viu? Acabou. Eu não consigo mais falar o nome dos jogadores, não. Porque é Arábia Saudita, é Irã. O negócio tá meio enrolado aqui pro meu lado hoje. É o Saud Abdulhamid. É o único jogador que joga fora do país. Ele defende o Lens na França. Já o Uruguai, no outro extremo, não conta com nenhum jogador jogando no campeonato uruguaio. Registra um recorde de atletas que jogam aqui no campeonato brasileiro, viu? São 7 jogadores da seleção uruguaia que defendem as cores do... que jogam aqui no nosso campeonato brasileiro, defendendo as cores dos nossos times nacionais. A gente tem o Rocher no Internacional, De La Cruz do Flamengo, Arrascaeta do Flamengo, Varela do Flamengo, Canóbio do Fluminense, o Martinez do Palmeiras e o Piquerez também do Palmeiras. O Uruguai é conhecido por ser um país que exporta seus craques para o mundo, né? Agora vamos colocar frente a frente Arábia Saudita e Uruguai para a gente falar sobre animais. Isso mesmo, animais. Quando a gente pensa na Arábia Saudita, a gente lembra de quê? Dos camelos. Os camelos são tão populares entre os sauditas que o país tem o maior mercado de camelos do mundo, em Riad, onde cerca de 100 desses animais são vendidos todos os dias.

0: E diz que é caro, viu? Diz que é caro comprar camelo. Então, quando alguém quer comprar camelo, tem que ter o bolso cheio de ouro, que também é farto lá na região da Arábia Saudita. E sabe o que acontece muito lá? Corrida de camelo. São considerados uma forma de promover a unidade nacional. Então, a galera se reúne para assistir corrida de camelo. Assistiria, Gaspar, uma corrida de camelo? Né? Não deve ser tão emocionante assim, né? Quanto um jogo entre Arábia Saudita e Uruguai. Eu fico com futebol, não vou ficar com a corrida de camelo, não. E o Uruguai, gente, é um país conhecido por um fato muito curioso. Ele possui mais cabeças de gado do que habitantes humanos no país. Isso mesmo, tem mais boi do que gente no Uruguai, viu? A população do Uruguai tem 3,5 milhões de pessoas. E o país tem o maior consumo de carne per capita do mundo. Eles estão entre os 5 maiores consumidores de carne do planeta. Vamos falar um pouquinho de águas, gente, porque a Arábia Saudita é o maior país do mundo sem a presença de rios ou lagos. Não tem rio e nem lago lá na Arábia Saudita. Boa parte do território fica no deserto, né? Por isso, eles sofrem bastante com escassez de água e eles fazem dessalinização da água do mar. A capital, Riad, é abastecida por água transportada por 370 quilômetros do Golfo antes de ser purificada. Isso mesmo, é um grande duto que traz água do mar lá para a cidade e eles tiram o sal dessa água para poder beber. Então, a água é um item muito é um bem muito precioso na Arábia Saudita. Já o Uruguai, por outro lado, é um dos países com a maior disponibilidade de água doce por habitante da América do Sul. O país é cortado por centenas de rios, arroios e lagoas, e praticamente toda a população tem acesso à água potável tratada. A gente lembra que o Uruguai compartilha com o Brasil, a Argentina e o Paraguai o sistema aquífero Guarani, que é uma das maiores reservas de água doce subterrânea do planeta. Então, enquanto a galera lá da África, da Arábia Saudita, tá penando para tomar um copo de água, no Uruguai eles estão esbanjando. Tem água para todo mundo lá. É isso, segunda batalha do nosso dia. Vamos para a terceira e última batalha.
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0: Terceira e última batalha, Irã contra Nova Zelândia, fechando o grupo H. O Irã, gente, como eu falei para vocês na semana passada, traz toda uma carga geopolítica, né? Porque é um país que até semana passada, na verdade, né, estava em guerra. Houve o anúncio de um acordo de paz entre os Estados Unidos e o Irã no fim de semana. Vamos ver se isso também repercute dentro do campo, né? Mas foi difícil para o Irã para participar dessa Copa. Muita gente falando até que o Irã chega em desvantagem, não tem igualdade de condição com as outras seleções. Porque, primeiro, não pôde nem montar sua base nos Estados Unidos. Eles iriam ficar em Tucson, no Arizona, mas tiveram que transferir essa base para o México. Então, eles estão em Tijuana. A seleção, ela vai para os Estados Unidos, esse jogo é nos Estados Unidos, vai jogar e aí vai e tem que sair do país, ela vai jogar e voltar para o México. E também teve toda uma questão de vistos, jogadores e membros da comissão técnica ficaram lá sendo entrevistados por 7 horas para conseguir entrar no país. Então, muita gente olhando muito de perto como que vai ser esse jogo de estreia hoje do Irã. Mas quem tá lá do outro lado é a Nova Zelândia. Então vamos falar primeiro sobre o jogo mais histórico em Copas, tanto pro Irã quanto para a Nova Zelândia. O Irã, gente, a gente vai lembrar de uma vitória que eles tiveram para cima dos Estados Unidos, 2-1. Pela fase de grupos da Copa do Mundo de 1998. Esse é considerado um dos jogos mais políticos da história dos mundiais, porque Irã e Estados Unidos, eles se enfrentam, né, desde a década de 80. Então, muita gente olhando com muita atenção para como seria esse jogo entre Irã e Estados Unidos. Copa do Mundo de 98 deu Irã. Os iranianos levaram a melhor nesse jogo que entrou para a história. O jogo mais histórico da Nova Zelândia, gente, lembrando que a Nova Zelândia, por muitas vezes, ela nem conseguia se classificar para a Copa, né? Então, como agora tivemos mais vagas, abrimos mais vagas, então a Nova Zelândia

conseguiu uma vaga direta. Foi a primeira vez que a Nova Zelândia conseguiu uma vaga direta. Mas voltando aqui, que esse jogo mais histórico foi um empate em 1-1 contra a Itália, que era a então campeã mundial na Copa do Mundo de 2010, na África do Sul. Então era tipo, foi uma zebraça, porque tava todo mundo esperando que a Itália fosse passar fácil pela frágil Nova Zelândia, mas eles engrossaram pra cima dos então campeões mundiais e conseguiram arrancar um pontinho, 1-1. Foi esse jogo mais histórico. Pro jogo de hoje, gente, teremos um duelo de artilheiros, viu? O Irã contra com Mehrad Taremi, que já defendeu a Inter de Milão, Porto e hoje joga pelo Olympiacos da Grécia. O Taremi é o segundo maior artilheiro da história da seleção iraniana. Ele tem 58 gols em 104 jogos, o que dá uma média de 0,56 gol por partida. Do outro lado, o goleador da Nova Zelândia é o Chris Wood, que hoje joga no Nottingham Forest, da Inglaterra. Wood é o maior goleador da Nova Zelândia, que são conhecidos como os All Whites. Ele tem 45 gols em 90 partidas, média de 0,5 gol por partida. Então, os dois chegam com uma média bem equilibrada para esse duelo, né? Vamos ver quem vai levar a melhor no final. Vamos agora comparar cinema, gente, porque o Irã tem uma tradição forte no cinema e é conhecido por produzir filmes que conquistam prêmios em festivais internacionais. Muitos diretores iranianos ficaram famosos por contar histórias do cotidiano com poucos recursos e muita criatividade. Os filmes iranianos são conhecidos pela sensibilidade, pelo realismo e pelas reflexões sociais. A Nova Zelândia, por outro lado, não é uma grande criadora do cinema, mas ela ficou muito conhecida no mundo inteiro por suas paisagens naturais que serviram de cenário para as trilogias de O Senhor dos Anéis e O Hobbit. Então, um grande blockbuster foi filmado lá na Nova Zelândia. As montanhas, florestas e vales do país ajudaram a criar o universo da Terra-média nas telonas. Então, tem esse laço aí que conecta as duas seleções. E também vamos falar agora sobre rituais milenares. O Irã preserva a tradição do Pahlavani, uma prática esportiva e cultural com raízes na antiga Pérsia, que mistura exercícios físicos, luta e valores de cavalheirismo. Já a Nova Zelândia é conhecida pelo Haka, a dança cerimonial Maori, que é um povo tradicional, um povo indígena tradicional da Nova Zelândia, que ficou mundialmente famosa por ser apresentado pelos All Blacks antes das partidas. Então era aquela apresentação do time de rugby, né, que eles faziam. É um canto tradicional meio que para afugentar, para assustar os adversários. Esse é o Haka, que é uma tradição milenar da Nova Zelândia. E agora, pra gente já ir fechando o nosso programa aqui, separei duas músicas. Vamos ouvir um trechinho de uma música tradicional do Irã com Rastak. Ei Awa é uma música folk iraniana. Vamos curtir esse som.

agora trouxe pra vocês uma música cantada justamente em Maori. Vamos com a mais rica Tangaroa Wakamautai.

isso, batalha de música entre Irã e Nova Zelândia, que mais tarde, logo mais às 10 da noite, se enfrentam pela Copa... Às 19, ó, é, 10 da noite. Às 10 da noite, horário de Brasília, se enfrentam pela Copa do Mundo. E o Nacional da Copa tá ficando por aqui, gente. Amanhã tem mais batalha, amanhã temos mais jogos. Ó, só pra atualizar vocês, segue 0-0, Espanha e Cabo Verde lá pela Copa do Mundo. Eu volto amanhã com muito mais informação, muito mais curiosidade, muito mais bola no pé aqui com o nosso Nacional na Copa. Você segue com a programação da Rádio Nacional AM de Brasília, Rádio Nacional da Amazônia e Rádio Nacional do Alto Solimões. Tô de volta, vamos terminar aí ouvindo mais um pouquinho do som Maori, em homenagem à Nova Zelândia que faz sua estreia na Copa do Mundo. Tchau, gente! Até amanhã!

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Oi, galera! Começando aqui mais uma segundona, dia 15 de junho de 2026. É, vamos começar aqui com toda energia boa pra você que tá aí ligadinho, olha só. E aí, já tiveram aquele momento daquele almoço gostoso? Pra galera do Alto Solimões, são 11h32, galera aí deve estar começando, né? O almoço gostoso, né, de vocês daqui a pouquinho. Por aqui, a gente já comeu, já estamos esperando a sobremesa, um bolo bem gostoso, né? Isso, Gasparzinho, de preferência. Ai, gente, é isso aí, galera. E aí, povo, vamos que vamos. Vamos juntinhos aqui até as 3 da tarde. Eu sou a Edileia Martins, a Didi Martins, como vocês preferirem. Nos trabalhos técnicos, ele, Reginaldo Fonseca, o Gaspar. Gasparzinho, oi Gasparzinho, beijo carinhoso pra você. E também a produção executiva é da Patrícia Fontoura, também aqui a programação musical é do Antônio Miranda. Por aqui a gente vai ter enigma musical, sim senhor, com certeza, daqui a pouquinho quero ver vocês aqui lembrando, né, qual é, tentando adivinhar qual é o nosso enigma. Vamos ter o perguntar e pensar dessa segunda. E a gente vai conversar com uma professora que aponta caminhos para enfrentar a violência de gênero nas escolas, certo, gente? Então daqui a pouquinho a gente tem entrevista aqui bem legal, tá certo? E claro, temos você aqui participando com a gente. Manda sua mensagem pro 619-9674-1568. E vamos... vamos começar com música? Qual que a gente veio aqui? Ah, Jorge Matheus, Henrique Juliano, Chone! Ai, ai, ai.

0: E aí, chonou?
1: Como é que não chona?
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3: E aí, gente, 13 horas e 36 minutinhos em Brasília, 11h36 aí na região do Alto Solimões. Quero saber de vocês, vocês viram o jogo? Gostaram? O que que vocês me falam, gente? Brasil jogou bem contra Marrocos? Ou vocês não gostaram do jogo? O que que você achou, Gasparzinho? Foi meio assim, devagar? Ah, não jogou... Gasparzinho já respondeu logo, não jogou nada. Foi horrível. Ai, gente... E aí, estão pedindo o Endrick, né, gente? Será que deve entrar mesmo? O que que vocês acham? Devem chamar o Endrick, devem colocar ele ou não? Será que Ancelotti vai colocar ele no próximo jogo, na sexta-feira? Que você... Não, Carlinhos, você acha que não? É? Não! Ah, meu Deus do céu! E agora, hein, gente? O que que vocês acham? Quero saber, viu? Um abraço já, o Breno que falou mais cedo, né? Ô, Breno, bom dia pra você, grande abraço pra você, que ele tava comentando, né, sobre o jogo. Ele não gostou, né? O Brasil jogou muito mal e só o empate só veio com o Vinícius Júnior, né? Carlinhos Moraes, você também acha que não? Que não vai chamar? É isso. E você, Patrícia, você acha que vai, deve chamar o Endrick? Será que... Você chamaria? Ah, vamos. Pois é, gente, quero saber, hein? Que vocês me... Vem me contar aí se vocês acham que devem chamar o Endrick pra resolver. Ou então que vocês falem aí pra mim o que vocês acharam do jogo que foi no domingo, né? Eita, Milena! Não, Milena, essa palavra eu vou deixar pra outro momento, tá? O jogo foi, ficou muito... Vou deixar para um outro momento, tá bom, Milena? Ai, ai. Mas eu concordo, viu, Milena? No, olha, foi um joguinho mequetrefe, né? Que o Brasil, a gente ficou lá, né? Torcendo. Mas o Brasil não jogava, né, gente? E olha, foi uma decepção. Porque quando eu comecei a assistir que o Marrocos estava dominando o time, o campo, né? E eu falei, caramba, não vai sair daí mais nunca, não. E eu acho que foram o quê? Uns 10 minutos sem o Brasil fazer nada. Gente do céu, olha que nervoso que deu nesse jogo. Mas sexta-feira tem, sim, gente, tem mais jogo. E aí vamos ver, né? Vamos ver se vai dar certo ou não, se vai melhorar ou não. E aí, pergunta a vocês, será que tem que chamar o Endrick? Ah, meu Deus, como é que vai ficar melhor o jogo do Brasil? Me contem, viu? Quero saber de vocês. Agora quem assumiu os trabalhos aqui foi o Carlinhos Moraes. É isso, meu Pepes? Ah, então vambora, meu amigo, porque vamos mostrar para esse povo o nosso enigma musical desta tarde.

Carlinhos tá tão ligado na seleção que ele DJ, salve a seleção. É isso, Carlinhos? A música é Carlinhos tá tão animado com a seleção que tá achando até que tá tocando aí música pra seleção. Ave Maria, Carlinhos Moraes. E você, já sabe qual é o nosso enigma de hoje? Ah, manda aí seu palpite. Será que você vai acertar? É ou não é? Vamos lá. Essa música realmente vem em clima de festa, meu amigo Carlinhos Moraes. Mas não é a música da seleção. Essa música fala de fama. É... que é uma fama que muita gente recebe sem merecer. É uma fama aí que você recebe sem merecer. Será que não merece mesmo? O cantor fala que ele é um homem fiel. É isso, Patrícia? Ele começa a canção em meio aí, né, contando uma história e perguntando pra galera sobre uma bebida aí muito popular e bem gelada.

0: E aí a letra, né, gira em torno de uma acusação comum feita aí aos homens. Ah, você sabe qual é essa acusação aí feita aos homens? Pergunta se ele frequenta o cabaré. Ah, só se fosse o Pepi, né? Aí ele... Ah, com certeza, né? Ele saberia muito bem qual é este lugar. Oh, meu Deus! E aí, meu povo, já tem aí o palpite? Ah, Rosângela, você chegou, mulher! Como é que você está, Rosângela? Tudo certo? Ela já chegou aqui dando o palpite dela. Mas será que é isso? É ou não é, Rosângela? Tem certeza? Já vai ficar neste palpite? Não quer mudar? Tem plena certeza que é isso mesmo? Ah, vamos ver, vamos ver. Wesley também chegou aqui. Oi, Wesley, boa tarde, meu amigo. Como é que você está? Tudo certinho? Vamos lá, Wesley também arriscou um palpite por aqui, mas você tem certeza, Wesley? Vai manter esse palpite? Eu acho até que o Wesley gosta dessa música. Foi com ele que você fez essa reunião? Foi. Será, Wesley? Tem certeza? É ou não é? E a Cursina? Oi, Cursina maravilhosa! E aí, Cursina, assistiu o jogo? O que, que você achou, mulher? Me conta, viu? Ela cheguei de dia, boa tarde. A música é... Será que é isso, Cursina? Gente, vamos ver, hein? Será? É ou não é, meninas? Vamos ver, vamos ver. Bom, vem chegando aqui alguns palpites. Agora a gente tem que ver se realmente vai ser isso mesmo, né, seu Carlinhos? Será que esse povo tá acertando? Ah! Ó, enquanto vocês vão pensando aí nesse nosso enigma, será que vocês acertaram mesmo? Será que os passarinhos já podem voar pra passar o palpite, certo? Será que os passarinhos tá dando aí um palpite bom? Ah, vamos descobrir. Mas agora a gente vai convidar vocês aí para ouvir o nosso perguntar e pensar de hoje. O Theo, recém-chegado a uma nova escola, né? Ele está ansioso para sua festa de aniversário, gente. Mas ele teme que os novos amigos não compareçam, né? E aí ele confessa ao tio Leon sua insegurança, comparando aí a facilidade das festas na escola antiga. Será que a galera vai ou não vai, hein, para essa festa do Theo? Vamos ouvir? É agora, gente!
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2: E aí, Theo, ansioso para sua festa de aniversário?
3: Sim, Tilhão, tô muito animado, mas sei lá, tô um pouco preocupado.
2: Preocupado, Theo? Por quê?
3: Acho que tenho medo que meus amigos não venham, Tilhão. Sei lá, eu acabei de entrar nessa escola, me mudei pra cá faz pouco tempo, não tenho nenhum amigo antigo. Não sei se meus amigos novos já me consideram tão assim amigo deles. E se eles tiverem outra coisa melhor pra fazer?
2: Theo, eu entendo a sua preocupação. Sabe que tem gente que não gosta muito de comemorar aniversário justamente por esse motivo? Às vezes até adultos também.
3: É mesmo. Lembrei que minha mãe sempre diz que ela não gosta de comemorar com muita gente. Ela prefere só a gente mesmo em casa ou em algum lugar especial. Ela fala que o importante é estar com quem se gosta.
2: Que bom que você lembrou que a sua mãe não gosta de comemorar com muita gente. Sabe, Theo, cada pessoa é uma pessoa. Cada um tem o seu modo de sentir as coisas. Bom, nesse caso, cada um tem o seu modo de comemorar. E não existe um único jeito. Tem quem gosta de comemorar com algumas poucas pessoas próximas, como a sua mãe. Tem quem prefere ficar mais quietinho no dia do aniversário. Tem também aquelas pessoas que passam a semana inteira comemorando. Em todo lugar que vão, elas lembram. É semana do meu aniversário, é semana do meu aniversário.
3: Caraca, nunca tinha pensado nisso. Tem de tudo, né?
2: Tem sim, tem de tudo, Theo. Mas olha só, voltando aqui pra você. Eu tô vendo que você tava todo animado com a sua festa na semana passada e que agora você tá preocupado.
3: Sim, Tilhão, isso mesmo.
2: Acho que se a gente pensar juntos, Theo, de repente eu consigo te ajudar. Você já me contou que tá gostando da escola nova e que tá participando de um monte de brincadeiras no horário do recreio, não é?
3: Sim, a gente brinca muito de pique-esconde. Eu adoro. O espaço da escola é muito grande e a gente se diverte demais. Bem diferente da outra escola, que era bem menor que essa. Mas, por outro lado, lá na outra escola eu conhecia todo mundo. Eu estudava lá desde pequeno. Era tão bom, todo mundo sempre ia nas minhas festas.
2: Theo, é muito comum se ter receio dos processos de mudanças. Adultos também sentem isso. A gente compara o novo e desconhecido com aquilo que já era comum e habitual nas nossas vidas. Mas essa experiência de ter algum medo de conhecer o novo, de não saber o que se vai acontecer, o que as pessoas vão achar de você, é muito natural. E você vai ver como aos poucos você vai começar a se adaptar cada vez mais, entendendo melhor os amigos novos, a escola nova, e começar a gostar das novidades todas. A gente precisa de paciência, claro. Mas no fim das contas, se aprende muitas coisas novas quando a gente passa por mudanças assim.
3: Tem razão, Tilhão. E eu acabei de me lembrar de uma coisa. Tem uma brincadeira de mimo que eles fazem completamente diferente de como eu brincava na outra cidade. Foi muito legal aprender esse jeito de brincar de mímica. E tem duas meninas que dizem que eu sou muito bom.
2: Tá vendo, Theo? Coisas novas, pessoas te elogiando. Olha, você pode estar até com medo de que alguns amigos novos não venham na sua festa. É possível que nem todo mundo venha, claro. Mas pensa que na tua turma deve ter gente que adora uma festa e não vai querer ficar de fora, né? Outros amigos que talvez gostem de prestigiar os colegas novos que entram na escola. Outros que, de repente, já gostam de você mesmo e vão querer comemorar contigo.
3: Pô! Nem tinha pensado nisso, tio Leon.
2: Não, e tem mais uma coisa. Mesmo que algum desses amigos novos não possam vir, ainda assim eu tenho certeza que você vai se divertir muito, Theo. Ainda tem a sua prima Isabelle e aquelas amigas dela que você conheceu. Os meninos do prédio ao lado que jogaram futebol contigo no outro dia. Bom, além, claro, de toda a família, né? Eu acho que essa festa vai ser muito boa.
3: Nossa, tio Leon, agora eu fiquei bem mais animado. Será que a gente pode fazer aquela brincadeira de mímica aqui na festa? Acho que quem estiver aqui vai se divertir muito.
2: Claro, ótima ideia. Vai ser muito legal, Theo. Que tal a gente preparar uma lista de brincadeiras que você quer que tenha na festa?
3: Vamos!
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0: Aí, gente, olha só, nós ouvimos aí o nosso Perguntar e Pensar de hoje e eu achei bem interessante, né, o tio Leo, que ele fala assim, tem gente que curte festa de aniversário e aí vai contando pra todo mundo e curte em uma semana, passa a semana toda só fazendo festa de aniversário, né? E eu sei que tem muita gente que é assim e eu acho super legal, gente. Acho que é um, sei lá, uma valorização, né, da sua vida, do seu jeito de celebrar, né, a vida mesmo, falando para todo mundo, contando para todo mundo, celebrando com todo mundo, e isso é muito massa. Mas também tem muita gente realmente que tem medo, né, de ser esquecido. Eu mesma já fui esquecida, viu, gente? É traumático, viu, Carlinhos? Aí, tanto que às vezes, muitas vezes, aliás, eu tenho medo de fazer alguma coisa justamente por isso, viu? Porque eu já fui esquecida e é muito ruim, viu? Ai, ai. Mas que bom que o tio Leo ajudou o Theo, né? E, olha só, quero saber se você já sabe aí qual é o nosso enigma musical desta tarde. Rosângela já deixou aqui o palpite dela. Wesley também. Fala, Wesley, o que você mandou aqui? Ah, boa tarde. Boa tarde pra você também, menino. A Cursina, que eu perguntei pra ela, né? Cursina, o que você achou do jogo? Aí ela, Edileia, boa tarde. Olha, sobre o jogo, eu acho que era só pra brincar mesmo. Aí, amei, Cursina, o seu desabafo aqui. Ela falou, Didi, parecia que era como se fosse jogo no fundo de quintal. Porque só se o Brasil me surpreender, viu, Didi? Porque, nossa, que eu não tenho mais esperança, não. Vixe Maria! Ó, não temos mais aqueles jogadores de antes, que só de olharem um para o outro já sabiam o que fazer no jogo. Hoje os caras ficam fingindo que levou uma pancada, sabendo que tem câmera em todos os lugares e vendo tudo que eles estão fazendo. E eles fingem que levam tapa na cara e faz tudo isso E muito mais. É como se diz, né? Não temos pessoas como antes.

0: principalmente jogador brasileiro. Pois é, hein, Cursinho? E agora, hein? Será que vai ter melhoria? Será que vai ter jogadores melhores? Vamos ver na sexta-feira. Mas eu amei seu desabafo aqui, viu? Como se fosse jogo do fundo de quintal. Ô, minha amiga. Beijo. Foi ruim, né? Muito ruim, né? Fala, Tequinha. Boa tarde. Como é que você está, querida?
1: Oi, minha princesa.
0: Oi, querida.
1: Boa tarde.

0: O cheiro.
1: Certo.
0: Mandar um abraço para minha amiga Rosângela, em Rio Branco, no Acre, os seus filhos, seu
1: Sim.
0: esposo.
1: Sim,
0: Mandar também um
1: Ezequiel.
0: abraço para minha amiga Geralda, GG.
1: GG, tá aqui também, já
0: Mandar
1: chegou.
0: um alô bem especial para todos os seus ouvintes que estão na escuta do seu programa e parabenizar todos os aniversariantes do dia de hoje.
1: Ah,
0: De dia eu tô aqui na escuta do seu programa, viu, minha filha?
1: tá bom.
0: Tô aqui trabalhando e escutando seu programa aqui.
1: Que
0: Cheiro, boa tarde.
1: maravilha!
0: E o enigma é? Daqui a
1: E o
0: pouco eu te falo.
1: enigma é: será? Será que é isso mesmo, Tequinha? Tequinha já deixou aqui o palpite dela. É ou não é? Será que você acertou, minha amiga? Vamos lá! E ó, gente, falando aqui do aniversariante, a minha amiga, a Marirandi, ela já pediu aqui pra gente cantar um parabéns, né? Que mais cedo eu não consegui chegar na mensagem dela, mas ela quer aqui, parabenizar, né, a nossa queridíssima. A Nildinha e a Catita, né? Então, Nildinha, parabéns. Receba todo amor, todo carinho aqui da Marirandi, que te deseja saúde, felicidade, muito amor, viu? Também, com amor e carinho, Catita, receba os parabéns aqui da Marirandi, que tá desejando o melhor para você nessa data tão especial. Também, com amor e carinho, receba os parabéns. Toinha, receba os parabéns da Marirandi, que ela tá aqui também te desejando o melhor, saúde, prosperidade, muita luz aí no seu caminho. Parabéns, felicidades, meus amores. É, hoje, gente, tem aniversariante hoje, que só, hein? Mas principalmente Nildinha e Catita, elas são as mais queridas aqui de hoje, é uma data especial. E a Marirandi também tá aqui colocando o enigma, o palpite, né, do enigma. Ô, Marirandi, olha só, vamos ver, né, se você acertou. Mas, ó, parabéns para as nossas queridas, com muito amor, com muito carinho, de verdade, né? E vamos lá, ó, GG também tá aqui. Boa tarde, Didi, boa tarde, Calinhos, boa tarde, Patrícia. E o enigma de hoje é... Vamos lá, Geralda, muito bom. Bora saber se é isso mesmo ou não. Será que você acertou? Vamos que vamos. Vamos descobrir daqui a pouquinho. E ó, enquanto isso, vamos curtir música por aqui. Qual música que a gente vai curtir agora, meu amigo? Deixa eu ver aqui, olha. Ah, vamos. Como é que é? Ah, tem uma aqui do Henrique Juliano. Vem pra minha vida. Será que essa é boa? É, tá no horário de 2 horas, Carlinhos Moraes.
2: Essa música,
1: Então vamos curtir agora. Vamos lá.
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1: Ah, tá aí, curtimos, gente. Ó, já tô aqui esperando você pedir também, fazer o seu pedido musical, tá certo? Ó, o seu... Ah, não, não vai dar tempo, senão eu vou perder aqui. Ô, Marcilei, beijão, já eu ouço vocês. A gente tá aqui finalizando esse primeiro momento, né, com... do nosso Nacional Jovem. Ah, tem gente aqui já mandando palpite. Ah, Luciana Espíndola, beleza, Lu, vamos ver aqui. Vamos ver só se você acertou. Vamos ver. Ó, vamos lá para o nosso Nacional Notícia. Daqui a pouquinho a gente volta com muito mais e já traz também a nossa entrevista do dia. Música.

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1: Agora são 2 horas no horário de Brasília. Boa tarde, eu sou Daniel Ito e este é o Nacional Notícias com um destaque do momento. Vamos falar agora sobre aquele processo nos Estados Unidos contra o ministro do STF, Alexandre de Moraes. É que a Advocacia Geral da União, a AGU, aqui do Brasil, entra hoje com pedido para atuar na defesa do ministro do Supremo nessa ação lá nos Estados Unidos. Quem explica os detalhes para a gente é Priscila Mazenotti.
2: A Advocacia Geral da União entra nesta segunda-feira no Tribunal dos Estados Unidos com uma manifestação de intervenção na ação judicial proposta pela Rumble e pela Trump Media. Isso para que possa atuar em defesa de decisões do ministro do Supremo Tribunal Federal, Alexandre de Moraes. Em fevereiro do ano passado, o ministro suspendeu o funcionamento da Rumble por descumprimento de ordens judiciais brasileiras. As duas empresas tentam barrar essas ordens de bloqueio e é nessa ação que a AGU deverá atuar. A manifestação de intervenção do Estado brasileiro perante a justiça norte-americana é necessária para que a AGU possa fazer essa defesa. O argumento é o de que decisões judiciais proferidas pelo STF aqui no Brasil não podem ser questionadas perante tribunais de estados estrangeiros numa grave ofensa à imunidade de jurisdição, segundo a própria AGU. A expectativa das autoridades brasileiras é que esse processo seja extinto sem julgamento. No último dia 4, o presidente do Supremo, ministro Edson Fachin, autorizou a AGU a entrar no caso e a atuar em defesa do ministro Alexandre de Moraes, que chegou a ser notificado por e-mail para responder às acusações. O entendimento de Fachin foi o de que o caso ultrapassa uma questão pessoal e representa uma ameaça à independência do próprio judiciário.
1: Uma decisão do ministro, mas do judiciário brasileiro, então, acaba sendo uma questão de soberania nacional, é isso que defende então a Advocacia Geral da União, que vai se pronunciar então pedindo para participar da defesa do ministro do STF, Alexandre de Moraes, nessa ação contra ele lá nos Estados Unidos. 2 horas e 2 minutos agora, esse foi o Nacional Notícias, próxima edição às 3 horas.
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5: Aí, gente, 2 horas e 3 minutinhos em Brasília, 12:03, estamos de volta aqui e já vamos para o nosso bate-papo de hoje.
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5: E olha só, a escola, gente, é um dos primeiros espaços onde crianças e adolescentes aprendem a conviver, ocupar espaços e construir relações. Mas você já reparou que muitas vezes os meninos dominam as quadras, os pátios e até as conversas, enquanto as meninas acabam ficando à margem? Então, para entender como a escola pode enfrentar esse desafio e promover relações mais respeitosas entre meninos e meninas, a gente vai conversar então com a professora. Ela é doutora em letras e especialista em educação, é a professora Márcia Pereira, e ela já está aqui na linha com a gente. Oi, professora, boa tarde, tudo bem?
7: Olá, boa tarde a você, a todos os ouvintes e a todas as ouvintes. Prazer estar aqui com vocês.
5: Opa, professora Márcia, então, vamos falar, porque a gente tem um estudo internacional, né, que mostra que os meninos costumam ocupar o centro dos espaços de convivência, enquanto as meninas ficam mais no cantinho, nas laterais, né? O que que esse comportamento revela, né, sobre as relações de gênero na escola?
7: Ah, esse estudo é um estudo recente e bem interessante de uma organização chamada Perkins and Will, uhum, que fala que as meninas, elas também têm direito à diversão, aos diversos espaços, né? Então, isso pode revelar que os meninos, eles têm mais acesso aos espaços de maior diversão e eles têm também esse acesso de escolher. Então, por exemplo, esse estudo fez um mapeamento e a quadra da escola, que é um espaço de esporte, que é um espaço de divertimento, é ocupado mais pelos meninos. E os cantos, os corredores, mais pelas meninas. Isso revela uma desigualdade de gênero, já ali na escola, né, que é um espaço tão importante educativo. E é muito importante que a gente tenha consciência de que todos os espaços da escola e aí também da sociedade sejam ocupados por todos e por todas, né? E principalmente esses espaços de diversão, que as meninas têm acesso a eles também, que elas também possam se divertir, não é?
5: Sim, com certeza. E aí muitas pessoas podem até considerar essa situação como algo natural ou sem importância. Mas é super importante falar sobre igualdade de gênero já na infância e na adolescência, não é isso, professora Márcia?
7: Exatamente. Eu acho que aí a gente tem dois pontos interessantes. Um ponto é que se tornou cultural a gente acreditar que esses espaços, né, de maior conforto, de escolha, de maior diversão, de esporte é dos meninos e não das meninas. Esse é um ponto. E o outro ponto é a gente não naturalizar. Então tem esse ponto da naturalização e o da não naturalização. E a gente passar a olhar com outros olhos, né? Então por que que as meninas não estão na quadra? Né? E por que que os meninos não estão nos corredores com as meninas? Ou então eles também. Então, a questão de espaço é uma questão muito importante, mas que está muito atrelado à cultura que a gente acostumou, né? E aí é muito importante a gente ter uma mudança de olhar para isso, já na escola.
5: Com certeza. E quando a escola promove essas reflexões sobre igualdade, ela com certeza ajuda a combater preconceitos e estereótipos, não é isso?
7: Exatamente. Bom, a gente está fundamentado ali na Lei de Diretrizes e Bases, né, na LDB de 1996, que a gente tem que formar o aluno, a aluna como cidadã crítico, certo?
5: Uhum.
7: E aí, essa criticidade tem que partir ali na prática, né, da escola. Então, é muito importante que a gente olhe e pense que a gente precisa mudar esse olhar, né? Mudar esse olhar pensando nos espaços. As meninas, elas precisam se sentir pertencentes. Se eu me sinto pertencente, eu consigo ser eu mesma. Se eu consigo ser eu mesma, eu consigo crescer, eu consigo ocupar os outros espaços, eu consigo quebrar esse estereótipo. Então, tem todo um olhar ali já da escola e a escola pensar, né, com base na LDB, que se eu vou formar um cidadão crítico, uma cidadã crítica, eu preciso olhar para ela e para ele nessa plenitude. E aí, a partir daí, eu pensar em ações pela igualdade e acabar com a desigualdade de gênero.
5: Com certeza. E tem algum comportamento, né, do dia a dia que merecem atenção, né, de pais, educadores?
7: Tem. Eu acho que a gente chama de intervenção imediata, quando a gente escuta alguma fala, quando a gente vê algum comportamento. Essa intervenção imediata pode ser feita em casa, pelos pais, pelos

0: discussão, pela mediação dos agentes escolares, pedagógicos, pelo material escolar também, pela ocupação dos espaços. Então, olhar muito atento e muito importante dos pais, dos responsáveis e da escola também, para mudar essa cultura que é urgente. Então,
1: com
0: é muito
1: certeza.
0: importante que isso aconteça.
1: A gente até ouve agora um termo muito comum, né, que tem aparecido, que é o termo machosfera, né? E ele tem aparecido cada vez mais nessas discussões, principalmente nesse mundo, né, da juventude, né? Como é que a senhora explicaria esse fenômeno para quem ainda não conhece esse conceito?
0: Muito bem. A machosfera, pode ser que alguém tenha ouvido falar de uma maneira bem-humorada, né, para despertar o riso, mas a machosfera é um conjunto ali, não é? De comunidades, de perfis, que enaltece a cultura masculina. E tudo bem o homem ter um espaço de fortalecimento, não é? Um espaço de discussão, de debate, um espaço crítico, que possa olhar criticamente, inclusive, para suas próprias ações. Mas acontece que a machosfera, esse espaço, virou um espaço de uma cultura que ataca, né, o gênero feminino, que persegue as mulheres, que enaltece o homem, né, o macho, né, a machosfera, né, como um ser superior, como um ser melhor. E aí acaba que acontece um machismo muito grande aí. E como essa machosfera, esses espaços, essas comunidades, esses perfis conjuntos, principalmente nas redes sociais, o que elas fazem? Né? Elas têm uma linguagem acessível, por exemplo, têm imagens atrativas, que despertam o interesse dos jovens, principalmente dos meninos, e aí acaba criando nos meninos essa cultura de elevação do gênero masculino e deixando o gênero feminino, as meninas, as mulheres, como um ser humano, né, inferior, que está em posição de inferioridade em relação ao homem.
1: Nossa.
0: Então é bem complicado isso.
1: Com certeza, né? A gente acaba vendo assim que é um conjunto, né, de comunidades, a gente pode dizer assim, né, que acabam reforçando preconceitos e estimulando comportamentos discriminatórios, né, professora?
0: Exatamente.
1: E aí,
0: é bem problemático.
1: Isso. E aí, o que faz, né, esses adolescentes serem tão atraídos, né, por influenciadores e até por conteúdos que promovem esse discurso misógino?
0: Ah, então, como eu disse, o fato de ser a linguagem acessível, né, já é um atrativo. E o que faz, né, esses jovens muitas vezes se atraírem? Esse conteúdo, que é chamativo, atrativo, bacana, legal, visualmente interessante. E é muito importante, aí eu aqui, né, para todos nós, é muito importante pensar nisso, que a adolescência é um momento que os jovens, né, estão formando sua identidade. Então, ele ainda não tem uma identidade fixa, está ali mudando, está adquirindo novos gostos, novos comportamentos, está buscando uma identidade. E aí pode ser que esses conteúdos atrativos, que esses influencers, né, que essa bolha da machosfera, se torne uma referência identitária para essa juventude. Então, se eu estou buscando uma identidade, se esse conteúdo é atrativo, se esse influencer é uma referência, e muitas vezes esse influencer aí, ele representa sucesso, ele representa acesso aos bens de consumo, ele representa muita coisa boa ali nessa busca dessa identidade, esse estudante vai seguir, esse estudante, esse jovem, né, esse adolescente, vai seguir esse modelo. E aí, se ele vai seguir esse modelo, temos mais aí um problema, que ele vai entrar nessa bolha, né, nessa questão da machosfera, e vai enaltecer essa cultura machista.

0: da machosfera que trouxeram esse debate, né, para o grande público, porque muitas vezes a gente nem estava sabendo muito sobre esse lugar, né? E essas produções, eu acho que elas fomentaram e ajudaram a conscientizar um pouco sobre esse assunto. Como é que está sendo nas escolas, nas famílias? A senhora tem acompanhado, professora?
1: Sim, eu tenho acompanhado e assim, é interessante porque eu acho muito importante passar, quando a gente fala de escola aqui especificamente, passar por uma mediação quando esses conteúdos, quando esses, né, quando essas artes, quando esses meios de comunicação, filme, qualquer tipo de arte, documentário, viraliza, né, passa de certa forma a ser assistido por todos, por todas, é importante a escola ter uma mediação com isso, para que tenha os jovens tenham um entendimento o que de fato aquele objeto, né, quis dizer, o que aquela série quis dizer, o que aquele filme quis dizer, porque tem uma criticidade muito grande, tem que ter um olhar crítico, tem que ter uma criticidade muito grande para ele, né? Olha, tem um recado aqui. E qual é o recado? O recado é que essa machosfera, ela está cada vez mais crescendo, os jovens estão cada vez mais consumindo, e aí a gente vai ter uma relação de desigualdade, uma cultura da violência contra a mulher muito grande. Mas tem esse cunho de ser educativo também. Eu queria aproveitar aqui e indicar, a gente fala bastante aí do Adolescência, né, que está disponível na Netflix, que é bem interessante. Tem também um documentário na Netflix que chama Machosfera, né, que circula aí por dentro dessas bolhas, e tem um recente na HBO que chama Pela Metade, vou usar traduzido, que fala muito sobre essa cultura masculina, o quanto ela fere também o próprio homem nas estruturas sociais, mas fere principalmente a mulher, né, que é esse alvo dessa violência.
0: Nossa, e aí a senhora também, né, nesse estudo, a senhora propõe aí 8 propostas, né, que a senhora se considera muito urgente para as escolas implementarem hoje sobre esse assunto, né? E eu queria que a senhora falasse aqui quais delas a senhora considera assim bem urgente mesmo.
1: Ótimo. Todas elas são urgentes, né? A gente sabe que esse é um problema muito sério, mas eu acho que é muito importante a conscientização, uma campanha de conscientização, desde a educação infantil até o ensino médio. A gente tá conversando aqui, por exemplo, sobre os adolescentes. Então, não basta a gente ter que esperar chegar ali no ensino médio, na escola, né, nos anos finais, para a gente discutir, para a gente fazer uma palestra, para a gente fazer um trabalho, um projeto. Para mim, o mais urgente é ser um trabalho de conscientização transversal desde a educação infantil. Ah, mas na educação infantil as crianças já são machistas? Já vão fazer uma palestra sobre isso? Não, é com material didático, é com uma boa mediação, que às vezes a criança é uma esponja, né? Ela repete os discursos que ela ouve, seja na sociedade, seja em casa. Então, é ter uma intervenção imediata naquele momento. Então, acho muito importante essa campanha de conscientização efetiva desde a educação infantil até o ensino médio, tá? E aí a escola vai pensar nas melhores ações para isso. Uma palestra, formação dos professores, revisar os materiais didáticos, né? Criar esse ambiente seguro para as meninas, conscientizar os meninos. Então, passa por todos esses pontos.
0: E as famílias também têm um papel nesse processo, não é isso, professora?
1: Muito, muito. A gente sabe que a escola tem esse papel de educar, mas de educar formalmente, mas precisa da parceria dos pais e dos responsáveis, né? E o envolvimento de toda a comunidade escolar. Então, não basta eu, como professora, conscientizar, fazer um trabalho de conscientização, se os responsáveis, né, os pais, as mães, os responsáveis, não estão em consonância com o meu discurso, com o meu trabalho. É preciso quebrar essa cultura.
0: E como é que a gente pode também envolver, né, principalmente os meninos, né, nessa mudança, para que eles sejam aliados nessa construção, né, de relações mais respeitosas, né? Porque a gente também vê que eles sofrem também, não é, professora?
1: Isso, nossa, Ignacio, está trazendo um ponto muito interessante. A gente está falando aqui dessa questão de violência de gênero contra a mulher, e em nenhum momento, ainda mais que a gente está falando de jovem, né, de adolescente, a gente está falando que tem que ser uma disputa, tem que revidar violentamente. Não. A ideia é conscientizar de modo que os meninos percebam que essa cultura é maléfica para eles também.

0: não, a gente vive em sociedade, né? Eles convivem com mulheres, né? Eles nasceram de uma mulher, né? É, o tempo todo eles estão trocando com mulheres. E aí essa cultura do respeito, essa cultura da igualdade, ela é muito importante. A gente pode conscientizar os meninos conversando com eles. É muito importante, assim, olha, eu faço até aqui um alerta. Quantos adolescentes têm essa coisa, nesse momento que eles estão de busca de identidade, de pertencimento, eles se isolam normalmente, se isolam no quarto, se isolam consumindo o quê? A rede social. Então é muito importante que os responsáveis, que as responsáveis percebam o que que eles estão consumindo, conversar sobre isso, e a escola também dialogar com o repertório ali, com a leitura de mundo desses meninos, para poder fazer essa campanha de conscientização.
1: Perfeito, uma coisa que a senhora falou, né, que mostrar a igualdade é muito importante, acho que beneficia toda a sociedade, né, nisso.
0: Toda a sociedade, uma sociedade igualitária, uma sociedade sem preconceito, sem violência, uma sociedade saudável, onde todo mundo é feliz, não é? E é isso que a gente quer.
1: Com certeza. E com a chegada do ECA digital, será ver avanços que pode trazer aí para a proteção de crianças e adolescentes no ambiente virtual, principalmente também com relação a essa questão da misoginia?
0: Sim, o ECA digital é muito importante. Veja, ó, a ECA, que é o estatuto, né, da criança e do adolescente, ela está dialogando essa ECA digital com a realidade desses estudantes. E ela vai procurar fazer o quê? Estabelecer responsabilidades para essas plataformas digitais. Então, é muito importante a gente falar das responsabilidades, né? Tem que regulamentar, né, essas plataformas digitais. E aí, o ECA busca determinar essas empresas que elas ajam com rapidez diante da disseminação desses conteúdos violentos, desses conteúdos que incitam à violência contra a mulher. Então, ela chega num momento muito importante e é um grande ganho ali para a gente também.
1: Com certeza. E aí, tem como a senhora dar aqui para gente algumas dicas, né? Quais são os sinais que podem indicar que um adolescente está sendo influenciado por comunidades ou conteúdos misóginos na internet?
0: Sim. Como eu disse, é muito importante que a gente observe o comportamento desses meninos, né, e até dessas meninas, perceba, o que que os meninos estão dizendo, né? Qual que é a linguagem que eles usam? Então, quando eles em casa, por exemplo, é muito comum um menino, um adolescente, que consome esse conteúdo, falar para a mãe: ah, você não sabe de nada. Ah, lá, tá vendo? É mulher, por exemplo. Se fosse a Marta jogando, né? A gente teve até uma polêmica com isso, que um determinado jornalista esportivo fez uma comparação entre a Marta jogadora e um outro jogador aí conhecido, diminuindo o futebol dela o tempo todo. Então, quando esses meninos, geralmente, eles vêm com esse discurso, né, em casa. Ah, se fosse os homens, esse gol já teria feito, né? Já teria sido feito. Ah, não sabe nada porque é mulher. Olha lá, é burra. A linguagem é essa, tá? Então, quando eles usarem esse tipo de linguagem, intervenção imediata, tá? O termo é esse, intervenção imediata. Opa, o que você disse? Não é bem assim. Vamos lá. Onde você viu isso? Isso aí é um discurso machista, é um discurso preconceituoso, é um discurso que não tem cabimento, né? É anti-igualitário. E aí intervir e ter uma conversa. É muito importante que a gente se aproxime dos nossos adolescentes para mudar essa cultura.
1: É verdade, né? A gente vê aí também, né, homens com conteúdos ensinando, né, como dar fora em mulheres, que devem bater em mulheres, né? Então, assim, isso são comportamentos e conteúdos que com certeza não só fragiliza ainda mais essa relação dos adolescentes, não é mesmo, professor?
0: Exatamente, só piora. E aí você trouxe um ponto muito interessante, que é pensar os meninos, né, os homens, como nossos aliados também. Eu acabei
1: Sim.
0: de ver uma notícia agora, por exemplo, que esse acidente com a menina, que essa fatalidade, né, do body jump, que
1: Sim.
0: caiu, né, ela foi jogada, né, sem a corda. Eu não sei se vocês ouvintes, você tem acompanhado, que foi divulgada uma foto da menina e tem vários homens comentando que ela era linda. Ah, eu teria pegado ela lá embaixo. Tem uns discursos piores, tá? Lá. É, tem um,
1: Nossa.
0: tem um, e aí é chocante o que eu vou dizer. Tem um comentário de um homem dizendo que queria trabalhar no IML para receber esse corpo. Gente, isso dói. Isso é de um absurdo. E aí os homens, aliás, nesse momento, vão lá e falam: cara, o que que é isso que você está dizendo? Né? É absurdo o que você está dizendo.

0: fazendo, num grau, sabe? E em casa também, se o menino ri de um tipo de comentário como esse, de um tipo de conteúdo desse, é uma intervenção imediata. É chamar mesmo, sabe? Falar, não, você tem que ser um aliado da luta e você também tem que entender que mulher tem que ser respeitada. É o mínimo. Né? Então, é chocante, é chocante.
1: Nossa, professora. Olha, eu acho que a gente podia passar a tarde aqui conversando, professora, que é esse conteúdo. Mas qual a mensagem?
0: A gente tá indo de nervoso, como dizem, né?
1: Pois é, ai, ai. Mas qual a mensagem a senhora pode deixar aqui, né? Tanto para os adolescentes, né? Para professores, né? Para os familiares, sobre essa importância, né? De construir ambientes mais igualitários e seguros para meninas e meninos, né? Principalmente também, né?
0: Sim. Eu diria que olhos atentos, sempre. Observar falas, observar o comportamento das meninas também. Aquela menina está muito retraída, ela está chorosa, ela está muito no canto, ela se calou, ela não fala muito. Qual é o potencial dessa menina? E ele está sendo apagado por quê? Será que é por conta disso? Então, observar isso em casa, na escola. E os meninos, como eu disse, é uma intervenção imediata, é falar o quanto esses conteúdos são maléficos e o tempo todo procurar conscientizar que violência contra as mulheres, contra as meninas, não está com nada e que esses meninos também podem ser um aliado dessa luta, chamando a atenção dos próprios colegas quando usam ou fazem discursos, atitudes violentas contra as mulheres.
1: Tá, joia, professor.
0: Olhos atentos, todo mundo.
1: Isso, obrigada. Até uma próxima.
0: Boa tarde para vocês, obrigada.
1: Tchau, tchau. Muito bom, gente. Conversamos então com a professora doutora em letras e especialista em educação, a Márcia Pereira, e a gente falou aqui, né, sobre essa questão, né, de educar mais, né, para ter mais meninos e meninas juntos, né, sem estar com a questão da misoginia. A gente tem atenção, né, gente, aos pequenos gestos do cotidiano, né? Porque é justamente neles que começamos a construir as relações mais respeitosas e um futuro com mais igualdade para meninas e meninos. Daqui a pouco eu trago para vocês mais informações dessa questão que ela falou aqui no final. Vamos só ouvir uma música agora, Gaspazinho? Vamos rodar a música do seu William? Ele tá aqui já dando um oi pra gente. Deixa eu achar aqui a mensagem dele. Seu William, boa tarde, viu, querido? Um abraço aí pro senhor. Seu William até mandou um abraço bem carinhoso pra Valerinha. Fala, seu William.
2: Boa tarde, minha gata. Lili, ele não sabia que a mãe de Valéria que faleceu. Eu sentimento para a Valéria, que Deus conforta o coração dela, que dê muita conforto a ela. Valéria, que Deus lhe dê conforto a você. Eu sei que não é fácil, não, é difícil. Você sabe que eu gosto muito de você, Valéria. Lili, toca uma música do Leandro Donato, quebra esse giro do meu coração.
1: Tá,
2: quebra,
1: bom. Ah, um abraço, Valerinha, seu William aqui, desejando tudo de bom pra você. Então, ele pediu também pra gente, né, Leandro Leonardo, quebra esse gelo do meu coração. Vamos lá, vamos ouvir.

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4: Muito bom, gente. 2:32 em Brasília. Ó, o Gaspazinho trouxe aí o nosso enigma musical de hoje. Ah, será que você já sabe qual é o nosso enigma? Gaspazinho já assume aqui os trabalhos técnicos novamente, né? Tava aqui o Carlinhos, mas Gaspazinho já tá aqui. Gaspazinho, você acertaria esse enigma? Facinho, facinho? Ah, cara do Gaspazinho, sim! E aí, já tem alguns palpites da Rosângela, da Luciana, do Wesley, da Tequinha, da Cursina, da Marirandi e da GG. Então, agradeço, meninas. Ó, tô esperando. Vem passar aqui o seu palpite no nosso enigma, tá bom, gente? E aí, deixa eu comentar com vocês. O que que aconteceu? Qual foi o caso, né, que a entrevistada tava falando, gente? Infelizmente, foi uma tragédia que ocorreu, gente, em Limeira, que fica no interior de São Paulo. E por que que essa tragédia ganhou repercussão? Ela ganhou repercussão porque, neste fim de semana, a jovem Maria Eduarda Rodrigues de Freitas, ela tinha 21 anos, ela morreu, gente, durante a prática de um salto radical conhecido como rope jump. É uma modalidade bem semelhante ao bungee jump, né? Que é a pessoa pular, né, com uma corda no ar, né? De uma ferrovia, de uma ponte, né? E segundo as investigações, o salto aconteceu na chamada Ponte do Esqueleto, né? É uma antiga ponte ferroviária com cerca de 40 metros de altura. E tem imagens gravadas, né, no local, que mostram a jovem sendo preparada para a atividade lançada da estrutura. Aí, poucos segundos depois, pessoas que acompanhavam o salto perceberam que ela não estava conectada à corda de segurança. Olha que loucura, gente. Jogaram ela e depois perceberam. Ah, nossa, ela não estava com a corda de segurança. E testemunhas lá, que estavam lá no evento, relataram à polícia que os responsáveis pela atividade teriam se esquecido, né, de prender a corda antes do salto. O caso foi registrado inicialmente como homicídio. 3 pessoas ligadas à operação do evento foram presas em flagrante por homicídio com dolo eventual, quando se assume o risco de provocar uma morte, né? E aí, nessa segunda-feira, um novo elemento aumentou a polêmica, né? Uma testemunha afirmou que funcionários teriam retirado a câmera que a Maria Eduarda segurava nas mãos momentos antes da queda. O equipamento ainda não foi localizado pela polícia. A suspeita é de que o celular pudesse conter imagens importantes para esclarecer exatamente o que aconteceu nos instantes finais do acidente, mas até agora não foi encontrado. E um outro ponto que está sendo investigado é a atuação da empresa responsável pelo salto, né? Tem várias reportagens já questionando sobre a autorização e os procedimentos de segurança adotados na atividade. As autoridades seguem ouvindo testemunhas, analisando os vídeos e reunindo provas para esclarecer todas as circunstâncias da morte da jovem, né? Então, essa tragédia reacendeu aí o debate sobre fiscalização de esportes radicais e a necessidade de protocolos rigorosos de segurança para proteger praticantes e evitar que casos como este, né, se repitam, né? E aí, nos posts, né, sobre esse acidente, sobre essa tragédia, a entrevistada estava vendo que muitos homens estavam colocando: nossa, que mulher linda, né? Assim, queria ser uma pessoa do ML para olhar o corpo. Olha que coisa horrorosa de se dizer, né, gente? Que a gente possa ter, né, mais empatia, que a gente possa... que todos nós, como sociedade, né, podemos ajudar, né, principalmente os homens, a serem homens mais melhores, né, pessoas melhores, né, que não façam esse tipo de comentário horroroso. Né. Então, é isso que aconteceu, passando aqui para vocês. Né, espero que vocês tenham, sejam esclarecidos sobre isso. E acompanha aí, né, para a gente vai acompanhando com certeza. Tá bom? E a Lu tá aqui falando: Didi, boa tarde a todos. Eu gostaria, se possível, por favor, e se der também, né? Eu quero ouvir a música do Luan Santana, Te Vivo. Então vamos curtir. É agora, Luzinha.

0: Linda música, Luzinha. Obrigada por essa, oferecer essa música aqui pra gente. E olha, tem gente ouvindo a gente lá em Natal. Opa, 95,3. Oi, Moisés, como é que você está? Grande abraço aí pra você e pra todos os ouvintes, né, que estão aí na frequência, né, é uma rádio do Instituto Federal do Rio Grande do Norte, não é isso? Opa, que delícia saber que vocês estão retransmitindo a Rádio Nacional da Amazônia, viu? Agradecida. Fala, Cursina querida!
1: Oi, Didi, voltando aqui só pra deixar meus parabéns pra Catita, né?
0: Sim.
1: Também pra minha amiga Nildinha de Porangatu, que hoje faz aniversário, quero desejar tudo de bom pra elas.
0: Tá certo.
1: E pra todos os outros aniversariantes, meus parabéns, felicidade.
0: Ah, que alegria! Grande abraço! Elas estão aqui celebrando, né? Mais um aniversário tão feliz, que maravilha! E a Mari também tá, deixou aqui, ó, Didi, roda aí a minha homenagem para as aniversariantes. Não deu tempo de manhã, né? Então rodo sim,
2: bom,
0: minha querida.
2: Bom dia, minha amiga! Bom dia, ouvintes! Bom dia a todos vocês aí, radinho de pilha distante, onde você estiver! Bom dia, Amazônia! Feliz dia para todos vocês! Ei, miudinha! Parabéns para você!
0: Ah, que gracinha!
2: Nesta data querida! Muitas felicidades! Muitos anos de vida! É o que eu desejo para você, minha amiga! Tudo de bom! Sei que eu não falo com você! Sei que também não mando um oi, mas quando eu falo bom dia para todos vocês, lembre-se sempre, eu não coloco o nome porque são muitas pessoas que a gente acaba conhecendo. Mas você, eu considero uma amiga também. Que Deus te abençoe, tudo de bom para você.
0: Olha que carinho.
2: Que você tenha muitos balões para estourar. Sabe aqueles balões que a gente vai colocando dos sonhos assim?
0: De felicidade.
2: Vai colocando, vai colocando, vai colocando. Aí você vai estourando. Vai planejando e vai construindo coisas boas na sua vida. Que seja sempre uma caminhada com muito sucesso, com muito amor, com muito carinho, prosperidade e esse amor e essa coisa que você tem em sua vida. Que Deus te abençoe sempre, tudo de bom e especial hoje para você, tá? Se fica com Deus. E para todos os ouvintes, se tiver mais alguém de aniversariante também, desejo tudo de bom. E que, se puder tocar, como sempre, eu peço essa música, porque essa música é muito especial para ser feliz com Daniel, para você hoje, minha amiga. E aqui que tá falando é Mari Facinha da Gorda, Santa Catarina, e vamos

0: tinha o esqueleto, que aqui veio é muito frio. Na verdade, o que está acontecendo aqui em Santa Catarina, ei, minha amiga, ei, é uma massa polar. Eu não dou conta. Tô aqui mexendo meu esqueleto, tentando me movimentar, mas tudo certo também. Que Deus abençoe, tudo de bom para vocês.
1: Tá bom, Mari. Beijão carinhoso para você. Agradeço e parabéns, Nildinho. Ó, deixa eu ver se tem mais. Parabéns para você.
2: Olá, boa tarde, querida Didileinha.
1: Oi, Marcilei.
2: Como que você tá?
1: Tô bem, graças a Deus, amiga.
2: Tô aqui na sua companhia.
1: Que bom.
2: Preparando um arroz doce.
1: Ah, arroz doce, delícia.
2: Faz muito tempo, tem muitos anos, tem mais de anos que eu não faço um arroz doce. Ah. Hoje eu tô preparando.
1: Eita.
2: Não sei como que vai sair, né? Vamos ver.
1: Ah, tomara que saia bem gostoso.
2: Passando aqui também pra mandar um alôzinho.
1: Sim.
2: Pra todos os ouvintes que estão ligadinho aí na programação, né?
1: Aham.
2: E agora eu tô voltando a ouvir a Rádio Nacional. Fiquei uns dias sem ouvir, até eu me organizar aqui, depois que eu vim trabalhar na cidade, né?
1: Ah, você tá trabalhando na cidade.
2: Eu tô voltando de novo a ouvir a programação todos os dias.
1: E eu tô feliz.
2: Eu tava ouvindo só na madrugada, né? O programa do Luciano, que é a hora que eu levantava pra me arrumar pra vir pro serviço, né? Aí eu ligava o rádio e ficava ouvindo. Mas eu vou estar ouvindo você aqui no meu trabalho, né?
1: Oh, que delícia, amiga.
2: Com o radinho ligado aqui todos os dias ouvindo.
1: Uhum.
2: Abraço pra minha querida amiga GG. Também um beijo carinhoso, um abraço virtual carinhoso pra Valerinha, né? A minha querida Mora. Tá passando por um momento difícil, né?
1: Valerinha,
2: mas
1: ontem apareceu, né?
2: Deus é,
1: né,
2: com ela. Ela é uma pessoa maravilhosa, né?
1: Uhum.
2: Deus tá do lado dela. É, ali tranquilizando, né?
1: Sim.
2: Dando força pra ela, né? Também um alô pro nosso amigo Adeilton, né? Que tá sempre ligadinho, sempre participando de todas as programações aí. A nossa amiga Rosângela, cheguei, Brasil! Muito querida, né?
1: Muito.
2: Também as pessoas que estão fazendo aniversário hoje, né?
1: É,
2: o meu abraço, meu carinho a todas elas, tá bom?
1: Tá bom, minha querida.
2: Ótima tarde pra todo mundo aí.
1: Ah, te agradeço, Vacilei. Ah, não sabia que você estava trabalhando agora na cidade, menina. Oh. Mas então, gente, Valerinha ontem, enfim, ela apareceu. Ela contou a história dela, né? Triste história, mas que a gente consiga aqui, né, mandar todo carinho, todo amor para ela, para que tudo se resolva da melhor maneira. Mas que ela fique bem, que ela fique firme, não é isso? Obrigada, Marcilei. Você falou aqui do Adeilton, ele tá aqui dando um oi para mim. Ele, oi, Didi! Uma ótima tarde para você e todos que estão aí na sintonia. Didi, o enigma de hoje é... Será que é isso, Adeilton? Ah, meu Deus do céu! Será que você acertou, meu querido? Vamos ver, vamos ver. Fala, Rosângela.
3: É, Martins.
1: Oi.
3: Boa tarde para quem tá na técnica de som, que eu não sei se é o Carlinho de Jesus.
1: Ou se vai ser o Gaspar,
3: se é o Gaspar,
1: né?
3: Boa tarde para vocês, boa tarde, Patrícia. Eu cheguei.
1: Opa.
3: Mulher, eu cheguei. Eu aqui toda animada, pensando que tava mandando áudio. O telefone me enganou.
1: Ah, é?
3: Ele fez assim, como é que se diz? Mãe, ele me enganou. Eu fui trollada pelo meu próprio telefone. E eu aqui pensando que o abençoado tava funcionando. E ele deu um tchum, do nada, apagou. Ele, peraí que eu vou já pegar meu óleo ungido. Peraí que eu vou...
1: Eu vou
3: levar tu pro óleo. Passei um óleo ungido nele. Eu acho que ele queria que eu levasse ele pra sessão do descarrego.
1: Que isso, mulher?
3: Não, você não vai pra sessão do descarrego, não. Eu vou lhe passar óleo ungido. Você tá bom já. E se aquete, viu, telefone? Tu já pensou, mulher, o próprio telefone me fazer trollagem?
1: Oh, meu Deus.
3: Você tá doido? Eu tô aqui só confirmando a minha audiência no Nacional Jovem. Vamos lá, passarinhos, voem! E vamos distribuir o conhecimento enigmático desse enigma. Por favor, Edilé, se você puder, tiver na tua playlist, toca aí. Bamboleia, bamboleia.
1: Ah,
3: é que me vira de olá, pequenininha assim. É isso aí, tchau, Brasil.
1: Oh, meu Deus, vamos ver se a gente consegue. Deixa eu só chamar uma matériazinha da nossa rádio agência, que aí a gente tenta pagar essa música, tá? Porque a gente quer chamar aqui, para vocês saberem, que é a Cristiane Ribeiro que vai trazer a informação que o MEC, gente, abriu inscrições para as

0: vagas remanescentes do SISU. Esta é a primeira vez que é feita a repescagem para vagas ociosas. Vamos ouvir.
1: Os estudantes que não conseguiram classificação para uma vaga em universidades com as notas do Enem têm agora nova chance de se inscrever no SISU, o Sistema de Seleção Unificado. É a primeira vez que o Ministério da Educação faz esta repescagem para preencher vagas ociosas. As inscrições para o SISU Mais começaram nesta segunda-feira pelo Portal Único de Acesso ao Ensino Superior e vão até a próxima sexta-feira. Os aprovados começam a estudar já no segundo semestre deste ano. Para se inscrever, o candidato deve ter participado de uma ou mais edições do Enem nos últimos 3 anos e ter concorrido a vagas na etapa regular do SISU 2026. De acordo com o MEC, a análise dos dados da etapa regular do SISU 2026 demonstra melhoria nas taxas de ocupação de diversas instituições participantes em relação aos últimos anos. E agora, esta iniciativa visa ampliar o acesso ao ensino superior e garantir mais oportunidades aos candidatos. Da Rádio Nacional no Rio de Janeiro, Cristiane Ribeiro.
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0: Tá aí, obrigada, Cristiane.

0: Muito bom, Rosângela! Beijão carinhoso aí pra você. Espero que você tenha curtido e dançado bastante aí, viu, minha amiga? Gente, ó, deixa eu dar um oi aqui pra Milena. Fala, Milena!
1: A Milena de Brasília, tô aqui voltando rapidinho só pra desejar um feliz aniversário pra Nildinha e pra Catita, que estão fazendo aniversário hoje.
0: Sim, com certeza.
1: Eu acabei passando batido, comi mosca.
0: Ah,
1: eu fui
0: isso?
1: Ver agora que eu vi o pessoal mandando lá no Frank Silva desejando feliz aniversário pra elas também.
0: Ah, que legal.
1: Aí eu tô aqui, eu vi no Tu e o Frank. Tô numa orelha em Tu e outra no Frank. Aí eu queria mandar feliz aniversário pra Nildinha e pra Catita.
0: Eita.
1: Que a vida delas seja sempre coberta de bênçãos, de prosperidade, de realizações.
0: Oh, maravilha.
1: E que elas consigam realizar todos os sonhos que elas tiverem. E que a vida delas seja sempre iluminada.
0: Com
1: é certeza.
0: Isso, é nóis. Ou então, ó, Catita querida, Nildinha, parabéns aí. Que felicidade aí celebrar a vida dessas maravilhosas. Também tem um parabéns aqui, muito especial, né, Marli? Para sua linda menina, olha só. Ela, Didi, canta parabéns também para minha filha primogênita. O nome dela é Euriélia. Opa, diferente como o meu, né, Marli? Então, felicidades, Euriélia. Parabéns a você, sua mamãe Marli aqui desejando muita saúde, que Deus abençoe sempre você. Felicidades mil, muita alegria, muitas bênçãos, um ciclo renovado para você, querida. E claro, né, ela deixa parabéns para Nildinha, para Catita e também para Toinha, né, que fez aniversário ontem. Toinha, mais uma vez, beijo no seu coração. Felicidades aí da Marli. Ela desejando tudo de bom para as queridas.

0: Né? Nildinha Catita e também pra Toinha Linda. Gente, ô meu amigo Geraldo, como é que você está, hein? Uma ótima tarde. O Geraldo escreveu o nome aqui do Enigma e eu fiquei assim, uai, que é isso, Geraldo? Aí, aí depois que eu... Ah, é o nome da música! Beijo, meu amigo! Tudo de bom. Geraldo, que também nos ouve lá no, na 95,3, né, que é a rádio do Instituto Federal do Rio Grande do Norte. Opa, que bom saber que vocês estão aí ouvindo a gente, viu? E vamos lá, vamos revelar o nosso enigma de hoje, gente!
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gente, esse é o nosso enigma de hoje. Gustavo Lima e Luiz Fonsi, vagabundo, né? Ah, muito bom, galera. Né, galera aí respondendo, falando, né, qual é o nosso enigma. Obrigada, viu, gente? Ah, gostei. Parabéns aí a Tequinha, Adeilto, Cristina, Esley, Marirandi, Geralda, Rosângela e também o Geraldo, né, Geraldo? Grande abraço, Luciana. E vamos ver quem foi aqui os mais rápidos do teclado hoje. Deixa eu ver. Ah, claro, né? Foi ela, Luciana! Muito bom, Luzinha! Grande abraço aí pra você, parabéns! E eu quero mandar um alô pro Odílio, é isso? Odílio, ele é lá do... Odílio Reis, ele é lá de Livramento, da cidade do Manelzinho. O meu amigo, o áudio ficou comprido e eu não consegui rodar aqui, viu, Odílio? Mas, ó, que alegria receber você aqui. E ele vai tá aqui revelando altos segredos do Manelzinho, viu, gente? Amanhã roda aqui, viu? Ô, menino, Manelzinho, ó, diz que é fazendeiro aí, ó, e fica escondendo ouro, né, Odílio? Mas, ó, grande abraço pra você. Agradeço sua participação e o seu carinho aqui com a gente. Valeu, meu amigo. E assim vou ficando, gente. Tudo de bom pra vocês. A semana só tá começando. Espero que venham muitas coisas boas. Desejo pra cada um de vocês muitas alegrias, muitas bênçãos. Pras aniversariantes, mais uma vez, felicidades. Viu, Nildinha? Viu, Catita? Tudo de bom, minhas queridas. E vamos, vamos. Juliana Maia já tá chegando com o seu Tarde Nacional. Grande abraço, galera. Tchau.

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1: Agora são 3 horas em Brasília. Muito boa tarde. Eu sou Daniel Ito e este é o Nacional Notícias com um destaque do momento. O ex-deputado federal Eduardo Bolsonaro vai ser julgado no STF a partir de amanhã. Vamos entender aí os detalhes dessa ação na justiça contra ele com o repórter Renato Ribeiro.
2: O ministro Alexandre de Moraes, do Supremo Tribunal Federal, negou o pedido da Defensoria Pública da União para adiar o julgamento do ex-deputado Eduardo Bolsonaro por coação e tentativa de obstrução da justiça. O caso começa a ser analisado nesta terça-feira pela primeira turma. Eduardo é acusado de promover o tarifaço norte-americano contra as mercadorias brasileiras, além de articular a suspensão de vistos de ministros do governo federal e do STF. Ele está nos Estados Unidos desde o fim de fevereiro de 2025 e perdeu mandato na Câmara dos Deputados em dezembro por excesso de faltas não justificadas. 4 ministros vão julgar o caso na primeira turma. O relator Alexandre de Moraes, além dos ministros Flávio Dino, Cristiano Zanin e Carmen Lúcia. A defensoria assumiu a defesa do ex-parlamentar após ele não apresentar advogado para se defender das acusações. Em novembro do ano passado, ao aceitar a denúncia da Procuradoria-Geral da República, os ministros entenderam haver indícios de que o ex-parlamentar pretendia criar um ambiente institucional e social de instabilidade. As ações de Bolsonaro teriam provocado a aplicação de sanções norte-americanas a autoridades brasileiras e causado prejuízos econômicos ao país. O objetivo do ex-deputado seria intimidar as autoridades responsáveis pelo julgamento do pai dele, o ex-presidente Jair Bolsonaro, condenado à prisão por tentativa de golpe de Estado.
1: Portanto, amanhã começa esse julgamento do deputado federal Eduardo Bolsonaro. Claro que a gente vai acompanhar e trazer todas as informações para você aqui na nossa programação. 3 horas e 2 minutos, esse foi o Nacional Notícias. Próxima edição às 4 horas.
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3 e 4, horário de Brasília. Tá aqui, estamos ao vivo na sua Rádio Nacional da Amazônia. Tudo bem, gente? Tá começando aqui nosso Tarde Nacional nessa segundona, dia 15 de junho de 2026. Eu sou Juliana Maia, te faço companhia até às 5 da tarde. Tô super bem acompanhada do Gasparzinho nos trabalhos técnicos. Boa tarde, Gaspinho. Viu muito jogo nesse fim de semana? Só um pouquinho. Eu vi um pouquinho também.

Mana, comeu que eu sei. Antônio Miranda faz a nossa programação musical e você pode participar aqui conosco mandando sua mensagem para o nosso WhatsApp, que é o 61 996741568, tá? Olha, o programa de hoje vai falar sobre um edital que vai selecionar projetos de adaptação climática desenvolvidos por comunidades indígenas, quilombolas, rurais, periféricas e costeiras. A gente vai conversar daqui a pouquinho ao vivo com a gerente de engajamento e agentes de mudança do Instituto Clima e Sociedade, a Tatiana Lobão, e vamos entender direitinho como que vai funcionar, né, essa seleção de projetos, tá bom? Teremos também as notícias importantes do dia, Viva Maria, teremos música da Amazônia, previsão do tempo ao vivo. Aqui em Brasília, esse fim de semana foi uma loucura, né? Foi Dia dos Namorados com chuva, uma coisa que eu não vejo há muito tempo. E chuva com festa junina, que é uma coisa que por aqui não acontece. Então vamos trazer a previsão, saber como é que anda o tempo aí no restante do Brasil também. E muita música boa, tá? Então a gente abre aqui o programa com Mania do Brasil e Miltinho, Maior Barato. E depois tem Marisa Monte, de Mais Ninguém. Uma ótima tarde pra você.

0: ouvimos essa da Marisa Monte, de Mais Ninguém. Antes teve Maria do Brasil e Miltinho, Maior Barato. Agora 3h13, horário de Brasília. Já já tem Bruno Mendes para falar de Copa do Mundo aqui ao vivo com a gente. Deixa só chamar aqui um destaque do noticiário. Reportagem de Ana Lúcia Caldas, contando que foi liberado, gente, o pagamento do abono salarial para nascidos em julho e agosto. Vamos ouvir.
1: Trabalhadores que nasceram nos meses de julho e agosto recebem nesta segunda-feira o pagamento do abono salarial PIS/PASEP 2026, referente ao ano base 2024. Tem direito aqueles que receberam no ano base 2024 remuneração média de até R$ 2.766. Além disso, o trabalhador tem que estar cadastrado no PIS/PASEP há pelo menos 5 anos, ter trabalhado com carteira assinada para empregadores contribuintes por pelo menos 30 dias no ano base.

e ter seus dados informados corretamente pelo empregador na relação anual de informações sociais ou no e-social. O valor pago é proporcional ao tempo de serviço e equivale ao salário mínimo vigente dividido por 12, multiplicado pela quantidade de meses trabalhado. O salário mínimo em 2026 é de R$ 1.621. Os valores ficarão disponíveis para saque até o encerramento do calendário, em 30 de dezembro de 2026. Trabalhadores da iniciativa privada recebem preferencialmente na Caixa Econômica Federal. Já os servidores públicos recebem pelo Banco do Brasil. As informações estão disponíveis no aplicativo Carteira de Trabalho Digital e no portal gov.br. Da Rádio Nacional em Brasília, Ana Lúcia Caldas.

0: Olha só, gente, tem uma reportagem aqui de um assunto bastante preocupante, né? É importante que a gente fale sobre isso, é do João Barbosa. Ele fala das denúncias de violência contra idosos que cresceram no país. A gente está no Junho Violeta, que é o mês que traz esse alerta, né? Vem falar e debater esse assunto. Vamos conferir aqui, então, a reportagem do João.
1: A liberdade não tem prazo de validade. Esse é o lema da campanha Junho Violeta de 2026, que conscientiza a população sobre as formas de violência contra a pessoa idosa. No Brasil, há um aumento de denúncias relacionadas às violações de direitos das pessoas idosas.

0: registradas mais de 1 milhão e 600 mil denúncias pelo canal Disque 100. Para efeito de comparação, só nos primeiros 4 meses de 2026 foram contabilizadas quase 250 mil denúncias, contra 209 mil no mesmo período do ano passado, um aumento de quase 19%. Apesar dos números alarmantes, a maior parte das vítimas não denuncia as violações, muitas vezes por medo de retaliações. A servidora da Secretaria Nacional dos Direitos da Pessoa Idosa, Mayra Magalhães, explica as diferentes formas de violência.
1: A violência interpessoal contra pessoas idosas refere-se a qualquer ato, único, repetido ou a omissão de uma ação devida que cause dano, sofrimento ou angústia a uma pessoa idosa, ocorrendo no âmbito de uma relação de confiança, familiar ou comunitária, por exemplo. Violência física, psicológica, violência financeira ou patrimonial, negligência ou abandono, violência sexual.
0: De acordo com o Observatório Nacional dos Direitos Humanos, os tipos mais recorrentes são as violações físicas, psicológicas e a negligência, cometidas em sua maioria contra mulheres de idades entre 70 e 74 anos. Os principais suspeitos são membros da família. Esses crimes têm punições previstas no Estatuto da Pessoa Idosa, como destaca Mayra Magalhães.
1: A legislação brasileira prevê tanto sanções administrativas e civis quanto punições penais para quem viola os direitos da pessoa idosa. E as penas variam de detenção a reclusão, além de multa, dependendo da gravidade. Além das esferas criminais para indivíduos, o Estatuto prevê punições severas para instituições também, como instituição de longa permanência que violam os direitos das pessoas idosas. E exemplos de sanções, nós temos multas, interdição do estabelecimento, proibição de contratar com o poder público e o afastamento de dirigentes.
0: O alerta também é direcionado para os canais de denúncia. Disque 100, que funciona 24 horas por dia e as denúncias podem ser anônimas, delegacias, Ministério Público, além do Centro de Referência de Assistência Social e do Centro de Referência Especializado de Assistência Social. Sob supervisão de Fábio Cardoso, da Rádio Nacional do Rio de Janeiro, João Barbosa.
2: Falar um pouquinho de Copa do Mundo, tem reportagem aqui do Rafael Lopes, lá da Rádio Educadora da Bahia, falando que os bares, gente, estão investindo em estrutura, né? Esperando um crescimento nas vendas. Vamos conferir o que conta aqui o Rafael.
3: Com o Mundial de Futebol, bares e restaurantes costumam ter uma movimentação maior durante as transmissões dos jogos. O clima de torcida e confraternização movimenta a economia e cria oportunidades. Além das grandes empresas, pequenos negócios também aproveitam o torneio para lucrar mais. No bairro Caminho das Árvores, em Salvador, a comerciante Juliana Canário começou a preparação com 1 mês de antecedência. O bar ganhou decoração que mistura as cores verde e amarelo com elementos das festas juninas. Ela também investiu em estrutura para receber o público.
4: Então, aumento do estoque para esse período, contratação de mais diaristas, já deixar previamente agendado o trabalho desses diaristas para os dias de jogos, a compra de 3 TVs a mais para que todo mundo pudesse assistir com tranquilidade, a disposição das TVs é atendesse a todos os espaços do nosso ambiente, e também mais jogos de mesa, mais cadeiras para acomodar melhor essa demanda que a gente espera que seja mais alta.
3: Segundo ela, a expectativa é de um crescimento de 40% no faturamento durante o período dos jogos. Para isso, o estabelecimento aposta em estratégias de divulgação nas redes sociais. Outra comerciante que também aposta no Mundial de Futebol é Janaína Tarragô. Ela é proprietária de um restaurante no bairro da Barra e começou a preparação com muita antecedência.
5: São 2 telões de alta definição e eu acredito que os clientes vão se sentir dentro do jogo, numa arquibancada mesmo.
3: Para ambas as comerciantes, a movimentação não fica só na expectativa de lucro. O clima de torcida também ajuda a fortalecer o espírito de equipe. A Câmara de Dirigentes Lojistas de Salvador estima que as vendas de junho cresçam cerca de 3% em relação ao mesmo período do ano passado.
6: Da Rádio Educadora da Bahia, Rafael Lopes para a Rádio Nacional.
2: Falar em Copa, tô conferindo aqui que Cabo Verde fez história e empatou com a Espanha. Que massa, eu gosto de Cabo Verde. Ontem eu assisti Equador e... agora me fugiu aqui. Costa do Marfim. Foi muito, muito bom. Fiquei chocada. Acho que... ó, até aproveitar que tá Brunão entrando aqui. Vamos logo falar de esporte com Bruno Mendes.
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2: Brunão, você chegou na hora certa. Tava contando pro pessoal que eu assisti Equador e Costa do Marfim ontem. que

0: Jogo, que jogo!
1: Muito bom, né?
0: Disseram que Japão e Holanda foi muito bom também. Não assisti esse agora. Equador e Costa do Marfim, cara, olha, pense num estádio lotado de equatorianos. Costa do Marfim fez, foi 1-0 para Costa do Marfim, mas um jogo muito bom. O Brasil teria dificuldade enfrentando qualquer uma daquelas seleções. Não tá fácil para a gente não, né, Brunão?
1: Tá, não, como já era de que a gente já previa, né? Que a nossa dificuldade no meio-campo, o seu Casemiro, o seu Lucas Paquetá, sem chance, a gente não tem laterais, né? E assim, muita gente cobrando do Igor Thiago, mas centroavante vive de passe e de bola na frente. Se você não receber, fica difícil. Entendo que o Endrick e o Rayan tinham que ter entrado no time, achei que o Ancelotti demorou demais para mudar a cara do
0: Também
1: Brasil.
0: achei, também achei. Por exemplo, ontem o jogo, né, Equador e Costa do Marfim, estava um jogo muito suado, né? Muitos chutes a gol, quase não tinha passe errado. Os caras dos dois times, assim, mandando passes muito certeiros. E ainda assim, os dois times mexeram demais e foram trocando. E foi numa troca dessa, entrou o jogador da Costa do Marfim com 23 anos, entrou e definiu. Quer dizer, é isso. No nosso caso, não estava bom, não estava legal. E muitos passes errados, né, Brunão? Ao contrário do que eu estou contando, muitos passes errados da seleção brasileira e o Ancelotti não mexia.
1: E assim, chegou a ser displicente, né? Você sentiu o Paquetá muito, muito fora do jogo. Casemiro muito fora do jogo. Talvez o jogador que tivesse mais entretido com a partida tenha sido o Vinícius Júnior, que estava querendo, né? O Rafinha mal.
0: Mas o Rafinha pelo menos tava correndo, tava
1: Tava
0: tentando. Não tava
1: tentando,
0: bem, mas
1: mas assim,
0: tava.
1: eu teria, ele tirou o Casemiro e colocou o Fabinho que entrou bem, acho que deva permanecer. Acho que nesse próximo jogo o Danilo Santos tem que entrar no lugar do Paquetá. O do outro Danilo tem que começar na lateral. E eu iria de Luiz Henrique e Endrick pro próximo jogo.
0: Achei que o Luiz Henrique teve poucas oportunidades, mas as poucas eu achei que ele fez bem,
1: É um jogador que
0: entrou.
1: arrisca pro gol, né?
0: Arrisca e
1: Assim.
0: tem uma velocidade também, não sei. Os caras do Falha de Cobertura até brincaram, né? Falaram que o Brasil estava jogando de pé mole. É um pouco
1: Mas
0: isso
1: foi mais ou
0: mesmo,
1: menos isso.
0: né?
1: Foi assim. Eu senti muita displicência. Me irritou a seleção. Não sou de ficar muito irritado, não, mas a displicência de alguns jogadores assim. De alguns você já espera, mas de outros, como é o caso do Casemiro e do Paquetá, não. Acho que esses dois agora tem que pegar um banquinho. Acho que agora ele tem que jogar com o Endrick. Ele ficou até nervoso com uma pergunta na coletiva sobre o Endrick, o Carlo Ancelotti, ele que geralmente ele é mais, tem um tom mais ameno, mas. Ele acabou, deu para perceber que ele ficou irritado, que ele deu uma respirada antes de
0: Que a
1: responder.
0: pressão tá muito grande em cima dele agora,
1: Mas
0: né?
1: assim, ele ganha 5 milhões para isso.
0: Exatamente. E a pressão nas redes sociais, pelo menos pela entrada do Endrick já no próximo jogo como titular, tá enorme. Eu fico pensando, é no Endrick, né? Ele tem
1: Sim.
0: que ter também agora a cabeça no lugar para entrar e conseguir jogar, fazer o que ele sabe fazer, porque ele joga muito, né?
1: Exatamente. Agora há pouco, mais uma zebra na Copa. A Espanha empatou com Cabo Verde 0-0.
0: Pois, uai.
1: O
0: Ah,
1: Vozinha,
0: verdade, empatou, tá
1: goleiro de
0: certo.
1: Cabo Verde, fechou o gol, não deixou passar nada.
0: É mesmo.
1: E bateu 1 milhão de seguidores. Não sei quanto é que tá agora.
0: É
1: Bateu 1 milhão de
0: mesmo.
1: seguidores na, na,
0: O nome dele é
1: no
0: Vozinha.
1: Insta. É um apelido que ele tem.
0: Vozinha.
1: É, o nome dele é Josimar. Mas é Vozinha porque toda vez que dava algo errado no futebol, ele corria pro colo dos avós. Aí o pessoal foi
0: Ah,
1: chamando de
0: que
1: vozinha, vozinha, vozinha.
0: bonitinho.
1: E
0: Cara,
1: aí
0: disse que ele
1: ficou.
0: brilhou, né? Brilhou.
1: Fechou o gol.
0: Fechou
1: A
0: o gol.
1: Espanha tentou. De tudo que a gente. Deixa eu dar uma olhada aqui, ó. 1 milhão de seguidores. 1 milhão e 500 já.
0: Que massa. Agora, outro time que também fez história foi Curaçao, né, Brunão? Perdeu de 7-1 para a Alemanha, mas fez aquele primeiro gol ali. O
1: Primeiro gol.
0: técnico se emocionou, chorou.
1: Quando eu olhei para a arquibancada, eu achei, pronto, ninguém está assistindo televisão em Curaçao, foi todo mundo para os Estados Unidos. Tá a população toda na arquibancada. Mas os jogadores e comissão técnica foi todo mundo. Mas assim, foi legal ver isso, a Copa nos traz de legal isso aí.
0: Né, também acho.
1: A emoção do técnico, mesmo depois que tomou os 7 gols também, dava para ver, a gente sentiu essa mesma dor, só que quando eu tava foi conversando até com a Polly ali, com a Poliane Marques. O nosso foi pior, porque o
0: Com
1: nosso foi dentro de casa,
0: certeza, com
1: né?

0: E assim, seleção brasileira.
1: Dentro de casa, e seleção brasileira tinha uma história. Tem uma história, né?
0: Pentacampeão do mundo, enfim.
1: É a primeira vez que Curaçao tá na Copa? Oh, não tem nem como comparar,
0: tem
1: né?
0: Nem como comparar.
1: Pegou uma seleção então, muito forte.
0: O gol deles, assim, foi fantástico. E algumas seleções, se não jogar bola, vai ter trabalho. A Espanha hoje ficou em cima, mas não teve criatividade. O Lamine Yamal começou no banco, entrou no segundo tempo. Mas, assim, criatividade da seleção da Espanha, nenhuma. E ela é uma das favoritas para conquistar o título mundial. Então, assim, não vi futebol bom. Cabo Verde segurou do jeito que deu, conseguiu um bom empate em 0-0.
1: Ô, Brunão, falando rapidinho aqui para encerrar, fiquei preocupado porque soube que dependendo de como o Brasil ficar no grupo, pode enfrentar a Argentina ou a França, é isso?
0: É, vai depender. Se pegar um terceiro melhor colocado, aí complica. Mas eu acho que o Brasil vai se classificar.
1: Quem você prefere enfrentar? A Argentina ou a França?
0: Agora?
1: É.
0: Nenhuma das duas. Nenhuma chance. Eu gosto de pegar, se pudesse pegar time fraco até o final, eu queria.
1: Uhum.
0: Não vai acontecer isso, acredito que não. Mas assim, se tivesse que pegar uma das duas, aí eu preferia a Argentina.
1: Você ia preferir a Argentina?
0: A time da França é perigoso.
1: Mas perder para a Argentina não é pior?
0: Não vou pensar em perder, né? Eu vou ter que pensar em ganhar.
1: E você, Gasparzinho, você preferia pegar quem? Argentina? E você, Beta? Eu vi gente preferindo pegar a França, viu? Não. Já pensando no Messi, pensando
0: Messi,
1: na rivalidade.
0: Falar, o Messi é um cara que tá na Copa porque tá jogando nos Estados Unidos e tal. Messi, fisicamente, ele não aguenta mais a estirada, não. Acredito que ele não vai jogar nem todos os jogos.
1: Entendi.
0: Porque ele não... A Copa do Mundo é um campeonato que te pede muito.
1: Uhum.
0: Então, fisicamente... E no calor dos Estados Unidos, então, aí... É complicado, o Messi só joga, o Inter Miami só joga à noite, não aguenta.
1: Ai, tem tanta coisa que eu queria comentar com você. Depois você volta, depois essa semana.
0: Não, quatro horas, pode ser às quatro?
1: Pode, tá bom.
0: Então, vamos ter um segundo tempo hoje.
1: Beleza. Ó, tá rolando, vai começar agora Egito e... Cara, não consegui pegar ali. Bélgica.
0: É Bélgica e Egito.
1: Bélgica e Egito.
0: De Bruyne contra Mohamed Salah.
1: Tá. E a gente enfrenta o Haiti na sexta-feira.
0: Sexta-feira, 21h30.
1: Tá. Se você puder voltar, vai ser bom. Senão a gente conversa amanhã.
0: Isso é uma convocação.
1: Então, combinado. Até daqui a pouquinho, então, tá?
0: Beijo, valeu.
1: Beijo. 3h29, horário de Brasília. Eu vou pro intervalo rapidinho, que tem entrevista já, já.
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0: 3h31, horário de Brasília. Deixa eu passar para os recadinhos aqui, mandar um beijo para Del Caminhoneiro. Tudo bom,
1: boa
0: Del?
1: Boa tarde, minha
0: boa
1: amiga,
0: tarde,
1: amiguíssima Juliana Maia. Tudo bem, minha amiga?
0: Tá, melhor
1: tudo
0: agora.
1: Ótimo, né? Acredito que sim. Toca uma moda para nós. Bijuteria, Bruno Marrone.
0: Sua cara.
1: Ofereço para todos que curtirem a moda aí, tá bom?
0: Tá bom.
1: Tamo aqui te ouvindo. Eu tinha pedido essa moda mais cedo, mas não deu para tocar, né? Muita mensagem. Tô aqui no aguardo, tá bom, minha amiga? Aquele abraço e tudo de bom.
0: Obrigada, querido. Um beijão para você, viu? Deixa eu perguntar aqui, Betinha, posso tocar música? Posso. Vamos rodar o som do Del. Del, um beijo para você, meu lindo.

0: Muito bem, tá aí a canção que nosso querido ouvinte Del Caminhoneiro pediu. Del, um beijão pra você, tá? Juízo aí na estrada. Um beijo. 3h36, daqui a pouquinho continuo conversando aqui com vocês, ouvintes, mas quero convidar todo mundo para a nossa entrevista. E hoje a gente vai falar sobre um edital, gente, que vai selecionar projetos de adaptação climática desenvolvidos por comunidades indígenas, quilombolas, rurais, periféricas e costeiras. Quem conversa conosco agora e explica para a gente direitinho essa história é a gerente de engajamento e agente de mudança do Instituto Clima e Sociedade, Tatiana Lobão. Tatiana, seja bem-vinda aqui ao Tarde Nacional, tudo bem?
1: Oi, Juliana, boa tarde. É um prazer estar aqui contigo e com os ouvintes da tarde, muito prazer.
0: Prazer é nosso, Tatiana. Muito importante um projeto, né, que ajude comunidades a desenvolverem aí essas adaptações climáticas, né, Tatiana? A gente está vivendo um momento de extremos climáticos, é um El Niño prometendo vir mais forte, isso também, né, promete ser mais frequente. A gente já está vivendo essa realidade, né, Tatiana? Então, qual que é a importância de munir essas comunidades de condições para se adaptarem?
1: Perfeito, Juliana. Acho que você trouxe um cenário super importante, né? O edital ele surge justamente desse entendimento de que as mudanças climáticas já são uma realidade para milhões de brasileiros e brasileiras, né? A gente já está convivendo com secas prolongadas, com enchentes, com ondas de calor, com chuvas inesperadas, né, que acabam afetando a produção de alimentos, o acesso à disponibilidade de água, à saúde, enfim, né? Isso já é uma realidade. E, ao mesmo tempo, nós observamos que muitas comunidades elas já estão necessitando, né, já precisam desenvolver soluções e alternativas para enfrentar esses desafios. Então, o que a gente quer com o edital é justamente apoiar essas soluções, essas iniciativas que as comunidades estão desenvolvendo como mecanismos de sobrevivência também, sabe? Uhum. Para que elas construam um presente e um futuro cada vez mais seguro.
0: Uhum. Tem alguns estados que estão previstos, né? Que podem participar, né, Tatiana? Quais são esses estados?
1: Correto. Né? Nós fizemos um conjunto de estudos, né, baseado em evidências sobre vulnerabilidade climática e social. Esse é apenas um primeiro edital e nessa edição da chamada nós estamos contemplando Alagoas, Bahia, Ceará, Minas Gerais, Pará, Paraíba e Pernambuco.
0: Uhum. E quando a gente fala de adaptação climática, Tatiana, só para os nossos ouvintes compreenderem, a gente na prática pode estar falando de quê?
1: Essa é uma ótima pergunta também, porque às vezes essa palavra parece um termo difícil, parece algo distante, mas a verdade é que a adaptação climática ela já está muito presente no cotidiano das pessoas. Né? Então, pode ser, por exemplo, uma comunidade rural desenvolvendo um sistema de captação de água para enfrentar o período de seca. Pode ser um território tradicional que faz o manejo do fogo para reduzir o risco de incêndios. E pode ser uma brigada comunitária, por exemplo, que a gente vê, né, em muitos territórios do Pará, por exemplo. Pode ser mecanismos de proteção de meios de vida e de novas tábuas de marés criadas por comunidades costeiras. Ou podem ser sistemas de alerta de calor ou de chuvas, de periferias urbanas. Então, acho que a mensagem que a gente deixa é que não é só sobre infraestrutura, é também sobre esse conhecimento local, sobre a capacidade de se organizar e de fortalecer os territórios.
0: Maravilha. Vi que as inscrições vão até o dia 1º de julho. O valor total da chamada pública, gente, é de R$4 milhões e vão ser selecionadas de 8 a 10 propostas, né, Tatiana?
1: Correto. A gente, né, espera aí que esses projetos durem até 18 meses, por isso também o valor, entendendo que tem um trabalho de construção, né, para que esse movimento aconteça, né, a implementação das soluções aconteçam. Então, é especialmente importante que as comunidades elas sejam não apenas receptoras de políticas, mas protagonistas da ação climática, que a gente pretende alcançar.
0: Maravilha. Quem que pode participar, Tatiana?
1: Bem, aí aqui a gente tem, né, a gente espera receber propostas de associações comunitárias, de organizações do terceiro setor, de coletivos e movimentos sociais organizados, tá, que estejam trabalhando com povos e comunidades nesses sete estados que nós mencionamos há pouco, né? Então, a gente, esse edital é um convite para que organizações do terceiro setor possam aí se aproximar de comunidades também, ou que as próprias comunidades utilizem seus mecanismos de cooperação.

0: de participação para apresentar aí as suas propostas.
1: Perfeito. Como que o pessoal faz para ter acesso ao edital, ter mais informações? Tem na internet?
0: Perfeito, Ju. No site do Instituto Clínico Sociedade, estão lá disponíveis todos os critérios, o formulário para a inscrição. Nós vamos realizar aqui, já contando para vocês em primeira mão, nesta semana, na quarta-feira, um webinário nas redes sociais, vai estar divulgado nas redes sociais do Instituto Clínico Sociedade, também no YouTube, tirando as principais dúvidas a partir das 11 horas. Então, estaremos lá também à disposição dos ouvintes, das organizações, de quem estiver acompanhando esse programa e que queira tirar um pouquinho mais de dúvidas.

0: dúvidas ou de informações sobre essa chamada.
1: Maravilha. O site é climaesociedade.org, é isso?
0: Perfeito, exatamente.
1: Pronto. Olha, fico muito feliz, viu, Tatiana, de divulgar esse tipo de iniciativa aqui no programa. Espero que vocês recebam muitas propostas e é sinal de que a população está atenta também, né, a essa urgência desse tipo de adaptação, a depender de cada realidade. E parabéns pela iniciativa, viu?
0: A gente que agradece, né, em nome do Instituto Clima e Sociedade, eu também agradeço o espaço. Para nós é muito importante essa visibilidade, a parceria de vocês para que esse convite chegue nas pessoas. Né? Esse é um convite para que a gente olhe a adaptação não apenas como uma resposta, mas como uma oportunidade também de fortalecer os territórios, de proteger modos de vida, de construir esse futuro resiliente. E a participação dos meios de comunicação, né, dos comunicadores da imprensa é fundamental.
1: Obrigada, Tatiana. Um abraço enorme, sucesso e até a próxima, tá bom?
0: Até a próxima, Ju. Muito obrigada. Uma boa tarde a todos.
1: Boa tarde. Tchau, tchau.
0: Tchau,
1: eu
0: tchau.
1: Conversei com a Tatiana Lobão, ela que é a gerente de engajamento e agente de mudança do Instituto Clima e Sociedade, contando pra gente como é que vai ser, né, essa seleção de projetos de adaptação climática desenvolvidos por comunidades indígenas, quilombolas, rurais, periféricas e costeiras. Agora 3h44, horário de Brasília, e a gente segue ouvindo Alcione, Cajueiro Velho.

0: Juju.
1: De nada, meu amor. Um beijo pra você, viu? Beijo aqui também pro Adeilton, que tá me ouvindo em Presidente Jânio Quadros, Bahia. Ele quer ouvir Linda Demais com Caetano Veloso. Eu acho que é Você é Linda, não é? O nome da música. Ele mandou aqui, ó. Oi, Juliana linda. Uma ótima tarde a todos meus amigos e amigas. Tô ligado por aqui na Fazenda Limeira, em Presidente Jânio Quadros, Bahia. Passando para parabenizar minha querida amiga Nilda de Porangatu. Felicidade, saúde e paz, minha querida. Feliz aniversário, Nildinha. Hoje é aniversário da Nildinha? Parabéns, Nildinha, querida, linda, maravilhosa.

0: Muito bem, ó, Del Caminhoneiro mandou outra mensagem, diga, Del.
1: Aô, paixão, tchê. Você tá doido.
0: E amor é quem não merece. Aí curte, né?

Muito bem, muita saúde, paz, sucesso, tudo de bom na sua vida, Nildinha. Beijo enorme, meu, de toda a equipe. Beijo para todos os aniversariantes do dia. Um beijo para você, Adailton. Obrigada pelo carinho e vamos ouvir o som do Caetano.

0: Tudo bem, 3h53. Desculpem, 3h53, horário de Brasília. Tem aqui uma notícia que eu quero compartilhar com vocês, do Renato Ribeiro, contando que o presidente Lula sancionou o novo marco legal do, novo marco legal do transporte público coletivo. Vamos entender tudo na reportagem enquanto eu bebo uma aguinha.
1: O presidente Lula sancionou com vetos o novo marco legal do transporte público coletivo. Publicada neste domingo, a lei moderniza as regras da mobilidade urbana no Brasil. A ideia é dar mais transparência ao setor, criar diferentes fontes de financiamento e promover sistemas mais sustentáveis. O novo marco busca romper com o modelo de financiamento do transporte público, em que o usuário é quem arca com os custos por meio da tarifa da passagem. A lei também abre caminho para a discussão da tarifa zero e autoriza o uso de novas fontes de custeio, como publicidade, exploração comercial de espaços e recursos da CID combustíveis. O texto trata ainda da integração dos sistemas de transporte, da transição para fontes renováveis de energia e do compartilhamento nacional de dados. Há também parâmetros mínimos de qualidade, que incluem pontualidade, regularidade, acessibilidade, segurança, conforto e satisfação dos passageiros. Entre os vetos, por exemplo, estão trechos que poderiam gerar obrigações financeiras sem previsão de custeio para estados e municípios, especialmente em relação à implementação de gratuidades e descontos tarifários. O marco legal começa a valer daqui a um ano. Esse prazo serve para que União, estados, Distrito Federal e municípios possam se adequar às novas regras e implementá-las. Da Rádio Nacional em Brasília, Renato Ribeiro.
0: Muito bem, já bebi a aguinha, a gente vai de música, intervalo e daqui a pouquinho tem mais uma hora de programa. Vamos falar de Copa do Mundo, vamos trazer a previsão do tempo ao vivo também, tem Viva Maria e muito mais, tá? A gente segue aqui com um sorriso maroto, indiferente, voltamos já.

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2: Agora são 4 horas em Brasília. Boa tarde para você. Eu sou Bianca Paiva e este é o Nacional Notícias, com o destaque do momento. Vamos falar do acidente entre dois helicópteros no Rio de Janeiro que se chocaram no ar e caíram, levando à morte de 6 pessoas. A ANAC, a Agência Nacional de Aviação Civil, está apurando a situação dos pilotos e das aeronaves para entender o que causou a colisão. Detalhes com Cristiane Ribeiro.
3: O acidente aconteceu neste domingo, por volta das 8h30, no Recreio dos Bandeirantes, zona sudoeste da cidade do Rio de Janeiro. Depois da colisão, as duas aeronaves caíram no estacionamento de uma concessionária de veículos elétricos. Uma delas explodiu e provocou incêndio em pelo menos 20 carros. Em nota, a ANAC reiterou que é fundamental que os passageiros de voos da chamada aviação geral verifiquem antes do embarque se as empresas operam de forma regular. Também destacou que o transporte ilegal de passageiros é crime e coloca vidas em risco. Já as causas do acidente estão sendo investigadas pela Polícia Civil e pelo CENIPA, o Centro de Investigação e Prevenção de Acidentes Aeronáuticos. Os dois helicópteros haviam decolado do aeroporto de Jacarepaguá, nas proximidades. A aeronave que explodiu seguia para Angra dos Reis, na Costa Verde, com o piloto Alexandre Souza e 4 passageiros: o brasileiro e produtor musical Lucas Frota, o cantor e produtor americano Oliver Tree e os argentinos Gasp, que era youtuber, e Lucas Vinali, diretor de videoclipes. No outro helicóptero estava apenas o piloto, Charles Marcelac, que seguia para a região serrana. Um total de 50 militares e 15 viaturas do Corpo de Bombeiros foram empenhados na ocorrência.
2: É, que tragédia, gente. Agora são 4 horas e 2 minutos. Esse foi o Nacional Notícias. Próxima edição às 5 horas.
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1: Estamos de volta, 4:02, horário de Brasília. Muita coisa ainda para rolar nessa uma hora de programa aqui, que ainda falta. Muitos beijos ainda quero mandar. Quero mandar um beijão para Manelzinho, que está ouvindo a gente em Livramento de Nossa Senhora na Bahia. Ele falou aqui, boa tarde, Ju. Boa tarde, Roberta. Boa tarde, Gasparzinho. Um alô para Milena, Dona Geralda, Robertinha. Edgar comeu, morreu, Divina e Raquel, Márcia, seu Enéas, ô Ju, uma ótima tarde pra você. Obrigada, Manelzinho, um beijo grandão, viu? Beijo pra Maria Irandi, lá em Novo Horizonte, Bahia, que mandou um Ju, boa tarde, tudo bem? Ô Ju, quero que você cante parabéns pra minha amiga Nildinha de Porangatu, Goiás. E um abraço para Catita do Tocantins, Euriélia, filha da minha amiga Marli Batista no Pará, Cida Farias em Minas Gerais. Ah não, essa galera toda tá de aniversário? Caraca! Toninha Poetisa na Bahia, que foi ontem. Tudo de bom para essas meninas. Que essa data se repita por muitos anos. Parabéns para essa mulherada!

0: Parabéns pra Nildinha mais uma vez, pra Catita, pra Euriélia, a filha da Marli Batista, a Cidinha em Minas Gerais, a Cida Farias e a Toninha Poetisa, que fez aniversário ontem. Parabéns, meninas. Um beijo, saúde, sucesso, muito amor, viu? Agora é 4 e 4, um beijo pra você, Maria Irandi. Vamos chamar a Mara Régia? Vamos de Viva Maria? Pode chegar, Maroca.
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2: Alô, alô, torcida verde amarela. Espero que, tanto quanto nós aqui, vocês continuem aí firmes, com força de Maria, acreditando na raça e na fé da nossa seleção. O jogo foi duro, mas a gente sabe que Copa do Mundo nunca foi nem será fácil. E a partir de agora, haja coração. Chegou a...

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2: Mas vamos seguir com coragem, até porque quem traz no corpo essa marca possui a estranha mania de ter fé na vida e na luta, mesmo quando essa vida se reveste da mais covarde brutalidade. E neste 15 de junho, Dia Mundial de Conscientização da Não Violência contra a Pessoa Idosa, impossível não lamentarmos profundamente os episódios de agressão que seguem atingindo as pessoas mais velhas em nosso país, muitas vezes atravessadas pela intolerância política e pelo desrespeito à liberdade religiosa. Foi o que aconteceu com o senhor Mauro Figueiredo, cidadão de 69 anos, espancado com requintes de crueldade na última quinta-feira, dia 11, em frente ao prédio onde mora, em Copacabana, no Rio de Janeiro. E este caso vem nos lembrar o quanto ainda estamos distantes de uma convivência verdadeiramente democrática. Ele foi atacado por 3 pessoas simplesmente por carregar na bolsa o adesivo de uma candidatura petista às eleições deste ano. Além dos socos, o senhor Mauro teve que ouvir insultos partidários e ver o seu terço arrancado do pescoço sob ofensas à sua fé. Uma violência inaceitável que mistura o ódio político com a intolerância religiosa. E é por essas e por outras que nós aqui queremos mais uma vez reafirmar o respeito à diversidade, à escolha política, à fé e à dignidade humana, porque isso não é favor, é direito. E a polícia precisa investigar e punir exemplarmente os culpados, no rigor da lei. E em pleno junho violeta, é imperiosa também a gente lembrar e saber o porquê da existência dessa cor na paleta da saúde. Com a palavra, a doutora Janaína Cunha, diretora de programas sociais do Departamento Nacional do SESC. Seja muito bem-vinda ao nosso programa. Tudo bem, doutora Janaína?
3: Olá, Mara, todos os ouvintes da Rádio Nacional. É um prazer falar com vocês. Muito obrigada por essa oportunidade. Bom, esse é o mês em que a gente trabalha e reflete muito sobre a responsabilidade com a pessoa idosa, né? Uhum. É um trabalho que o SESC realiza há mais de 60 anos. Temos atendido regularmente, né, todos os anos, mais de 50 mil pessoas nessa faixa etária de 60 mais, atendendo uma série de demandas aí sociais, né, importantíssimas para a gente entender o posicionamento mesmo da pessoa idosa na sociedade. Uhum. A gente sabe que, lamentavelmente, né, é recorrente os casos de agressão contra a pessoa idosa, os casos de violência psicológica, de violência física, de violência, inclusive, financeira, né, contra a pessoa idosa.
2: Agora, eu gostaria que a doutora Janaína Cunha traduzisse esse conceito de envelhecimento mais ativo, com qualidade e autonomia. Será que isso é possível? Porque a gente tem dados aqui do censo de 2022 do IBGE que nos deixam tanto quanto apreensivos, porque o número de pessoas com 65 anos ou mais aumentou 57,4% em 12 anos, né?
3: Sim.
2: Mas isso não quer dizer que, na mesma proporção, o atendimento a essa faixa etária tenha se modernizado, tenha se expandido para atender a esse percentual da população, né?
3: Sim, na verdade, a sociedade como um todo, especialmente no Brasil, precisa acordar para isso, né? Primeiro, que o envelhecimento da população é um fato, né?

0: possível envelhecer com qualidade, com uma vida tranquila, longa, uma vida feliz, uma vida cercada, né, de cuidados e cercada de vitalidade de fato, né? Então, assim, é por isso que o SESC vem desenvolvendo esse trabalho há mais de 60 anos, é para gerar consciência e também para mostrar as oportunidades. Então, a gente tem que acreditar nessas oportunidades e deixar de ter preconceitos, né? Porque, assim, quando uma pessoa idosa nos diz assim, nos diz ao SESC, né, queremos fazer uma oficina de hip hop, isso não é algo que nos assusta mais, né? Isso é algo que a gente recebe com alegria, porque a gente fala, olha, essa pessoa quer se exercitar, quer se movimentar, quer dançar, quer fazer a dança de salão? Quer, mas quer dançar o hip hop também? E por que não, né? Então, trata-se disso, né? De todos nós olharmos para essa pessoa idosa com a vitalidade que ela traz no âmbito do que ela deseja, né? Então, o desejo é a nossa principal força motriz, né? Para que tudo aconteça.
1: Pois
0: né?
1: Vamos aí aproveitar esse Junho Violeta para fazer essa e muitas outras reflexões em torno do tal etarismo, né? Onde a idade conta muito do ponto de vista do preconceito e da discriminação para a exclusão, que é terrível. E eu abraço a doutora Janaína Cunha, que é diretora de programas sociais do Departamento Nacional do SESC, e através dela, todas as pessoas que têm o privilégio de estar junto nessa programação e muitas outras. Parabéns, então, e até breve.
0: Muito obrigada, Mara. Parabéns a você também pelo lindo trabalho que você faz aí na Rádio Nacional, tá? Um forte abraço a todos.
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3: Quatro e 12, horário de Brasília. Estamos ao vivo aqui na sua Rádio Nacional da Amazônia, recebendo a visita do nosso querido amigo Cláudio Paixão. Oi, Cláudio, que bom ter você aqui conosco. Nosso ouvinte, jornalista, mestre,
4: pesquisador,
3: apaixonado pelo rádio. Não qualquer rádio, pela Rádio Nacional da Amazônia, né, Cláudio?
4: É isso. Boa tarde, Ju. Boa tarde para os ouvintes que estão ligados na Rádio Nacional da Amazônia, no Tarde Nacional. Que alegria falar mais uma vez com vocês, falar com a Ju. Está aqui na Rádio Nacional em Brasília e está aqui nesse estúdio nesse momento.
3: Hoje eu estava contando para o Cláudio que eu fui procurar os arquivos do documentário que eu fiz para um aniversário da rádio, muitos anos atrás. E aí tinha a entrevista do Cláudio, ainda era apenas um ouvinte, né? Um ouvinte apaixonado. E olha o tanto que a sua trajetória caminhou em paralelo com a rádio, né, Cláudio? Você hoje já faz parte da nossa história também, né?
4: A Ju tá falando de 2012, quem é bom de conta faz aí, porque eu não sou. Eu pulei essa disciplina.
3: A gente é de humanas.
4: Então, Ju, acaba que sim, porque quando eu fui para a faculdade, eu iniciei na pesquisa pesquisando os produtos da Rádio Nacional da Amazônia. E assim, quando você vai fazendo essas pesquisas, você vai se encantando com muita coisa que você não percebe enquanto ouvinte. E aí sempre vem uma descoberta nova, sempre tem algo que você consegue encontrar. Porque assim, é um quebra-cabeça que a gente não sabe onde é que estão as peças, né? Então você precisa, não é só montar o quebra-cabeça, é localizar as peças desse quebra-cabeça. E assim, eu tenho pesquisado muito, tenho encontrado coisas muito legais. As coisas mais legais e mais recentes que eu encontrei foi o programa Cantigas de Toda a Gente. Foi o primeiro programa transmitido na Rádio Nacional da Amazônia. Não encontrei a primeira edição.
3: Esse foi o primeiro programa?
4: Eu não encontrei a primeira edição, mas eu encontrei uma edição ainda de 1977.
3: Onde você achou isso?
4: Isso é as fontes que a gente não conta. Mas foi uma fonte roll, uma fita foi de bolo, acho que uma pessoa da rádio trabalhou e deixou com o filho. Trabalhou na época, né? E aí eu consegui essa fita rolo com esse programa. E o mais legal é que uma qualidade excelente, qualidade sonora excelente. A apresentadora do programa era a Márcia Ferreira. Assim, nem parece com a voz dela, porque era uma voz muito infantil ainda, mesmo ela, ela muito...

0: vindo
1: jovem,
0: da televisão,
1: né?
0: Era uma voz muito jovem, uhum. Não tinha a força da comunicação que ela alcançaria muitos anos depois, uma década depois, nos anos 80, que é quando explode mesmo Márcia Ferreira e Edelson Moura. E também consegui alguns contos do Décio Caldeira, que são muito pedidos, inclusive, uhum. Aqui na rádio, com uma qualidade muito boa. Aqui no acervo da rádio tem alguns contos, mas eu consegui edições que não constam do acervo.
1: Tudo com essa fonte misteriosa.
0: Tudo com essa fonte misteriosa.
1: Coisa boa, Cláudio. E aí eu fiquei com uma dúvida, né? Porque hoje você conhece a rádio melhor do que ninguém. E você tá sempre aqui com a gente, sempre que você pode, né, Cláudio? Você vem, visita a rádio, visita os apresentadores, os locutores, você sabe como são os bastidores desse trabalho. Você, como ouvinte, ainda consegue se encantar com a Rádio Nacional da Amazônia?
0: Sim. O que que muda de lá para cá? Aquela época, posso dizer assim, era 24 horas de encantamento. E hoje existem as histórias que encantam.
1: Uhum.
0: Também muda o perfil de audição, né? Você tá ouvindo ali e de repente tem uma participação de ouvinte que é sempre uma coisa muito surpresa. A gente nunca sabe o que vem do ouvinte. Às vezes é uma história de superação. Às vezes é uma experiência dolorosa que ela tá vivendo naquele momento. E depois ele liga de novo, você lembra, cara, eu vi esse ouvinte e hoje ele tá contando uma história completamente diferente. Então isso ainda acontece, sim, com bastante frequência.
1: Não, você não acredita que aconteceu com a gente. Desculpa, te interrompi. Pode ser, concluir.
0: Pode. Ah, só concluir, então. Então, naquela época também, tinha muita fonte de informação, porque essa era a única, né?
1: Uhum.
0: Então, hoje eu já tenho outras fontes de informação. Então, o que conta e que me encanta e que mexe com o meu coração são as histórias que chegam dos ouvintes.
1: Essa conexão,
0: isso,
1: né?
0: Isso, essa conexão.
1: Esses dias, né, Roberto, a gente fazendo uma entrevista aqui com um médico do Acre, doutor formado na Universidade de Yale, não é? Alguma coisa assim, ou Harvard, alguma coisa assim, mas que voltou para o Acre, doutor, e foi dar entrevista para a gente, falando sobre o assunto lá de saúde e tudo, e no final da entrevista ele fala a honra que era para ele estar dando essa entrevista para a Rádio Nacional da Amazônia, que ele era ouvinte desde o tempo de Márcia Ferreira e Edelson Moura. Que quando fala Márcia Ferreira e Edelson Moura, você já sabe exatamente que é ouvinte que é, né, Cláudia? Uhum. Que é ouvinte das antigas.
0: Das antigas.
1: E dizendo que ele sabia a importância da rádio, que ele ouvia, que lembrava a família dele, lembrava a avó dele. Eu fiquei super emocionada. Falei, nossa, a Roberta se emocionou. Quer dizer, esse tipo de conexão, a gente também, ainda mexe muito com a gente. É lindo demais, né?
0: Sim. Porque é o sentido da rádio, são os ouvintes, né? Que estão do outro lado lá.
1: Verdade.
0: Sim, muitas situações eu também me coloco nessa posição de ouvinte, embora hoje precisa do olhar da pesquisa, mas quando eu tô lá, é diferente você tá ouvindo essa humanidade, digamos assim. São pessoas que estão construindo laços por meio do rádio. E isso é muito forte até hoje, esse vínculo. De se imaginar como que um rádio continua falando com o coração das pessoas, com tanto TikTok, com tanto não sei o quê.
1: Verdade.
0: E tantas possibilidades que gastam muito tempo, e tem um rádio que chega até lá. Sem pensar que algumas entrevistas, por exemplo, elas ajudam e mudam a vida das pessoas que estão lá do outro lado, a identificar um problema de saúde que ela não sabe que tem, a se sentir provocada e motivada a buscar um tratamento, por mais difícil que seja o acesso, ao invés de deixar que se torne um problema mais grave, a rádio consegue chegar nesse lugar e transformar a vida dessas pessoas. Sociedade muda, o mundo muda, as realidades mudam, então a gente não pode mais exigir acho que viver essa utopia do rádio do passado, que era uma outra função. Hoje é outro rádio, hoje é outra realidade de ouvintes, por mais que a gente encontre demandas ainda muito parecidas em algumas localidades. A gente pensar na rádio lá nos seus primeiros anos, dentro de um contexto político, que ela tinha um papel do contexto político, sindicato organizando uma mobilização para fazer contra os recursos que não chegaram para os trabalhadores rurais. Ah, então a gente, no dia desse encontro, a gente marca um show da Márcia Ferreira e da Edelson Moura. Para onde que a população ia? Claro que era para o show. Então também tinha essa função. Hoje não. Hoje é uma função mesmo social de informação. É, não é mais essa coisa mais do artístico. É outro lugar de fala hoje.
1: E tem muito essa coisa da companhia, né? Isso a gente ainda faz muito bem, né? De ser uma companhia agradável. Ó, um monte de gente te mandando beijo aqui, tá? Ó, peraí, tem muito recadinho pra você. Adalberto falou, Juliana, boa tarde. Por gentileza, envia meu abraço ao Cláudio Paixão. Sou fã dele. Pergunta se ele ainda tem o áudio de uma carta minha em homenagem aos 10 anos da Nacional da Amazônia. Gratidão.
0: Adalberto, um abraço para você. Tenho sim.
1: Sério?
0: Tenho essa gravação, sim.
1: Jura?
0: É uma carta poema que ele escreveu para os 10 anos da Rádio Nacional da Amazônia. Se eu não estou enganado, quem faz a leitura da carta é a Luísa Inês, que à época integrava a equipe. Quando a Rádio Nacional da Amazônia fez 10 anos, ela fez o dia inteiro de transmissão, variando um pedaço de hora para a memória e um pedaço de hora para a participação dos ouvintes. Tipo, o passado e o presente se encontrando e se entrelaçando ali. Desde gente que já tinha saído da rádio, sendo recordado. Então, inclusive, boa parte da rádio, da história da rádio que tem guardada hoje, está registrada nesse documento, nesse material.
1: Que massa! Um beijo, Adalberto. Obrigada, eu fiquei curiosa. Depois eu quero ouvir essa carta. Deve ser linda, tenho certeza. O Adalberto que hoje virou escritor, né?
0: É, Adalberto é poeta. A carta dele é uma coisa muito bonita, a carta.
1: Que coisa linda. Ó, Marli Batista mandou boa tarde, Claudinho. Boa tarde aos ouvintes. Cláudio Paixão, bem-vindo ao Tarde Nacional. Prazer te ouvir. Abraços.
0: Marli, um abraço para você também. Que bom receber seu abraço aqui no Tarde Nacional.
1: Ó, o Marcelo Duarte no Maranhão também falou, Ju, manda meu contato pro Cláudio, porque eu tinha o contato dele e perdi. Pode mandar. Ele falou, tá bom de montar com o Cláudio, você, Ju, aí no Tarde Nacional, quadro Reviver Nacional. Seria ótimo. A gente fez o Saudade Nacional, né, Cláudio? Quem sabe um dia não volta, né?
0: Não
1: Quem
0: custa sonhar.
1: Sabe? É isso.
0: Sonhar mais um sonho é impossível.
1: Ó, Cocina mandou comida pra gente. Você gosta de cuscuz com banana frita? Eu confesso que assim nunca provei, mas tá bonito, ó. Você encara?
0: Tá bonito, mas não eu tá. também nunca... Ó, já comi banana frita e já comi cuscuz. Agora os dois juntos, eu nunca comi ainda, não tive a oportunidade.
1: Então pronto, Corsina, guarda aí porque a gente tá indo pra comer,
0: já
1: tá?
0: Já que a gente chega.
1: Cláudio, sempre bom ter você aqui, é um prazer e uma honra saber que você sempre guarda um espacinho para vir aqui ver a gente, falar com os ouvintes, se atualizar do que está acontecendo na rádio. Boa viagem para você e até o seu retorno. Já estamos te aguardando.
0: Eu
1: tá?
0: volto. Eu volto aqui dia 6 de julho.
1: Então,
0: daqui
1: pronto.
0: Um mês, tá pertinho.
1: Tá perto.
0: Um abraço para todo mundo que está ouvindo Tarde Nacional. Ju, obrigado pelo espaço. A Roberta que está ali.
1: Que é espírito e todo mundo.
0: Todo mundo.
1: Valeu.
0: Gaspar, que tá ali escondidinho. Todo mundo. Abração e até mais,
1: Obrigada,
0: gente.
1: Obrigada, querido. Um beijo. Gasparzinho, vamos de música? Ui. Ah, vamos de Raça Negra? Pra embalar? Ou quer música da Amazônia? Vamos de música da Amazônia? Pra gente não perder tempo. Desculpa, gente. Depois a gente ouve Raça Negra, tá? Ó, nosso quadro Música da Amazônia hoje traz essa canção que eu amei trazer na semana retrasada, eu acho que quis repetir, que é a música Loirinha, da banda Calypso. Foi um dos primeiros sucessos da banda. A banda foi criada em 99, né, lá em Belém do Pará, e o grupo foi um dos grandes fenômenos da música brasileira até hoje, né? É, liderado pela cantora e dançarina Joelma e pelo guitarrista e produtor musical Chimbinha, a banda, o grupo, né, ficou famoso por misturar ritmos regionais como calypso, brega e o carimbó. Então a gente ouve aí um dos primeiros sucessos da banda Calypso, Loirinha.

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0: 4h30, horário de Brasília. Quero ainda mandar alguns beijos aqui. Me mandar um beijo pra Corsina. Diga, Corsina.
1: Oi, Juju, boa tarde.
0: Boa
1: tudo
0: tarde,
1: bem?
0: amor. Tudo
1: Olha,
0: jóia.
1: eu passando por aqui só para te dar um feedback que eu recebi. É sobre a minha receitinha. Da minha amiga Zildinha, Zilda. Ela fez a receita, gostou.
0: Mentira.
1: E ainda me mandou a foto.
0: Que legal.
1: A diferença foi só que o dela gastou mais tempo para assar, porque ela colocou em uma forma só. Mas ela falou que amou, que recomendou, né, para a neta dela. Ficou toda feliz com a minha receitinha.
0: Ah,
1: Eu
0: que
1: fiquei muito feliz também.
0: legal.
1: E eu quero deixar também meus parabéns para minha amiga Nildinha de Porangatu. Muitas felicidades para ela, também para a Catita, Kátia. Um abraço para ela, felicidade, feliz aniversário. Também deixar meus parabéns para a filha da minha amiga Marli Batista, também, que hoje faz aniversário.
0: Tá bom.
1: E tudo de bom para todos os outros aniversariantes. Um abraço, uma boa tarde. Daqui a pouco te convido para o lanche.
0: O convite já chegou em forma de comida aqui. Obrigada, viu, Corsininha? Um beijão. Tô muito feliz que a Zilda fez o seu bolinho. Eu não fiz ainda, não tive tempo, mas eu vou fazer também. Eu achei a receita prática, simples. E para quem perdeu o Tempero Nacional com a Corsina, tá lá no nosso site, no radiosabc.com.br, tá? Mas quem quiser, posso mandar o link por aqui também, tá? Corsininha, você arrasa. Um beijo pra você, meu amor. Deixa eu dar aquela chegadinha agora lá no IMET, conversar com o Rafael Lemasson, meteorologista. Ele traz os destaques da previsão do tempo para amanhã em todo o Brasil, né, Rafael? Boa tarde, tudo bem?
2: Oi, Juliana. Boa tarde. Vamos lá? Então, falar do tempo?
0: Vamos lá. Mesmo porque aqui em Brasília, esse fim de semana foi uma coisa mais esquisita do mundo, né, Rafael? Eu não sei.
2: É bem interessante.
0: Assim, eu que vivo em Brasília já há muitas décadas, nunca tinha passado um Dia dos Namorados com chuva. E festa junina com chuva aqui em Brasília é um trem que não combina, não. Meu Deus do céu.
2: É, raridade, né?
0: Pois é, mas vamos lá.
2: Bem, aqui na nossa região, essas chuvas foram resultado de instabilidade em médios e altos níveis na atmosfera, também um aporte de umidade, ainda tem um resquício, pode ocorrer ainda nessa noite, madrugada de amanhã, alguma chuva pontual, mas os volumes não devem ser tão expressivos quanto a gente já viu no final de semana. E falando nesses volumes, né, de chuva, nesses acumulados, não foi tão grande assim. Foi chuva da ordem de 10 a 20 e pouquinhos milímetros. A questão é que são chuvas intensas, né? Essa quantidade de chuva em pouquíssimo intervalo de tempo.
0: Uhum.
2: Aí causa esse impacto. E as chuvas aqui, para a gente, elas são acompanhadas de atividade elétrica, né? As descargas atmosféricas, os raios. Então, isso aí é um fator a mais de perigo, além da intensidade, claro, né? Os bolsões de água e tudo mais.
0: Entendi.
2: Juliana.
0: E no restante do Centro-Oeste, Rafael, como é que fica a previsão?
2: Bom, a porção mais baixa do Centro-Oeste, o sul de Goiás e tal, ali as divisas com Minas Gerais e o Mato Grosso do Sul também, na divisa, né, com Minas e São Paulo, ainda tem um pouco de umidade disponível e possibilidade dessas chuvas localizadas, tá? Mas ainda assim, com pouco acumulado, não tem uma questão de risco, né, para eventos extremos.
0: Seriam
2: chuvas bem, bem tranquilas. E aí, subindo assim um pouquinho ali para o Nordeste, na costa do Nordeste, existe também possibilidade de poucas chuvas, com poucos acumulados, tá, ao longo da semana. Mas a região já começa a ficar mais seca ali para o Agreste, para o Sertão, tanto da Bahia como do Pernambuco, Piauí. A região começa a ficar mais seca. Inclusive aqui no DF, para a semana, já começa a secar mais, a ficar mais com a cara do inverno. Juliana.
0: Uhum. E para o norte, Rafael, algum destaque?
2: O destaque para o norte fica aí por conta do nosso aviso meteorológico publicado hoje de manhã, válido para amanhã. É a porção do extremo oeste do Amazonas, tá? Segue o aviso de chuva intensa na cor amarelo, são acumulados de até 50 milímetros por dia, com rajada de vento localizada, mas também não é uma questão muito preocupante. As chuvas vão ficando cada vez mais ao norte da região norte, tá? Uhum. Eu diria, Juliana, o destaque assim, para amanhã seriam dois eventos meteorológicos assim, bem impactantes. O frio para a região sul do Brasil, praticamente toda a porção central do Rio Grande do Sul e a divisa com Santa Catarina, principalmente a região de Serras, tem aviso meteorológico de geada. Tá? Hoje a gente já apontou temperaturas negativas, né, nas nossas estações meteorológicas, e amanhã a gente vê o agravamento da situação, inclusive com a perspectiva de geadas. A possibilidade é muito, muito grande. E o outro destaque, já com evento meteorológico de precipitação, é entre o Rio de Janeiro e o Espírito Santo, tá? Com possibilidade de tempestade, incluindo ali um pouco da zona da mata, mineira, aí sim, com eventos de raios, né, e rajadas de vento, e essas chuvas intensas que podem ser localmente significativas, Juliana.
0: Tá certo, Rafael. Olha, muito obrigada pelas informações. Um abraço para você, uma ótima semana, tá bom?
2: Obrigadão. Aqui a gente do IMET agradece a participação. Tchau, tchau.
0: Valeu, tchau, tchau. Esse foi Rafael Lemasson, meteorologista do IMET. Agora 4h37, horário de Brasília, e vamos de novo falar de esporte.
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0: Brunão, antes de falar de esporte, você precisa mandar parabéns para a Nildinha, que está fazendo aniversário
4: parabéns
0: hoje.
4: Parabéns para a Nildinha, que está fazendo aniversário hoje.
0: Ela ligou aqui no estúdio, conversou com a Roberta, agradeceu todos os parabéns, mas fez esse pedido. Falou, pede para o Bruno mandar parabéns para ela.
4: Nildinha, um beijo, muitos anos de vida, muita saúde, muita paz.
0: Beleza, Nildinha, um beijão. Ela manda beijo para todos aqui também. E ela diz que é flamenguista também, que é sua fã.
4: Maravilha, sou fã dela também.
0: Valeu, Nildinha. Brunão, quanto é que tá esse jogo aí?
4: A Bélgica tá tomando uma chulapada do Egito, 1-0.
0: Caraca.
4: Acho que foi falha do goleiro, viu?
0: O Gasparzinho falou que é aniversário do Salah.
4: Ah, hoje é aniversário do Salah, sabia, assim como não. A Nildinha. Parabéns pro Salah também, que, né, ele faça mais
0: 34 cinco. 34 anos. Eu achei que ele era mais velho um pouquinho, ele tem uma cara madura. Ele é bonitão, sabe?
4: Ele ficou mais bonitão depois que ele tirou aquele cabelinho dele, que era característico.
0: Eu gostava do cabelinho dele.
4: Gostava?
0: Gostava. Não, mas eu acho ele bonitão de qualquer jeito. Ele é uma boa espécime masculina.
4: Assim, você tem alguns gostos que eu não... Como, por exemplo, Mick Jagger.
0: Ah, para. Mick Jagger é lindo, maravilhoso. Ô, Brunão, sabe o que eu queria comentar com você? É essa coisa da pausa para hidratação. O que você tá achando
4: o
0: disso?
4: Cooling break. Nos Estados Unidos, eu acho que lá, inclusive, começou essa moda desde o Mundial de Clubes por conta do calor.
0: Uhum.
4: Eu acho que tem que ser usado com bom senso. Se você tá num jogo à tarde que tá muito calor, excelente. Agora, por exemplo, na Libertadores, na América, agora é obrigado a parar. O jogo tá chovendo, você pega o tempo da água pra quê? Pra tomar mais?
0: Não é?
4: Então, assim, eu acho que o juiz tem que ter senso. Tá na regra da Libertadores, tem que ser cumprido, tudo bem. Mas nos outros jogos onde não tá na regra, se tá calor, por exemplo, a gente sabe que no Rio de Janeiro faz muito calor. Se é um jogo à tarde, você vai parar. Agora, se não precisar parar o jogo, acho que não tem muito porquê, não.
0: Uhum. Pois é, também achei. Não deveria ser regra, deveria ser uma possibilidade.
4: Sempre a sensatez do juiz.
0: Muito,
4: chama os dois capitães e fala: gente, tá calor? Tá, então vamos dar uma paradinha pra tomar uma água. Né? Dá aqueles dois
0: Porque
4: minutinhos.
0: Ficou parecendo que é mais pela propaganda, né? Pelo comercial.
4: Mas aí
0: você
4: pode ter certeza.
0: Pela...
4: Pode ter
0: e
4: certeza.
0: Aí, pra quem tá assistindo, é chato. Não sei o que vocês acham, mas
4: é chato.
0: Eu acho.
4: Pra quem tá vendendo.
0: Eu não quero ver
4: não.
0: Propaganda. Eu não quero ver propaganda.
4: Aí tem várias
0: no
4: visões.
0: Meio do jogo, né?
4: Aí tem várias vertentes.
0: Entendi.
4: Pra quem vendeu, tá maravilhoso.
0: Né? Tá bom. Ô, Brunão, o

0: Odílio Reis, nosso ouvinte. Tudo bom, Odílio? Ele falou que o Odílio é DDD77, é Bahia? É, né? Ele falou assim, olha, vou dar minha opinião, Juliana, seleção não tem condições, não tá jogando bem. Se jogar com a França, vai embora logo. Eu quero que jogue com a Argentina, sem dúvida.
1: Viu?
0: Obrigada, Odílio. O Brunão concorda com você, né, Bruno? Mas Bruno, Gasparzinho.
1: Eu quero pegar Curaçao. É o ideal, pegar Curaçao até o final do campeonato. Vários Curaçais, vamos dizer assim.
0: Entendi.
1: Mas entendo que preferir entre França e Argentina, eu prefiro a Argentina.
0: Tá bom. A Rosângela Oliveira, lá do Acre, queridíssima, ela falou aqui, ó, boa tarde, Ju, Gasparzinho, aqui Rosângela de Rio Branco, ela manda aniversário para as meninas, né, que estão de aniversário, ela falou, Ju, meu placar continua o mesmo, Brasil, cara, agora eu não entendi, ela escreveu 3-1 Brasil. Eu acho que ela quis dizer que é Brasil 3 contra qualquer time, no caso, o próximo é o Haiti. Entendi que é isso, né, Rosângela? Não é qualquer time 3 Brasil 1, não, né? Acho que não. Acho que 3-1
1: Brasil.
0: 3-1 Brasil. Quanto você acha que vai ser esse jogo contra o Haiti, Brunão?
1: Ó, do jeito que as coisas são, eu pus 5-0 o jogo agora há pouco da Espanha, no bolão que a gente fez lá. Eu pô, 2-0 Brasil.
0: 2-0?
1: É.
0: Seria econômico. Gasparzinho, já vai separando aí o garota nacional do Skank. Quem tá pedindo lá de Santana do Araguaia, no Pará, é o Carlos Luiz. Um abraço para você, Carlos Luiz. Manda um beijo pro Carlos Luiz.
1: Beijo,
0: ouvinte
1: Carlos
0: novo.
1: Luiz.
0: Tem que valorizar.
1: Isso, eu quero saber se ele é Paissandu ou se ele é Remo.
0: Na verdade, não é ouvinte novo, mas mensagem nova.
1: Boa, sem perceber tá? Mensagem é legal.
0: É, Brunão, outra coisa que eu queria falar, todo mundo de chuteira rosa, né? Você reparou nisso?
1: É porque o patrocinador, né? Aí ele manda...
0: Eu achei muito curioso, porque a gente sabe, né, que os principais patrocinadores nas chuteiras são as marcas, né? Mas também todas escolheram rosa, dizem que foi coincidência, você acredita em coincidência?
1: Não, claro que não.
0: Tá.
1: Acredito em informação.
0: Entendi.
1: Pegaram a informação e aí... Vamos fazer rosa também.
0: Mas fica
1: né?
0: Meio que tudo parecido, não fica não? Será que foi uma boa estratégia?
1: Não sei, sei lá.
0: Sei
1: aí
0: lá,
1: vai
0: eu achei
1: o preço.
0: Esquisito.
1: Eu sou muito conservador nisso aí. Eu passo muito meus filhos. Eles não são muito não, mas eu prefiro chuteira preta.
0: Uhum.
1: Que a gente passava quando a gente jogava.
0: Nem se graxa. Vê mais, né?
1: Não se vê, porque hoje em dia a galera quer um coloridão, quer um negócio diferente.
0: Eu entendo, até vi gente argumentando que o rosa destaca muito no gramado verde, realmente. Você olha, você pá, né? Inclusive, de uma das marcas, tem uma coisa branca atrás, parece que eles estão de pantufa. Jogando de pantufa. Não sei. Eu achei meio esquisito. Mas
1: tem cara
0: como é que a chuteira não é bonita?
1: Tem cara que parece que joga com a chuteira trocada de pé.
0: Esse aqui é o problema, né?
1: Esse aqui é o problema.
0: Ô, Brunão, queria que você falasse um pouquinho da sua expectativa nessa semana. O que tem de jogo importante, jogo bom pra gente acompanhar? Tem dias que tem até 6 jogos, né?
1: Não.
0: Tem... Hã?
1: Não.
0: Não é?
1: Não. 4 no máximo.
0: 4
1: né?
0: No máximo. Ah, tá. Alguém me falou que 6 jogos. Falei, uai.
1: Não, 6 aí a gente já tem que ter.
0: Então tá.
1: Você ia matar meu boletim. Que eu já tenho um dia que eu já tenho que dormir 3 horas da manhã.
0: 4 jogos tá gostoso, né? Tá bom.
1: Tá
0: na
1: bom.
0: Última rodada vai ter até 6 jogos?
1: É porque tem
0: tá,
1: que jogar
0: então
1: no mesmo
0: horário. Então é isso. Entendi.
1: Tem que jogar no mesmo horário. Ó,
0: tá.
1: Hoje, por exemplo, só relembrando aqui para nossa rotatividade do rádio, a Espanha empatou com Cabo Verde 0-0. Vozinha tá com 1 milhão e 900 mil seguidores. Saiu de 50 mil.
0: Que legal. Vou seguir também.
1: Vozinha é o goleiro de Cabo Verde, viu, gente? Que tem um apelido de Vozinha. O Egito tá ganhando 1-0 a Bélgica, finalzinho do primeiro tempo. 19h tem Arábia Saudita e Uruguai. E às 22h, esse aqui é imperdível, viu, Ju? Você hoje vai ter que segurar o sono. Irã e Nova Zelândia.
0: Eita, vai ser bom.
1: Aí é pra
0: vai?
1: Machucar, hein? Amanhã tem a estreia da França, mas é difícil, Senegal. Iraque e Noruega. O jogo da França é às 16h. Iraque e Noruega, 19h. E às 22, Argentina e Argélia. Eu sou Argélia desde pequeno.
0: É amanhã, né?
1: Desde pequeno.
0: Hoje eu torceria pro Uruguai. No jogo, nesse que você falou, Uruguai e... Uruguai o quê mesmo?
1: Deixa eu voltar
0: esqueci.
1: Aqui.
0: Esqueci. Gente, é muito país, é muito time.
1: Muito jogo. É Uruguai, E Arábia Saudita. E Arábia Saudita. Lembrando que a Argentina começou a caminhada do título do ano passado.
0: Vencendo a Arábia Saudita, né?
1: Perdendo para
0: a Arábia Saudita.
1: Perdeu 2-1.
0: Ah, tá.
1: Depois se recuperou na Copa. E aí, deixa eu ver, na quarta-feira tem. Aí tem cinco jogos.
0: Olha
1: não. É porque é o seguinte: amanhã, Áustria e Jordânia é 1h da manhã.
0: Nossa.
1: Então faz parte da rodada aí. Já viu que a minha gravação vai ser terrível. O jornal das 7h30, 3h da manhã. Mas aí na quarta teremos a estreia de Cristiano Ronaldo, Portugal e República Democrática do Congo.
0: De manhã.
1: Isso às 2h da tarde.
0: 2h da tarde?
1: Às 5h, Inglaterra e Croácia. Às 20h, Gana e Panamá. E às 11h, Uzbequistão e Colômbia. Jogo que o Carrascal poderia machucar. Pra não encher o saco do Flamengo. Brincadeira, não vou torcer.
0: Ó, eu vi, teve um jogador do Flamengo no time do Equador ontem.
1: Gonzalo Plata.
0: Esse mesmo. E meu marido, que é flamenguista, tava contando que a galera nas redes sociais tava achando ruim, que ele tava jogando muito bem ontem e que não apresenta todo esse futebol no Flamengo, não.
1: É assim, ele melhorou muito.
0: Ele jogou muito
1: porque
0: ontem.
1: O Plata, ele gosta da Night. Entendeu? Então ele...
0: Entendi.
1: O técnico do Flamengo, Leonardo Jardim, deu um puxãozinho de orelha nele. Falou, amiguinho, joga bola e esquece um pouquinho esse lado aí, que eu sei que é difícil. O cara é solteiro, Rio de Janeiro, o cara tá com dinheiro no bolso, enfim. Ele pode fazer o que ele quiser, mas segura um pouquinho, né? Sim.
0: Mas ele jogou... Você não assistiu esse, né?
1: Eu não assisti.
0: Ele jogou muito bem. Inclusive, muitas piadinhas maldosas nas redes sociais falando que os flamenguistas estavam achando muito bom porque era bom que o Flamengo vendia ele bem. Olha que horror!
1: É uma possibilidade boa, viu?
0: Então,
1: a possibilidade melhor de ter a Copa do Mundo é que você não se aborrece com o seu time.
0: É verdade.
1: São 40 dias sem aborrecimento. Verdade. Mas aí vem o Paquetá e continua me aborrecendo.
0: Ô, Brunão, manda um beijo pra Lucimar. Tá ouvindo a gente em São Félix do Xingu, no Pará?
1: Lucimar, São Félix do Xingu, no Pará. Um beijo.
0: Ela falou, Juju, tô aqui ligadinha na melhor programação da tarde. Um cheiro. A Lucimar, ela sai pra pescar ouvindo a gente. Pega peixe pra caramba, porque a gente atrai os peixes bons. E aí depois ela participa. Um beijo, Luzinha. Manda um beijo pro Zé Flamengo, Brunão.
1: O Zé Flamengo vai ganhar 1000 beijos. O cara tem
0: ele
1: Flamengo
0: manda beijo
1: apelido,
0: pra todas as aniversariantes aqui do dia também. Obrigada, Zé. Um beijão pra você. Manda beijo pra Dona Marlene.
1: Dona Marlene, beijo.
0: Eu acho que a Dona Marlene é botafoguense, tenho quase certeza.
1: Glorioso.
0: Ela falou aqui, oi, Juliana, boa tarde, minha linda. Como vai? Tudo bem? Eu tô bem. Roda aí pra minha música Timbalayê com a Maria Gadu.
1: Timbalayê.
0: Um cheiro, Dona Marlene. Marlene, vou botar na fila, tá? Manda um beijo pro seu William.
1: Seu William, beijo.
0: Deixa eu ouvir o que seu William conta aqui.
2: Boa tarde, minha gata. Ô, Juliana Malha. Você esqueceu de mim, minha gata? Não pode
0: jamais
2: esquecer, não.
0: Esquece dele,
2: eu
0: lhe
2: admiro, sou um fã seu.
0: A gente quer
2: você
0: ser
2: é uma grande locutora. Como sou, foi seu fim de semana.
0: Foi ótimo, fiquei vendo Copa
2: em casa,
0: do Mundo.
2: Tá bem?
0: Em
2: saúde,
0: casa,
2: sua
0: com
2: filha.
0: Chuva. Foi bom.
2: Você mora no meu coração.
0: Obrigada.
2: Você é muito
0: William.
2: Especial.
0: Senhor
2: você
0: também,
2: me faz
0: viu?
2: Feliz. Toca a música, Roberto Carne, coração pra coração, minha gata.
0: Vou botar na fila, seu William. Um beijo grande. Obrigada sempre pelo seu carinho. Brunão, muitas mensagens aqui. Todo mundo pedindo beijo. Manda beijo pra Toninha Poetisa, que tá de aniversário, fez aniversário ontem.
1: Toninha Poetisa, parabéns, muitos anos de vida.
0: Ela falou aqui, ó, Ju, agradeço a todos que me deram um feliz aniversário. Obrigada, Toninha, a gente que agradece, um beijo enorme pra você, tá? A Marli Batista falou assim, Bruno, o André Mendes é seu irmão? Ele é irmão
1: Sim.
0: do Bruno, Ju, ou não?
1: É irmão.
0: São igualinho que nem, mas a Natália Mendes não é.
1: Natália não, ela é da nobre família Mendes, mas não... Não, Andrezão é 11 anos mais velho que eu, apesar de não aparentar.
0: Caramba, o Andrezão muito jovial, né?
1: Jovial.
0: Mesmo.
1: Tá perdendo, tá ficando careca, mas tá jovial.
0: Ah, mas hoje em dia cabelo
1: ele gosta
0: é um
1: de...
0: luxo,
1: ele...
0: não é não, go... Gasparzinho?
1: É.
0: Cabelo... Esse negócio
1: Andrezão
0: de cabelo.
1: Gosta de se cuidar, ele gosta de fazer uma sobrancelha, gosta de fazer...
0: É mesmo?
1: Ele é metrosexual.
0: Que lindo. Um beijo, gosto muito do Andrezão. E é muito bom.
1: Não gosto muito dele, não, mas tudo bem.
0: Não, mas é muito bom ouvir jogo narrado.

0: pelo Andrezão. Não, eu gosto aí... muito. Ele é muito profissional, ele é top, né? Ele é o melhor. Um beijo, tá, Marli? Obrigada. Pronto, tá aí resolvido o mistério, viu? Manda um beijo pra Marcilei. A Marcilei falou: boa tarde, Jujumai. Abraço, Brunão. Tô aqui ligadinha.
1: Marcilei, da onde?
0: Ela tá em Gaúcha do Norte, Mato Grosso.
1: Gaúcha do Norte. Tomando um tererê, tererê. É isso.
0: É?
1: É tipo um chimarrão.
0: Toma lá, Mato Grosso? Eu toma acho. Tererê aí, Marcilei. Gasparzinho disse que toma. Toma. Eu achava que era só no sul.
1: Não, galera.
0: É, galera do Mato Grosso,
1: Mato Grosso do Sul, tem um tererê.
0: Então, pronto, tá bom. Tererê gelado. Chimarrão é quente. Ah, eu ia gostar mais do tererê.
1: Eu também.
0: Eu gosto.
1: Eu já provei os dois.
0: É.
1: É, o tererê é melhor porque é gelado.
0: Geladinho, tá bom. Brunão, dica rápida agora, papum, assim, igual aquelas entrevistas antigamente. Bate e volta, bate bola, sei lá. Petisco bom para ver um jogo da Copa.
1: Ó, mortadela, queijo e presunto. E uma salsicha. Ferve a salsicha antes, tá?
0: Ah, tá.
1: É tudo embutido que eu falei aqui, então vai devagar também.
0: Não é todo dia, então. Guarda pra sexta-feira.
1: Sexta-feira.
0: Ou pro dia do jogo da Argentina.
1: Você vai botar num palitinho e vai fazer aquele que tem aquele nome que não pode falar.
0: Ah, tá.
1: Obrigado,
0: entendi. Realmente eu não tinha entendido. É tudo no mesmo palitinho, então.
1: Tudo no mesmo palitinho.
0: E aí come tudo de uma vez?
1: Opa, dá um gostinho.
0: E combina?
1: Não combina.
0: Caraca, nosso ouvinte lá do Rio de Janeiro vai gostar.
1: Tem variação, tem gente que coloca pimentão, tem gente que coloca azeitona.
0: Entendi.
1: Ovo de codorna.
0: Tá.
1: Aí muda o nome também. Muda o apelido.
0: Tá bom.
1: Não, mas acho que é o mais simples, assim. Porque você tá naquela correria ali, aí você não quer acender um carvão ou não tem a churrasqueira elétrica em casa.
0: É.
1: Porque assim, churrasco também tem que ser no carvão, tá?
0: Uhum.
1: Eu moro em apartamento, nesse caso tem que ser.
0: Ó, nesse jogo do Brasil eu botei uns queijinhos.
1: Queijinho.
0: Botei uns amendoinzinhos.
1: Opa!
0: E botei um cachorro quente, porque, né...
1: Bom, cachorrinho bom, quente
0: também,
1: é bom.
0: Aquela coisa quentinha.
1: Você quer ver outro embutido que eu gosto muito? Salame.
0: É bom, eu evito, é bom, mas é muito bom.
1: É bom, a gente tem que evitar mortadela, eu gosto.
0: Como
1: eu gosto
0: bem pra saúde. Um pãozinho, nem salsicha, né, gente,
1: E assim, pãozinho com mortadela, com muita manteiga, nada que pode.
0: Que
1: sabe
0: delícia.
1: Que você é aquela lambada de manteigas que você coloca assim em cada parte do pão? E uma mortadela no meio com café, meu amigo, como diz minha esposa, com café preto.
0: Ó, Marli Batista reclamando que você não mandou beijo pra ela.
1: Marli Batista, um beijo.
0: Pronto. Deixa eu ver o que a Marcilei fala do tererê. Diga, Marcilei.
2: Sim, Juju Maia, que eles usam muito. Em toda esquina que você que você passa nos finais de semana, tem um grupinho de pessoas ali com a garrafa térmica e o tereré, tomando tereré.
0: Olha.
2: Eles usam muito. E o chimarrão também, né? Só que eu não tenho o hábito de nenhum dos dois. Sou daqui mesmo, né? Cresci aqui, mas eu não tenho esse hábito nem do chimarrão e nem do tereré. Às vezes eu tomo por brincadeira, assim, né? As pessoas oferecem, né? Meu esposo de vez em quando toma, meu esposo gosta. Mas eu não sou muito chegada, não. Nem nenhum e nem no outro.
0: Tá bom. Ô, Marcilei, um beijo. Obrigada, viu? Tá, imaginei as turminhas. Ó, Rosângela do Acre tá te mandando um abração aqui também.
1: Abração pra Rosângela.
0: Ô, Brunão, última pergunta. Porque é muito assunto na Copa, tô falando pra vocês. Já viu alguma comemoração de gol muito boa?
1: Não, ainda
0: até
1: não.
0: Até agora. Ontem o cara que jogou contra o...

0: Achei legal.
1: Você viu?
0: Ah, eu gostei, pô. Fez o gol e deu aquela ensaboada.
1: Tem que ver. Eu, se eu fizesse gol, ia sair xingando, falando palavrão. Esse é um negócio doido. Acho que fazer gol no... Fazer um gol.
0: Dancinha.
1: Acho que fazer um gol como profissional já é legal. Uhum. Na Copa do Mundo, então, imagina, velho. Eu ia pra galera, eu ia tomar cartão.
0: Eu gostei da comemoração do Vini Júnior. Foi legal. Foi aquele pulinho estilo Pelé, né?
1: Eu ia pular na galera. Ia, sei lá, velho. Deve ser loucura se fazer um gol na Copa do Mundo.
0: Deve mesmo. Deve ser bom.
1: Tá doido.
0: Então tá.
1: Avisar isso pro Paquetá. Tá na Copa do Mundo.
0: Né?
1: Eu tô bravo com o Paquetá, você tá vendo?
0: Eu sei, eu tô vendo.
1: Dos jogadores da seleção, que eu mais tô bravo é ele. Tá. A gente depende dele.
0: Uhum.
1: E ele sabe disso. Mas agora, tomara que ele perca a vaga no time pro Danilo Santos.
0: Veremos. Brunão, a qualquer momento você sabe que você pode invadir este programa pra trazer notícias importantes sobre a Copa,
1: vamos lá.
0: Tá bom?
1: E só pra gente finalizar, o New York Knicks foi campeão da NBA.
0: Isso. E virou aquela confusão em Nova York, né?
1: Aí juntou...
0: Foi no dia do jogo do Brasil, não foi?
1: Foi um dia antes,
0: foi
1: não foi?
0: Um dia
1: foi
0: um dia antes?
1: Foi. O cara da GTV ficou nervoso, que ele tava fazendo...

0: A galera começou a zoar, velho.
1: Não, a cidade virou uma loucura. Cara, virou uma festa na cidade inteira.
0: Desde 73 os caras não eram campeões.
1: Cara, desde 73. Quando eu fui a
0: Nova
1: York...
0: Nós não éramos nem projeto.
1: Pois é, quando eu fui a Nova York, em 2009, eu vi um jogo do Knicks lá. Quis assistir. O time tava ruim. E, nossa, um desânimo. Nossa senhora, você via, assim, zero esperança naquele. Nunca vi esperança nesse time. Me arrependi de não ter acompanhado desde o início.
0: Pois é, foi surpreendente.
1: Foi surpreendente.
0: Surpreendente e da forma foi. O Spurs tava muito bem.
1: Uhum.
0: Tava muito bem.
1: E no Spurs tem o... Como que fala o nome dele? Gigantão lá.
0: Não é em Baiama? É por aí.
1: É por aí, né? É. Cara, enorme, super talento. Fez vários bloqueios e tal, mas não deu, né?
0: 4-1.
1: Então, pra quem gosta de basquete, foi bacana.
0: Foi top. E a galera fazendo a festa, e aí juntou com Copa do Mundo, brasileiro fazendo festa, que é motivo pra tomar um negócio, aí o americano gostou.
1: Virou um carnaval em Nova
0: Virou
1: York.
0: Virou um carnaval em Nova
1: Verdade.
0: York. Isso aí, os caras ficaram felizes da vida. Então, imagina, se a gente tivesse em Nova York trabalhando, fazendo
1: Nossa
0: a cobertura,
1: senhora,
0: a gente ia ficar super feliz.
1: Eu ia mesmo, bom demais. Tá bom, Bruno. Ó, vamos encerrar com Garota Nacional. Um beijo pra você, Brunão.
0: Beijo, até a próxima.
1: Bom trabalho, boa Copa pra nós.
0: Tá. A gente se fala até sexta. Na sexta
1: não,
0: a gente precisa se falar.
1: Com certeza.
0: Porque aí é pré-jogo.
1: Com certeza. Te espero aqui.
0: Beleza?
1: Ó, manda beijos aqui pro Raimundo Francisco, que falou que tá todo mundo de parabéns aqui nessa rádio. Diz que quantas pessoas legais passam por aqui e os que estão também hoje. Ô, Raimundo, que carinho, viu? Muito obrigado. Um beijão pra você. Beijo pra Manelzinho, pro Cristiano Ferreira. Tudo bom, Cristiano?
2: Boa tarde. Aqui é Cristiano Ferreira, do município de Remanso, Bahia. A próxima música do programa ofereço pra todos e pra todas que estão ouvindo.
1: Obrigada,
2: um abraço,
1: Cristiano.
2: Deus abençoe a todos e a todas.
1: Beijão, obrigada pelo carinho. Beijo pra Milena aqui em Brasília. Um beijão pra você. Diz que acha minha voz parecida com a da Luiz Inês? Milena, a primeira pessoa que fala isso. Todo mundo fala que minha voz é parecida com a da Edilé Martins. Ela achou que eu fosse parente da Luiz Inês, ou não? Mas agradeço e tomo como um elogio, porque a voz da Luiz Inês é maravilhosa.
0: Nossa, fantástica.
1: Linda. Um beijo, Milena. Beijo pra Sebastião Dantas no Piauí. Gente, tô indo amanhã, tô de volta às 3 da tarde. Até lá, tchau, tchau.

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1: Agora são 5 horas em Brasília. Boa tarde. Eu sou Bianca Paiva e este é o Nacional Notícias, com o destaque do momento. O assunto agora é aquele processo nos Estados Unidos contra o ministro do STF, Alexandre de Moraes. É que a Advocacia Geral da União, aqui do Brasil, está entrando hoje com um pedido para atuar na defesa

0: ministro do Supremo. Quem explica os detalhes para a gente é a repórter Priscila Mazenotti.
1: A Advocacia-Geral da União entra nesta segunda-feira no Tribunal dos Estados Unidos com uma manifestação de intervenção na ação judicial proposta pela Rumble e pela Trump Media. Isso para que possa atuar em defesa de decisões do ministro do Supremo Tribunal Federal, Alexandre de Moraes. Em fevereiro do ano passado, o ministro suspendeu o funcionamento da Rumble por descumprimento de ordens judiciais brasileiras. As duas empresas tentam barrar essas ordens de bloqueio e é nessa ação que a AGU deverá atuar. A manifestação de intervenção do Estado brasileiro perante a justiça norte-americana é necessária para que a AGU possa fazer essa defesa. O argumento é o de que decisões judiciais proferidas pelo STF aqui no Brasil não podem ser questionadas perante tribunais de estados estrangeiros numa grave ofensa à imunidade de jurisdição, segundo a própria AGU. A expectativa das autoridades brasileiras é que esse processo seja extinto sem julgamento. No último dia 4, o presidente do Supremo, ministro Edson Fachin, autorizou a AGU a entrar no caso e a atuar em defesa do ministro Alexandre de Moraes, que chegou a ser notificado por e-mail para responder às acusações. O entendimento de Fachin foi o de que o caso ultrapassa uma questão pessoal e representa uma ameaça à independência do próprio judiciário.
0: A gente ouviu a repórter Priscila Mazenotti. 5h02, esse foi o Nacional Notícias. Mais informações às 6h30 no Repórter Nacional. Até lá.
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3: Olá, muito boa tarde. São 5 horas e 4 minutos. Começa agora É Tudo Brasil, ao vivo pela Rádio Nacional. Estamos no Rio de Janeiro, no FM 87.1 e no AM 1130. Também estamos em São Paulo, Brasília, no AM 980, São Luís, Recife, Ondas Curtas da Amazônia, Alto Solimões e a Rádio Ceará, transmitindo também É Tudo Brasil, programa ao vivo, de segunda a sexta-feira, das 5 às 6 da tarde, comigo, Luciana Valle. 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Hoje eu conto com Joca Sanz nos trabalhos técnicos e Rosalina Rocha na assistência de estúdio. Segunda-feira, 15 de junho de 2026, abrindo É Tudo Brasil com o maior encontro do samba. Reunindo Alcione, Jorge Aragão e Zeca Pagodinho. Depois da estreia no Maracanã, aqui no Rio de Janeiro, o show seguirá para São Paulo nos dias 20 e 21 de junho. Os artistas seguirão ainda para Brasília, Curitiba, retornam a São Paulo, seguem para Porto Alegre, Belo Horizonte e, finalmente, chegam em Salvador,

0: Pois é, Capagodinho e Gostoso Veneno, de Ney Lopes e Wilson Moreira. É o samba abrindo É Tudo Brasil desta segunda-feira.
1: Mano, velho, nós aí de novo pra falar de amor, né, pai?
2: Ô, obrigado, João. Vou chegar no teu samba um pouquinho.

0: João. Obrigado.
1: Nada não, velho. Aliás, afinal de contas, a gente tinha que registrar porque é o nosso primeiro samba feito, junto,
0: né? Pode crer, e com emoção, né?
1: Vai assinar embaixo?
0: Toda hora.
1: Obrigado, velho. Obrigado mesmo.
0: Obrigado, não. É a nossa obrigação.

0: Gostoso Veneno com Alcione Djavan no É Tudo Brasil. Agora são 5 horas e 14 minutos. No ETB tem destaque do radiojornalismo. A Universidade Federal de Pernambuco concedeu título de doutora honoris causa à cantora pernambucana Anastácia, de 86 anos de idade e mais de 70 na música brasileira. Você acompanha a reportagem de Madison Euler.
1: A Universidade Federal de Pernambuco reconhece nesta segunda-feira o legado e contribuição artística da compositora e cantora Anastácia com o título de doutora honoris causa. A homenagem foi proposta pelo Programa de Pós-Graduação em Música da Universidade, que destacou a importância da artista na preservação das tradições culturais do Nordeste, especialmente do forró, além da projeção de sua obra no Brasil e no exterior. Nascida na cidade pernambucana de Igaraçu, Lucinete Ferreira, nome de batismo de Anastácia, acabou de completar 86 anos no último dia 30 de maio e soma mais de 70 anos de carreira dedicados à música nordestina. Consagrada como rainha do forró e reconhecida como uma das pioneiras femininas do gênero, ela é autora de mais de 800 canções, entre elas clássicos como Tenho Sede e Eu Só Quero um Xodó. Ao lado de Dominguinhos, com quem foi casada por 12 anos, construiu uma das parcerias mais marcantes da música nordestina, com mais de 260 composições. Anastácia fez sua estreia no rádio aos 14 anos, já acompanhada de outra lenda da MPB, o compositor, arranjador e multi-instrumentista alagoano Hermeto Pascoal. Sua discografia reúne mais de 30 álbuns, consolidando um legado.

0: Nossa doutora honoris causa da Universidade Federal de Pernambuco, Anastácia, compositora, autora de Saudade Centenária, com Liane Ferreira. 5:19, é tudo Brasil, na Rádio Nacional.
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0: O baixista mineiro Yuri Popov, que tem um trabalho que vai do erudito ao jazz, passando pela MPB, é o destaque da Rádio Nacional São Paulo nesta segunda. Leandro Martins conta mais pra gente sobre o trabalho do artista, que também é compositor e tem trabalho novo a ser apresentado. O disco Linha, que trago nas mãos.
2: Maestro, professor de música, contrabaixista de orquestra sinfônica, músico de estúdio e compositor com 6 discos lançados, que transita do erudito ao jazz, passando pela MPB. Estamos falando de Yuri Popov, mineiro, filho de pai ucraniano, que aos 75 anos de idade, conta quase 60 deles dedicados à música. Como baixista ou arranjador, Popov participou de álbuns de artistas como Toninho Horta, Beto Guedes, Flávio Venturini, Cássia Heller, Wagner Tiso, Nana Caymmi, Maria Bethânia, Leila Pinheiro e João Donato. Também excursionou em turnês com alguns desses artistas. Mas é como compositor que o músico gosta de ser mais lembrado. Yuri tem 6 discos autorais lançados. O primeiro, Catopé, de 1992, recebeu Prêmio Sharp de Revelação na Música Instrumental Brasileira. Em 2020, participou como arranjador e baixista do álbum Belo Horizonte, de seu cunhado Toninho Horta, que recebeu o Grammy Latino.

0: E aqui na Rádio Nacional de São Paulo, portanto, tivemos a honra de receber o primeiro artista gremiado, que conversou sobre a longa e vitoriosa carreira na música, incluindo experiências sobre pesquisa e ensino musical. A conversa começou pelo trabalho mais recente, o álbum Linhas que Trago nas Mãos, lançado no finzinho de 2025. Popov fala sobre o álbum.
1: Teve um momento que eu falei, bom, tá na hora de mostrar alguma coisa minha, porque eu componho bastante, não é compulsivamente, mas eu tenho bastante, eu tenho uma obra assim, com bastante músicas. Então eu convidei o Breno Ruiz para ser parceiro em algumas canções, convidei o Queco Brandão, que é produtor de uma dessas faixas, essa primeira que vocês ouviram, convidei o Renato Brás, e com essas letras, desses letristas maravilhosos que me ajudaram bastante, o próprio Márcio Borges.
0: Bom, então vamos ouvir agora a faixa Carpe Diem, que encerra o álbum de Yuri Popov, Linhas que Trago nas Mãos.

0: Yuri Popov começou os estudos musicais no Conservatório da cidade mineira de Montes Claros e mais tarde se formou maestro na Universidade Federal de Minas Gerais. Na década de 1970, entrou como contrabaixista na Orquestra Sinfônica de Campinas e depois na Sinfônica de Minas Gerais. Depois mudou-se para o Rio de Janeiro, onde lecionou na Universidade Estácio de Sá e no Conservatório Brasileiro de Música. Também dedicado à pesquisa musical, Popov andou pelos sertões do país para estudar o congado, trabalho que resultou em seu primeiro e premiado CD, Catopé. Ele ressalta a importância do ensino de música, principalmente para crianças e jovens carentes, que transformou a vida e a perspectiva deles.
1: Nós fomos para Belo Horizonte e eu fui o maestro da orquestra. A ideia é formar uma orquestra em duas escolas bem carentes e tal. E, cara, à medida que a gente foi ensinando música dessas crianças, como foi mudando mesmo a mentalidade dessas crianças. Aquelas crianças que no início estavam se dando porrada para tudo quanto é lado, jogando cadeira, os próprios pais iam falar, pô, meus filhos adoram estar aqui. E como é que eles vão mudando a mentalidade, como a música vai moldando o ser humano no sentido do bem.
0: Yuri salienta que seu trabalho autoral sempre foi independente e nunca teve patrocínio. Por outro lado, essa condição manteve a autonomia total de sua criatividade.
1: Como eu não tenho gravadora, eu não tinha ninguém para estar falando, ah, você tem que compor mais pop ou isso ou aquilo. Eu sou livre. Eu não tenho compromisso com nada e nem com ninguém. Eu tenho compromisso com o meu coração, porque todos esses discos eu mesmo paguei. Todos, nunca tive um patrocínio, nada, zero.
0: Ao lado de Yuri, literalmente, já que completaram recentemente 50 anos de casados, participou da entrevista a flautista Lena Horta. Parceira de Yuri Popov na vida e na música, Lena é irmã de Toninho Horta e também tem uma carreira premiada. Mineira, Lena começou no violão e ensinava acordes aos amigos, então futuros integrantes do Clube da Esquina. Depois, trocou de instrumento. Passou a se dedicar à flauta transversal e participou de álbuns do irmão Toninho e outros artistas. A gente perguntou para Lena Horta sobre como é acompanhar como instrumentista artistas que muitas vezes têm fama de exigentes.
2: Não é tranquilo, não, porque geralmente eu tenho que ouvir a música e fazer uma análise dela e saber para onde eu vou transitar, né, não? Porque eu venho do clássico, venho do popular. Os dois muito juntos. E quando eu pego tem uma pessoa que é diferente, eu nunca ouvi as suas composições, eu tenho que me adaptar, né? A técnica eu tenho, a leitura da música eu tenho, mas preciso ver o espírito da música, né? Agora, quando o músico apresenta uma música livre totalmente, não tem partitura, vai de ouvido, vamos tocar assim, assado, aí é maravilhoso também.
0: Então agora que a gente conheceu melhor os músicos Yuri Popov e Lena Horta, que tal ouvirmos o casal tocando junto?

0: Bom, eu fico por aqui e volto na semana que vem para falar sobre o que acontece de bacana na música e na cultura aqui da Pauliceia. Até lá!
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1: A gente segue com Marta Schmidt, da FM Cultura 107,7 de Porto Alegre. No destaque de hoje, o lançamento do álbum de Loma Solares, cantora negra, pioneira da música nativista do Rio Grande do Sul, com mais de 50 anos de estrada. Loma apresenta seu 5º álbum solo, Loma Solares Preta Gaúcha. Quem conta pra gente é a Marta Schmidt. Boa tarde, Marta.
3: Oi, Luciana. Hoje trago um lançamento, o álbum Loma Solares Preta Gaúcha, que chegou nas plataformas no mês de maio. Singles começaram a ser divulgados em outubro do ano passado e agora, em maio, o álbum completo.
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3: Loma é uma das cantoras fundamentais aqui da música feita no Rio Grande do Sul, uma pioneira, 72 anos de idade e mais 50 anos de trajetória. Ela começou cantando profissionalmente no grupo Pentagrama, um marco aqui na discografia gaúcha, grupo que juntou linguagem musical urbana, o rock, com a música tradicionalista, né? Os nossos ritmos aqui do sul, milonga, xot, chamamé. E a Loma construiu uma carreira importante, né? Como intérprete em festivais de música nativista aqui no estado. Para vocês terem uma ideia, né? Esse ano o calendário oficial dos festivais nativistas e tradicionalistas

0: antigos, é a Califórnia da Canção, que está aí na sua 48ª edição. Iloma, uma mulher preta, uma pioneira nos palcos dos festivais nativistas, ambiente majoritariamente masculino. Ela foi premiada melhor cantora nativista na década de 1980 e ainda nos anos 80 passou uma temporada no centro do país, participou de várias gravações, né, fazendo backing vocals. Vou dar três exemplos: Álbum Luar, do Gilberto Gil, Manga Rosa, de Alceu Valença, e Nega Elza, da Elza Soares. E foi aí, no Rio de Janeiro, longe do Sul, que ela percebeu que o lugar dela era aqui, e voltou, decidida a gravar e a cantar artistas do Rio Grande do Sul. E aí começou, então, uma carreira discográfica. Em 1992, com o álbum Mate por Ti, segundo disco, né, da carreira solo, ela foi indicada ao Prêmio Sharp na categoria Cantora Regional, ao lado da Elba Ramalho e Margareth Menezes. E agora a Loma lança o seu quinto álbum solo, né, Loma Solares Preta Gaúcha. São 8 canções, reunindo aí diferentes instrumentistas e arranjadores, diferentes compositores, né? Traz uma diversidade rítmica e também diferentes formações instrumentais, né? Para contar um pouco da história da Loma, um pouco da história da cultura negra dentro do cancioneiro regional do Sul, né? Tradições afro-litorâneas, nativistas, açorianas, né? Ritmos como valsas, chacareiras, milongas, maçambique e até mesmo uma incursão aí pelo Boi da Praia. O álbum fecha, né, com uma canção de Oliveira Silveira, poeta, né, professor, escritor, ativista, o principal idealizador do Dia da Consciência Negra, que é comemorado no dia 20 de novembro, né? E a própria Loma Solares, quem conta pra gente sobre a escolha desse tema, né, musicado pelo Vladimir Rodrigues.
1: O Oliveira, ele era um homem do interior, era um gaúcho em Rosário do Sul, e essas visões de Oliveira, como por exemplo é retratada nesse poema, era muito comum, né? Com certeza ele ouviu muito dos seus mestres griots, seus pais, seus bisavós, seus, né? Histórias contadas da escravidão, com certeza, ainda mais no interior, essas marias de terra, entende? Então, assim, eu não queria colocar obras assim que lembrassem dessas coisas, mas nós temos um problema sério, histórico, né, que precisa ser recuperado e a gente tem que continuar lembrando, sim. O que leva a crer a um tal X, uma tal X cor de pele, que tem o direito, né, de subjugar, enfim, de maltratar outros irmãos, né? Então, assim, eu acho que isso tem que ser falado, decidi colocar assim. O trigo fala justamente do homem que planta, mas não pode comer, né, o que ele planta. Mas lembrar o público que isso aconteceu, a gente ainda vai precisar lembrar por muito tempo, infelizmente.
0: E a gente vai ouvir, então, o trigo do álbum Loma Solares, Preta Gaúcha, aqui no É Tudo Brasil. Um beijo e até a semana que vem.

0: Loma Solares, o trigo destaque de Marta Schmidt hoje no É Tudo Sul. 5h35. Seguimos ao vivo até às 6 com É Tudo Brasil na sua Rádio Nacional. Quinta-feira, dia 18, às 7h30 da noite, o Teatro Rival Petrobras, aqui no Rio, recebe o show Amizade, encontro de Áurea Martins e Cristóvão Bastos, que celebra uma parceria construída ao longo de décadas de convivência e música. A apresentação reúne canções do álbum inédito Amizade, gravado pela dupla com clássicos da música brasileira em voz e piano.
1: Boa tarde, ouvintes do É Tudo Brasil. Aqui quem fala é Cristóvão Bastos. Quero deixar um convite muito especial para todos vocês da Rádio Nacional. 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
0: Fica aqui o nosso abraço também para Cristóvão Bastos, deixando o convite para os nossos ouvintes aqui do É Tudo Brasil. Só para lembrar, quem não conhece o Rival Petrobras, ele fica na rua Álvaro Alvim, 33, na Cinelândia, aqui no centro do Rio de Janeiro. Dessa amizade que atravessa décadas, É Tudo Brasil traz Áurea Martins e Cristóvão Bastos em voz de samba. Composição de Bastos e Roberto Didio. A dupla recebe o cantor Gabriel Cavalcante e o violão de Miguel Rabelo na faixa.

A gente falando aqui do compositor Roberto Didio, autor desta música com Aure Martins, na parceria com Cristóvão Bastos. Ele faz aniversário nesta data querida, 15 de junho de 2026, Roberto Didio, completando 51 anos nesta segunda-feira. A gente já parabeniza o compositor, deixando aqui o nosso abraço e trazendo essa homenagem breve ao compositor. Dentre as suas muitas colaborações na música brasileira, Didio tem o disco A Cabeça, com o Fred De Marca, que é o segundo álbum do Fred, lançado no ano passado. O encontro dos autores ganhou o reforço do violonista João Camareiro, que divide a direção musical do trabalho com De Marca e Didio. Alguém Cantando, é a música que você vai ouvir a seguir, ganha o brilho de vozes em coro, formado por Ilessi, Diogo Mirandela, Luísa Lacerda, Nívia Magno, Miguel Rabelo e Muato. É Fred De Marca, do álbum A Cabeça, que é um trabalho em colaboração com Roberto Didio, o aniversariante de hoje. Alguém Sonhando.

5h49, você ouviu Fred Demarca, Alguém Sonhando, dele e Roberto Didio. Vamos conhecer agora o trabalho da Orquestra Mala Sombro. O grupo venceu o prêmio BTG Pactual da Música Brasileira, realizado dia 10 no Rio de Janeiro. Entre os concorrentes ao título de melhor lançamento de 2025 na categoria Raízes, o álbum Recife Início, Meio e Fim saiu vitorioso. Dona do Meu Coração é uma das faixas do disco premiado que você ouve no bloco a seguir. Além de levar a melhor como artista de MPB no prêmio BTG Pactual, Djavan também desbancou os concorrentes com Improviso, canção vencedora na categoria Melhor Lançamento de MPB. Aqui no É Tudo Brasil, você conhece a faixa título na sequência.

0: É tudo, o Brasil vai encerrando por aqui com o Djavan Improviso, premiado, né, na última semana no prêmio BTG Pactual da Música Brasileira, com o melhor lançamento de MPB em 2025. Você também ouviu a Orquestra Mala Sombra, Dona do Meu Cordão, outro trabalho premiado do grupo Orquestra Mala Sombra. Vamos fechando aqui, é tudo Brasil desta segunda-feira. O programa volta amanhã a partir das 5 da tarde, ao vivo, na sua Rádio Nacional, comigo, Luciana Valle, com produção de Cláudio da Mata e coordenação geral de Cíntia Cruz, hoje com trabalhos técnicos de Joca Sanz. Uma ótima noite de segunda-feira para vocês, obrigada pela sua companhia. Não percam No Mundo da Bola, chegando aí com Luciana Zogaib, Rodrigo Ricardo e Bruno Mendes. Até amanhã.
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noite, 18 horas desta segunda-feira, dia 15 de junho de 2026, está no ar No Mundo da Bola, um programa que tem trabalhos técnicos de Roberto Barrucho e a produção executiva de Luiz Ferreira e Wagner Gomes. E a gente começa esse No Mundo da Bola falando de seleção brasileira. Após o empate contra o Marrocos no último sábado, o elenco ganhou folga e já retornou aos treinamentos visando o confronto diante do Haiti. Está marcado para a próxima sexta-feira na Filadélfia. E o técnico Carlo Ancelotti já sabe que vai ter muito trabalho para melhorar o desempenho da equipe. Rafael Monteiro explica tudo para a gente. Boa noite para você.

0: Rafa.
1: Salve, salve, salve, salve, amigos ligados no programa No Mundo da Bola. Depois de empatar com Marrocos por 1-1 na estreia da Copa do Mundo, o técnico da seleção brasileira, Carlo Ancelotti, falou que a confiança continua inabalável.
2: A confiança é total. Eu acho que no futebol não tudo sai perfeitamente. Quando não sai perfeitamente, tem que fazer uma crítica construtiva para melhorar as coisas. Lá vamos a fazer e vamos a melhorar. Esto es solo el principio deste caminho.
1: Ancelotti também foi questionado sobre a ansiedade da equipe.
2: Temos que fazer uma avaliação de isto. Obviamente pode passar. A pressão normal é muito alta, mas pouco a pouco vamos a melhorar também nesse aspecto.
1: O treinador comentou as críticas que a equipe sofreu após o empate com os marroquinos.
2: A crítica é que aceptarla cuando el equipo no juega bien, hay que aceptar la crítica. Yo creo que la escalación inicial era pensada porque trabajamos en esto, he mirado los jugadores, me parecía la escalación correcta. Yo no he hecho crítica individualmente a los jugadores que jugaron hasta el inicio del juego. La crítica es a la equipo que no jugó bien en la primera parte.
1: Ancelotti ainda falou sobre los puntos positivos no confronto de estreia.
2: Bom, a equipe lutou até o último minuto. A coisa positiva é bastante claro o que temos que melhorar. Lo que hicimos bien en los dos amistosos, en la primera parte no salió bien. Tenemos que seguir trabajando en este para tener un equipo más equilibrado y más agresivo en la frente.
1: O Brasil volta a campo na sexta-feira para enfrentar o Haiti às 9:30 da noite. Forte abraço!
0: Forte abraço, Rafa. E a gente vai saber também como é que foi o dia hoje da seleção brasileira com ele, Marcelo Esmigo, que está direto dos Estados Unidos. Boa noite para você, Esmigo.
3: Muito boa noite a todos. Eu falo aqui direto dos Estados Unidos, onde estou para acompanhar a Copa do Mundo. E diferente da semana passada, como os treinos eram todos feitos na parte da manhã, a CBF programou um treinamento à parte da tarde, às 5 da tarde de New Jersey, justamente para os atletas poderem aproveitar um pouco mais a folga que eles ganharam depois da estreia de 1-1 contra o Marrocos. Vários atletas, né, puderam descansar, alguns até puderam turistar, tiveram o domingo de folga para passear com a família. Inclusive, Luiz Henrique, né, foi visto turistando pela Quinta Avenida com a família, e outros atletas puderam dar uma relaxada justamente para esticar um pouquinho essa folga. A CBF programou o treino de hoje para as 5 da tarde de New Jersey. E a expectativa toda é em cima do início do treinamento do Neymar no campo e bola, junto com seus companheiros. Ele que vai fazer quarta-feira exatamente um mês da contusão na panturrilha, já vinha tratando na fisioterapia, agora é a fase de transição para o campo. Toda a expectativa da comissão técnica e de todos os brasileiros é que o Neymar possa entrar pelo menos alguns minutos no jogo de sexta-feira contra o Haiti, nem que seja no segundo tempo, 10, 15 minutos, que ele possa ser aproveitado e que possa ajudar a seleção brasileira a conseguir sua primeira vitória aqui. Outras mudanças são esperadas, já que o técnico Ancelotti ficou um pouco decepcionado com jogadores que eram considerados titulares absolutos, como Casemiro, até o Paquetá, que não foi bem. Então, há expectativa de que algumas mudanças possam ser feitas e que um outro esquema, até com novos jogadores, possam sair de início contra o Haiti, que é considerado uma seleção mais fraca do grupo. Lembrando que também o Haiti não é essa baba, né? Porque na estreia contra a Escócia perdeu só de 1-0. Então, a expectativa é que o time, com essa semana de treinos até sexta-feira, possa ir melhor e se apresentar melhor. Consiga os 3 pontos e um bom saldo de gols contra a fraca seleção do Haiti. É isso, eu estou aqui em Miami, onde a seleção brasileira enfrenta a Escócia no dia 24, aqui no Hard Rock Stadium, e encerra sua participação na fase de grupos. Se tudo der certo, classificada para a próxima fase de mata-mata. Um grande abraço a todos.
0: Valeu, Esmigo! Trazendo então as informações aí dos Estados Unidos. O treino está acontecendo agora, né? Começou agorinha, às 18 horas. Estou até acompanhando aqui algumas imagens do treinamento em busca, né, de achar o Neymar em campo, mas ao que tudo indica, ao que parece, ele não veio a campo para esse treinamento de hoje. E a expectativa é que no decorrer dessa semana ele possa voltar aí aos treinamentos. Fato é, Rodrigo Ricardo, Bruno Mendes, que a seleção brasileira não estreou bem, não. Para além do resultado do empate, né? O jogo em si, no fim

0: foi uma vitória pelo que apresentou a seleção brasileira em campo, né, RR?
1: Boa noite, Luciana. Boa noite, Bruno. Boa noite a todos da Rádio Nacional. Foi uma decepção, sim, essa estreia do Brasil, mas eu, se eu fosse dar uma nota para o Brasil, eu daria nota 5,5. Pelo seguinte, acho que tem o nervosismo da estreia, não era um adversário qualquer. O Brasil pegou, na verdade, a definição, que ainda continua indefinida, quem será líder dessa chave, se o Brasil ou o Marrocos. O Marrocos é uma equipe forte, uma equipe bem entrosada, tem bons valores individuais. Agora, aqueles 15 primeiros minutos foram horrorosos, né? Assim, enfim. Mas aos poucos o Brasil foi se assentando em campo e conseguiu um empate. Acho, claro, que a gente queria estrear com vitória, mas acho que nem tudo está perdido. Acho que também o importante não é como começa, mas como termina. E a gente tem um banco aí que eu acho que o Ancelotti é ele que pode olhar, né? Que a imprensa nem pode olhar, só ver aqueles 15 minutinhos. Há essa expectativa pelo Neymar, mas eu acho que não dá para depositar grandes confianças agora, ainda no Neymar. Eu acho que ele tem que procurar dentro do elenco quem já está.

0: Com todo respeito, é claro que as zebras estão rondando soltas por essa Copa do Mundo, mas não vejo o Haiti capaz de, mesmo esse Brasil ainda um pouco desequilibrado, não vejo o Haiti capaz de assustar ou mesmo vencer. Acho que o Ancelotti pode, nesse jogo com o Haiti, fazer algumas observações e, claro, tentar fazer o maior número de gol possível, porque esse pode ser um dos critérios de desempate em quem vai ser o líder ou não dessa chave.
1: E ó, a última informação é que Neymar deixou a concentração para realizar mais um exame de imagem, tá? A CBF trata esse exame como protocolar. Ele está avaliando, né, a recuperação do jogador e a previsão é que ele realmente não vá a campo, então, para o treinamento de hoje. Havia essa expectativa, né, de que ele já treinasse com os companheiros, treinasse com bola, mas isso não aconteceu. Bruno Mendes, queria saber de você, meu amigo, quais mudanças assim você proporia para a seleção, para esse duelo aí contra o Haiti, diante do que a gente viu, né, nessa estreia? Boa noite.
2: Muito boa noite, Luciana. Boa noite, Rodrigo Ricardo, a todos os nossos queridos ouvintes. Faria algumas modificações. Acho que o Danilo entra no lugar do Ibães. Tiraria o Casemiro e o Paquetá, não foram bem. Colocaria o Fabinho, que na minha visão até me surpreendeu, entrou muito bem, e o Danilo Santos. E de qualquer forma, eu acho que é um pedido de todo mundo a entrada do Endrick e do Luiz Henrique ou do Rayan, para dar mais mobilidade. Para o Igor Thiago não funcionou. O Rafinha, para mim, tá um balão apagado, assim. Eu acho que Copa do Mundo você tem que entrar com, conforme gosta de falar o Renato Gaúcho, você tem que entrar com T maiúsculo, porque tá na Copa do Mundo, tá no momento máximo da sua carreira, e eu não vi essa gana no Paquetá, no Casemiro, não vi no Rafinha. Acho que ali na frente o único que estava querendo o jogo era o Vini Júnior. O Igor Thiago é centroavante, ele depende que a bola chegue, mas mesmo assim eu colocaria o Endrick, colocaria o Luiz Henrique, depois colocaria o Rayan. Eu acho que essa molecada nova vai dar um tom mais novo para o futebol brasileiro, e a gente está precisando disso. Está muita pasmaceira, né, Luciano? E aí fica aquele jogo desinteressante, que o Brasil, como disse o RR, não foi nota 2, foi 5,5. Poderia ter vencido o jogo, mas, e a gente sabia que seria um jogo duro contra Marrocos, que é o time mais difícil, teoricamente, mais difícil da chave. Mas eu faria essas modificações para o jogo contra o Haiti.
1: Tá certo, Bruno. Até para encerrar esse assunto aqui de seleção, né, RR, o Bruno tocou num ponto interessante, que é a questão da jovialidade. A gente tem grandes jogadores aí, jovens, no banco de reservas, principalmente o Endrick. E a gente vê que outras seleções lançam mão dos seus garotos. O Brasil tá com uma seleção com a média de idade alta, a maior, se não me engano, das últimas Copas, e não utiliza, né, os seus jovens jogadores. O que será que está faltando, né?
0: Renovação é fundamental.

0: certa com um treinador. Eu acho que isso prejudicou um pouco. Acho também que os jovens podem dar um espírito, não só da sua da força da juventude, uma gana, uma vontade de carregar ainda uma magia pelo esporte, um amor mesmo pelo esporte e pelo seu país. Eu acho que esses jogadores jovens estão mais próximos ainda disso. Não sei se os mais badalados, tirando o Vini Júnior, que eu acho que foi o se salvou aí dessa primeira apresentação do Brasil. Acho que os mais badalados, não sei, a gente tem às vezes a impressão, e pode ser realmente já ficar um pouco mais blasé, né? Um pouco mais endurecidos, né? Pelo profissionalismo desse esporte que é muito midiático, que gera muito dinheiro, muito business, para usar uma palavra aí do momento. Então, acho que essa juventude, mesmo já envolta nesse mundo dos negócios, me parece que ainda pode resgatar um encantamento e uma gana, uma vontade de realmente vencer com a camisa do seu país.
1: Chegou a hora do
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1: Sempre com ele, nosso professor Wagner Gomes.
3: O skate brasileiro não conseguiu bons resultados na Copa do Mundo de Skate Park, em Roma, na Itália. Era dia do Japão. E Issei Sakurai conquistou o título com a nota de 94.00. No feminino, a japonesa Hasegawa somou 92.15 na nota, ficando com o título. O Brasil não conseguiu atingir o top 5 entre os homens e as mulheres. A seleção brasileira masculina de vôlei terminou a primeira semana da Liga das Nações de forma invicta. No último jogo contra a Argentina, o Brasil não começou bem, perdendo os dois primeiros sets por 18 a 25 e 24 a 26. No terceiro set, com as mexidas do Bernardinho, o time acordou e virou o jogo, vencendo os três últimos por 25-19, 25-23 e 15-19. O Brasil lidera a competição com 11 pontos, seguido do Japão com o mesmo número de pontos. Em terceiro vem os Estados Unidos com 9. Itália e Sérvia também têm 9 pontos. A segunda semana será a partir do dia 24 de junho em Ljubljana, capital da Eslovênia.
1: E a gente segue na vibe da virada do Brasil sobre a Argentina na Liga das Nações de Vôlei. O ponteiro Honorato foi o segundo maior pontuador da seleção masculina com 13 pontos, sendo 10 de ataque e 3 de bloqueio. O camisa 8 afirmou que a equipe comandada por Bernardinho já esperava muitas dificuldades na partida diante da Albiceleste.
4: A gente sabia que a Argentina, por mais que tinha 3 derrotas, eles não iam entregar esse jogo de bandeja. E é um clássico, então é sempre muito difícil. Tem a parte da emoção também. Jogar aqui em Brasília foi muito legal, esses 4 jogos, muito especial. E, bom, estou feliz com a vitória. A galera que saiu do banco pôde ajudar a equipe a conquistar esse resultado positivo. Um jogo difícil, que a gente começou um pouco oscilando e tal, mas a gente mostrou nossa força, mostrou o poder da nossa casa, de jogar aqui em casa. Energia muito bacana da torcida, e só agradecer a torcida e ao grupo.
1: Quem brilhou na partida foi o central Judson. O camisa 11 foi o maior pontuador do Brasil com 15 pontos, sendo 13 de ataque, 1 de bloqueio e 1 de saque. Ele analisou a atuação brasileira.
5: Eu esperava realmente tudo isso que aconteceu, sabe? A gente viu que eles tinham 3 derrotas, não encontraram uma forma de jogar, eles estão alternando com o oposto, ponteiro jogando lá de oposto, e tiveram 3 derrotas, hein? Mas a gente sabia que eles não iam deixar moleza pra gente, porque é sempre assim, Brasil-Argentina é sempre clássico, é sempre guerra, jogo pegado, então a gente não esperava um jogo fácil pra nós, e começamos ali, as coisas dando certo pra eles, e a gente talvez sem muita paciência pra fazer as coisas acontecerem, isso prejudicou a nossa equipe, talvez foi o primeiro jogo que a gente sentiu um pouco mais a tensão também, assim, ficamos um pouco nervoso ali durante a partida, mas fico feliz que teve muita gente que entrou do banco, ajudou, e fico feliz também ter conseguido contribuir para a vitória.
1: E a VNL, a Liga das Nações de Vôlei, ainda não acabou. Depois de fechar a primeira semana com 100% de aproveitamento, a seleção feminina abre a segunda semana da competição na próxima quarta-feira contra a França, às 10 horas da manhã, no horário de Brasília, em Ankara, na Turquia. E falando de basquete, o Chicago Bulls está finalizando a contratação do brasileiro Thiago Splitter como técnico da franquia.

0: A informação é da ESPN, lembrando que Splitter comandou interinamente o Portland Trail Blazers na última temporada da NBA. E a seleção brasileira encerrou a participação no Campeonato Mundial de Goalball, disputado em Hangzhou, na China. Entre os homens, a equipe ficou com a medalha de bronze. Após a derrota para a China na semifinal por 5-4, o Brasil derrotou o Japão por 10-6 e garantiu um lugar no pódio. Um dos mais experientes da equipe, o ala Leomon Moreno, analisou a participação brasileira.
1: A gente sai mais forte do que nunca dessa competição. É uma felicidade imensa se manter no pódio de um campeonato mundial. A gente fica muito feliz de saber que o nosso trabalho, os processos que a gente passou, as dores, as vitórias, tudo isso constrói o que a gente veio buscar aqui. Dessa vez não veio ouro, mas com certeza esse bronze tem o gosto de uma medalha dourada. A gente treinou muito nesses 6 meses até aqui, desse ano. Não foi só esses 6 meses de preparação, teve vários outros anos para trás. A nossa expectativa, claro, sempre é buscar o ouro, mas quando a gente sofre algum revés nesse sentido, a gente tem que saber se reinventar, tem que saber que esse time aqui é um time de vencedores, é um time da galera que sabe trabalhar, se entrega no dia a dia para chegar no campeonato e ter a conquista que merece.
0: Entre as mulheres, o Brasil ficou com a 5ª colocação ao bater as japonesas por 5-2. A equipe perdeu a chance de brigar por uma medalha com a derrota para a Turquia nas penalidades por 3-2, depois de um empate no tempo normal em 4-4. Chegou a hora do futebol feminino.
2: Copa delas.
0: E a CBF definiu os confrontos das oitavas de final da Copa do Brasil Feminina em sorteio realizado hoje à tarde na sede da Federação no Rio de Janeiro. Os jogos estão previstos para a semana do dia 22 de julho, em confrontos únicos. Em caso de empate, a vaga nas quartas de final será definida nas penalidades. Cada equipe recebeu R$100 mil por avançar de fase. Vamos então aos confrontos dessas oitavas de final, com o Fluminense pegando o Cruzeiro, o Flamengo enfrentando o Instituto 3B da Amazônia, Botafogo pegando o Red Bull Bragantino, Ferroviária e Corinthians, Vasco da Gama e São Paulo ou Mauaense, Curitiba Internacional, Itabirito de Minas Gerais e Bahia, Atlético Mineiro e Atlético Piauiense. Ao todo, 66 equipes iniciaram a briga pelo título da Copa do Brasil Feminina. Da fase preliminar até as oitavas de final, os confrontos são disputados em partidas únicas, com a vaga sendo decidida nos pênaltis em caso de empate no tempo regulamentar. A partir das quartas de final, os duelos serão de ida e volta. RR, confrontos definidos, né? No meio da Copa, esse sorteio acontecendo. Para os times cariocas, né? Fluminense, Flamengo, Botafogo e Vasco da Gama, o Flamengo foi o que acabou tendo aí o confronto, na teoria, né? Mais tranquilo, que seria contra o Instituto 3B da Amazônia. O Fluminense pega o Cruzeiro, o Botafogo, Red Bull Bragantino e o Vasco podendo pegar aí o São Paulo ou o Mauense, ou seja, equipes que são também da Série A1 do Campeonato Brasileiro.
3: É a sorte, né, Luciana? E contra a sorte, nada há o que se fazer. A sorte tem seus próprios critérios. Realmente, na teoria, o Flamengo, digamos assim, saiu beneficiado porque pegou um adversário mais fraco. Agora, a Copa do Brasil, assim como na masculina, ela mistura, né? Ou seja, equipes que estão lá na primeira divisão, na elite, com outras que estão em outras séries, na A2, na própria A3, enfim. Eu acho que isso é muito interessante. Agora, o que eu não acho interessante é a CBF... Primeiro, a disparidade da premiação. Eu acho que a CBF, ela tem uma responsabilidade de promover essa igualdade de gênero. Segundo, a questão do próprio regulamento. Não dá para ser igual do masculino, gente? Enfim, sei que tem características diferentes e tudo mais, tem as questões de infraestrutura, mas eu acho que a CBF tem que procurar fazer esse caminho, né, da equidade entre as categorias e também, né, até para facilitar a vida do jornalista, né? Cada competição um regulamento diferente, agora vai ser jogo único, na outra vai ser de volta. Por que não faz jogo único até o final?
0: Pois é, e em relação a essa questão, a CBF também vem

0: aumentando a premiação, vem aumentando a verba para os clubes, né, do feminino, mas ainda realmente um disparate muito grande. Haja visto que a CBF gastou bastante agora com essa Copa do Mundo, levando todos os presidentes de clubes, presidentes de federação, um dinheiro que talvez pudesse ser investido, né, no futebol feminino, já que a própria entidade disse que está apoiando, né, e vai ter a Copa aqui no Brasil no ano que vem, enfim.
1: É verdade, dinheiro não falta, né? Ou seja, mas enfim, vamos... E agora, lembrar que a CBF é uma entidade...
0: Privada,
1: né? Então,
0: exatamente.
1: Ela
0: faz o que quer com o dinheiro dela.
1: Faz o que quer com dinheiro. Entre aspas, né?
0: É. Bruno Mendes, desses confrontos todos, né? Ferroviário e Corinthians é o confronto aí de maior destaque, né?
2: É, sem dúvida nenhuma. É o confronto de times tradicionais, embora o Corinthians esteja um pouco mais à frente, mas de todos eles, estou com o RR, o Flamengo acabou... dando sorte, não que vá passar, porque o futebol se decide dentro das quatro linhas, vai ser o grande favorito, mas sem dúvida nenhuma o que chama mais atenção é Corinthians Ferroviária, Luciana.
0: É isso, vamos voltar a falar de Copa do Mundo, relembrando aqui os resultados, né, deste final de semana. Na sexta-feira, o Canadá empatou com a Bósnia-Herzegovina por 1-1. Estados Unidos venceu o Paraguai por 4-1. Já no sábado, o Catar empatou com a Suíça em 1-1. O Haiti foi derrotado pela Escócia, 1-0 para a Escócia, e o Brasil ficou no empate em 1-1 contra Marrocos. Ontem, domingão, tivemos grandes jogos, né? A Austrália venceu a Turquia por 2-0. A Alemanha repetiu aquele 7-1, mas foi para cima de Curaçao. Holanda e Japão empataram em 2-2. Costa do Marfim venceu o Equador por 1-0. E a Suécia derrotou a Tunísia por 5-1. Dos jogos de ontem, né? Vale a gente destacar essa goleada aí da Alemanha, que foi um 7-1, faz a gente relembrar, né, esse 7-1, e até porque atingiu também o Brasil, porque esse 7-1 fez a Alemanha ultrapassar o Brasil e passar a ser a seleção que mais marcou gols em Copa do Mundo, superando a seleção brasileira.
1: É verdade. Agora, com justiça, né, os alemães sempre tiveram um apetite ofensivo muito grande. É a seleção que preza pela eficiência e que respeita os seus adversários.
0: Fazendo gols.
1: E foi muito bonito no final, inclusive, né? Alemães, a Curaçao, que estava jogando sua primeira Copa, marcou seu gol, conseguiu até empatar, né? Chegou a criar aquele clima ali, né? De absurdo. O Curaçao vai emparelhar com a Alemanha. Mas foi um resultado, um jogo muito bonito também. Eu acho que por essa cena dos jogadores se abraçando no final. Agora, o time que mais me surpreendeu dos que eu vi até agora, Estados Unidos. Eu fiquei impressionado com os Estados Unidos pela dinâmica, pela movimentação, e pegou um adversário que tradicionalmente sempre se defende bem. E tem uma geração boa, o Paraguai. Então, eu acho que os Estados Unidos é uma seleção a se olhar com cuidado para ver se vai repetir novamente a atuação da estreia.
0: Bruno, Holanda e Japão ficaram no 2-2, um jogo que também, né, atinge aí o Brasil, porque um desses dois pode ser aí o adversário da seleção brasileira. Aí, o que deu para ver de Holanda e Japão? Dá para o Brasil ficar tranquilo ou tem que ficar ainda mais preocupado, Brunão?
2: Ficar ainda mais preocupado. Holanda e Japão correram muito ontem, jogaram com uma vontade que eu não vi na seleção brasileira. Os caras têm que colocar na cabeça que é uma Copa do Mundo e o Brasil tem que ficar de olhinho aberto, bem aberto, contra o Japão, contra a Holanda, seja qual for o adversário, porque eu vi duas equipes correndo e principalmente estava com o espírito de Copa do Mundo. Eu acho que isso é o mais importante para uma seleção, o que eu não vi na seleção brasileira.
1: Ô Lua, ainda não tivemos 0-0, né? A gente estava comentando aqui, você falando que outro jogão que foi Equador e Costa do Marfim.
0: Teve hoje, né? Espanha e Cabo Verde.
1: É verdade, Espanha e Cabo Verde. Esse jogo horroroso, inclusive.
0: O primeiro 0-0.
1: Com o Vozinha fazendo grande defesa. E a Espanha burocrática, sonolenta, e jogando de sapato alto. Tipo assim, vou ganhar a qualquer instante. Acabou empatando.
0: E a goleada sofrida diante da Suécia em Monterrey, no México, acabou provocando a demissão do técnico Sabri Lamouche. A expectativa é que o auxiliar e ex-atacante Wahb Khazri assuma o cargo de técnico interino das Águias de Cartago. E mais duas partidas fecharam essa segunda-feira de muito futebol na Copa do Mundo. Tivemos a Bélgica empatando em 1-1 com o Egito e esse empate sem gols, né, de Espanha e Cabo Verde. Logo mais, às 7 da noite, começa a Arábia Saudita e Uruguai pelo grupo H e às 10

0: da noite tem Irã e Nova Zelândia pelo Grupo G. Dois jogos ainda para completar esse dia, que por enquanto só de empates, né?
1: É verdade. Apesar desse 0-0, a gente está vendo bastante gols. Eu acho que isso é importante. E bons jogos. Eu gostei muito de Bélgica e Egito. Foi um bom jogo também. Torcer para que o nível melhore cada vez mais.
0: É isso. A expectativa para hoje é desse Uruguai, né? Uruguai entrando em campo aí também com vários jogadores bem conhecidos aqui da galera do Brasil, né, Bruno?
2: Exatamente, vamos ver, a Arábia Saudita aprontou para cima da Argentina na última Copa, mas foi ali que começou a caminhada da Argentina para o título. O Uruguai não tem seu principal jogador, que é o Arrascaeta, mas na minha visão, favoritaço para o jogo de logo mais, promessa também de um bom jogo Arábia Saudita e Uruguai, Luciana.
0: É isso, e a gente espera que Irã e Nova Zelândia possam transcorrer também com tranquilidade, com paz aí nessa final de segunda-feira. Copa rolando no Mundo da Bola, vai ficando por aqui, a gente tá nesse clima, né, de Copa do Mundo, relembrando o gol marcado por Amarildo na vitória do Brasil sobre a Espanha no Mundial do Chile em 1962. A narração é de Oswaldo Moreira. Vem aí o Repórter Nacional com as últimas notícias no Brasil e no mundo. Uma ótima noite pra você.
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direita, recebeu o Mané, atraiu o seu marcador que é Adelardo, passou por ele, atraiu o Gracia, passou por ele, vai embora a Garrincha, na sua jogada, cara.

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1: Seis e meia no horário de Brasília. 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Olá, muito boa noite para você que está sintonizado na Rádio Nacional em Brasília, São Paulo, Rio de Janeiro, Amazônia, Alto Solimões, São Luís e Recife. E também para você que nos acompanha em todo o Brasil, junto às emissoras parceiras da nossa Rede Nacional de Comunicação Pública. Eu sou Bianca Paiva e você vai ouvir, a partir de agora, as principais notícias desta segunda-feira, 15 de junho de 2026. Segunda-feira de surpresas na Copa do Mundo. Goleiro de Cabo Verde faz defesas importantes e consegue segurar a Espanha. Já Egito e Bélgica ficam no 1-1.
2: Após reavaliação médica, comissão técnica da seleção brasileira usa cautela e Neymar não vai a campo treinar com bola.
1: E mais,
3: presidente Lula já está na França para participar da cúpula do G7. Brasil foi convidado pelo presidente francês Emmanuel Macron, anfitrião do encontro.
4: Programa Brasil contra o Crime Organizado apreende mais de 82 toneladas de drogas e gera prejuízo bilionário às facções em 30 dias de operação.
5: Anvisa libera detergentes e desinfetantes da IP fabricados a partir de 1º de março. Suspensão ainda vale para outros produtos.
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1: Agora são 6h32. Muita expectativa para a estreia amanhã da campeã da última Copa, a Argentina. E na noite de hoje, a atenção se volta para a seleção do Irã, que vai enfrentar a Nova Zelândia em meio ao acordo de paz entre os Estados Unidos e o governo iraniano. Por causa da guerra entre as duas nações, o presidente Donald Trump impôs diversas restrições à permanência dos iranianos no solo americano, gerando um desafio logístico e esportivo aos atletas e à comissão técnica que participam do torneio. A gente vai ouvir esse assunto daqui a pouco, porque agora a gente está com André Luiz Mendes na linha e vai trazer as surpresas desta segunda-feira nas partidas do Mundial. André, da nossa equipe de esportes da Nacional. Boa noite para você, André.
8: Boa noite, Bianca. Você, os nossos ouvintes ligados aqui no Repórter Nacional. Olha, um dia que a Zebra resolveu antecipar a chegada dela até a Copa do Mundo, já entrou cedo em campo, quando na partida envolvendo a Espanha, Bélgica, tida como favorita, já empata agora há pouco, né, com o Egito. Já é um resultado que não é normal, porque o normal seria a Bélgica vencer a partida, até porque perdia o jogo por 1-0. Né? Aí nós tivemos a Espanha e Cabo Verde também ficando no resultado ruim para a Espanha. Enfim, foram resultados surpreendentes, é uma grande zebra Cabo Verde empatar com a Espanha, não resta dúvida, é uma das zebras que eram um pouco prováveis aí, mas vamos aguardar. Na programação de hoje, daqui a pouquinho, às 19h, a Arábia Saudita vai enfrentar o Uruguai, que também é um dos fortes candidatos a título, e às 22h, teremos Irã e Nova Zelândia. Portanto, são as zebras passeando aí pela Copa do Mundo, já começando a dar o ar de sua graça. Com relação à seleção brasileira, time em campo hoje, treinamento, a Comissão Técnica do Brasil, através do seu departamento médico, comandado pelo Dr. Rodrigo Lasmar, preferiu cautela, reavaliou o Neymar e não foi hoje que o Neymar voltou a campo para treinar com bola. Há expectativa ainda do jogador, pelo menos, ser relacionado para o banco de reservas para o jogo de sexta-feira contra o Haiti, o que é muito difícil. Com relação à estreia do Brasil, empate contra Marrocos, o professor Ancelotti se mostrou até satisfeito com o resultado.
9: Não temos que perder a confiança, porque no primeiro jogo da Copa do Mundo tudo pode passar, não podemos pensar que a equipe está perfeita no primeiro jogo. Tomamos esse resultado, que não é malo, e vamos a lutar, a pelear o próximo jogo. A Copa do Mundo não se ganha o primeiro jogo.
8: Portanto, está aí as palavras do técnico Ancelotti. O Brasil volta a treinar amanhã para o jogo de sexta-feira e decisivo contra o Haiti. Da equipe de esportes da Rádio Nacional, ao vivo, André Luiz Mendes.
1: Obrigada, André. Agora são 6h35. Pois é, como o André falou, hoje tem estreia da seleção do Irã e é uma estreia que acontece em meio a esse acordo de paz entre os Estados Unidos e o governo iraniano. A seleção iraniana, ela enfrenta alguns problemas lá nos Estados Unidos, não pode nem permanecer em solo americano. A gente vai saber mais sobre essa situação do Irã com o William Martins.
6: O time iraniano teve que mudar o centro de treinamento do Arizona para a cidade mexicana Tijuana, na fronteira com os Estados Unidos. Os atletas saíram ontem do México com o apoio de diversos torcedores e chegaram em Los Angeles, nos Estados Unidos, apenas 24 horas da estreia na Copa do Mundo. A partida será contra a Nova Zelândia hoje, às 10 horas da noite, no horário de Brasília. O estádio SoFi Stadium, que recebe o jogo, já conta com um forte esquema de segurança. Ao final da partida, a delegação do Irã terá que sair dos Estados Unidos e voltar a Tijuana. Toda essa logística deverá se repetir em cada um dos outros dois jogos que os iranianos farão na Copa. Mesmo com o acordo de paz anunciado pelo primeiro-ministro paquistanês, Shehbaz Sharif, que deverá ser assinado na próxima sexta-feira, na Suíça, ainda não há informações sobre mudanças nas restrições impostas à seleção do Irã. O técnico iraniano Amir Galenoei afirmou que eles estão na Copa para representar o Irã e trazer alegria ao povo do país. Destacou também

bem que o futebol é separado da política. Mas a comunidade iraniana que vive nos Estados Unidos aproveitou a oportunidade para fazer um protesto contra o governo do país islâmico. A manifestação ocorreu na frente do hotel em que a seleção do Irã está hospedada, mostrando fotos de atletas supostamente torturados pelo regime do país. Os manifestantes defendiam a não participação do Irã na Copa, no momento em que os cidadãos sofrem a opressão do próprio governo. Uma outra estreia bastante esperada é

0: título, a esperança da seleção mais uma vez está nos pés de Lionel Messi, que deve entrar em campo na partida contra a Argélia. O jogo é amanhã, às 10 horas da noite, no horário de Brasília. Com informações da agência Reuters, da TV Brasil de Brasília, William Martins.
1: 6h37, vamos mudar o assunto. O presidente Lula já está na França para participar da cúpula do G7. O Brasil foi convidado pelo presidente francês Emmanuel Macron, anfitrião do encontro. A Daniela Longuinho tem mais detalhes ao vivo. Boa noite, Dani.
2: Boa noite, Bianca. Boa noite a todos. Olha, o presidente Lula deu início hoje a agendas de trabalho na cidade francesa de Évian-les-Bains, onde participa da cúpula do G7 amanhã e quarta-feira, a convite do presidente da França, Emmanuel Macron. Pelas redes sociais, Lula postou imagens do encontro com Macron, que é o anfitrião dessa edição. Segundo a postagem de Lula, o Brasil retorna como convidado da cúpula do G7, levando a voz do Sul global e reafirmando seu compromisso com a paz, a defesa do multilateralismo e o desenvolvimento sustentável mais justo. Também estarão presentes no encontro os líderes da Coreia do Sul, Egito, Índia e Quênia, igualmente convidados pela presidência de turno francesa à frente do G7, grupo dos 7 países mais industrializados do mundo. No encontro com Macron, Lula tratou da ampliação do acesso a medicamentos pelos países do Sul global. Na esfera bilateral, reiterou avanços da cooperação em defesa, em especial do Programa de Desenvolvimento de Submarinos e do aprofundamento da cooperação transfronteiriça entre Amapá e a Guiana Francesa. Segundo a publicação, Macron reiterou o interesse da França em participar dos esforços brasileiros para aquisição de supercomputadores. Antes de chegar a Evian, Lula foi recebido em Genebra pelo presidente da Suíça, Bianca.
1: Obrigada, Dani. São 6h39 agora. E chegou o momento de dar um giro pelo mundo. Entre os destaques, tarifaço dos Estados Unidos sobre a França, novas regras para o uso da internet no Reino Unido e decisões da Justiça Europeia em casos de grande repercussão. Assuntos para César Heiser.
3: O presidente dos Estados Unidos, Donald Trump, ameaçou impor tarifas de 100% sobre vinhos e champanhes franceses, caso a França mantenha o imposto cobrado sobre as gigantes americanas de tecnologia. Em entrevista ao jornal New York Post, Trump afirmou que já levou o assunto ao presidente Emmanuel Macron. O imposto francês, em vigor desde 2019, atinge empresas como Google, Amazon, Meta e Apple, e é alvo de críticas de Washington. A nova ameaça reacende as tensões comerciais entre os dois países. No Reino Unido, o primeiro-ministro Keir Starmer anunciou que menores de 16 anos serão proibidos de usar redes sociais como Instagram, TikTok, Facebook e X, o antigo Twitter. A medida deve entrar em vigor no início de 2027. O governo britânico também estuda restringir transmissões ao vivo, o contato com desconhecidos em jogos online e o uso de chatbots de inteligência artificial. Segundo Starmer, a proposta busca proteger crianças e adolescentes dos riscos do ambiente digital. Na guerra entre Rússia e Ucrânia, um bombardeio de grande escala contra Kiev danificou a Catedral da Dormição, parte de um mosteiro do século XI, considerado patrimônio mundial da Unesco. Segundo autoridades ucranianas, a ofensiva com mais de 700 mísseis e drones deixou 9 mortos e dezenas de feridos. O presidente Volodymyr Zelensky classificou o ataque como um crime contra a cultura cristã e pediu mais apoio dos países ocidentais. Em resposta, a Ucrânia atingiu com drones pontes que ligam a região de Kherson à península da Crimeia, controlada pela Rússia.

0: monarquia do país. Já na Espanha, o atacante Rafa Mir, do Elche, foi sentenciado a 8 anos e meio de prisão por agressão sexual e lesões. Os dois negam as acusações mais graves e ainda podem recorrer das decisões. Com informações da agência Reuters da TV Brasil, em Brasília, César Reiser.
1: E 42, a gente fala agora do Brasil contra o crime organizado. Em um mês do programa, foram apreendidas 82 toneladas e meia de drogas, 356 armas e mais de 20 mil munições. E ainda prendeu quase 8 mil pessoas em todo o país. Os números foram divulgados hoje pelo governo federal e o Pedro Lacerda vai contar tudo ao vivo. Boa noite, Pedro.
2: Boa noite, Bianca. Boa noite, ouvintes. Esse é o balanço de um mês do programa, que foi lançado em 12 de maio pelo governo federal e é coordenado pelo Ministério da Justiça. Foram mobilizados quase 10 mil profissionais da área da segurança pública em 11 operações simultâneas nas 27 unidades da federação. O investimento foi de R$ 31 milhões e 400 mil reais. Na Amazônia, nas regiões de fronteira, a Força Nacional atuou em 81 frentes em 13 estados e no Distrito Federal. Foram mais de 34 mil abordagens a pessoas e 20 mil a veículos, Bianca.
1: Pedro, é importante dizer qual foi o impacto financeiro nas organizações criminosas.
2: Bianca, o impacto financeiro foi estimado em R$ 1,6 bilhão. As forças de segurança apreenderam 523 milhões em bens, bloquearam 22 milhões em ativos financeiros e aplicaram 10 milhões em multas. As operações com maior prejuízo às facções foram a Renoi, a Fronteiras e a Divisas. Nos presídios, a prioridade foi cortar a comunicação das lideranças criminosas com o mundo externo. A 11ª fase da Operação Multi apreendeu 680 celulares em 124 unidades prisionais, com quase 4 mil celas vistoriadas. Até o fim de 2026, o governo prevê uma operação nacional e duas regionais por mês no sistema penitenciário. Na Amazônia, nas regiões de fronteira, a Força Nacional atuou em 81 frentes e foram mais de 34 mil abordagens a pessoas e 20 mil a veículos.
1: Além de tudo isso, Pedro, teve investimento em capacitação?
2: Teve sim. 474 profissionais foram qualificados em áreas como comparação balística, papiloscopia e cadeia de custódia. Segundo o Ministério da Justiça, os números do primeiro mês mostram a atuação integrada das forças de segurança em todo o país, com a retirada de drogas, armas e recursos financeiros das organizações criminosas.
1: Então, depois desse balanço aí do programa Brasil contra o crime organizado, a gente vai mudar de assunto, porque vamos falar de meio ambiente. Hoje o presidente Lula assinou uma medida provisória que libera mais de 337 milhões para o combate a incêndios florestais em todo o país. Pedro, como esses recursos vão ser destinados?
2: Os recursos vão ser divididos entre dois órgãos ambientais, né? O IBAMA e o ICMBio. A medida cumpre determinações do Supremo Tribunal Federal, que tem cobrado da União providências concretas contra o avanço dos incêndios e do desmatamento no país. A MP entra em vigor imediatamente, mas precisa ser analisada pelo Congresso Nacional em até 120 dias. Caso seja aprovada por deputados e senadores, vira lei e garante os recursos ao governo pelo restante do ano. Do contrário, perde a validade. Bianca.
1: Ok, obrigada pelas informações, Pedro Lacerda. Hora certa, 6 horas mais 45 minutos, no horário de Brasília. Você vai ouvir daqui a pouco.
3: Defesa Civil reconhece situação de emergência em 10 cidades afetadas por desastres, como seca, estiagem, fortes chuvas e queda de granizo.
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1: A gente fala agora da morte de uma jovem de 21 anos no interior de São Paulo durante a prática de um esporte radical. A Secretaria de Patrimônio da União, órgão do Ministério da Gestão e da Inovação em Serviços Públicos, informou que já havia solicitado à Prefeitura de Limeira que bloqueasse o acesso de pessoas à Ponte do Esqueleto. A repórter Sara Quines traz mais informações deste caso. Impressionante, né, Sara? Boa noite.
5: Pois é, Bianca. Boa noite, ouvintes. A Ponte do Esqueleto fica na divisa entre Limeira e Cordeirópolis, a cerca de 150 quilômetros da capital paulista, e é uma estrutura

0: abandonada que fazia parte de um trecho nunca implantado da antiga rede ferroviária federal. Em nota, a Secretaria de Patrimônio da União, a SPU, do Ministério da Gestão e da Inovação em Serviços Públicos, esclarece que nunca autorizou atividades esportivas ou de qualquer natureza na Ponte do Esqueleto. A incorporação da ponte ao Patrimônio da União foi autorizada neste ano, mas desde 2024, a SPU afirma ter pedido apoio às prefeituras locais para bloquear o acesso à ponte, que chegou a ser fechada. Em sessão na Câmara dos Vereadores de Limeira, empresários locais defenderam a reabertura da ponte. Em nota, a Prefeitura de Limeira aponta que a responsabilidade pela fiscalização, manutenção e controle de acesso à Ponte do Esqueleto é exclusivamente do governo federal e que desde o começo do ano passado a administração municipal vinha cobrando providências dos órgãos federais responsáveis pela área. Arthur Rolo, advogado especialista em direito do consumidor, explica que a responsabilidade é da União por se tratar de área federal, mas também da Prefeitura de Limeira, que seria responsável por fiscalizar empresas e profissionais que atuavam no local sem alvará.
1: A responsabilidade, nesse caso, é da União, que deveria ter zelado por aquela área, impedido o acesso, e também da Prefeitura de Limeira, que já sabe que aquela área é utilizada para atividades de aventura, deveria ter fiscalizado e impedido o acesso, porque aquela área é o esqueleto de uma ponte, uma área insegura que está no calendário aí, nos registros dos esportes de aventura.
0: Maria Eduarda Rodrigues de Freitas, de 21 anos, fez um salto de rope jump, um esporte radical que consiste em saltar de um local alto com o uso de cordas firmes que permitem um movimento de pêndulo. De acordo com o boletim de ocorrência, no momento do salto, os equipamentos de segurança não estavam fixados, ou seja, a jovem foi lançada sem a corda e não resistiu à queda. Três homens de 27, 32 e 42 anos foram presos em flagrante por homicídio com dolo eventual quando não há intenção direta de matar, mas se assume o risco, Bianca.
2: Sara, esse caso também gerou uma denúncia por conta de perfis em redes sociais que incitaram crimes, né? Explica isso pra gente.
0: Exato, Bianca. A deputada Érica Hilton acionou a Polícia Federal a respeito de crime cometido por perfis em redes sociais que incitaram estupro e necrofilia, citando a jovem que morreu em Limeira. Segundo a deputada, a responsabilidade de investigação recai sobre a PF e não se deve permitir que a falta de moderação de responsabilidade das Big Techs siga normalizando tais horrores. É com você, Bianca.
2: Ok, muito obrigada pelas informações, Sara. Agora são 6h49. O Brasil passa a contar oficialmente com a Rede Nacional de Proteção e Defesa dos Direitos Humanos da Pessoa Idosa. Medida muito importante. Quem vai contar para a gente ao vivo é a Daniela Longuinho, que está de volta. Dani.
3: Bianca, ouvintes, olha, a instituição dessa rede foi formalizada hoje. O objetivo é fortalecer a articulação entre diferentes níveis de governo e entidades para a promoção de políticas públicas voltadas para as pessoas idosas, como explica o secretário nacional dos Direitos da Pessoa Idosa, Alexandre da Silveira.
4: E é uma rede que vai se propor a construir aquilo que é necessário para cada município, para cada estado, para o Distrito Federal, como esses atores, atrizes sociais, profissionais da gestão, conselheiros, conselheiras, acadêmicos, ativistas, militantes, parlamentares, profissionais do sistema de justiça, dentre tantos outros, podem atuar coletivamente, garantindo que as pessoas tenham os seus direitos garantidos para envelhecer.
3: Representante da sociedade civil, o vice-presidente do Conselho Nacional dos Direitos da Pessoa Idosa, Epitácio Luiz Epaminondas, o Luizão, ressalta que a criação da rede foi debatida ao longo dos últimos 26 anos e defende que o país tenha políticas públicas sérias para as demandas da população idosa em crescimento.
5: Eu acho que a gente já tem tempo suficiente para entender ou a gente forma a pessoa idosa ou a gente continua maçando barro, continua pisando no mesmo lugar. Porque se você for verificar, o país envelhece. E envelhece muito rapidamente. Nos próximos 10 anos, a gente vai ter mais

0: pessoa idosa do que pessoa jovem. E a gente tem que ter políticas públicas sérias e céleres também no sentido de poder dar respaldo a tudo isso.
1: A adesão à iniciativa será voluntária e cada instituição ficará responsável pelos custos decorrentes de sua participação. A coordenação da rede ficará a cargo da Secretaria Nacional dos Direitos da Pessoa Idosa, em parceria com o Conselho Nacional dos Direitos da Pessoa Idosa. Com você, Bianca.
2: Obrigada, Daniela, pela sua participação hoje. 6h52 agora. A Defesa Civil reconheceu nesta segunda a situação de emergência em 10 cidades do país que foram afetadas por desastres como seca, estiagem, fortes chuvas e queda de granizo. Agora, as prefeituras podem solicitar recursos federais para ajuda humanitária à população atingida. Vitor Mendes.
3: A Defesa Civil Nacional reconheceu nesta segunda-feira situação de emergência em 10 cidades de 7 estados. Rio Antônio, na Bahia, Cachoeira dos Índios e Soledade, na Paraíba, e São José do Campestre e São Rafael, no Rio Grande do Norte, estão passando por estiagem, que é um período prolongado de redução ou ausência de chuvas. Já o município de Caridade do Piauí, no Piauí, enfrenta a seca, que é pior do que a estiagem. Em Ilicínia, em Minas Gerais, a população vem enfrentando quedas de granizo. No caso das cidades de São Gabriel, no Rio Grande do Norte, Alto Alegre e Mucajaí, em Roraima, são as fortes chuvas que atingem essas regiões. As prefeituras das cidades com situação de emergência reconhecida pela Defesa Civil podem solicitar recursos para o governo federal por meio do Sistema Integrado de Informações sobre Desastres no endereço s2id.mi.gov.br. Os recursos são para a compra de cestas básicas, água mineral, kits de limpeza e de higiene pessoal, entre outras ações de Defesa Civil. Com supervisão de Bianca Paiva, da Rádio Nacional em Brasília, Vitor Mendes.
2: E às 6h53 a gente conta para você que a Anvisa liberou para venda e comercialização detergentes e desinfetantes da marca IP, fabricados a partir de 1º de março. Esses produtos estavam suspensos desde maio por irregularidades na fabricação. Osama El Gaur está aqui no estúdio e vai contar para a gente essa novidade. Osama, é com você.
4: Boa noite, Bianca. Boa noite, ouvintes. Olha, Bianca, essa suspensão aí que aconteceu em maio, ela aconteceu atingindo aí detergentes, desinfetantes e lava-roupas da marca produzidos pela Química Amparo Limitada. Os lotes eram de numeração final 1. A Anvisa identificou na fábrica, na época, irregularidades sanitárias com risco de contaminação, especialmente para pessoas com imunidade baixa e idosos. Segundo a agência, a liberação dos detergentes e desinfetantes desta segunda vem depois que a IP apresentou testes satisfatórios para esses produtos fabricados a partir de 1º de março. Entretanto, os produzidos antes dessa data continuam suspensos. O embargo está mantido ainda para os lava-roupas líquidos fabricados antes de 1º de abril, com a política de troca ou reembolso da IP para os lotes de final 1. Os produzidos depois de 1º de abril estão liberados. Bianca?
2: Obrigada, Osama. 6h55. Inteligência artificial já faz parte da rotina de milhões de pessoas, seja no trabalho, nos estudos ou na busca por emprego. Mas ao mesmo tempo em que abre oportunidades, a tecnologia também muda a forma como empresas selecionam candidatos e valorizam habilidades humanas. Vamos entender na reportagem de Rafael Lopes, da Rádio Educadora de Salvador, uma emissora da Rede Nacional de Comunicação Pública.
5: No dia a dia, muita gente já recorre à inteligência artificial para ganhar tempo e aumentar a produtividade. A microempresária Ana Carolina Damasceno diz que a ferramenta passou a fazer parte da rotina do negócio.
6: Para fazer os panfletos da minha loja, propaganda, divulgação, eu uso bastante.
5: Quem está em busca de emprego também tem recorrido à tecnologia para montar currículos e se preparar para processos seletivos. O estudante Breno Gomes diz que a ferramenta ajudou na conquista de um estágio.
7: Já usei o ChatGPT, por exemplo, eu mando as informações, solicito ali e ele me manda o currículo pronto em PDF.
5: Para as empresas, o fenômeno traz oportunidades e desafios. Segundo o especialista em recursos humanos, Caio Infante, a inteligência artificial pode ajudar os profissionais a se comunicarem melhor e organizar as ideias, mas também exige novas formas de avaliação nos processos seletivos.
8: Várias empresas hoje e vários candidatos não são

0: anos, pelo menos na primeira, segunda etapa do processo. Tem IA falando com IA. É, seja pelo meio do WhatsApp, em texto, áudio, chatbot, enfim, são várias formas aí que a IA está sendo utilizada para fazer a entrevista, além de filtros e tudo mais. E do outro lado, também, a gente já vê muita IA para facilitar a vida do próprio candidato.
1: Na avaliação do especialista, competências como pensamento crítico, inteligência emocional, capacidade de adaptação e construção de relações devem ganhar ainda mais importância nos próximos anos. Da Rádio Educadora de Salvador, Rafael Lopes.
2: 6h57, a gente vai encerrar a edição de hoje com educação. Começaram hoje as inscrições para o Sisu Mais, que oferece mais de 9 mil vagas remanescentes em universidades e institutos federais. Cristiane Ribeiro.
3: Os estudantes que não conseguiram classificação para uma vaga em universidades com as notas do Enem têm agora nova chance de se inscrever no Sisu, o Sistema de Seleção Unificado. É a primeira vez que o Ministério da Educação faz esta repescagem para preencher vagas ociosas. As inscrições para o Sisu Mais começaram nesta segunda-feira pelo Portal Único de Acesso ao Ensino Superior e vão até a próxima sexta-feira. Os aprovados começam a estudar já no segundo semestre deste ano. Para se inscrever, o candidato deve ter participado de uma ou mais edições do Enem nos últimos 3 anos e ter concorrido a vagas na etapa regular do Sisu 2026. De acordo com o MEC, a análise dos dados da etapa regular do Sisu 2026 demonstra melhoria nas taxas de ocupação de diversas instituições participantes em relação aos últimos anos. E agora, esta iniciativa visa ampliar o acesso ao ensino superior e garantir mais oportunidades aos candidatos. Da Rádio Nacional no Rio de Janeiro, Cristiane Ribeiro.
2: E atenção, o prazo para os candidatos ao Enem de 2026 pagarem a taxa de inscrição termina nesta quarta-feira. O valor é de R$ 85,00 e a guia de recolhimento da União para pagamento da taxa está disponível na página do participante no portal do INEP. É preciso usar a senha do portal de serviços digitais do governo federal, o gov.br. 6h59 no horário de Brasília. O Repórter Nacional fica por aqui com trabalhos técnicos de Sanderson Freitas. Nos siga pelo Instagram, @RadioNacionalNoticias. A gente volta amanhã. Uma ótima noite para você. Tchau, tchau.
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6: Boa noite.
5: Boa noite para você que nos acompanha em todo o país.
6: Segunda-feira, 15 de junho de 2026.
5: Vamos ao destaque do dia: transporte público coletivo.
6: Novo marco regulatório é sancionado pelo presidente Lula.
5: Ele muda as formas de financiamento do sistema e moderniza a regulação sobre as empresas que operam para melhorar a qualidade do serviço.
6: Na nossa entrevista do dia, nós conversamos com o secretário nacional de mobilidade urbana, Marcos Daniel dos Santos.
7: A gente tem nessa norma, ela abarca desde uma linha de trem ao metrô, a um corredor de ônibus, a um ônibus convencional, a um micro-ônibus, a serviços de barca. Então, precisa de diretrizes nacionais para que a população possa ser atendida com a qualidade que merece.
5: Você vai ouvir também, presidente Lula chega à França para participar da reunião do G7.
6: O presidente já teve hoje reuniões com os presidentes da Suíça e da França.
5: E vai discutir nos próximos dias a reforma de organismos como a OMC, regulação da inteligência artificial e regras para exploração de minerais raros.
6: E ainda, educação.
5: Estão abertas as inscrições para o Sisu Mais, uma nova oportunidade. prioridade para quem fez o Enem e não foi selecionado na etapa regular. Gabriela Noronha.
8: Será uma espécie de repescagem das vagas que não foram preenchidas na etapa regular. Estão sendo ofertadas 9.436 vagas em 532 cursos.
6: E desenrola Fies já renegociou 5 bilhões e 300 milhões em dívidas de ex-estudantes, com descontos de até 99%.
5: Hoje, na apresentação da Voz do Brasil, Mariana Jungmann e Luciano Seixas.
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5: O presidente Lula já está na França, onde participa como convidado do encontro do G7, formado por Alemanha, Canadá, Estados Unidos, França, Itália, Japão e Reino Unido, principais economias desenvolvidas do mundo.
6: Além de reuniões bilaterais, o presidente vai levar a contribuição brasileira para diversos temas discutidos pelo G7.
5: A repórter Luana Karen está lá na França, mas devido ao fuso horário de 5 horas a mais por lá, nós conversamos com ela mais cedo sobre as agendas do presidente. Vamos ouvir.
6: Oi, Luana, boa noite para você aí na França. Você está na cidade de Evian-le-Bain, né? O presidente Lula chegou à cidade hoje, mas antes ele passou por Genebra, capital da Suíça.
5: E ele já teve também os primeiros encontros bilaterais, né, com os presidentes da Suíça e da França. Conta pra gente como foram esses encontros, Luana. Boa noite.
9: Boa noite, Luciana e Mariana. Boa noite aos ouvintes da Voz do Brasil. É isso mesmo, a reunião de cúpula do G7 acontece em Evian-le-Bain, cidade francesa onde eu estou, situada às margens do Lago Léman, no leste da França.

0: falaram sobre comércio e se comprometeram a trabalhar para diversificar a pauta de exportações entre os dois países. À tarde, já aqui em Evian, Liban, o presidente Lula teve um encontro bilateral com o presidente da França, Emmanuel Macron. Os dois presidentes reiteraram os avanços positivos da cooperação em defesa, em especial o sucesso do Programa de Desenvolvimento de Submarinos, o PROSUB.
1: Luana, essa é a 10ª vez que o Brasil participa como convidado da reunião do G7. Quais são os temas que estão em destaque esse ano?
0: Pois é, Mariana, o encontro em Evian acontece logo após o anúncio do acordo de paz entre Estados Unidos e Irã, tema que deve fazer parte das discussões aqui, além, claro, da guerra entre Ucrânia e Rússia. Também haverá espaço para conversas sobre disputas econômicas entre as grandes potências, segurança, saúde e inteligência artificial. O Brasil vai participar de duas sessões plenárias no fórum. Na primeira, dedicada às parcerias internacionais para o desenvolvimento, Lula deve defender a manutenção dos recursos destinados à ajuda oficial aos países mais pobres. Na segunda sessão, com a presença brasileira, o debate será sobre crescimento econômico equilibrado. Neste tema, Lula deve voltar a defender a reforma das instituições internacionais criadas após a Segunda Guerra Mundial. É o que se costuma chamar de sistema de governança global, como os órgãos da ONU, a Organização Mundial do Comércio e outros. O Brasil vem defendendo que o formato desses organismos foi feito num outro contexto de mundo, em que existiam menos países. E daí a necessidade de reformas para aumentar a representatividade, especialmente no Sul Global. O secretário de Assuntos Econômicos e Financeiros do Ministério das Relações Exteriores do Brasil, embaixador Philippe Fox Drummond, explicou a postura do Brasil.
2: Como é que você tem um crescimento equilibrado com as estruturas de governança não reformadas? Um exemplo clássico disso é a OMC. Nós estamos fazendo um grande esforço, o Brasil, em conjunto com diversos outros países, para fazer uma reforma da OMC, e a reforma da ONU, das Nações Unidas, também é algo que cabe nesse texto.
3: Luana, o que deve sair de prático nessa reunião do G7?
0: Olha, Luciano, do encontro aqui em Evian, devem sair 7 documentos com assuntos considerados prioritários pela presidência francesa. Entre eles está o combate ao narcotráfico, as questões de saúde e proteção online de menores de idade. O Brasil não participa das negociações finais desses textos, mas foi convidado a enviar contribuições. Outro tema considerado prioritário pela presidência francesa é a discussão sobre minerais críticos. E a posição brasileira é que os países produtores não devem se limitar a apenas exportar matéria-prima, mas também desenvolver cadeias produtivas locais capazes de agregar valor aos produtos, o que leva a mais geração de emprego e renda para a população. Também haverá um almoço na quarta-feira de trabalho entre os líderes do G7 e CEOs de empresas de inteligência artificial. O presidente Lula retorna ao Brasil na quarta-feira. Mariana e Luciano.
1: Obrigada, Luana Karen. Bom trabalho aí na cobertura da reunião de cúpula do G7 na França.
3: Neste fim de semana, o presidente Lula assinou a sanção de uma nova lei que vai promover mudanças profundas na gestão do transporte público em todo o país.
1: O novo marco legal do transporte público coletivo urbano vai modernizar o sistema e melhorar as formas de financiamento, que deixarão de ser ancoradas apenas na tarifa paga pelo passageiro.
3: Além disso, a regulação sobre as operadoras também será aprimorada, resultando em mais qualidade no serviço prestado.
1: Para explicar essas mudanças, nós conversamos hoje mais cedo com o secretário nacional de mobilidade urbana do Ministério das Cidades, Marcos Daniel de Souza Santos. Acompanhe. Olá, secretário. Vamos começar explicando para o nosso ouvinte o que é esse novo marco legal. Pelo que eu entendi, ele dá diretrizes gerais, né, sobre todo o funcionamento do sistema de transporte público coletivo. Financiamento, planejamento de linhas, integração regional. O senhor pode explicar melhor para a gente?
4: Olá, Mariana, Luciano, tudo bom? Obrigado aí pela oportunidade da gente explicar um pouco sobre o marco legal que foi aprovado e sancionado nesse final de semana pelo presidente Lula. Esse texto de lei é muito importante porque quem faz acontecer o transporte público são os municípios nos seus territórios e os governos do estado, né? E havia uma necessidade, há uma necessidade muito grande da gente fazer esse serviço melhorar no país, se expandir. E para isso ele precisa de

normas e regras nacionais, que é a função da União. Então, a lei, ela cumpre esse espaço aí de atualizar, né, as normas para os municípios prestarem esse serviço para a população, prestarem com qualidade, financiar, organizar o serviço de transporte público. Parece simples, mas a gente tem nessa norma, ela abarca desde uma linha de trem.

0: territórios e precisa de diretrizes nacionais para que a população possa ser atendida com a qualidade que merece.
1: Um dos focos principais da nova lei é a questão do custeio, né? Ela propõe que esse custeio tenha outras fontes além da tarifa paga pelos passageiros. E também muda essa lógica, né, de preço dividido pela quantidade de passageiros transportados, não é isso, secretário?
0: Exatamente. A norma propõe a gente olhar o serviço de transporte, todos os modos, no território, avaliar quanto custa, se ele é adequado, se está nas condições de qualidade para atender a população, e a partir desse custo a gente entender que o poder público vai manter esse serviço funcionando com receitas que vêm da tarifa, mas que no passado dependia somente da tarifa e agora é possível colocar outras fontes de recursos para manter esse serviço e manter a qualidade. Então, ele traz essa segurança jurídica para que os novos contratos e até os contratos que já existam consigam olhar qualidade, oferta e equilíbrio econômico de quem vai manter esses serviços, operadores privados ou até operadores públicos. Então fica claro agora que para manter um serviço tão importante, não dá para depender somente da tarifa. Precisa vir outras fontes de recursos que o poder público tem que se organizar e para isso precisa ser dado muita transparência e controle social.
2: Inclusive tem uma lógica também de, por exemplo, deixar de cobrar pelo passageiro em si e passar a cobrar por quilômetro rodado, né? Isso tem a ver com uma preocupação que essa nova lei tem em favorecer o atendimento em regiões periféricas, em linhas que tradicionalmente são negligenciadas pelos operadores, porque elas não são tão rentáveis assim. Essa mudança aí de paradigma, de forma de cobrança, ela também ajuda nesse aspecto.
0: Exato. A lei ela traz o princípio da universalização, ou seja, levar um serviço público, que é o serviço de transporte, a todo o território. Como ele é um direito social, a gente tem que olhar muito para quem realmente mais precisa, as populações mais vulneráveis, afastadas, que não têm condição, muitas vezes, de acessar oportunidades nas cidades. Então, a gente precisa repensar a rede de transporte, esse serviço, as linhas, os sistemas de trilho para atender essa população e não depender somente da tarifa, porque senão você vai numa lógica de só vou onde tem passageiro que consegue pagar tarifa e se você não consegue ter essa arrecadação, você não vai ampliando a oferta do serviço público. Então é importante o poder público entender que ele precisa agora se organizar, o executivo, o legislativo e o próprio judiciário entendendo a importância do transporte público para levar esse serviço a toda a população do território, principalmente para quem mais precisa.
1: Outra inovação da lei é a

0: do trânsito e é compreensível ter isso, mas a gente pode ter empreendimentos que pensem que quem vai acessá-los vai por meio do transporte público. Isso traz uma economia para a cidade como um todo, né? Então a gente tem que olhar a coletividade, o transporte público tem que ser pensado dessa forma. A gente vive num território de uma cidade utilizado ali por muitas pessoas. E o transporte, no nome já diz, coletivo, é para todo mundo. Então, quando a gente pensa o desenvolvimento das nossas cidades com o transporte, a gente tem que pensar os empreendimentos também com o olhar do usuário do transporte público e de toda a população.
1: Se pensa no estacionamento, né? Tem que pensar também na chegada do ônibus, enfim, do metrô.
0: Exatamente.
1: Agora.
0: Eu acho que esse princípio é importante, de fato, para quem está planejando as cidades, né? É um olhar a mais, né? De não só pensar no trânsito, mas também pensar no transporte público.
1: Agora, secretário, para a gente encerrar, é importante a gente lembrar que tudo isso é feito com diretrizes do governo federal, mas executado mesmo por estados e municípios lá na ponta, né? Ou seja, a gestão de todos esses instrumentos legais que essa nova lei traz, ela vai ser feita pelas prefeituras para favorecer o transporte local.
0: Exato, a titularidade que a gente chama, né, quem realmente vai dizer qual é a linha que vai atender aquele bairro é quem vive naquela cidade. São as prefeituras com participação da sociedade. É ali que a gente tem que discutir realmente se o serviço está atendendo a população ou não. O governo federal dá diretriz, mas ele também entra financiando, dando assistência técnica, induzindo, que tem esse poder de fazer. Então, ele tem um papel também nessa lei, que é de dar esse suporte aos municípios e às regiões metropolitanas, mas esse protagonismo fica ainda com quem vive no território. A gente entende que é importantíssimo. E o marco legal coloca isso. Escutam a nível local, cobrem a nível local, venham também cobrar a nível de governo federal, mas entendo que as soluções vão partir de quem vive nos territórios.
2: Nós conversamos com o secretário nacional de Mobilidade Urbana, Marcos Daniel dos Santos. Muito obrigado, secretário, pela entrevista aqui à Voz do Brasil.
0: Eu que agradeço a oportunidade.
1: Mais de 9 mil vagas de graduação em universidades públicas.
2: Estão abertas essa semana as inscrições para o Sisu Mais, que vai preencher as vagas remanescentes da etapa regular do Sisu.
1: É a primeira vez que uma seleção desse tipo será realizada pelo MEC.
3: Os estudantes interessados em ocupar uma vaga em um curso de graduação em uma instituição pública de ensino superior terão mais uma oportunidade com o Sisu Mais. Será uma espécie de repescagem das vagas que não foram preenchidas na etapa regular do Sistema de Seleção Unificada 2026. É a primeira vez que o Ministério da Educação realiza o Sisu Mais. Estão sendo ofertadas 9.436 vagas em 532 cursos. Quem for classificado começa a estudar no segundo semestre. De acordo com o MEC, a adesão é voluntária. Cada universidade decide se participa e quais cursos disponibiliza. As inscrições para o Sisu Mais começaram nesta segunda-feira e vão até a próxima sexta-feira, 19 de junho, no site sisualuno.mec.gov.br. Ao acessar o sistema, deve ser feito o login da conta gov.br. O candidato poderá escolher até duas opções de curso, turno, local de oferta e instituição. Para se inscrever, o estudante precisa ter participado de uma ou mais edições do Exame Nacional do Ensino Médio nos últimos 3 anos e ter concorrido a vagas na etapa regular do Sisu 2026. Para a seleção, será considerada a edição do Enem com melhor média ponderada. Os resultados saem no dia 24 de junho. Gabriela Noronha para a Voz do Brasil.
2: Alívio no bolso de estudantes que renegociaram dívidas pelo Desenrola FIES.
1: Após 30 dias de operação, o Ministério da Educação já contabilizou mais de 100 mil acordos firmados, o equivalente a 5 bilhões e 300 milhões de reais de dívidas renegociadas.
2: Aqueles que têm contratos firmados até 2017 e ainda não participaram podem aderir até o dia 31 de dezembro.
4: Após um mês de lançamento, o Desenrola FIES já implementou 100.209 renegociações de contratos do Fundo de Financiamento Estudantil, o FIES. Isso equivale a 5 bilhões e 300 milhões de reais em dívidas renegociadas em todo o país. O saldo das dívidas foi reduzido para 1 bilhão e 130 milhões de reais. Esse resultado reflete a adesão dos estudantes ao programa, que possibilita descontos de

0: e até 99% sobre o valor consolidado da dívida, conforme o perfil do contrato e o tempo de inadimplência. O Desenrola FIES tem potencial para beneficiar mais de 1 milhão de estudantes com contratos firmados até 2017 e que estavam na fase de amortização em 4 de maio de 2026. O prazo para aderir à renegociação vai até 31 de dezembro de 2026. Basta acessar os canais digitais dos agentes financeiros responsáveis pelo contrato. Com a confirmação do pagamento, ocorre a retirada do nome do estudante e dos fiadores dos cadastros de inadimplência. Com locução de Thaís Vitória, reportagem Daniele Popov.
1: Na sexta-feira, nós falamos aqui na Voz do Brasil sobre o Move Brasil Entregadores Move Brasil Entregadores e Moto App, que vai facilitar a aquisição de bicicletas elétricas e motos para quem trabalha com entregas por aplicativos.
2: Mas o Move também está avançando em outras frentes.
1: No braço do programa voltado para aquisição de caminhões e ônibus, os financiamentos já estão sendo aprovados.
2: Só da linha do BNDES já foram contratados 3 bilhões de reais.
3: Modernizar a frota nacional de veículos pesados, de cargas e passageiros. Com esse objetivo, o governo do Brasil disponibilizou 21 bilhões de reais em crédito para financiamento desses veículos, dentro do programa Mover Brasil Caminhões e Ônibus. A maior parte dos recursos será liberada via Tesouro Nacional. Somente dos recursos liberados via Banco Nacional de Desenvolvimento Econômico e Social, o BNDES, já foram contratados 3 bilhões de reais desde o fim de maio. O diretor de Desenvolvimento Produtivo, Inovação e Comércio Exterior do BNDES, José Luiz Gordon, fala sobre o andamento do programa.
4: Essa linha já está disponível, já está sendo utilizada. Taxas de juros ali que variam entre 11% e 12% ao ano, um instrumento que ajuda muito a capacidade de investimento, a renovação de frota, uma frota mais nova, mais eficiente ambientalmente.
3: A linha de crédito do BNDES já contabiliza quase 5 mil operações em 1.056 municípios de todas as regiões do país. A média por operação foi de R$1.300.000, sendo a maior parte destinada aos donos de frotas. Mas também já foram aprovados 43 milhões de reais para clientes autônomos em 104 operações. O caminhoneiro e diretor da Confederação dos Trabalhadores em Transportes Logísticos, Carlos Alberto Littdemer, fala dos pontos positivos da medida.
5: Um fundo garantidor, ele dá condição de que aquele caminhoneiro que não tenha um score ideal para o banco, né, ou não tenha as garantias necessárias para que realmente ele possa dar uma melhorada. Senão, fora isso, ele jamais conseguirá fazer qualquer forma de investimento. O alongamento do prazo, né, ele também é um facilitador, né?
3: As condições de financiamento variam conforme o perfil do beneficiário. Para transportadores autônomos, o prazo é de 120 meses, com 12 meses de carência. Para empresas de carga, o prazo para pagamento pode chegar a 60 meses, com 6 meses de carência. Já para empresas do setor de transporte de passageiros, o prazo é de 120 meses, também com 6 meses de carência. O programa prevê um limite de crédito de até 50 milhões de reais por cliente. Reportagem Cleide Lopes.
1: O governo do Brasil abriu crédito extraordinário de mais de 337 milhões de reais para intensificar a proteção florestal e o monitoramento ambiental.
2: A medida provisória foi publicada hoje e a verba vai ser executada pelo IBAMA e pelo ICMBio.
1: Do total, quase 195 milhões serão destinados para ações de prevenção e controle de incêndios florestais em áreas federais prioritárias e fiscalização ambiental.
2: Os recursos serão utilizados para despesas como mobilização de equipes, remuneração de brigadistas temporários e aquisição de equipamentos de proteção individual.
1: Foi incorporado ao SUS um novo tratamento para um tipo agressivo de leucemia.
2: E deve estar disponível aos pacientes no prazo.

0: prazo de 6 meses.
1: A leucemia mieloide aguda é um tipo de câncer agressivo que afeta os glóbulos brancos na medula óssea. Entre os principais sintomas estão cansaço, anemia, infecções frequentes, perda de peso, febre, falta de ar, hematomas e sangramentos. Os pacientes do Sistema Único de Saúde com esse diagnóstico e que não podem se submeter à quimioterapia intensiva passam a contar a partir de agora com uma nova opção de tratamento. Trata-se da combinação de 2 medicamentos, venetoclax com azacitidina, incorporada ao SUS pelo Ministério da Saúde. O tratamento é indicado para pacientes adultos com leucemia mieloide aguda recém-diagnosticada. A medida beneficia principalmente pessoas idosas ou com condições de saúde que dificultam um tratamento convencional. A previsão do governo federal é que a nova terapia esteja disponível na rede pública em até 180 dias. Natália Kuzlik, para a Voz do Brasil.
2: Para ajudar no combate a crimes digitais contra crianças e adolescentes, foi criado um canal de denúncias pela Agência Nacional de Proteção de Dados.
0: O novo canal busca facilitar o recebimento de relatos sobre violações de direitos por parte das plataformas na internet, como falhas na aferição de idade e ausência de segurança por padrão.
2: Os relatos devem ser de casos específicos e não genéricos e relacionados ao descumprimentos administrativos previstos no Estatuto Digital da Criança e do Adolescente.
0: O objetivo é ajudar no monitoramento e fiscalização de plataformas digitais e empresas que atuam no ambiente virtual.
2: Para denunciar, basta preencher o formulário disponível na plataforma da agência em www.gov.br/ANPD.
0: Hoje o pagamento do abono salarial para os trabalhadores nascidos em julho e agosto.
2: Mais de 4 milhões de trabalhadores vão receber ao todo 5 bilhões e 500 milhões de reais com pagamentos realizados pela Caixa Econômica Federal.
0: O benefício varia de R$ 136 a R$ 1.621, de acordo com a quantidade de meses trabalhados no ano base 2024.
2: Tem direito ao abono aqueles que receberam remuneração média de até R$ 2.766 com cadastro no PIS/PASEP pelo menos 5 anos.
0: Os valores ficam disponíveis para saque até o encerramento do calendário, em 30 de dezembro de 2026.
2: E essas foram as notícias do Governo do Brasil.
0: Uma realização da Secretaria de Comunicação Social da Presidência da República.
2: Com produção da empresa Brasil de Comunicação.
0: Fique agora com as notícias do Poder Judiciário e do Congresso Nacional. Boa noite.
2: Boa noite para você e até amanhã.
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5: Supremo Tribunal Federal valida a inclusão automática de novos servidores federais em plano de previdência complementar. Para o STJ, citação de empresa estrangeira por meio de representante no Brasil exige prova da representação. Oiapoque recebe ação itinerante da Justiça do Trabalho com serviços gratuitos à população. Boa noite, eu sou Walter Lima. O Supremo Tribunal Federal validou a inclusão automática de novos servidores federais em plano de previdência complementar. O plenário considerou que a regra é constitucional e não afasta o direito de escolha do servidor, que pode ser exercido posteriormente. Marcela Luiza.
6: Ao analisar o caso, o relator ministro Nunes Marques entendeu que a facultatividade prevista na Constituição está preservada, já que o servidor tem liberdade para decidir se deseja ou não permanecer no sistema. O ministro destacou que a legislação garante o cancelamento da inscrição a qualquer momento e prevê a devolução das contribuições com correção monetária nos casos de desistência em até 90 dias.
5: É nula a citação de empresa estrangeira por meio de suposta representante nacional sem prova concreta dessa representação. Essa decisão é do STJ, Fátima Uchoa.
7: A quarta turma do STJ deu provimento ao recurso especial da companhia coreana Hyundai Corporation para declarar nulos os atos processuais praticados desde a citação realizada por meio da Hyundai Caoa do Brasil em ação de cobrança, rescisão contratual e indenização ajuizada por empresa brasileira que

0: e alega não ter recebido acessórios de telefonia celular pelos quais pagou. A Justiça do Rio de Janeiro considerou válida a citação, mas o STJ entendeu que esse ato só seria válido se a representação tivesse sido comprovada, o que não ocorreu. Assim, sem representante formal confirmado, a Hyundai deveria ser citada diretamente na Coreia do Sul por carta rogatória. O voto que prevaleceu no julgamento foi o da ministra Isabel Galotti.
1: Equipes da Justiça do Trabalho e de órgãos parceiros chegam ao município de Oiapoque, no extremo norte do Amapá. É a itinerância Cidadania Aqui com Você, para atender as aldeias indígenas. Rafael Silva.
2: As ações vão ocorrer de quarta a domingo. Primeiro na aldeia Manga. Sábado e domingo será a vez da aldeia Espírito Santo. Pela Justiça do Trabalho, além de receber orientações, os moradores da região também vão poder denunciar e resolver questões trabalhistas e previdenciárias e até solucionar conflitos. Mas vai ter também outros serviços, como emissão de documentos, orientações jurídicas diversas e atendimento na área da saúde.
1: Quatro legendas exibem propaganda partidária nesta semana. Programas vão ao ar na terça, quinta e no sábado, entre 19h30 e 22h30. Mariana Fabri.
3: Nesta semana, o Partido dos Trabalhadores, o Partido Liberal, o Partido Comunista do Brasil e o Partido Social Democrático exibem propaganda partidária nas emissoras de rádio e televisão. O tempo de propaganda depende do número de deputados federais eleitos pelo partido nas eleições gerais de 2022. Por isso, PT, PL e PSD têm direito a 10 minutos cada. Já o PCdoB conta com 5 minutos. A propaganda partidária promove o programa e as atividades do partido e divulga o posicionamento sobre temas políticos e sociais. Em anos eleitorais, como 2026, esse tipo de propaganda só é transmitida no primeiro semestre.
1: Governo federal e FUNAI pagarão 10 milhões de reais por violações contra indígenas na década de 70 em Mato Grosso. A sentença também determinou a conclusão da demarcação em até 2 anos. Vanessa Pereira.
4: Depois de 50 anos, o MPF obteve a condenação na justiça contra o governo federal e a FUNAI por remover na década de 1970 indígenas Tapaiuna do território tradicional, próximo a Diamantino, em Mato Grosso. Na sentença, foi determinado o pagamento de indenização por danos morais e coletivos para a comunidade indígena no valor de 10 milhões de reais. A conclusão da demarcação das terras em até 2 anos e um pedido público de desculpas.
1: 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Boa noite.
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7: Eu sou Paula Groba.
8: E eu sou Ricardo Nakaoka.
7: E estes são os destaques de hoje do Jornal do Senado, que começa agora.
8: Senado pode analisar compensação para médico que prestar assistência durante voo.
7: Projeto endurece punição para quem induz crimes em escolas e shoppings.
8: Bombeiros podem passar a receber recursos de emendas da saúde.
7: Boa noite.
8: Boa noite.
7: Uma emergência médica a 10 mil metros de altura pode transformar um voo tranquilo em uma corrida contra o tempo. Nessas horas, a ajuda de um médico entre os passageiros pode fazer toda a diferença.
8: Para reconhecer esse trabalho voluntário, o Senado pode analisar um projeto que prevê algum tipo de compensação aos profissionais que prestarem socorro durante viagens aéreas. Os detalhes com o repórter Alexandre Campos.
9: Autor do projeto, o senador doutor Irã, do PP de Roraima, lembrou que o médico que presta assistência ainda é obrigado a preencher formulários após o pouso do avião com informações sobre os procedimentos adotados durante o voo. Pela proposta, a companhia aérea vai ter duas opções: inserir no seguro que é obrigada a contratar uma cláusula prevendo a compensação ao profissional da saúde que agir nessas situações, ou, por conta própria, oferecer algum tipo de ressarcimento, como pagamento em milhas ou upgrade em viagem futura.
10: Você sabe que nós temos uma população que tem envelhecido muito, e quanto mais envelhecemos, mais agravos nós ficamos suscetíveis. E muitas vezes a gente encontra pessoas idosas que às vezes não tomaram suas medicações antipertensivas, suas medicações para controlar sua glicose, enfim, o que torna muito frequente a necessidade de um atendimento médico nos aviões.
9: Na justificativa de seu projeto, o doutor Irã, que é médico, lembrou que o Conselho Federal de Medicina confirmou o entendimento de que é devido a algum tipo de compensação ao profissional pela prestação de socorro durante voos.
7: E o senador Eduardo Girão, do Novo do Ceará, lamentou a morte de 7 jovens atletas cearenses em um grave acidente ocorrido na rodovia estadual CE-187. Durante a sessão de hoje no Senado, ele pediu um minuto de silêncio em homenagem aos jogadores de basquete falecidos.
8: Girão lembrou que os jovens participam da Copa Sobral de basquete e regressavam para Juazeiro do Norte, quando o ônibus em que viajavam tombou às margens da rodovia.
11: Neste momento de profunda dor, eu quero manifestar minha solidariedade às famílias das vítimas e aos feridos, que seguem recebendo atendimento médico, e a toda a comunidade esportiva cearense.
7: O senador Isalci Lucas, do PL do Distrito Federal, alertou para o crescente endividamento das famílias brasileiras. Segundo o parlamentar, o número de pessoas com dívidas e restrições de crédito atingiu níveis recordes. Ele afirmou que a situação afeta principalmente as camadas de menor renda e defendeu uma reflexão sobre o alto custo do crédito no país.
8: Para Isalci, os juros elevados comprometem o orçamento familiar, dificultam o planejamento financeiro e limitam as perspectivas de crescimento econômico e social. Segundo ele, nenhum país consegue crescer de forma sustentável.
12: O grande problema do Brasil não é o tamanho da dívida. O grande problema do Brasil é o custo da dívida, é o preço do dinheiro, é o crédito caro, é o juro excessivo.
7: Na mesma linha, a senadora Zenaide Maia, do PSD do Rio Grande do Norte, voltou a defender medidas para reduzir o endividamento das famílias brasileiras. A parlamentar criticou as altas taxas de juros cobradas em operações de crédito, especialmente no cartão de crédito e no cheque especial, e argumentou que o comprometimento da renda dos brasileiros está diretamente relacionado ao elevado custo do crédito.
8: Zenaide Maia também pediu a aprovação da proposta de emenda à Constituição que limita os juros do cartão de crédito e do cheque especial a até 3 vezes a taxa Selic. Ela, que é autora da iniciativa, afirmou que a proposta ajudaria a conter o crescimento da inadimplência e a reduzir o impacto dos juros sobre o orçamento familiar. A PEC está em análise na Comissão de Constituição e Justiça.
13: Com a aprovação da nossa emenda, vamos frear essa bola de neve, pela qual os altos juros dificultam o pagamento e aprofundam a inadimplência.
7: Crianças e adolescentes precisarão de autorização judicial para exposição comercial nas redes sociais.
8: A determinação está no ECA Digital. Foi regulamentada pelo Conselho Nacional de Justiça e mira os chamados influenciadores mirins. Repórter Raíssa Abreu.
14: A norma do Conselho Nacional de Justiça determina que um juiz avaliará, por exemplo, se a atuação da criança ou adolescente nas redes é compatível com sua idade, suas atividades escolares e sua fase de desenvolvimento. O ECA Digital, que entrou em vigor em março, criou responsabilidades compartilhadas entre Estado, famílias e empresas de tecnologia na proteção das crianças e adolescentes no mundo virtual. O senador Alessandro Vieira, do MDB de Sergipe, foi o autor do projeto que deu origem à lei.
15: Nós estamos regulando parcialmente a atividade das empresas mais poderosas da história do capitalismo. Essa é a primeira lei das Américas nessa matéria. E nós conseguimos colocar na mesma mesa e do mesmo lado da trincheira pessoas tão diversas como a nossa senadora Damares e a deputada Maria do Rosário.
14: A proposta do CNJ, que regulamenta a atividade de crianças e adolescentes nas redes sociais, será votada no final de junho. Se aprovada, as plataformas deverão suspender conteúdos que exponham pessoas com menos de 18 anos sem alvará.
7: E a Comissão de Segurança Pública pode votar nesta terça-feira um projeto que endurece as punições para quem incita ou induz crimes em ambientes coletivos, como escolas, universidades e centros de compras.
8: A proposta foi apresentada para combater o crescimento de ameaças ameaças e discursos de pânico propagados na internet. Repórter Bruno Lourenço.
16: A relatora, senadora professora Dorinha Seabra, do União do Tocantins, lembrou os trágicos atentados ocorridos em escolas de São Paulo, Blumenau, Aracruz e Sobral para justificar a necessidade do projeto.
17: Um grande número de pessoas que, aproveitando-se do anonimato,

0: e de uma suposta impunidade conferida pela rede mundial de computadores passam a incitar ou induzir prática de homicídio, lesão corporal e ameaças em locais de frequentação coletiva, como escolas, universidades, ambientes de trabalho e centros de compra.
1: Apesar de apoiar a proposta, o senador Fabiano Contarato, do PT do Espírito Santo, afirmou que a alteração no Código Penal pode acabar diminuindo a pena.
2: Você está tirando a figura da codelinquência, seja do partícipe por participação moral na forma de induzimento ou instigação, ou no auxílio, que seria, pela teoria unitária humanista, pelo mesmo homicídio.
1: Depois da CSP, o projeto de lei segue para a Comissão de Constituição e Justiça.
3: Verbas da saúde para atendimentos dos bombeiros e regras para o uso de inteligência artificial estão entre os temas em debate no Senado nesta semana.
4: Um dos projetos em análise prevê o uso de emendas parlamentares da saúde para custear e equipar os serviços de atendimento pré-hospitalar dos corpos de bombeiros militares. Repórter Marcela Cunha.
5: Na terça-feira, a Comissão de Assuntos Econômicos pode votar uma proposta que atualiza os limites de endividamento para acesso ao microcrédito, com a correção anual desses valores pela inflação. Na Comissão de Educação, os senadores analisam novas regras para a participação de crianças e adolescentes em espetáculos e vídeos publicados na internet. Além de exigir autorização judicial, o texto proíbe a presença de menores em publicidade de cigarros, bebidas alcoólicas e apostas. Na quarta-feira, a Comissão de Assuntos Sociais pode autorizar o uso de emendas parlamentares da saúde para custear e equipar os serviços de atendimento pré-hospitalar dos corpos de bombeiros militares. Mas o senador Humberto Costa, do PT de Pernambuco, alertou que a inclusão dos bombeiros entre os destinatários das emendas da saúde pode aumentar a disputa por recursos do SUS.
6: Poderá gerar maior competição por verbas já insuficientes para atender plenamente as necessidades da atenção básica, da rede hospitalar, do SAMU e de outros serviços estratégicos do SUS.
5: Na Comissão de Ciência e Tecnologia, uma proposta proíbe o uso de inteligência artificial para reproduzir sem autorização a voz ou a imagem de uma pessoa com fins comerciais.
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4: Com edição de Paula Groba e trabalhos técnicos de João Lira, o Jornal do Senado fica por aqui. Acompanhe agora as notícias da Câmara dos Deputados. Boa noite.
3: Uma boa noite e até amanhã.
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9: Câmara pode votar texto do governo sobre redução da jornada de trabalho.
10: Avança projeto que indeniza produtores por prejuízos com falta de energia.
9: Deputados facilitam a matrícula em cidade vizinha mais próxima do aluno.
10: Proposta prevê incentivo fiscal para livros, brinquedos e jogos inclusivos.
9: Boa noite. A Comissão de Constituição e Justiça da Câmara aprovou o projeto que prevê incentivo fiscal para livros, brinquedos e jogos inclusivos. Agora, a proposta será analisada pelo Senado. A repórter Maria Neves explica o que diz o texto.
11: Pelo texto, o poder público deverá reduzir tributos para a produção de materiais que ajudem crianças e jovens com desordem estética, deficiência ou enfermidade que cause embaraço social à compreensão. Compreender e aceitar sua condição. Autor do texto, o deputado Dr. Jaziel, do PL do Ceará, afirma que a carga tributária sobre brinquedos corresponde a cerca de 40%

0: O parlamentar sustenta que o mercado de artigos lúdicos para crianças com deficiência não alcança larga escala. É atendido por iniciativas isoladas e artesanais. O relator da proposta, deputado Diego Garcia, do Paraná, concorda com o autor e acrescenta que atividades lúdicas e brincadeiras são coisa séria, principalmente para crianças com deficiência.
1: Crianças com deficiência devem ser estimuladas a desenvolver autonomia e autoestima. Materiais didáticos, livros, jogos e brinquedos inclusivos, que respeitem as individualidades, certamente terão repercussão positiva no desenvolvimento das crianças.
0: O deputado ressalta que percepções, raciocínio e criatividade são aprendidos na relação das crianças consigo mesmas e com o outro por meio do lazer infantil. E, para crianças com deficiência, destaca que as brincadeiras são instrumentos eficazes de superação de dificuldades e de desenvolvimento da criatividade. Segundo o Instituto Brasileiro de Geografia e Estatística, o Brasil tem 14 milhões e meio de pessoas com deficiência, o que representa 7,3% da população com 2 anos ou mais. Além disso, o Instituto identificou 2 milhões e 400 mil pessoas com autismo. Da Rádio Câmara de Brasília, Maria Neves.
2: Turismo. Gilson Daniel, do Podemos do Espírito Santo, destaca o potencial turístico da região do Caparaó, impulsionado por eventos tradicionais e pelas belezas naturais. O deputado cita o Festival de Inverno de Guaçuí e a Festa do Carro de Boi, na cidade de Iúna, como iniciativas que valorizam a cultura local.
3: Gilson Daniel também ressalta que Caparaó reúne atrativos como o Pico da Bandeira, além de uma rica gastronomia regional. Ele registra investimentos destinados à região, como a inauguração da obra de asfaltamento da rodovia que liga os municípios de Iúna e Urupi.
2: Agricultura. Projeto que prevê indenização a produtores rurais por prejuízos com falta de energia avança na Câmara. A repórter Sofia Peçanha tem os detalhes.
4: A Comissão de Agricultura aprovou o projeto que prevê que produtores rurais sejam indenizados quando tiverem prejuízos causados por falhas no fornecimento de energia elétrica. Apresentada pelo deputado Marcos Beltrão, de Alagoas, a proposta também foi aprovada pela Comissão de Minas e Energia. A medida vale para situações em que a falta de luz ou oscilações na rede elétrica provoquem a perda de produtos perecíveis, como leite, frutas, grãos armazenados ou até a morte de animais que dependem de sistemas automatizados para a sobrevivência. Durante a discussão na Comissão de Minas e Energia, o deputado Padre João, do PT de Minas Gerais, destacou os impactos diretos para os produtores, especialmente os de menor porte.
5: Porque a pessoa ela tem uma expectativa de, no mês, ela receber o leite que ofereceu. Então, terminar o prazo, isso é muito importante, porque a pessoa ela fica descapitalizada, fica sem renda, porque é o prejuízo. Caso do leite, mas tem as câmeras frias de legumes, verduras, queijos.
4: Para ter direito à indenização, o produtor deverá comprovar por meio de documentos técnicos que prejuízo foi causado diretamente pela interrupção de energia. O valor será calculado com base no preço de mercado dos produtos na região. O texto também determina que a concessionária de energia terá até 30 dias para analisar o pedido e fazer o pagamento. Caso o prazo não seja cumprido, haverá acréscimo de 10% no valor da indenização como multa. O relator da proposta na Comissão de Agricultura, o deputado Tião Medeiros, do PP do Paraná, afirmou que a medida também pode incentivar melhorias na qualidade do serviço prestado pelas empresas de energia.
6: O dever de indenizar fortalece um incentivo para a atuação proativa dos distribuidores, ao mesmo tempo em que responde a uma demanda urgente dos produtores rurais de todo o país.
4: O projeto que garante indenização a produtores rurais por perdas causadas por falta de energia elétrica segue para análise na Comissão de Constituição e Justiça. Da Rádio Câmara de Brasília, Sofia Peçanha.
2: Economia.
3: Reginaldo Lopes, do PT de Minas Gerais, anuncia uma articulação partidária em torno da proposta que garante fomento indireto aos setores da cultura e do esporte por meio de créditos tributários para gestores, artistas e patrocinadores.
2: O deputado explica que o principal objetivo da proposta é incluir os mecanismos permanentes de fomento dentro das regras da reforma tributária. Para Reginaldo Lopes, a medida fortalece a geração de emprego e renda, além de estimular investimentos privados em cultura e esporte.

0: Maurício Marcon, do PL do Rio Grande do Sul, alerta para o agravamento da situação econômica do país. Ao mencionar dados sobre o endividamento das famílias brasileiras, o deputado prevê um cenário de forte instabilidade financeira.
1: De acordo com Maurício Marcon, o descontrole fiscal do governo impulsionou a inflação dos alimentos e elevou a taxa de juros a patamares históricos. Ele recomenda cautela financeira aos cidadãos diante do risco de uma crise.
2: Trabalho.
0: O plenário da Câmara dos Deputados deve votar o projeto do governo que limita em 40 horas semanais a jornada de trabalho. O repórter Antônio Vital nos conta como estão as negociações.
3: A semana no plenário da Câmara começa com um único projeto na pauta, o que define a jornada máxima de trabalho em 40 horas semanais sem redução de salários. No final de maio, a Câmara aprovou proposta que inclui esse limite na Constituição, o que deve ser ainda analisado pelo Senado. A diferença é que o projeto enviado pelo governo ao Congresso em abril detalha a aplicação da redução da jornada e altera 9 leis, além da consolidação das leis do trabalho, a CLT. Acrescenta esse limite em legislações específicas que tratam do repouso semanal remunerado, do esporte e de profissões como aeronautas, seguranças privados, trabalhadores domésticos e radialistas. O projeto chegou à Câmara em abril com regime de urgência constitucional, com prazo para ser votado. Como isso não ocorreu, passou a trancar a pauta do plenário a partir de 30 de maio. Desde então, os deputados ficaram impedidos de votar qualquer outro projeto de lei. Na semana passada, o presidente da Câmara, Hugo Mota, designou como relator o deputado Léo Prates, do Republicanos da Bahia, o mesmo da proposta de emenda à Constituição que acaba com a escala 6x1. O projeto do governo define que a duração normal do trabalho não poderá ultrapassar 8 horas diárias e 40 horas semanais, o que vai valer também para trabalhadores com escalas especiais. Estabelece ainda que todos os trabalhadores terão direito a 2 dias de folga remunerados por semana, de preferência aos sábados e domingos. Abre exceções para negociações coletivas, de acordo com as peculiaridades de cada atividade. Também permite escalas de até 12 horas seguidas, mas mantendo o limite de 40 horas semanais. A proposta do governo se aplica aos contratos em vigor e passa a valer imediatamente assim que virar lei. Já a proposta já aprovada, que acrescenta esses limites ao texto da Constituição, define que a adoção da medida será gradual, com prazo de 2 meses para começar a valer limite de 42 horas e de 1 ano para a jornada de 40 horas. Prevê ainda medidas de transição para microempreendedores individuais, microempresas e empresas de pequeno porte e admite manutenção da jornada atual para terceirizados do serviço público até que ocorra nova licitação. O projeto do governo foi defendido pelo líder do PT na Câmara, deputado Pedro Czai, do PT de Santa Catarina.
4: Redução da jornada de trabalho de 44 horas para 40 horas semanais, portanto, ter 2 dias para viver, para descansar, para ficar com a família, qualidade de vida e tempo para viver e tempo para trabalhar. Estamos convencidos que a redução da jornada de trabalho vai permitir o aumento da produtividade, ganha a sociedade, ganha a economia, ganha as famílias brasileiras.
3: Já a proposta que acrescenta o limite máximo de 40 horas semanais de trabalho na Constituição, quando foi votada na Câmara, recebeu críticas de deputados da oposição. Deputados do PL, do Novo e do Missão disseram que a medida vai acarretar aumento do trabalho informal, diminuir a produtividade e aumentar o custo para as empresas. Da Rádio Câmara, de Brasília, Antônio Vital.
2: Relações Exteriores.
1: Alexandre Lindemeyer, do PT do Rio Grande do Sul, defende a soberania nacional e a autonomia jurídica do Brasil, sustentando que o país não deve se curvar a decisões externas. Ele lembra a decisão dos Estados Unidos de classificar as facções criminosas brasileiras como grupos terroristas.
0: Alexandre Lindemeyer afirma que a lei brasileira e tratados internacionais distinguem claramente crime organizado e terrorismo. Em sua opinião, os Estados Unidos são movidos por interesses próprios, com o apoio de políticos brasileiros empenhados em entregar riquezas nacionais.
2: Educação.
1: A Câmara aprovou o projeto que facilita a matrícula na escola mais perto do aluno, mesmo que em município vizinho, e o texto seguiu para análise do Senado. Confira na reportagem de Luiz Cláudio Canuto.
5: A Comissão de Constituição e Justiça da Câmara dos Deputados aprovou o projeto que assegura a alunos da educação básica o direito de se matricular na escola mais próxima da sua casa, mesmo que seja em um município vizinho. O texto aprovado muda a LDB,

0: Lei de Diretrizes e Bases da Educação Nacional. Por recomendação da relatora, deputada Júlia Zanatta, do PL de Santa Catarina, a comissão aprovou as sugestões da Comissão de Educação para o projeto. Pela versão aprovada, será assegurado o direito à matrícula e ao transporte escolar, com possibilidade de acordo entre os municípios. A deputada Júlia Zanatta reforçou a importância da medida.
1: Não precisando de mais uma legislação estadual ou municipal para acertar isso aqui. Então, é uma legislação que pensa na vida das pessoas lá na ponta, dos alunos, das mães, que às vezes moram na divisa de um município com outro e não conseguem fazer essa matrícula por causa de uma burocracia imposta por uma lei que foi feita aqui em Brasília, mas que não viu a realidade das pessoas lá na ponta. Então, é um grande avanço.
0: O censo de 2022 apontou que 7,2% dos estudantes do Brasil, ou seja, 4 milhões de alunos, precisam ir a um município vizinho para estudar. Pouco mais de 3% dos alunos do ensino fundamental e 6,6% dos alunos do ensino médio precisam fazer diariamente esse deslocamento. O projeto original é do deputado Evair Vieira de Mello, do Espírito Santo. Da Rádio Câmara de Brasília, Luiz Cláudio Canuto.
2: Política. Heloísa Helena, da Rede do Rio de Janeiro, despediu-se da Câmara após cumprir um mandato temporário de 4 meses. Em seu pronunciamento, a congressista fez um balanço de sua atuação, destacando a apresentação de mais de 60 projetos de lei voltados para a área social.
3: Heloísa Helena afirma que deixou o cargo consciente de ter feito uma política ética. A legisladora deixa o cargo em função do fim da suspensão do mandato do deputado Glauber Braga.
4: Justiça.
2: O nome afetivo, que muitas vezes crianças e adolescentes usam ao ganharem novas famílias, vai poder ser oficializado antes do fim do processo de adoção. A repórter Mônica Tati explica o teor da proposta, que agora vai para o Senado.
5: A Câmara dos Deputados aprovou proposta que permite o uso de nome afetivo por crianças e adolescentes sob guarda provisória, em cadastros de escolas e estabelecimentos de saúde, cultura e lazer. O nome afetivo é aquele pelo qual o menor é chamado pela nova família, antes da conclusão do processo de adoção e da alteração definitiva na certidão de nascimento. Depois de adotada, a criança geralmente troca o sobrenome. No entanto, há casos em que há a troca do primeiro nome também. O objetivo do projeto é antecipar o uso desse nome, como forma de respeitar a identidade da criança. A autora do projeto, a deputada Laura Carneiro, do PSD do Rio de Janeiro, explica por que a mudança do nome é importante ainda durante o processo de adoção.
6: A criança chegar à adoção é porque ela perdeu todos os links familiares, seja por violência, seja por abandono. Está absolutamente desprotegida, principalmente no amor. Então, vem o processo de adoção. O processo começa com essa guarda provisória. Isso demora muito tempo, é uma análise difícil. Mas durante esse tempo, essa criança cria vínculo. Cria vínculo com essa nova família. A própria família, aí na escola, os amiguinhos, na sociedade, na vida normal dessa criança, ela passa a precisar efetivamente ser parte daquela família. E esse pertencimento também está ligado ao nome dela.
5: Laura Carneiro também destaca a importância de mais mecanismos para incentivar a adoção no país, principalmente de crianças mais velhas e adolescentes. A proposta que permite o uso de nome afetivo por crianças e adolescentes sob guarda provisória segue agora para o Senado Federal e, se for aprovada, pode ser sancionada pelo presidente da República e virar lei. Da Rádio Câmara de Brasília, Mônica Tati.
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1: Segurança Pública.
2: Avançou na Comissão de Constituição e Justiça da Câmara a proposta que reduz a maioridade penal para 16 anos. Para Sérgio Turra, do PP do Rio Grande do Sul, a medida acaba com a possibilidade de criminosos de alta periculosidade se esconderem na menoridade.
3: O deputado critica a oposição de esquerda à proposta, argumentando que ela protege criminosos, indo contra o interesse público e a segurança da sociedade. Sérgio Turra menciona o apoio popular à medida, que será analisada agora por uma comissão especial antes de ir à votação no plenário.
2: Sargento Faur, do PL do Paraná, celebra a aprovação na CCJ da PEC que reduz a maioridade penal. O congressista afirma que a medida é um primeiro passo para responsabilizar adolescentes de 16 e 17 anos envolvidos em crimes graves.
3: Sargento Faur sustenta que a punição de adolescentes infratores busca proteger principalmente os jovens que estudam e trabalham. Ele lembra que a PEC ainda precisa passar por comissão especial e pelo plenário da Câmara em 2 turnos antes de seguir para o Senado.
2: José Rocha, do União da Bahia, celebra o Dia da Marinha, comemorado em 11 de junho. O parlamentar ressalta o papel histórico da corporação e exalta suas ações humanitárias operadas em rios de regiões isoladas para levar desenvolvimento e promover a integração nacional.
3: Presidente da Frente Parlamentar de Apoio ao Programa Antártico Brasileiro, José Rocha, ressalta a importância da Força Naval na proteção de quase 6 milhões de quilômetros quadrados da Amazônia Azul e defende investimentos em tecnologia como a construção de submarinos e fragatas.
2: Termina agora o Jornal Câmara dos Deputados, produzido pela Rádio Câmara, com trabalhos técnicos de Wellington Teles e apresentação de Val Monteiro e Luciana Vieira. Uma boa noite para você.
3: Você fica com as notícias do Tribunal de Contas da União. Boa noite.
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0: técnicos, vanguarda na criação de linguagens e formatos para o rádio, instrumento de integração do país, impulsionadora da nossa cultura, da música ao futebol, emissora mais popular do Brasil.
1: São muitos os adjetivos da Rádio Nacional em diferentes momentos do século 20 e 21. É essa história longa e com tantas e tantos personagens, inclusive você, que a gente quer te contar. Até o aniversário da nossa emissora, em 12 de setembro, diariamente você acompanha um novo capítulo.
0: Hoje, o convite é para que você se imagine no Rio de Janeiro, no ano de 1936.
1: É aqui, na região central da então capital do Brasil, que as primeiras emissoras de rádio se instalam. Rádio Sociedade, Rádio Clube do Brasil, Rádio Educadora, Mairinque Veiga, Philips.
0: O jornalista Gilberto de Andrade escreve um artigo na revista A Voz do Rádio, em maio de 1935, pouco mais de um ano antes do nascimento da nossa emissora. Ele descreve o cenário e os desafios das rádios do então Distrito Federal.
2: O ano corrente terá uma importância excepcional para as estações de rádio do Rio de Janeiro. Quando estiverem funcionando as 12 estações cariocas, onde irão os diretores de estúdio buscar artistas apreciáveis para seus programas? Estarão mais uma vez confiados nas improvisações? Não é possível que eles já não tenham compreendido que os ouvintes perderam a ingenuidade. A missão universal do rádio é imprevisível e de consequências imensuráveis.
1: Mas quem era o ouvinte de rádio da época? O professor da Universidade Federal Fluminense, João Batista de Abreu, conta pra gente.
3: O censo de 1940 indicava que o Brasil tinha em torno de 45 milhões de habitantes e desses, 56% dos adultos eram analfabetos. Imagina o que isso significa em termos de abertura de informação. O primeiro veículo de comunicação popular, comunicação de massa a falar para o analfabeto foi o rádio.
0: A audiência ainda enfrentava a barreira do acesso aos aparelhos de rádio, ainda caros e artesanais. Mas isso também começou a mudar quando outro personagem da nossa história, o Ademar Cazé, tem uma ideia.
3: Ademar Cazé era um grande radialista, mas com uma cabeça comercial muito grande. Quando ele vem de Pernambuco para cá, ele quer investir em rádio. Mas ele quer investir em rádio para tornar aquilo um negócio lucrativo. E o número de aparelhos ainda era insignificante. Então, o que, que ele faz? Ele pega a lista telefônica. Qual é o raciocínio dele? Naquela época, quem tinha telefone tinha dinheiro. Ele vai e oferece um aparelho de rádio para essas pessoas. Deixava lá em consignação e voltava 3 dias depois. O marido comprava.
1: É nesse clima que a Rádio Nacional vai ser inaugurada em 1936. A emissora nasce vinculada a um já consolidado veículo de comunicação, o jornal A Noite, e com a compra de equipamentos e frequência da Rádio Philips, que desistiu de operar.
0: Vamos voltar para o centro do Rio de Janeiro, um importante espaço cultural, financeiro e político da então capital do Brasil. Você está andando pela calçada e recebe um panfleto escrito assim.
4: 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O mais completo e aperfeiçoado aparelho técnico, a mais poderosa e completa organização de broadcasting.
1: E é assim, com um discurso grandioso, que nasce a maior emissora da história do nosso país, que vai marcar época e difundir a cultura nacional.
0: Mas calma! A nossa jornada pelos 90 anos da Rádio Nacional começa.

0: tá só começando. Prepara a emoção, porque tem muita história pela frente.
1: Este episódio contou com pesquisa e trechos do livro Rádio Nacional, O Brasil em Sintonia, de Luiz Carlos Saroldi e Sônia Virgínia Moreira. As locuções são de Guilherme Strozzi e Raquel Júnior. César Fatioli faz a voz de Gilberto de Andrade e Cíntia Cruz do Panfleto de Época. A produção e roteiro são de César Fatioli, Guilherme Strozzi e Raquel Júnior. A pesquisa é de Aline Bretas, Maria Carnevale, Mariana Nazaré e Tiago Guimarães. Os trabalhos técnicos são de Jaime Batista, Lucas Alexandre, Lúcia Safatle, Márcio Freitas, Marcos Inácio, Rafael Espíndola, Rafael Napoleão e Rafael Tomás. A montagem, sonoplastia e mixagem é de Jailton Sodré. Concepção da série, Tiago Regoto.
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4: Começa agora o Trio de Ataque na sua Rádio Nacional. O Trio de Ataque está perplexo, mas está no ar, está em campo, está no ar. Perplexo por quê? Porque o Planeta Bola tem um novo personagem e ele se chama Vozinha. Vozinha tem 40 anos, fechou o gol, não deixou a Espanha, campeã da Europa, fazer um golzinho 0-0 e não se fala mais nisso. Aliás, se fala muito mais do que isso. Se fala, por exemplo, com o nosso decano Zé Trajano, que eu acho não conhecia o Vozinha.
5: Olá, pessoal. Olá a todos e todas. Claro, nem eu, nem ninguém. Só em Cabo Verde e Portugal se conhecia. Porque ele joga no Chaves, um time de segunda divisão de Portugal. Sabe o nome do Vozinha, Juca e Lúcio? Josimar. É Josimar, porque o pai, fascinado com as peripécias do Josimar na Copa do Mundo, que o Josimar fez um golaço, dois golaços, colocou o nome do filho de Josimar em homenagem ao ex-lateral direito, chamado às pressas para a Copa, ex-lateral direito do Botafogo. Mas eu queria falar da Copa dos Estrangeiros. 250 jogadores que estão atuando nessa Copa não nasceram nos países que eles jogam. Não nasceram. Só 8 países estão disputando a Copa com todos os jogadores nascidos em seu país. O Brasil é um dos 8. Agora, é um negócio muito legal, é uma bufetada na cara daqueles que são contra os imigrantes, né? Quem está entre esses 250 tem filho de imigrantes, tem filhos da diáspora. Agora, o recordista dessa Copa é a seleção de Curaçao, que tem pinta que vai ser recordista de outras coisas, da maior lavada que vai levar, já tomou de 7-1 da Alemanha. Dos 26 jogadores inscritos por Curaçao, apenas um nasceu em Curaçao. Os outros 25 nasceram na Holanda. Vamos chamar assim de time C da Holanda, é o time de Curaçao. 3 brasileiros se naturalizaram para disputar a Copa por outros países. O mais conhecido deles, pelos brasileiros, é o Maurício, que até fez gol na estreia. O jogador do Palmeiras está atuando por Paraguai. Mas tem também o Matheus Nunes, que joga no Manchester City, está jogando por Portugal. E Lucas Mendes, não confundir com o Lucas Mendes, aquele velho, antigo, jornalista, correspondente, que mora em Nova York há muitos anos. Então essa Copa está, apesar de todas as barbaridades acontecidas, perseguição, principalmente a seleção do Irã, né, que o Irã...

0: o Irã joga hoje, tem que se deslocar do México para jogar nos Estados Unidos e não pode pernoitar, tem que voltar correndo para o México. Esse dado é muito interessante. E eu tomo como uma bofetada na cara, principalmente do Trump, que é um dos maiores inimigos dos imigrantes. Então, 250 jogadores que estão disputando a Copa não nasceram em seu país.
1: Josimar, a quem Zé Trajano se referiu, brilhou na Copa de 86 no México, entrando na última hora no lugar do Leandro, que teve lá um problema.

0: nenhum. Eu conversava até com o seu Zé antes da gente entrar no ar aqui. Porque a Espanha tem perspectivas, né? Você vê da onde tirar. Que a gente ainda tem muita coisa para entender no que está acontecendo no Brasil e na CBF. O que está acontecendo, o que aconteceu. O carteiraço do Neymar, que a gente vai falar sobre, que me chamam muito a atenção, né? O Ancelotti errando tanto, né? As escalações desastradas. Será que ele submeteu a carteiraço mesmo, etc.? Agora, uma questão que me chama a atenção, que me intriga muito, que a gente não ouviu, a gente comentou por alto, assim, essa renovação dele, um mês, o Juca tem falado bastante disso, há um mês, faltando um mês para a Copa, uma coisa assim, renova por 4 anos, quando será a multa rescisória desse cara? Porque pelo andar da carruagem, se continuar assim, ele não emplaca. Você fica imaginando que foi um grande acordão, olha, a gente não sabe se no Brasil um técnico continua ou não. Você assina bem com a gente aqui, convoca o Neymar. Aqui eu estou especulando, sabe, se foi esse o acordo meu. Faz uma grande multa rescisória. Então tem muito esqueleto para sair. A questão assim, é que a CBF sempre foi um pouco isso aí. Mas o poder, pelo menos, isso não tem vantagem nenhuma. Mas era concentrado, né? Tinha algum poder ali. Hoje em dia, não tem poder mais, não tem força. É tão fragmentada a CBF e a gente está vendo isso tudo. Agora, Juca, eu vou só te contar uma história aqui para a gente rir um pouco. Eu estava rindo muito aqui antes do programa, que hoje eu lembrei aqui, conversando com o seu Zé, do Haiti, etc., e lembrei que, assim, o seu Zé, quando a gente estava na ESPN, me mandou pro Haiti fazer uma matéria. E aí, eu lembrava até que, pô, ganhamos junto o Vladimir Herzog, fiquei muito feliz, a gente fez. Mas aí hoje o seu Zé fez uma revelação assustadora, que eu não sabia disso. Ele confessou, a minha intenção era te mandar para que você não voltasse. Hoje eu tive essa revelação do seu Zé. Que traíra, cara.
1: Maldade. Maldade, Lizé Trajano, nosso decano. Olha aqui. Porque eu vou te dizer uma coisa, independentemente do resultado de Espanha e Costa do Mar... E Costa e... Pá, Cabo Verde. Eu não acho que o jogo contra o Haiti vai ser essa sopa toda, não. Pode se transformar na sopa, mas não acredito que de antemão seja a sopa. Ah, a Escócia é muito ruim, ganhou só de 1-0. A Escócia é muito ruim, mas o Brasil também já empatou com a Escócia em Copa do Mundo. Ganhou uma vez de goleada na Espanha, de 4-1, mas as outras vezes que jogou e ganhou, ganhou por um gol apenas de diferença. Então, eu não tô, a menos que o Ancelotti resolva botar o Endrick, resolva botar o Rodrigo, resolva, enfim, dar uma renovada no time. Porque se ele quiser morrer abraçado com o Casemiro, vai, não é que eu esteja preocupado, eu não estou nem um pouco otimista. Estou maluco para ser desmentido. Por enquanto, não vejo motivo. E sei que agora a situação da delegação brasileira, com essa fofocaiada toda de acompanhante com o presidente da CBF e tudo mais, lá, regiamente pagas, isto vai dar problema. Vai dar problema porque o rapaz é casado há mais de 20 anos e o que está em curso, ao que tudo indica, é a candidatura de Chico Mendes, o filho do nosso ministro, né? Gilmar Mendes, para vir a ser o sucessor de Chaudi. É o que está na ordem do dia. Ele, aliás, tem dito, e Lauro Jardim publicou, tem dito que foi ele que convocou o Neymar. O que faz essa história da renovação do contrato do Ancelotti bem factível, bem crível. Muito bem. 30 ataques, sempre às segundas-feiras, aqui na TV Brasil, 6 horas da tarde, na Rádio Nacional, 8 horas da noite. No YouTube da TV Brasil, no Spotify da TV Brasil, vamos falar da seleção brasileira. Vai mudar para encarar o Haiti? Vamos falar das surpresas desta Copa do Mundo? Vamos falar do time dos Estados Unidos, que, como atuação, até agora é a mais brilhante das atuações de um time, né? Se bem que a gente fica na dúvida, depois do que a gente viu, né? No jogo da Espanha, quem é que realmente teve a grande atuação. E temos uma enquete

0: exatamente sobre qual é a maior surpresa da história das Copas do Mundo. Estados Unidos 1, Inglaterra 0. Na Copa de 50, os Estados Unidos não tinha nenhuma tradição. A Inglaterra se apresentava pela primeira vez numa Copa do Mundo, porque até então não foi em 30, 34, 38, que dizia: nós inventamos esse esporte, ninguém é melhor do que a gente, não vamos competir com vocês, vocês estão de brincadeira. Foi para Belo Horizonte, tomou uma chapuletada nos Estados Unidos e não seguiu vivo na Copa do Mundo. Era então considerada a maior surpresa, a maior zebra da história das Copas. Até que a Coreia do Norte ganhou de 1 a 0 da Itália em 66. A Itália, que já era duas vezes campeã mundial, e botou a Itália para fora da Copa do Mundo de 66. A outra surpresa, não dá para não dizer, também aconteceu em Belo Horizonte, mas foi entre Alemanha e Brasil, 7 a 1. E mais uma, essa de hoje, Cabo Verde e Espanha 0 a 0. Então, qual é a maior surpresa? A de 50 dos Estados Unidos? A de 66 com a Coreia do Norte? A de 2014, Alemanha 7 a 1? Ou a de Cabo Verde hoje, lá nos Estados Unidos? Você está ouvindo o Trio de Ataque na sua Rádio Nacional. Estamos de volta na sua Rádio Nacional. E atenção, onde você ouviu eu dizer tem que botar o Rodrigo? É claro que não é o Rodrigo. O Rodrigo está machucado, infelizmente, centroavante do Real Madrid. Eu queria falar do Danilo, mas o outro Danilo. O Danilo do Botafogo. Esse menino tem que entrar também. E quem sabe o Rayan. É hora de apostar na molecada, porque os velhinhos não estão dando resultado. E, aliás, eu queria ouvir Zé Trajano sobre isso. Fosse você o Ancelotti, talvez estivesse fazendo um trabalho melhor.
1: Ô Juca, o jogo contra o Haiti caiu do céu para o futebol brasileiro. Porque não é
0: Você é
1: possível
0: otimista.
1: que a gente não ganhe e bem do Haiti. Não é? Então ele pode mudar algumas peças e tal, botar até o Neymar, quem sabe? Não sei se o Neymar ficou de treinar hoje. O Rubens pode confirmar para a gente que ele ia colocar a chuteira pela primeira vez. Jogo fácil, bota o Neymar, joga 10 minutinhos. Então, o jogo contra o Haiti pode recuperar. Não para o torcedor brasileiro, que ficou envergonhado diante da pífia atuação do Brasil contra Marrocos, mas pode recuperar um pouco a autoestima, tá aí, ganhamos, tal, a Escócia, vamos enfrentar a Escócia numa boa. E outra coisa, a decepção do povo brasileiro, do torcedor, da mídia, de todos nós, não foi o resultado em si. Porque esse resultado, por exemplo, que acabou de acabar entre Cabo Verde e Espanha, a Espanha até que não jogou mal, foi um fiasco, não deixou de ser um fiasco. O time do porte, com jogadores milionários, famosos e tal, empatar com o Cabo Verde. Mas o time procurou. O goleiro, o Vozinha, foi sensacional, né? O time criou algumas jogadas, não teve competência de fazer o gol da vitória. Mas no Brasil, contra Marrocos, a preocupação nossa e o vexame nosso não foi o resultado em si. 1 a 1 seria até um bom resultado contra o Marrocos, que é um time que vem bem, foi quarto colocado na última Copa, campeão mundial sub-20. Foi a maneira como o time jogou. Então, o que eu faria? Primeiro, não faria anúncio de cerveja, tá? Não faria anúncio de cerveja como o italiano já fez. Segundo, colocaria gente mais jovem para jogar. Como você pediu, o Endrick, colocaria o Danilo do Botafogo, quem sabe até o Rayan, não é? E diria para os mais velhinhos que tomassem tenência, como diria meu avô, que aprendessem a lição contra o Haiti, e vamos ver contra o Haiti. Porque sabe qual seria o ideal? Que ele já tivesse um time definido quando chegou nos Estados Unidos. Chegou lá cheio de dúvidas. E até ninguém sabia que time, eu acho que nem ele sabia que time colocar em campo. Acabou jogando em Ibanez na direita, Igor Thiago de centroavante. Vai mudar mais uma vez o time para pegar o Haiti. Facilidade. Aí eu me pergunto, o time que vai jogar contra o Haiti, e pode até golear o Haiti, vai ser aquele que vai pegar a Escócia? Ou ele vai mudar de novo? Aí fica um samba-lelê danado. A situação não é boa. Agora, não adianta o torcedor pachequista brasileiro falar, olha a Espanha aí, ó, 0-0 com Cabo Verde. Só lembrando, Cabo Verde, terra de Cesária Évora, grande cantora, rainha da morna, que é o ritmo de lá, eliminou Camarões nas eliminatórias africanas. Não é fichinha, não, tá?
0: Resultados até aqui da Copa. México 2, África do Sul 0, Brasil 1, Marrocos 1, Costa do Marfim 1, Equador 1, Suécia 5, Tunísia 1, Espanha 0, Cabo Verde 0 e Bélgica 1, Egito 1. Então, o que a gente vê? A África do Sul perdeu, Marrocos empatou, Costa do Marfim ganhou. São uma vitória, um empate e uma derrota para os times da África. Aí, Tunísia perdeu, Cabo Verde empatou e Egito empatou. Vão bem os africanos até aqui. Amanhã joga Senegal contra a França e Argélia contra a Argentina. Hoje à noite, terminando aqui o nosso trio de ataque, tem Uruguai e Arábia Saudita. Lembrando que a Arábia Saudita foi a seleção que derrotou a Argentina na primeira rodada 4 anos atrás. E depois tem o jogo que, com grande expectativa do que acontecerá no estádio entre Irã e Nova Zelândia. Lembrando até uma matéria do João Castelo Branco na ESPN, uma brilhante matéria de João Castelo Branco, mostrando que entre os iranianos, nos Estados Unidos, há uma enorme divisão de gente que apoia o governo e de gente que não apoia o governo. Muito bem, Lúcio de Castro, você, com o chapéu de Ancelotti, faria o quê para sexta-feira?
2: Eu acho que eu também daria merecida, mas o que eu vejo é essa falta de perspectiva. A gente tem um buraco nas laterais, né? Você não tem grande ali, coisa para se fazer ali. Apostaria no Danilo, do Botafogo também, que já mostrou alguma até uma força, né? O cara que não se intimida, entrou e não se intimida. Não tá, a Copa do Mundo não está sendo nada pesada para ele. Mas assim, você não vê grande coisa. O Brasil está conseguindo desmoralizar e ele está conseguindo se desmoralizar. A grande Ancelotti, o cara com a história que ele está aqui, o papel dele na seleção é pífio, né? Então não vejo grande coisa para se fazer assim. E está todo mundo um pouco... O Pachequinho está se apegando muito da última Copa, né? Estreou com derrota, estreou jogando mal e se recuperou. Aqui o Scaloni mostrou para onde se mexer, etc. Eu não vejo grande coisa. Tem ali...
0: Lúcio, estamos com problema com o seu... Estamos com problema com o seu áudio, Lúcio. A gente já volta com você. Zé Trajano, eu tenho dito que os Estados Unidos tiveram a melhor atuação até aqui e que o melhor jogo não foi este, não. Foi o jogo entre Japão e Holanda, o empate 2-2. Você o que acha?
1: Eu também acho que os Estados Unidos surpreenderam, duas gratas surpresas, quer dizer, uma grata surpresa, a outra foi uma decepção, uma surpresa desagradável. A surpresa agradável, a belíssima atuação dos Estados Unidos, e a desagradável, a péssima atuação do Paraguai. Mas dois jogos me chamaram muita atenção. Esse que você citou aí, Holanda e Japão, foi um jogaço, 2-2. Como o Japão está jogando bem, né? Jogo que entrou o Memphis Depay no finalzinho, não jogou rigorosamente nada, ainda ganhou um cartão amarelo. Talvez tenha sido o melhor jogo até então. Mas um jogo que me despertou também muito interesse e aplaudi, foi Costa do Marfim e Equador. Foi um jogo pau a pau, até um placar injusto para o Equador, que tinha colocado várias bolas na trave no primeiro tempo. Mas foi um jogão, um jogo disputado até o fim. Costa do Marfim fez um gol já nos acréscimos. Esses dois jogos, para mim, Holanda e Japão, e Costa do Marfim e Equador, foram os dois melhores jogos até agora. Agora, a goleada da Suécia, diante de uma Tunísia muito fraca, a goleada da Alemanha diante do Curaçao fraquíssimo, e os Estados Unidos como índio, separando, talvez tinha a seleção que mais proporcionou um bom espetáculo. Mas jogo, pau a pau, dois times jogando aqui e ali, foram esses, Holanda e Japão, Costa do Marfim e Equador.
0: Muito bem, eu também acho que esse jogo do Equador com Costa do Marfim foi muito interessante. E você sabe que esse jogo de hoje, agora há pouco, Bélgica 1, Egito 1, também foi um jogo que teve ali momentos muito ricos em matéria de competição. Só fiquei com um elefante, ele, Zé, porque no gol feito pelo Egito, contra o Brasil, o Courtois pega. Agora, contra o Egito, não pegou. Tomaram 1-0. E foi uma dificuldade para empatar. O que aconteceu para empatar? O velho Lukaku entrou em campo. Tinha mais de 30 minutos de segundo tempo. Primeira bola que ele tocou, rede. Impressionante esse cara. Como ele sabe fazer gol, né?
1: Agora, o Courtois fracassou ali. É. O Courtois é um goleiro de mais de 2 metros e o chute foi de muito longe, né, Juca? E eu acho que ele pulou atrasado. Sim,
0: Exatamente, foi essa a minha impressão. Vamos ver se o nosso Lúcio voltou com o áudio bom. Continua seu raciocínio, Lúcio. Continua.
2: Opa. Eu nem lembro aqui, confusão. Estão tentando me ajeitar, já nem lembro o que eu falava. Melhorou meu áudio?
1: Melhorou.
2: Melhorou?
0: Melhorou seu áudio.
2: O que eu falo, Luca?
0: Não, não melhorou.
1: Infelizmente, não melhorou.
0: Não melhorou o suficiente. Então, vamos seguir na nossa toada aqui. Zé Trajano e eu, quem sabe a gente consiga, porque não é possível outro dia... Nossos queridos telespectadores reclamaram que eu estava deixando o Lúcio falar pouco. Eu disse, meu, não é possível que eu esteja comentando esse crime. E agora é a tecnologia que está fazendo maldade com ele. Então, a gente vai fazer um rápido intervalo só para ver se dá tempo de ajeitar o Lúcio e a gente volta para um bloco final maior. 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Olha nós aqui outra vez. Estamos de volta na sua Rádio Nacional, como toda segunda-feira, e com Lúcio de Castro agora sim. Eu tinha te pedido, senhor Lúcio de Castro, até não sei se você ouviu, porque é uma homenagem a você, nessa semana eu soube que há telespectadores da TV Brasil reclamando que eu te deixo falar pouco, que eu devia te acionar mais. E eu disse, será que estou cometendo esse crime de lesa pátria contra o jornalismo nacional? Então, eu havia lhe pedido para me dizer o que você faria se estivesse você com o boné do Ancelotti. Eu sei que você não ia comprar Ferrari, nem jato, que você ia investir em reformular a sua biblioteca, a sua discoteca, mas eu quero saber, em relação à seleção brasileira, o que você faria para sexta-feira contra a fortíssima seleção do Haiti?
2: Eu acho que, como vocês falaram aí, uma bênção encarar esse Haiti, né, Juca, de cara. É, a primeira providência boa é essa. De cara, entraria com o Danilo. Danilo do Botafogo está pedindo passagem, mas não vejo grandes perspectivas assim, para esse Brasil. Você não tem nada. Você chegou lá com um amontoado ali. Você não tem grande coisa para fazer nas laterais. Você não tem... A gente teve um problema muito grande ali no meio-campo, né? Um meio-campo Casemiro ocupando um latifúndio sem dar conta. E aí você não tem grande coisa para se fazer. Eu realmente não vejo muita coisa, a não ser que aconteça uma mágica ali dos deuses do futebol, que o time vá se arrumando. Mas eu realmente tenho a entrada óbvia do Endrick, que está pedindo passagem. Essa é o mais óbvio. Vamos ver se ele vai fazer ou se há alguma pinimba mesmo dele com o Endrick. Mas não vejo grande coisa para se fazer fora isso, sim.
1: Ô, Juca.
0: Agora. Oi.
1: Notícia urgente. Diga. Notícia urgente. Havia uma expectativa que o Neymar entrasse em campo hoje usando chuteiras. Não entrou em campo, foi fazer novos exames e a perspectiva é que ele que não há nenhuma notícia nova em relação a ele sobre o prazo de voltar a treinar, não a jogar, a treinar. Então, na verdade, cada vez mais fica aquela impressão que ele foi convocado para fazer aquele papel de animar o ambiente, referência para os mais jovens e tal, mas entrar em campo para jogar ficou mais complicado com essa decisão de agora.
3: Tem um carteiraço, né?
1: Carteiraço.
0: Eu diria que Neymar é relações públicas da CBF. Né? Se for verdade que Chico Mendes é o principal responsável pela convocação dele, como ele tem dito para pessoas próximas a ele, disse em Lisboa, lá no Gilmar Palusa, e o Lauro Jardim, dando crédito, publicou. Se isto é verdade, agora o Schalke deve estar arrependidíssimo de ter enfiado eventualmente goela abaixo do Ancelotti, porque está sentindo a faca nas costas com esta fofoca que corre hoje nas colunas de fofoca sobre moças que ele teria levado em viagens da seleção brasileira. A vida é dura, meu filho. Você pensa que vai viver entre cobras, agindo feito, digamos, um gatinho manso? Vai tomar uma mordida. Não tem jeito. É o veneno. E é veneno de cobra. Veneno de cobra é veneno de cobra. Enfim, fazer o quê? Já falamos,
3: Ô,
0: Lúcio, tudo bem, você falou da seleção brasileira, mas você falou pouco, ou você nem falou sequer, das suas impressões sobre outros jogos, outras seleções que você viu. Eu gostaria de ouvi-lo.
2: Tá, deixa eu só dar uma palavrinha sobre essa história do Neymar, que é tão surreal essa história. Quer dizer, a gente está aí já, e ele indo de novo para outros anos, sem nenhuma perspectiva. Agora, vocês falaram, você mencionou a questão dele ser a liderança da garotada, assim, as imagens negam isso, né? As imagens, acho que todo mundo deu uma viralizada até na internet, as imagens dele agora na Copa, em campo, por exemplo, é ele ali quase inconveniente. Primeiro é aquela imagem dele que eu acho inacreditável, num banco de reservas, uniformizado, com dois brincos, bonezinho para trás, a falta de postura, sabe? Se tem uma liderança na CBF, ia coibir aquilo. Camarada, você vai ficar no banco, você não pode jogar, mas você não pode entrar com dois brincos, bonezinho para trás, postura, né, meu camarada? Você não está na praia. Você veio para cá para ficar na praia, mas você não, pelo menos finge que não. A outra imagem que chamou muita atenção foi ele. E aí, a gente sempre corre o risco ali num corte interpretar errado. Mas a imagem, e isso viralizou, e faz muito sentido. É ele chamando o Vinícius Júnior, puxando para falar, e o Vinícius Júnior andando para as instruções dele. Aí depois ele puxa, acho que é o Bruno Guimarães, que também
1: Bruno
2: anda para a instrução
1: Bruno
2: dele.
1: Guimarães.
2: Ele tem que puxar o cara para falar. E o cara, quer dizer, até essa questão dessa liderança dele com a garotada está meio um pouco ali questionada, né? Será que ele tem mesmo? Será? Uma coisa é a garotada admirar ele, ter sido lá quando eram mais novos ali, ser o ídolo deles. A outra é no grupo. Então, assim, as imagens, as histórias ali, os bastidores, estão desmoralizando um pouco isso, cara.
0: Você está vendo, você que é fã de Lúcio de Castro e que me acusa de não dar espaço para ele? Eu peço para ele falar de uma coisa, ele fala de outra, entendeu? Porque ele é muito indisciplinado. Ele é que nem o Hendrick. Ele não leva as coisas como os treinadores, os professores, digamos, os comandantes, os sargentos querem que se faça. Porque quem é diferente. E ele pode. Olha aqui, falar em ser diferente. Eu queria fazer quatro observações rapidinhas sobre o mundo extra futebol nessa Copa do Mundo. Primeira delas, a belíssima declaração do prefeito de Nova York, Mandani, na qual, aliás, lembro o doutor Sócrates e fala da democracia corintiana. E ele fala que o futebol tem o condão de fazer com que as pessoas esqueçam seus problemas por 90 minutos, mas não que esqueçam os problemas do mundo depois que o jogo termina. E citava o Sócrates como um exemplo disso. Tá? O que é, Rubão? Tá ali. Tá ali. Então solta o VT.
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1: Um dia, quem sabe, alguém fará alguma referência parecida com essa ao clube de regatas do Flamengo. Por enquanto, é feito em relação ao Esporte Clube Corinthians Paulista. Eu não posso deixar de dar uma cutucada em Lúcio de Castro. Quero também fazer aqui uma observação sobre a belíssima atitude da torcida da Bósnia, que antes do jogo se reuniu numa manifestação pró-Palestina, a torcida todinha indo para o estádio e cantando Palestina, Palestina, Palestina. Foi realmente também um momento alto desta... Vamos lá, vamos mostrar esse vídeo também.

0: A exemplo do que já disse Zé Trajano em sua primeira intervenção, não há como não falar do caso do Irancunda. Irancunda, não é Iracunda. Irancunda. O jogador do Burundi, que nasceu no Burundi, que cresceu num parque de refugiados, num centro de refugiados na Tanzânia, fugindo do Burundi, que acabou sendo indo morar na Austrália e fez o gol de abertura da surpreendente vitória australiana na Copa. Então, a gente precisa também lembrar deste caso, que é um caso simbólico, que é um caso exemplar, né, deste mundo que, quando é capaz de ter a generosidade de abrigar um refugiado, de abrigar um imigrante, acaba tendo como retorno ou uma alegria dessa, ou o auxílio, a ajuda que trabalhadores imigrantes fazem pelo mundo afora. Então, esses momentos a gente precisa lembrar. E se você perguntar para mim, e o vai dar ruim dessa semana? O vai dar ruim a gente já tratou. O vai dar ruim é cada dia que passa, a convocação do Neymar. Mas o que vai dar bom são os 90 anos da Rádio Nacional.
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2: Ô Juca, como nós estamos em Copa durante uma Copa do Mundo, nós temos procurado, o Rubens agora tem pesquisado bons vídeos, boas narrações de Copas do Mundo passadas, né? No tempo que a gente era bam-bam-bam, porque procurar as últimas Copas não vai achar nada que nos interesse, né? Mas ele separou para a gente a final da Copa de 62 no Chile, quando o Brasil foi bicampeão do mundo. Vamos ouvir, Rádio Nacional, Jorge Cury.

0: Gigante, os nove minutos de jogo na primeira etapa. Mané Garrincha.
1: Falhou popular, beleza.
2: Não, mas tem o terceiro gol
3: do
2: Vavá.
3: Não temos o terceiro gol do Vavá.
2: O Rubens falou que tinha, que era o gol que solidificou a coisa. Esse

0: do Zico, do Zito aí, José ali de Miranda, foi um frangaço do Chiroff, que era o goleiro da Tchecoslováquia.
1: Não, Zé. O frangaço foi o do Vavá, que ele solta a bola no pé do Vavá.
0: Ah, é do Vavá, do Vavá. Ele falou que tinha esse gol aí. Será que não tem ainda, separado?
1: Então, tem, Rubão. Bota no ar.

0: Sete, os nove minutos de jogo na primeira etapa. Mané Garrincha.
1: Falhou popular, Pelé Camarinho do tempo, a fita no contrário, consegue, procura o pé direito na cobertura, vai entrar, fita de cabeça. É gol! Aí está a cobertura, fita de cabeça. O gol estava pra duro, não saía porque não sei o quê. Amarildo vem pedir bola, Mané prefere procurar outro, vem também Djalma Santos para quem é passar a pelota, Djalma evita um contrário, deu a virada dentro da área, atenção, lá vai Vavá, vai tirar, largou, tocou Vavá, gol! Vavá! Tirou e largou a bola, Vavá entrou e tocou no fundo das redes, exatamente aos 33 minutos, o Vavá! Com a camisa 19, marca o terceiro do Brasil. Brasil, terceiro gol. O Vavá.
2: Você tinha razão. Foi o frango do Chirote que largou a bola. O Vavá pimba pra dentro do gol.
3: Isso, né? E foi uma maldade, né, Zé? Porque o Schneider fazia uma campanha brilhante, estava sendo considerado o melhor goleiro da Copa, né? E aí solta uma bola bizarra, uma bola fácil, né? No pé do Vavá,
2: o Vavá pode ser escolhido o melhor da Copa antes da Copa acabar. Isso se deu com o Schneider, se deu com o Kahn, no jogo contra o Brasil, que também pegou tudo, menos no jogo final. E foi eleito o melhor jogador da Copa.
3: Exatamente. Vamos falar de cultura. Vamos falar de gol de letra. E eu quero falar de um livro muito interessante que eu acabei de ler, chamado Um Outro Futebol. Um Outro Futebol é um livro que trata do futebol do ponto de vista do desenvolvimento da política, do desenvolvimento do Brasil, dos países da América Latina. É um livro de um professor cujo nome eu não estou conseguindo ler agora, porque eu estou numa tela pequena, mas é um livro da editora Elefante, que eu recomendo. Ah, não, este é Um Outro Futebol, é o livro do Renato, do Roberto Jardim, é uma reedição ampliada de um belo livro também sobre política e futebol. Mas eu estava pensando em falar sobre o livro Paixão do Futebol, ou As Lições do Futebol. Eu não sei, eu me perdi aqui. Eu me perdi.
2: Tá aí,
3: eu
2: vai quero entrar falar agora deste aí, livro tá aqui. Aí, ó. Do
3: é o livro
2: Galeano,
3: do Eduardo
2: tá aí
3: Galeano.
2: Na
3: é esse tá livro aqui. É uma maravilha, Paixão do Futebol, Eduardo Galeano, História do Esporte Mais Lindo do Mundo, pela LPM Editores. Fizeram uma edição para jovens, de alguns textos desse gênio da literatura mundial, desse uruguaio que nos faz muita falta, e que quando vivia em épocas de Copa do Mundo, punha uma placa na porta da casa dele. Cerrado por futebol, ele não fazia mais nada, ele via os jogos, que nem nós estamos fazendo, né? Eu estou orgulhoso de mim mesmo, que depois de muitas Copas indo cobrir, nessa que eu fiquei aqui, eu estou vendo todos os jogos, até agora eu não perdi nenhum jogo, nem pretendo perder. Vou ver os dois jogos desta noite e vou ver todos os jogos daqui para frente, enquanto eu puder. Pelo menos, que não aconteça nada que me impeça. Mas isso é um belíssimo livro que eu recomendo muito, principalmente aos jovens. Está numa edição bem ligeira, bem leve, de Eduardo Galeano. E vamos falar, em homenagem ao Alberto Diniz, do Observatório da Imprensa. E vamos mostrar o quê? Para minha surpresa, no domingo, o New York Times não deu uma linha sobre a vitória do New York Knicks. Uma linha sequer. Porque fecha muito cedo aos domingos, o jornalão. Fecha no sábado pela hora do almoço. O jogo foi em Santo Antônio de noite. Não deram uma linha da grande festa que ele vivia em Belo Horizonte. Em Belo Horizonte, em Nova York. Mas o outro jornal, New York Post, mais ligeiro, menos mastodôntico, saiu-se com essa. We Are Number Brun, em uma homenagem ao Brunson, fazendo um trocadilho entre o One, nós somos o número um, e o Jalen Brunson, que foi o grande herói dessa conquista, fez simplesmente 45 pontos no último jogo, duas viradas fabulosas do New York Knicks, numa perdia em casa por 29 pontos e ganhou o jogo no fim, noutra perdia em Santo Antônio por 16 pontos e ganhou o jogo no fim, uma conquista histórica, 53 anos depois, está aí a capa do New York Post, We're Number Brun, muito bom. E vamos ao nosso prêmio Osmar Santos. Oi?
2: Não, só antes do prêmio, você citou o livro do Eduardo Galeano, e entre nós tem uma pessoa, que chama-se Lúcio de Castro, que teve o privilégio de conversar com o Eduardo Galeano. Não é, Lúcio?
4: Verdade. Eu herdei essa amizade do meu pai, e depois continuou. Eu ia a Montevidéu, e a gente se encontrava no Café do Brasil, que ele frequentava, e tinha uma cadeira que era dele lá. Então, sempre que eu já até postei essa foto, e eu tive esse privilégio, e algumas vezes escrevia para ele, mandava, e abusei um pouco dessa amizade em alguns momentos, fazendo matéria, e sempre que ele, às vezes, também não estava respondendo para ninguém, e falava, é sobre futebol? E aí respondia e fazia. Inclusive, uma vez, assim, na ESPN, o seu Zé vai se lembrar, estava um momento que estavam uma coisa muito pesada sobre, liberando ali o racismo, o preconceito, com o Adriano Imperador. E eu mandei, ó, mestre, não sei o quê, tá uma coisa muito assim, o caso é, você tem acompanhado? Ele, tenho. E aí ele dá uma resposta maravilhosa, eu publico uma matéria na ESPN, na antiga ESPN, falando sobre o Eduardo Galeano, falando sobre o Adriano Imperador e o preconceito das elites com um cara como, diante de um cara como o Adriano. Então, entre outras coisas, assim, abusei um pouco dessa amizade, mas tive esse privilégio de conviver com ele, de ir a Montevidéu, encontrar ele. E no meu Memória do Chumbo, ele dá um depoimento impressionante, assim, como tudo que ele fazia.
3: Eu tive a alegria de entregar para a filha dele o prêmio pós-mortem Vladimir Herzog para ele. Entreguei para a filha dele, que, aliás, estava também, àquela altura, talvez vivendo seus últimos dias com câncer no pulmão. Dois fumantes inveterados que eram pai e filha. O prêmio Osmar Santos, agora, já. O prêmio Osmar Santos, da minha parte, vai para a seleção que até agora me encheu mais os olhos numa atuação brilhante, a seleção dos Estados Unidos. Alguém é contra?
2: Não, eu sou a favor também de dar, foi recente, para dar para o Vovinha. Foi agora. O Vovinha virou um grande personagem, né? Um personagem mais recente, por causa do que ele fez durante o primeiro tempo, principalmente nesse empate, na maior zebra até agora da Copa, do empate de Cabo Verde com a Espanha. Então, eu daria também para o Vozinho.
3: Você fez muito Juca, bem, excelente lembrança.
4: O Vozinha tem uma coisa assim, que é o espetáculo da Copa do Mundo. Ele mudou a vida dele hoje, né? Mudou financeiramente, porque o Vozinha tinha 40 mil seguidores na internet e agora, a hora que eu parei de ver, ele estava com mais de 3 milhões. No mundo monetizado de hoje, a gente sabe que o Vozinha acaba de mudar a vida dele. Com esse número de seguidores, ele consegue monetizar e fazer do dia de hoje um dia de lucro permanente. Então, hoje a Copa mudou a vida do Vozinha.
3: Muito bem, Zé. Grande

0: lembrança. Eu teria me esquecido e seria depois eu ia bater a cabeça na parede. E o João Saldanha? Qual é o prêmio João Saldanha da semana?
1: Meus amigos.
0: Para o rapaz que cresceu num campo de refugiados na Tanzânia e que hoje é o herói australiano, o homem que fez o gol de abertura de contagem no jogo entre Austrália e Suíça e conduziu a Austrália à vitória surpreendente também, que ninguém esperava que pudesse acontecer. João Saldanha, tenho certeza, assinaria embaixo um prêmio para Iran Kunda. Olha só o nome do rapaz. E agora
1: Eu tenho um prêmio
0: é a
1: João
0: hora do
1: Saldanha.
0: parabéns
1: Eu
0: para
1: tenho
0: você.
1: um prêmio João Saldanha para dar. Para o garoto de
0: Qual?
1: 18 anos, cabeludinho, chamado Boadinho, que talvez seja contratado até pelo Arsenal, que botou o Brasil no bolso, no jogo Brasil e Marrocos. Dominou o meio-campo, fez chover, tudo passava pelos pés dele. Então, dou o prêmio João Saldanha para ele, jogador de Marrocos, que joga na França, num time que vai ser dirigido. Se não me engano, pelo. Não sei, não tenho
0: Felipe
1: certeza. Foi no
0: Luiz?
1: Flamengo? O Felipe Luiz.
0: Isso, Felipe
1: Felipe
0: Luiz.
1: Luiz.
0: Exatamente. A hora do parabéns. O primeiro parabenizado, Zé, você citou durante o programa. Goleiro Oliver Kahn faz hoje 57 anos. Vice-campeão do mundo quando o Brasil foi penta. E falhou no segundo gol do Brasil, bateu roupa e Ronaldo botou para dentro o chute do Rivaldo. Saiu da Copa como o melhor jogador da Copa, quando certamente não foi ele. Ou foi o Rivaldo, ou foi o Ronaldo. Mas a eleição dele se deu antes do jogo, o que não se faz, evidentemente. Quem faz anos hoje também e colaborou na campanha do Penta, Zinho, faz 59 anos, hoje comentarista da ESPN. Promemória, 11 anos da morte de outro que foi citado hoje, Zito, que fez o segundo gol do Brasil. Ele ia passando da bola no cruzamento do Amarildo, mas teve tempo de chegar e cabecear. Zito, que nasceu em Taubaté, 11 anos da
1: Não,
0: morte
1: não.
0: dele, eterno capitão do
1: Nasceu em
0: Santos,
1: Roseira. Nasceu
0: Inglaterra
1: em
0: de capitão.
1: Roseira.
0: Tem um Z, não é Z de Zorro, é Z de Zito.
1: Ô, Juca.
0: 63 anos. Oi.
1: Ô, Juca.
0: Nasceu em Louveira.
1: Ele nasceu em
0: Roseira.
1: Roseira, que é ao lado de Taubaté.
0: Nasceu no Vale do Paraíba, foi revelado pelo Taubaté. Está aí a foto
1: Isso.
0: do clube. Muito bem. 63 anos da morte de Lamartine Babo, que fez que hino, Zé?
1: Fez todos os hinos dos clubes cariocas, né? Só não fez da Portuguesa, porque a Portuguesa, depois que ele compôs, a Portuguesa só entrou no Campeonato Carioca depois. Então não deu tempo dele fazer o da Portuguesa. E o do América, meu time, que é tido e havido como o mais bonito de todos, infelizmente é um grande plágio de uma música americana. Mas ele era uma figuraça, adorava futebol, torcedor fanático do América, compôs o hino do Flamengo, do Fluminense, do Vasco, do Botafogo. Merece estar na galeria hoje.
0: Você sabe que o Corinthians encomendou que ele fizesse o hino do Corinthians, né?
1: Ah,
0: E
1: eu não
0: ele não
1: sabia.
0: fez. Sabe qual foi a justificativa dele? É
1: Não.
0: impossível achar uma rima para Corinthians. Ele não devia, não estava com vontade nenhuma de fazer o hino e falou: como é que vou fazer rima com o Corinthians? Como se ele precisasse fazer rimas, né? Não precisou fazer rimas, né, em todos os hinos dos clubes do Rio de Janeiro. E temos a nossa hora. Opa, mas está faltando aqui. Acho que o Rubens está de perseguição. O Chico Buarque de Holanda não faz anos no dia 19?
1: Não, ele deixou para o
0: 80.
1: programa que vem. Ele deixou para o programa que vem, porque é dia 19.
2: Ah, tá.
1: Falaremos dele, no dia
0: Ué,
1: 19.
0: mas tá bom. A gente comemora duas vezes, já dei uma palhinha. Chico faz acho que 83 anos, dia 19. Mandem presentes para Chico Buarque de Holanda, um dos maiores brasileiros da história do país. Mas então, segunda-feira que vem, a gente faz uma homenagem mais carinhosa. Quem sabe cantemos junto. Que música cantar de Chico Buarque? Por exemplo, Juca foi atuado em flagrante como humilhante. Olha que beleza. Essa ele fez em minha homenagem. Ha! Agora o chuveiro. Cadê a vinheta do chuveiro, gente? O chuveiro tem que... O cara tá, tem um nome apropriado para ir pro chuveiro. Ele se chama Shawn Evans. Shawn. Lembra assim, vapor, sei lá. Que é este cretino australiano da equipe do VAR, que no jogo Alemanha e Curaçao, não por acaso, fez o símbolo dos supremacistas brancos. Aquele símbolo que parece um ok virado para o chão, onde os três dedos viram white. É o W do white. Eu não sei que desculpa ele vai dar. Eu sei que a FIFA garantiu que vai abrir uma investigação. Mas não tem o que investigar. Né? Porque tivemos um episódio como esse no governo Bolsonaro, e o cretino depois quis dizer que não tinha feito, e obviamente tinha feito. Agora, o que mais me irrita, além, obviamente, de encontrar um racista, que não há nada pior na vida, é a tua burrice. Será que esses caras não se dão conta que hoje em dia você não faz mais nenhum gesto que passe despercebido por todo mundo neste mundo de câmeras? É impressionante, não é?
1: Bom, além de racista,
0: diga,
1: é
0: Lúcio.
1: Tudo bem, parabéns para ele.
2: Isso. Mas é o chamado apito de cachorro, né? Esses canalhas aí, eles fazem isso para apito de cachorro, para chamar mesmo, para aparecer. E para ele, acho que é maior do que estar na Copa do Mundo.
0: É exatamente isto. Antes de terminar, minha gente, eu quero deixar claro aqui para vocês uma preocupação. Nunca o Brasil ganhou uma Copa do Mundo sem ter um jogador do Corinthians no elenco. Quem sabe esse ano aconteça isso. Mas não é fácil, não. Até segunda, 8 horas, na Rádio Nacional.
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